0: Massa FM, Simone e Simária. 126 cabides aqui no nosso final de semana, agora 9h17. 9h17, estamos aqui no ar, claro, aqui na Massa FM com você também. Fazendo o que é de bom da vida essa hora ouvindo a Massa. Claro, além de ouvir a Massa, tá tudo bem aí, pessoal trabalhando aqui, pessoal que enfrenta a madrugada, vai até as tantas horas da manhã também, começando bem a semana junto com a Massa FM. Obrigado pra todo mundo, pra você que além de ouvir também tá aqui, ó. O Valdo, tudo bem? Na portaria até as 6 horas da manhã, junto, claro, com vocês da Massa, porteiro, trabalhando e ouvindo a gente. Tamo junto com você então, viu? Muito obrigado. Beijo pra Laura Gomes, tá tudo certo? Escuto todos os dias. Que bom saber disso, Laura. Então, muito obrigado. Aparece sempre por aqui pra gente conversar com você também, aqui no nosso WhatsApp. Tudo bem, gente? Boa noite. Adriana, Sérgio, Biro, Maria, Ananda. Não perdemos a Rádio Massa. Estamos em casa jogando um dominó. E quem tá vencendo aí? Qual equipe tá vencendo? Me conte. Nice Matos, um beijo, minha linda. Olá, tudo bem, Cris? Tá junto com a Massa, né, Cris? Eu vivo o presente. Gostei. Muito legal. Diego, tudo bem? Tô com vocês da Massa também aqui, ouvindo vocês nesse finalzinho de final de semana. Manda um beijo pra mim. Gabriela, tudo bem, Gabriela? Gabi Santos, né, Gabi? Boa, Gabi. Tô com você também lá no Instagram. Diego, tá certo. Muito obrigado. Aproveita e segue a Massa FM pelo nosso Instagram, lá no @MassaFMOficial.
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0: Massa FM, Henrique e Juliano, se fosse você aqui no nosso final de semana, se eu fosse você, essa música é bonita, né? E um montão de música bonita. Músicas bonitas, a gente vai tocar também daqui a pouquinho no Minha Saudade de Você, vai começar 10 horas da noite. Eu vou estar aqui junto com você também nesse domingão, aqui na Massa, friozinho em muitas regiões do Brasil. Estamos no inverno brasileiro, mas a gente aquece seu coração tocando muita música bonita, falando sobre vocês também aqui. Valdemar Campos está com a gente, boa noite. Entrei às 18 horas no meu trabalho, vou sair às 6 horas da manhã, tá junto com a Massa FM também. Inclusive, fica a dica aqui durante as nossas madrugadas com Companhia da Massa. Um abraço e bom trabalho para você também. Olá, tudo bem, Rebeca? Como é que você tá, Rebeca? Ouvinte fiel da Massa, tá sempre por aqui. Cassi, tudo bem? Que prazer falar contigo. Também já apareceu. Tá junto com a gente, muito obrigado. Olá, tudo bem? Tô ouvindo vocês pelo site. Olha que bom saber disso. Tereza Augusto, o nosso site é o massafm.com.br para você também acompanhar a programação
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0: Massa FM, a minha rádio massa, Sandy Júnior Imortal aqui no nosso Domingão à Noite. Eu volto já já com mais uma edição do Minha Saudade é Você.
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E uma linda noite pra você a partir de agora no ar mais uma edição do Minha Saudade é Você, aqui na Massa FM, no seu Domingão à Noite, edição especial do Domingo à Noite. Sempre aqui nos nossos finais de semana e, claro, durante toda a semana, pra você curtir muita música bonita, pra você também, quem sabe, hoje, fazer da sua noite uma noite diferente. Como assim? Sabe aquela pessoa que você não fala um bom tempo? Do nada, cada um começou a seguir um caminho diferente. A vida foi passando, o tempo foi levando. E hoje você não sabe nem como que essa pessoa tá. Mas o contato dela você tem.

hoje, de repente é o dia de você mandar aquela mensagenzinha. Sabe aquela mensagenzinha que muda a vida da pessoa? Tudo bem? Quanto tempo? Como é que você tá? É o dia de você falar de repente assim, olha, me desculpa, tempo demorou, né? Eu sei que eu demorei, mas venho me desculpar por tudo que aconteceu. Isso aqui vai transformar a tua vida e também a vida da outra pessoa. Da outra pessoa ainda mais, né? Quem sabe hoje não é o grande dia? Estamos aqui para falar com você, para ouvir aqui a tua, para ouvir a sua mensagem através do nosso WhatsApp e também nesse seu texto. Você pode ficar à vontade para você abrir o teu coração, para mandar mensagem para quem? Para quem quer que seja importante na tua vida. Esposo, esposa, namorado, namorada, um amigo distante, uma amiga distante, aquela pessoa que você não vê há um bom tempo, aquela pessoa que você sente saudade, aquela pessoa que você lembra com carinho, que você carrega nos seus dias, no seu coração. Sempre tem alguém especial. Sobre essas pessoas que a gente vai falar a partir de agora. Como é que você vai participar? Claro, no WhatsApp da Massa. Aproveita e escreve pra gente também o seu nome completo, que eu vou colocar hoje você pra concorrer. Há um kit muito legal, inclusive. Eu tenho aqui um faqueiro de inox com 72 peças. Aquele que é chique. Não apenas para você usar em ocasiões especiais, para você usar em qualquer momento da sua vida, em qualquer momento da sua vida. Fica aguardando, não. Ah, não, vou esperar a melhor hora, eu vou ficar esperando o melhor momento. A vida passa e você não usou nada, nada. Então, se você ganhar, utilize com a sua família. Vai ficar esperando, não, vai ficar esperando uma visita que vai chegar, enquanto para tua família dentro da tua casa, usa as piores coisas que tem. Está errado. No caso você ganha esse faqueiro, é para você utilizar com quem realmente importa na sua vida. Fique esperando no melhor momento para você utilizar. Escreve o nome completo aqui, coloca você também para concorrer a esse faqueiro da massa. Para você que não tem o nosso WhatsApp, é o seguinte: 11-3509-9290. 11-3509-9290. Eu sou o Diego Luiz e até às 11h50 da noite. Eu tô aqui hoje junto com você, minha saudade é você, aqui na Massa FM. Para começar.

Massa FM, 2-1, amor perfeito aqui no Minha Saudade, nesse domingão, por aqui com a tua mensagem tão especial, tão bonita, tantas mensagens por aqui. Obrigado pra você que tá junto com a Massa FM também nesse domingo à noite, inverno brasileiro até dia 22 de setembro, começou hoje inclusive, um frio danado em vários lugares, né? Em outros nem tanto assim. Onde é que você esteja, com frio ou não, a Massa FM tá junto com você também, te aquecendo aí. Através de músicas bonitas que a gente toca e também com a tua mensagem, que é tão especial, mais especial para quem vai ouvir esse recado, para quem você direciona. Quem não gosta, eu adoro receber mensagens aqui. Fique à vontade para você aparecer também e conversar com a gente. 11-3509-9290. Diego Luiz, tudo bem? Boa noite. Quem fala por aqui é o Hélio. Hoje é o meu aniversário, manda um alô para mim, mas com certeza. Hélio Jesus da Silva, parabéns para você, muito sucesso na tua vida, tá? Que seja um ano de muitas, muitas mudanças positivas, claro, para sua vida, muito sucesso, muita luz e tudo de bom para você, obrigado. A Lani tá com a gente, eu tenho um amor guardado no peito há mais de 4 anos. Ele não é do Brasil ou ele é do sul do Brasil? Acho que é do sul do Brasil, que apareceu um sil aqui, talvez seja sul do Brasil. Eu sou aqui do norte do Brasil, isso dói muito. Mas você consegue pelo menos, Lani, manter contato aqui, redes sociais, tecnologia ajuda muito com isso, né? Consegue manter contato, cada um seguiu rumos diferentes na vida. E o que fica, no caso, só a cabeça aqui, aquelas lembranças maravilhosas. Como é que é, Lani? Um beijo pra você, bem-vinda, viu? Tudo bem? Boa noite pra vocês da massa. Quero dedicar uma música, aquela música Amor Sem Medida, do Matheus e Cauã, pra minha namorada, Nathalie. Hoje completamos 2 meses juntos, olha só, bem recente. Que dure por toda a vida, não é não? Que evolua pra um noivado, depois um casamento e vamos nessa. Sucesso pra vocês, bem-vindos por aqui também. Cadê seu nome na mensagem? Não tem, né? Só tem a sua namorada aqui, a Nathalie. Ainda assim, claro, muito obrigado e aparece sempre que você quiser para conversar com a gente aqui, tá bom? Deice, tudo bem? Deice Cipe. Tô aqui com vocês da massa, quero concorrer a esse jogo de faqueiro, tá certo? Escreve pra gente o seu nome completo, tudo bonitinho. Eu já coloco você também para concorrer, esse presente é legal, né? E tem que usar, viu? Já vou avisar logo. Eu falei no começo aqui do Minha Saudade, vou falar de novo. Não fica nessa de esperar o melhor momento na vida para usar, não. Recebeu, começa a usar com quem tá dentro da tua casa. As pessoas importantes na sua vida. Não fica esperando, não, porque a visita vem final de semana. Não, porque semana que vem da outra semana. E aí, como é que faz? Tem que utilizar. Faqueiro com 72 peças, um presente muito legal e esse é aquele de inox, que não risca. Você pode lavar numa boa aí. Boa sorte para vocês também. Não esquece de colocar o nome completo por aqui. Quem tá mais com a gente? A Fátima Alves Rodrigues. Uma noite abençoada para vocês, para você também. Olá, tudo bem, Diego? Boa noite. Sou a Gabi. Falei com você semana passada. Sabe que eu consegui arrumar um emprego? E também a Lúcia, minha irmã, também conseguiu nessa semana. Olha só que legal, Gabi. Só aí, essa semana que passou agora, inclusive, não foi? Falei com você domingo à noite. Eu lembro de você sim, Gabi. Meus parabéns. Tudo de bom pra você. Vamos lá trabalhar, né, mulher? Vamos ganhar dinheiro. É assim que funciona. Você mandou um recado aqui semana passada. Você falou que tava bem, bem chateadinha. Tô parada há um tempo, não consigo arrumar nada. Essa semana vai que dá certo. Eu falei, vai lá, mulher, tenta, vai pra cima, vambora, manda currículo, passa contatos, tenta, uma hora dá certo, que bom que vingou pra você e também pra tua irmã Lúcia, né? Lúcia, tudo bem, Lúcia? E feliz em saber que você vibra, não apenas pelo seu trabalho, mas também pelo sucesso da tua irmã, pelo sucesso da outra pessoa, é tão importante isso, né? É muito importante, tem até um texto muito legal que fala sobre isso. É um texto que ele fala assim: eu gosto de ver pessoas vencendo. Sabe aquela pessoa que acreditou? Aquela pessoa que insistiu? E caiu e levantou até conseguir? Eu admiro quem compartilha as suas conquistas com brilho nos olhos e gratidão sempre no coração, porque a vitória é do outro. Isso aqui não me ameaça nem um pouco. Não me faz menor, nem me desperta inveja. Muito pelo contrário. A vitória do outro me enche de esperança, porque me mostra que é possível e me dá forças para seguir. A alegria do outro também é minha.
Porque quando alguém conquista um sonho, o mundo inteiro se enriquece de possibilidades. É nessa corrente de vitórias e inspirações que eu percebo que quanto mais um vence, mais todos nós temos a chance de vencer também. Porque no fim, o sucesso não é uma corrida solitária. O sucesso é uma rede de exemplos que se entrelaçam e cada conquista abre portas, acende luzes e mostra novos caminhos. Quando celebramos a vitória de alguém, celebramos também a certeza de que sempre há espaço para que todos brilhem nessa vida. Então, parabéns, Gabi, e para Lúcia, tua irmã. Um beijo para vocês. Flávia tá com a gente também, tudo certo, Flávia? Flávia Zapparoli. Eu quero deixar um recado pro meu marido, João Manuel Zapparoli. Nesse momento, estamos ouvindo vocês aqui no carro. E queria que ele ouvisse esse recado enquanto ele dirige. Você é incrível, você é uma luz na minha vida. Eu sou testemunha de que o destino foi generoso comigo por ter me deixado viver essa vida ao seu lado. Eu te amo muito. Que mensagem bonita, Flávia. Dá um abraço nele também, viu? Muito obrigado pelo carinho aqui, pela tua sintonia na Massa FM. Você pode participar com a gente. Tô aqui esperando por vocês até às 11h50 da noite. Tem o nosso WhatsApp aí? Não tem ainda? 11 3509 9290. Boa noite.

0: Massa FM, a minha rádio é massa. Henrique Diego com você aqui no Minha Saudade.
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0: E a gente volta daqui a pouquinho, peraí.
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A minha rádio é massa até às 11h50 da noite com mais uma edição do Minha Saudade é Você e matando saudade também através de um montão de música bonita que a gente toca pra vocês. Essa daqui em especial, 1992. Zezé de Camargo e Luciano.

Massa FM, Fábio Júnior, Desejos e Delírios, essa de 1986, aqui no Minha Saudade, agora 10h39. Lani, tudo bem, Lani? Boa noite. Vi tua mensagem por aqui. Feliz em ler tua mensagem, viu? Feliz mesmo. Agora tô ouvindo a Massa FM e fui transportada para um tempo que parecia mais simples. Eu lembrei das noites no interior, quando faltava energia e a gente se reunia na casa da minha avó. Ficava balançando na rede e ouvindo o rádio tocar. É engraçado como a voz suave de um locutor, uma música ou um simples som conseguem despertar lembranças tão vivas. Por alguns minutos eu senti novamente a paz daqueles dias, o aconchego da família e a tranquilidade que só as boas memórias sabem trazer. Bonito, né? Bem-vinda, Lani, que bom te conhecer, viu, mulher? Obrigado. Obrigada por me fazer sentir essa nostalgia tão boa. Obrigado você pela tua mensagem aqui. Tudo bem, gente? Boa noite. Diego Luiz, Hélio por aqui. Falei de você, inclusive, né? Sobre seu aniversário. Um abraço de novo, então. Diego, tudo bem? Boa noite. Tô aqui ouvindo vocês, nesse momento, escutando. André William. Eu quero pedir uma música bem romântica pra minha esposa. Hoje completamos 6 meses juntos. E triplique esse tempo aí, quadriplique o tempo de vocês. Vambora, né? Um abraço, obrigado, viu, cara? Sua esposa, o nome dela não tá aqui, mas ainda assim dá um abraço nela em nome de toda a equipe aqui da Massa. Olá, tudo bem? Boa noite. Manda um beijo pra Manuela. Tem 8 anos de idade. Você que escreveu essa mensagem toda aqui, menina, sério? 8 anos? Ô, gente! E o Felipe? Vem cá, Felipe é o seu pai, é isso? Então, um abraço é no seu pai, um abraço é na sua mãe, um abraço grande pra você também, tá, Manu? Desenrolada, Manu, hein, Manu? Nossa! Bem-vinda, Manuzinha, um beijo pra você. Olá, tudo bem? José Luciano, quero mandar um abraço especial pra minha esposa, que é maravilhosa, Helena, meu amor. Você é a razão dos meus melhores sorrisos e a dona do meu coração. Obrigado por todo esse carinho, companheirismo e amor que você me dá todos os dias. Bom, olá, tudo bem? Boa noite pra vocês da Massa. Tô aqui ouvindo vocês agora. Adorei o texto que você leu. Que bom saber disso, Edneia. Texto bonito, né? Também gostei bastante. 11-3509-9290 para você participar também com a tua mensagem por aqui, para quem você quiser. E claro, coloca também o seu nome completo, caso você queira concorrer a esse presente, que é um faqueiro com 72 peças em inox, o que é muito bom. Boa sorte para você, tô aqui te esperando no Minha Saudade.

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minha Rádio Massa com minha saudade até às 11h50 da noite. Um presente hoje pra lá de especial, aqui no finalzinho de minha saudade. Faqueiro com 72 peças. Resistente, elegante, completo. Pra você dar aquele talento todo especial com as pessoas aí importantes na sua vida, fazer um jantar, um almoço, enfim, pra você utilizar. Utilizar 72 peças. Escreve o nome completo. Boa sorte para você. Além de colocar, logicamente, seu nome completo, você pode bater um papo com a gente aqui, pra gente trocar umas ideias, pra conhecer você também. De repente, hoje é a primeira vez que você tá aqui ouvindo minha saudade. Que bom falar.

falar com você também, quero conhecer vocês aqui. 11-3509-9290, se apresente, abra o coração e vamos nessa, porque agora tem Gustavo Lima aqui no Minha Saudade.

0: Mas FM Biafra, Leão Ferido, aqui no Minha Saudade, tanta música bonita. 11:14, agora daqui a pouquinho, às 11:50, no finalzinho do Minha Saudade, vai começar mais uma edição do nosso Companhia da Massa. O Wesley vai estar por aqui com vocês até as 4 horas da manhã, para você, claro, se divertir muito aqui, começar bem a tua semana também, aqui na Massa FM. Daqui a pouquinho, às 11:50 da noite. Quem tá por aqui? Cadê o pessoal, ó, se apresentando aqui pra gente? Deixa eu conhecer vocês, ó. Ivanildo Antônio de Oliveira tá junto com a Massa, bem-vindo. Diego, tudo bem? Também quero te conhecer. Tudo bem, Tatiane? Tatiane Santos, né? Que bom te conhecer então, Tati. Bem-vinda. Ivanildo, um abraço de novo. Olá, tudo bem? Esse número é o da Massa? Eu quero participar da promoção do Faqueiro. Pacheco, você tem que escrever pra mim, tá, Pacheco? Coloca aqui o seu nome completo, eu já coloco você também pra concorrer, tá bom? Mas tem que colocar o nome completo. Boa sorte aí. Marilda Aparecida, tudo bem, Marilda? Bom falar contigo. Olá, tudo bem? Boa noite pra vocês. Tô aqui ouvindo o Minha Saudade. Manda um alô pra mim também, tô sempre na sintonia de vocês. Vera Lúcia, tudo certo, Vera? Que bom falar com você. Edicleia, é Purcote? Será que é assim que se fala? Me corrija aqui, viu? Bem-vinda, boa noite. Olá, tudo bem? Sou o Roberto, tô sempre com vocês da Massa também, encarando essa madrugada daqui a pouquinho. Sempre com vocês, muito obrigado. Diego Luiz, tudo bem? Boa noite. É o Davi Mendes, motorista de coletivo. Quero participar desse faqueiro. Tá concorrendo, Davi. Obrigado, viu? Ou melhor, deixa eu ver aqui o seu nome. Davi Mendes, é somente esse o seu nome completo? Caso não seja, coloca pra mim aqui o nome completo. Aí eu já encaminho pra nossa produção, tá bom? Lilian Aparecida, bem-vinda. Olá, tudo bem? Boa noite. Tô com vocês da Massa. Bom falar contigo também, Diego. Muito obrigado. Um beijo pra você, Solange. Obrigado, viu? Quem tá mais com a gente? Olá, tudo bem? Boa noite. Sou a Patrícia Crisozum. Será que é assim que se fala? Eu e minha família estamos sempre na audiência de vocês. Hoje eu resolvi mandar mensagem pra você porque esse mês é um mês especial. Eu e meu esposo Jonathan, dia 30 agora, comemoramos 14 anos juntos. Estamos sempre, nós dois e também a nossa filha Valentina, de 12 anos de idade, juntos curtindo a programação de vocês. Muito obrigado. Obrigado por tocarem as melhores músicas, as músicas boas que fazem companhia pra gente. Um grande abraço, gaúcho. Manda um recado pro Jonathan, que eu amo cada dia mais e mais. Se puder tocar Jorge Mateus, sorte pra nós. Obrigado pela mensagem, muito bonita aqui. Diego Luiz, tudo bem? Boa noite. Manda um abraço para minha esposa Ivete e o esposo dela. É o esposo dela quem manda a mensagem, Augusto Alves. Tudo bem, Augusto? Tudo bom? Milena Perosini, quero mandar um beijo para minha neta Ana Lia, 7 aninhos de idade, e tá ouvindo a Rádio Massa comigo. Tá tudo bem, Ana Lia? Beijo do tio Diego para você, então. Tá bom, Milena? Obrigado. Olá, tudo bem? Boa noite. Quero mandar uma música bem bonita pra minha mãe, Lady Câmara, que amanhã completa 70 anos. Dizer que a amo muito. Marilene Câmara e a sua mãezinha também. Dá um beijo nela, bem-vindas. Nelson Rebouças, tudo bem? Motorista carreteiro, tá aqui levando a Massa FM pra todos os lados, né? Tudo de bom pra você, muito obrigado. Gabi, quero mandar um beijo, um abraço pro Douglas, dizer que ele é o amor da minha vida, meu porto seguro. Eu e o Davi o amamos muito. Que Deus cuide e proteja sempre, muito bom. Diego Luiz, tudo bem? Boa noite. Wagner Gonçalves, tô aqui grudado ouvindo vocês da Massa. Massa FM é minha companheira por aqui, de muitos momentos e muitos momentos especiais. Cadê o Painho por aqui também? Um abraço grande pra você, bom trabalho na correria de sempre. E levando a Massa, esse é guerreiro, hein? Tudo bem, gente? Boa noite. Sou a Mila, tô com vocês. Divanice Lucas, um beijo no lugar onde você mais gosta. Uau! Olá, tudo bem, Diego? Tudo bem? Boa noite. Primeira vez mandando mensagem pra vocês. Adoro Minha Saudade. Se possível, manda um abraço pra mim. Tô aqui todos os dias. Márcia Regina Lima, um super beijo pra você. Seja muito bem-vinda por aqui. Você também tá aqui ouvindo Minha Saudade. 11-3509-9290. Uma ótima noite pra você. Agora tem Victor e Léo.
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0: Massa FM, a minha rádio massa. Eduardo Costa, imagina eu aqui no Minha Saudade, até às 11h50, tô por aqui também esperando por você, com o nosso faqueiro inox. Bonito, né? 11-3509-9290, boa sorte pra você.
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A minha Rádio Massa com o nosso Minha Saudade especial nesse domingo à noite por aqui. Também, claro, durante a semana inteira tem Minha Saudade para você que gosta de abrir o coração, de música romântica, um clima diferente, né? A gente gosta. À noite, então, você fica mais pensativo, mais pensativa. Gosta de programas assim? Então aparece por aqui. Das 10 da noite até as 11h50, a Massa FM tá junto com você, te acompanhando. Seja na sua casa, seja no seu trabalho, te conhecendo também, fazendo você distrair essa sua cabeça aí. Que às vezes pensa tanta bobagem, a gente pensa tanta bobagem às vezes, né? Nossa! As coisas que demoram pra acontecer, aquelas pessoas que passam assim pelas nossas vidas, aquele povo enrolado, que fica enrolando, enrolando, enrolando, fica de fazer, fica de acontecer e não vai pra frente. Às vezes o trabalho não tá legal também. E a noite é feita pra isso, né? Você fica meio pensativa, e batendo cabeça pra cá, pra lá. Não esqueça que a massa tá com você, certo? Lembrando do seguinte, que você é especial. Independente do que aconteça na tua vida, você é especial. De repente as coisas não estão dando certo pra você porque você não tá vendo o outro lado da situação. Tenta buscar uma outra alternativa. Tenta mudar um pouco o foco. De repente assim as coisas começam a fluir. É assim que funciona. Respira fundo e só vai. Vamos nessa. Quem tá por aqui, tudo bem? Boa noite pra vocês. Hoje marquei o contato e tô aqui mandando mensagem pra vocês da massa. Adoro esse programa, mas é a primeira vez que eu participo. Cássia Silva, tudo bem, Cássia? Primeira vez, mas por que isso? Por que você demorou tanto pra mandar mensagem pra gente, mulher? Oxi, aparece mais aqui pra gente conversar, tá bom? Tô aqui só final de semana, mas a semana inteira tem Minha Saudade. E a gente quer falar com você também. Bem-vinda, viu? Leonice Cis, de Estação. Parabéns pelo programa, nota 100, ouço sempre em casa. Um grande abraço pra você também, Cleonice. Tá tudo certo, mulher? Seja uma semana bem especial pra você, viu? Tudo de bom. Olá, tudo bem? Diego Luiz, boa noite. Tudo beleza por aqui? Ronaldo Lopes. Me coloca no sorteio também. Queria muito ganhar esse presente pra dar pra uma pessoa aí. Tá bom. Então tá certo, vou presentear uma outra pessoa. Se possível, coloca meu nome pra concorrer. Tá concorrendo já. Boa sorte, Ronaldo. Mauro Edson Pacheco, tô sempre na escuta, mas é a primeira vez que eu participo. Um abraço pra minha esposa Maria Dulciné, o amor da minha vida. Vitória, tudo bem, Vitória? Tô sempre ligada com vocês aqui na massa. E essa princesinha da foto, é tua filha, Vitória? Ô, gente. Dá um abraço nela e um abraço pra você também, pra família. Ítalo Borges, tudo bem? Bem-vindo. Manda um alô e um beijo pra Ana Kathleen, que é a minha namorada e que eu simplesmente amo demais. Tá bom. Ignis, Elegante, Maria, eu adoro ouvir o programa. Manda um alô, muito obrigada. Que Deus abençoe, abençoe você e sua família. Obrigado aqui pela mensagem também, no Minha Saudade. Olá, tudo bem? Boa noite pra vocês. Diego, tava te ouvindo no sábado pela manhã. Cadê? Você compartilhou uma mensagem bem especial que fala sobre agradecimento. Primeiro, deixa eu encontrar seu nome aqui. É a Keila Bueno. Tudo bem, Keila? Sábado pela manhã, Keila. Deixa eu ver se eu lembro. Uma mensagem sobre agradecimento. Lembrei. Vou compartilhar com vocês essa mensagem. Pronto. Essa mensagem é importante porque a gente esquece, às vezes, de agradecer pelo básico que a gente tem na vida, né? Cai naquilo que eu acabei de falar. De cair só a enxergar, ficar só enxergando o lado negativo das coisas, esquece do principal, que é você lembrar de agradecer pelas coisas que você tem na vida. Esse texto que é da Kali Takino, inclusive. Ele fala assim, ó, agradeça pelo básico, agradeça pelo simples. Muitas vezes a gente acha que não tem nada acontecendo, que os dias são todos iguais e que a vida parece que está até parada, né? Mas mesmo nos dias comuns, Deus está agindo. Em cada detalhe,
E às vezes os nossos olhos não conseguem nem perceber, mas há milagres acontecendo no silêncio. Há livramentos que não chegam ao nosso conhecimento. Tem uma força invisível te protegendo para que tudo permaneça sempre em ordem. Nem sempre as respostas de Deus fazem barulho. Muitas vezes, ele responde sustentando. É, sustentando. Sustentando a tua saúde, sustentando a tua casa, sustentando a tua fé, sustentando a tua mente e também sustentando o teu coração. Por isso, não reclame tanto assim não, para com isso. Agradeça pela base que te mantém firme todos os dias. Agradeça pelo que funciona. Agradeça pelo que permanece. Pelo que não desmoronou. Agradeça porque, mesmo sem perceber, Deus tem mantido de pé, cuidando de você e te garantindo tudo o que você precisa. Deus continua te mantendo de pé, cuidando muito de você e da tua família. Garantindo que, apesar de tudo, tudo esteja bem. Portanto, agradeça pelo que você tem. Você tem uma semana bem especial junto com a Massa FM. 11-3509-9290 para você participar e concorrer, quem sabe, a esse nosso faqueiro. Boa sorte. Não faz...

Massa FM, a minha rádio é massa, Gal Costa com Tim Maia, um dia de domingo pra encerrar o Minha Saudade. Essa edição pra lá de especial do seu domingo à noite aqui na Massa FM. Eu adoro esse programa, é bom, né? Conhecer você também, abrir o coração com essa mensagem de reflexão pra você começar bem a tua semana, pensando no que realmente importa na sua vida e lembrando sempre de valorizar quem realmente importa na tua vida, certo? Vaqueiro com 72 peças de inox. Parabéns pra Bianca. Tudo bem? Bianca Teobaldo. Nossa, é forte, né? Tudo bem, Bianca? Parabéns pra você. O seu fone final é 8271. Utilize bastante. Como eu disse e repito, não cai nessa, não. Vou guardar o faqueiro, vou esperar uma visita, vou esperar um parente especial chegar em casa. Enquanto que os que estão na sua casa enfrentam todas as coisas contigo, ficam usando só o restinho do que tem em casa. Não faça isso, utiliza. Chegou na sua casa com esse faqueiro, abra o faqueiro, coloca lá no armário e usa bastante. Ah, mas desgastou. Depois, no final, você compra outro e a vida segue. Tá bom? Faqueiro com 72 peças. Ô, Bianca, você vai esperar o contato da produção da Massa FM e a gente vai agendar para você passar por aqui e retirar o seu presente. Certo, gente? O Wesley tá por aqui, vai comandar o nosso Companhia da Massa. Semana inteira com vocês, agora das 11h50 até as 4 horas da manhã, e eu volto a falar com vocês no próximo final de semana. Mas é claro, tô indo embora e vou deixar essa daqui, ó, clássica, Chora Peito com Christian Ralph. Boa semana pra vocês, tchau.

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7: Massa FM, faltando 7 pra meia-noite.

0: com as Oliveira até as 4, tamo junto. A rádio é massa. Simbora, meu povo, amor e alegria, tudo de novo. Vai começar mais uma semana, simbora!
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0: Mais uma edição do Companhia da Massa no finalzinho de domingo, né? Já entramos no inverno, um frio daqueles. Coisa boa ter você aqui na Massa FM. Daqui a pouquinho tem o tema pra você interagir. Vai ter muita bagunça na madrugada. Já pode mandar aquele boa noite bem animado, hein? Tô te esperando aqui.

Massa FM, Chitãozinho e Chororó, feito eu, pedido do Fernandão Vigilante. Tamo junto, Fernandão. Boa madrugada pra você, meia-noite e cinco. Tamo chegando aqui na madrugada até as quatro da manhã. É festa e alegria no rádio, é o

0: Malo pra gente começar bem essa segunda-feira, 11-3509-9290. Vamos espantar o frio, espantar o sono, hein, gente? Simbora, alô, você, trabalhador da madrugada, você das estradas também.
1: Não divide o que tem.
0: Você que tá voltando pra cá, tá todo.

0: saber quem vai ser o primeiro aqui. Boa noite.
1: Boa madrugada, Wesley. Tô na escuta até as 4. Manda aí o número do WhatsApp que eu quero participar do programa. Abraço.
0: Ô, velho, você mandou essa mensagem pelo WhatsApp. Olha, você não vem me testar, não, viu?
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0: 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Cara burro.
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0: Boa madrugada.
3: Rádio Massa, boa noite.
0: Oi.
3: Boa noite nós. Bom dia já, né? Meia-noite.
0: É.
3: Manda um alô pro pessoal de Constabá.
0: Pode deixar. Beleza.
3: Tô chegando aí, Constabá. Tô chegando aí.
0: Aí sim, rapaz. Tudo de bom pra você. Boa madrugada, meia-noite e 7. Até as 4. É festa e alegria no rádio. Todas as noites tem Companhia da Massa. Espalha pra todo mundo. Por aqui é o teu amigo Wesley Oliveira. Toda noite por aqui, ó.

0: Alô, alô.
1: Bom dia, Wesley. Aqui é Bimael, cidade de Paraná.
0: Paraná.
1: Trabalhando aí de vigilante até às 7h30 da manhã na Companhia da Massa aí.
0: Boa.
1: Um ótimo programa aí pra vocês aí. Tudo de bom, tamo junto.
0: Tudo de bom, tamo junto. Oi.
2: Boa noite, Wesley.
0: Boa noite.
2: Aqui na escuta com você até às 4, sem parar.
0: Boa.
2: Montanha de Diadema.
0: Alô, Montanha de Diadema.
3: Toda noite eu dava uma. Toda noite eu dava uma.
0: Oi. Fala na mão pro próximo aqui. Boa noite.
4: Tamo junto. Boa noite, Wesley. Toca aí o tropeiro milionário José Rico. Uma ótima semana a todos. Paulo de São Paulo, Zona Sul.
0: Valeu, Paulo, Zona Sul de São Paulo.
3: Pra cima,
0: tá todo mundo aqui na massa, hein?
3: Voava pela janela.
0: Oi!
5: Fala aí, Wesley, beleza?
0: Beleza.
5: Boa noite, o Everton aqui do Japão. Ô, Wesley, cadê aquela música lá?
0: Qual?
5: Que eu tô afim de inundar seu umbigo.
0: A Lágrimas de Crocodilo. Vou colocar daqui a pouquinho. Essa é boa, né, rapaz?
6: Boa Oi. Noite, Wesley.
0: Boa noite.
6: Você chegou na massa com a corda, tá tudo aí. Que maravilha. Oh. Parabéns. Sucesso pra você.
0: Obrigado.
6: Um beijo no teu coração. Eu sou Márcia FM. É a Nude São Bernardo.
0: Oh, alô, potência. São Bernardo, um abraço pra você. Bem-vinda.
7: Boa noite, meu amigo. Boa noite. Que é o Ailton Silva ali no Oeste. Toca aí. Que o paradador, qualquer um aí.
0: Ah, isso aqui é preparado.
7: Massa, essa massa é minha. Será na viva do Brasil. Copiou o que tem ser, meu amigo. Tá frio, hein?
0: Tá
7: tô
0: frio.
7: Por aqui.
0: Tá frio, hein, rapaz? Eu fui mijar, agora dá até desânimo, rapaz. Tá difícil agora. A friaca naquelas, né? Oi!
8: Boa noite aí, Wesley, beleza? Cara, fui deixar minha sobrancelha fina igual a sua. Falei pra minha mulher, o que, que você achou? Ela falou, bicha!
9: Uma bicha foi detectada.
0: Não, não fala assim.
3: Voava pela janela. Voava pela janela.
0: Voava.
3: Voava pela janela.
10: Boa noite, Wesley. Tô passando pra desejar um bom dia.
0: Bom dia.
10: E falar que eu te amo?
0: Não. Ô.
10: Te amo.
0: Me ama?
10: Te amo, tá?
0: Também te amo.
10: Te amo.
0: Também te amo. Obrigado. Obrigado. O carinho do ouvinte na madrugada, né? Simbora, meu povo. Amor e alegria tudo de novo. Bora lá pra mais uma semana. Com frio e tudo, vamos vencer aí mais uma madrugada, né? Espalha pra todo mundo. Você tá na Massa FM, ao vivaço pra todo o Brasil. Tô esperando a sua mensagem aqui. Sem a sua mensagem, fica sem graça esse programa. É muito bom te ouvir. Até às 4, estamos juntos até a chegada de Pedro.

0: esperando a sua mensagem. Daiane de Itapema, trabalhando aqui até às 6 da manhã. Eita, uma madrugada inteirinha, né?
1: Oi. Boa noite, Ezra. Aqui é o Benedito Santo Grande, Vigia. Só com um modão pra mim. Bom dia.
0: Bom dia.
1: Aí a viagem massa.
0: Ah, é, rapaz.
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0: Simone Palestrina.

0: você tem que aproveitar, né?
1: Boa noite.
0: Boa noite.
1: Walter.
0: Ô,
1: Walter. Pedro, Itaquera.
0: Itaquera.
1: Ô, Eric. Esse frio não vai passar não, cara.
0: Tá difícil,
1: passar,
0: né?
1: Não. Tá doido, mano.
0: Tá difícil, rapaz.
1: Parece que não esquenta mais.
0: Então.
1: É, minha rádio é massa.
0: Aí sim, Walter. Abraço pra você hoje.
2: Bom dia, Wesley. A Vicky aqui na estrada.
0: Fala, Vicky.
2: Meu irmão, DG, tá no volante. Pediu coração a diesel. Oh. Boa noite pra todo mundo, pra quem tá na madrugada trabalhando aí. É nóis.
0: É nóis. A madrugada tá só começando, né?
3: Bom dia, Wesley. Aqui o Alisson de Chaxim. Tem um amigo meu aqui que tá mole da cabeça pra baixo já, com saudade de você aí, ó.
0: Aê.
3: Minha rádio é massa. Tamo ajudando a mulher a lavar roupa e secar roupa.
0: Nossa, lavar roupa nesse frio, ninguém merece, né? Para brincadeira, o resto. Nossa senhora, tem coragem, ô.
4: Ô Wesley, mas você não pode sentir frio, mano.
0: Eu
4: essa
0: sinto.
4: Capa de gordura que você tem aí, o frio não consegue chegar no osso de jeito nenhum, mano.
0: Ô, rapaz, você me respeita, meu. Mó friaca aqui, rapaz. Oi.
5: Boa noite, Wesley.
0: Boa noite.
5: Beleza?
0: Beleza.
5: Aqui é o Rodrigo de Guariba.
0: Fala, Rodrigo.
5: Ok aí? Ô, Wesley. Deseja boa noite, não, né? Um bom dia.
0: Bom dia.
5: A todos os ouvintes aí. Principalmente aqui o pessoal aqui das Canavieiras, motorista Canavieiro, que entrou às 11, sai só às 7 da manhã. Aqui da usina Santa Adélia. Positivo, Wesley.
0: 11.
5: E tudo de bom pro seu, Wesley.
0: Obrigado,
5: tá aí, rapaz. Tá aí com nós aí.
0: Tamo junto.
5: Nos alegrando aí e despertando nosso sono aí.
0: Tamo junto.
5: E tamo junto, Wesley.
0: É
5: a
0: nóis.
5: Nossa rádio é massa.
0: É massa! Daqui a pouquinho vou abrir o telefone pra gente papear aqui. Vamos embora.
6: Boa noite, Torresmão da Massa. Boa noite, Wesley. Aqui é o Ricardo, hein?
0: Tamo aí
6: até as 4 da manhã.
0: É nóis.
6: Um beijo no seu bumbum. Cheio de celulite.
0: Sai,
6: te amo.
0: Sai fora, cara. Esses papos estranhos. Oi.
7: Bom dia aí, boa noite. Aqui o Wesley, tudo bem?
0: Tudo
7: aqui é
0: bem. César
7: de Atlanta, dos Estados Unidos.
0: Estados Unidos.
7: Aí tá frio, aqui tá calor, rapaz.
0: Tá calor aí.
7: A programação está excelente. Um abraço, Wesley.
0: Valeu, rapaz.
7: A minha rádio é massa.
0: Aê.
7: Tamo junto. Valeu. Obrigado.
0: O seu S10 é o Marcos de Londrina. Alô, Marcão. De bom aí. Edinaldo Andrade Borges, Rondonópolis também, curtindo o programa da Massa. Gostaria de concorrer aos presentes aí, pode deixar. É um presente que nós coloca sendo sorteio. Oi.
8: Fala, Wesley, meu gostoso, meu delício. Ó, enquanto você está trabalhando, eu tô aqui nos Steaks, aqui nos Estados Unidos. Aqui.
0: Olha que mentiroso.
8: Assistindo a Copa do Mundo, já assisti 10 jogos.
0: Mentira.
8: E vou bater o resto, amanhã eu tô indo pro México. Mentira. Um abraço, Wesley, um beijo, seu gordinho gostoso, seu delícia aqui no Capitão.
0: Mentiroso, você é mentiroso. Estados Unidos, DDD11. Comendo uma maçã. Olha os mentirosos.

0: Mas como assim não dá umbigo, hein? Eu vou chorar. Essa parte não entendo. Lágrimas de crocodilo. Como assim, ó? Vou inundar o seu umbigo. Como assim não dá? Essa música não faz sentido. Alô, alô!
1: Bom dia, Wesley! Bom dia, bom dia, bom, bom dia! Massa, manda um oi aí pra nós aí, Arcelino da Silva, aqui Francisco Beltrão, no Paraná.
0: Fala, Arcelino! No meio do deserto, não sei, viu? Alguém sabe por quê?
2: Ô, Wesley, mas você tem certeza mesmo? Você quer saber como que eu vou inundar seu umbigo?
0: Não, não sei. Mas como assim, rapaz?

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0: Faz sentido.
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0: Estranho mesmo, estranho mesmo.
2: Olá, Wesley. Bom dia, meu querido.
0: Bom dia.
2: Abençoada semana para todos nós. Que tudo saia bem, em nome do Senhor Deus.
0: Amém.
2: Sim, um beijo grande para você.
0: Tamo junto.
2: Um abraço grande para toda a galera que tá trabalhando de madrugada.
0: Boa.
2: Ah, somos nós. Estamos todos juntos, todo mundo ligado com a massa.
0: Boa.
2: Beijo grande da Elisete, do Hotel Planalto e Ponta Grossa.
0: Ponta Grossa! O Wesley, sua amiga voyeur tá aqui, hein? Camis, motorista de aplicativo, a voyeur da madrugada, que beleza, hein? Vamos lá, mais gente falando aqui na massa.
3: Bom dia, bom dia, bom dia, Wes, bom dia.
0: Bom dia.
3: Toca uma pra mim.
0: Oh.
3: A minha rádio é massa.
0: Vou tocar a mão
3: aqui
0: na sua cara.
3: Aqui de Mariala, Paraná.
0: Vai embora.
4: Wesley, como você é desejado nessa rádio, hein? Tô ficando com ciúme, hein, meu amor?
0: Nossa.
4: Luan. Motorista aqui da Jabef. Tô ficando com ciúme, hein? Vou ter que ir aí na Paulista, pegar você, colocar na minha bolé e sumir com você, hein, meu gordinho gostoso.
0: O quê, rapaz?
4: Maravilhoso, tesão.
0: Vai, fora. Os lobisomens da madrugada chegaram por aqui. Oi.
5: Bom dia, Wesley. Danilo de Londrina, Paraná.
0: Fala, Danilão.
5: Toca o modão aí de Milionário Zé Rico aí, pode ser a sua escolha. E esse friozinho é bom pra gente dormir.
0: É bom.
5: Mas é ruim pra acordar cedo amanhã pra trabalhar, cara. Ô, tragédia.
0: Nossa, acordar
5: Pena
0: cedo.
5: Pena que não nascemos ricos, né? Mas fazer o quê? É a vida.
0: É verdade.
5: Bom dia, bom trabalho.
0: Quem acorda 4, 5 da manhã tá lascado, né? Ai, ai. Boa noite.
6: Bom dia, Wesley, meu menino. Olha, eu ia trabalhar, mas eu fui pro forró aqui em Guarulhos. Bebi e não vou mais não, viu? Só pra te avisar aí, não vou mandar atestado pra você não. Paulo Rola, de Guarulhos.
0: Valeu, Paulo. Oi!
7: Ô, Madibu da Massa, bom dia.
0: Bom dia.
7: Deixa eu te falar, você sabia que meio de fevereiro e começo de março é onde menos nasce pessoas do nosso país?
0: Por quê?
7: Não dá pra fazer nesse frio, né?
0: É
7: como é que faz?
0: É, pra dar uma bimbada nesse frio é ruim, rapaz. Por isso que eu falo, aqueles lugares pelo Brasil, a Gramado, que o pessoal vai em casal. Qual mais? Campos do Jordão. É tudo ilusão, é coisa de filme. Porque, meu, nesse frio, você vai tirar a roupa. Pra mim, na minha opinião, é tudo super valorizado. Ah, o casal vai lá pra neve. Caramba! Um frio desse, não dá vontade de fazer nada.
8: Fala, Wesley. Padeiro aqui da Avenida Paulista falando.
0: Ah, padeiro.
8: Tamo junto até as 4 da manhã.
0: Boa, padeiro. Tamo junto. Vamos lá, mais mensagem. Eu não coloquei a sua aqui. Tem tantos áudios aqui que não... A gente não dá conta, né, vai?
9: Ô, Diegão, boa noite, bom dia. Vamos aí, Rio Grande da Massa.
0: Bora!
9: Vamos ver se você vê minha mensagem agora, que é difícil, hein? Olha o Renner aqui, Três Lagoas.
0: Fala, Renner.
9: Puxa do celulose aí. Toca Henrique e Juliano aí, a maior saudade.
0: Nossa!
9: Tem tudo a ver aí com o programa agora. Tamo junto, Diegão. Deus abençoe. Sensacional, minha rádio é massa.
0: Amém, rapaz. Tamo junto. Boa madrugada!
10: Boa noite, grande Wesley. É um prazer desde já estar interagindo aí com você aí. Seja bem-vindo aí à Massa FM. Eu vim saber há poucos dias aí que você tá aí no Companhia da Massa, né? Até então, tem umas duas semanas que eu não escuto mais devido ao horário de trabalho, mas alguns dias aí eu costumo trabalhar aí nos horários da noite.
0: Boa.
10: Que é o Sérgio, motorista de aplicativo Uber de São Paulo. E é isso aí, a nossa rádio é massa. Se puder tocar pra gente aí, por favor, tocar qualquer uma aí do Amado Batista, aí, Amadão da Massa aí.
0: O Amadão é
10: eu
0: bom.
10: Eu te agradeço, viu?
0: Pode deixar.
10: Toca essa pra mim aí, obrigado. Ótima noite a todos aí.
0: Estiver atendendo você aqui nessa noite fria. Bora na sequência dos pedidos aqui, bora acordar, meu povo!
11: Acorda, boi! Acorda, boi! Acorda os boi, acorda. Ah, o dia já raiou. Acorda, boi.
0: Acorda, boi. Hora de modão pra começar bem o nosso Companhia da Massa. Daqui a pouquinho tem o tema pra você interagir. Eu vou abrir a linha telefônica também. Tá só começando Companhia da Massa.
12: Depois

Mix FM, a minha rádio é massa. Fernando de Sorocaba, teu segredo. Estamos de volta, Companhia da Massa, até às 4 da manhã. Por aqui, o teu amigo Wesley Oliveira. Simbora, já tem o

0: com a minha cara.
1: Bora lá, mais mensagens aqui na madrugada. Início do inverno, hein, rapaz? Cara, na madrugada a gente sofre, né? 11-3509-9290, importante te ouvir.
2: Boa noite, Wesley. Aqui é o Pedro Henrique de Pato Branco, Paraná.
1: Fala!
2: Você, como cantor, é um baita radialista. Só falta problema aí. Esquece esse negócio de cantar. Tamo junto até as 4 da manhã.
1: É nóis, até as 4 da manhã. Ela deu.
3: Bom dia, Wesley. Bom seu dia. Pança de canela prenha. Acabei de sair da bocada aqui de Balneário Camboriú.
1: Que bocada.
3: E tô com a cara carregada aqui de mina. Te mandar foto de nós aí. Elas querem ouvir Corpialma, hein? Coloca Corpialma aí pra elas ouvirem. Beleza, Wesley? Boa semana pra todo mundo. Um abraço.
1: Bocada pra mim é boca de fumo, rapaz. Você se apruma aí, hein?

0: Wagner, aqui é o Wilson, São Bernardo do Campo, Barro da Leia, motor de ônibus.
1: Boa, Wilson.
0: A minha rádio é massa, 92.9.
1: Boa.
0: Eu queria ouvir o Amado Batista, Folha Seca.
1: Folha Seca.
0: Beleza?
1: Beleza.
0: Tudo bem?
1: Tudo bem.
0: Beleza, você faz um bom serviço.
1: Obrigado.
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3: Wesley, como é que você tá? Tudo bom? Aqui quem fala é Maicon, diretamente do Japão, Shizuoka, ouvindo você. As músicas tá da hora, hein? Tenha uma boa madrugada pra vocês. Um abraço pra todo mundo da Rádio Massa, a melhor rádio.
1: Boa! Todo mundo aqui, né?
4: Wesley, já tô debaixo de lençóis, pronto pra enfiar minha bota do pé de cano Ricardo. Tchau, obrigado.
1: Debaixo do lençol.
2: Fui pra cidade do Rio.
1: O Daí do Campo Limpo tá junto com a gente aqui. Obrigado, Daí.
2: A vida do Paraíba.
5: Boa noite, Wesley. Tudo bem?
1: Beleza.
5: Wesley, me coloca aí no sorteio da pizza. Um abraço.
1: Aqui a pizza, aqui, ó. A pizza pra você.
2: O valor regressei. O raio que eu dei pra ela, ela doou pra alguém. Mas ela deu raio, ela deu raio. Nem me disse nada, ela deu raio.
6: Fala, Wesley. Bom dia, tudo bem?
1: Bom dia.
6: Fala, Genival Lacerda, da Zona Sul. Tamo junto até as 5, hein, o Cadela Prenha?
1: É nóis, até as 5 tamo junto.
7: Fala, Wesley Mandioqueiro, Sérgio Carvalhinho aqui da Araucária. Um abraço pra todos os ouvintes da massa. E os mentirosos já começaram a agir, hein?
1: Começou.
7: Japão. Sei, vai vendo.
1: Não, não, esse aqui tá o DDD de fora. Agora tem uns que falou assim: não, tô aqui assistindo jogos da Copa DDD 11. Não dá, né? Aí não, não tem como. O Wesley não vai tocar o Marquito hoje? Já estava esquecendo, rapaz. Obrigado por lembrar. Marquito cantando pro Brasil!

0: fazem o grande sucesso. Ou elas vão colocar um sorvetão na sua boca, viu? Não, não quero, tá fora. Ah, não, não. Ah, daqui. Tá frio. E nem se tivesse calor, sai fora.
1: Fala, Wesley, boa noite. Rapaz, se você for reparar, o Maquito canta melhor que apavorou, né?
0: Não.
1: O Maquito, pelo menos, tem esse lado cômico não. dele. É o que a gente já espera. Agora apavorou, fica não falando, acho. É, patrão, patrão, eu sou moça de família e faz a música falando que vai sentar gostoso.
0: Não
1: tem
0: acho.
1: Tem um contraste aí, não tem nesse negócio?
0: Deixa eu ver. Eu gosto dessa aqui também, ó. Ó. Essa aqui.

0: Chegando.
1: Oi!
2: Boa noite, Wesley!
1: Boa noite!
2: Quem fala é Edivaldo, motorista de Aplica Tudo aqui de Santo Amaro, mais conhecido como Scooby-Dooby-Dooby-Doo. Rapaz, acabei de pegar duas morenas aqui saindo da festa junina da Uninove aqui.
1: Ah.
2: Santo Amaro, as mulheres meteu o pau na festa, hein?
1: É.
2: Tem uma banda, não tem nada, nem. Aí, bando de pobre, trouxe um monte de paçoca, derrubou no carro, vontade de picar o pé no... Olha, falar um palavrão. Essas meninas e botar pra fora do carro, mano. Cambada de requenguelada. Além de comer e beber de graça, ainda sai falando mal. Ô, povinho. Pobre é uma desgraça mesmo, viu? Ave Maria. Tchau, obrigado. Um beijo, um queijo, um cheiro.
1: Derrubaram paçoca na cama do carro. No carro do cara.
3: Olá, boa noite. Sou eu. Irani aqui do Embu das Artes.
1: Oi, Irani.
3: Tô vindo aqui essa... Rádio Massa, linda! Show em Rádio Massa. Oh, tô aí na fila aí, hein? Tô na fila aí. Se
1: tá
3: tiver
1: fila?
3: Alguém aí, tô na fila.
1: Não, como assim? Você tá na fila? Não, a gente arruma isso agora, Irani. Não, pera aí, Irani. Não, me conta, o que você quer? Você quer arrumar um homem? Não.
4: Hoje a cama vai...
1: Na hora, Irani.
4: Oh, a gente vai...
1: Nesse friozinho ainda, Irani?
4: Oh,
1: né? Friozinho pra dormir de conchinha, né? Não é bom. Fazer loucurinha.
4: Ou vem chegando, ou vem jogando.
1: Conta pra mim, Irani, o que você que quer? Você quer arrumar um cara bacana? Conta pra gente que a gente resolve. A gente dá jeito em tudo aqui, Irani!
3: Sim, meu querido, é isso aí que eu quero.
1: É.
3: Arrumar uma pessoa aí que eu vivo sozinha.
1: Ô, Irani. Peraí, Irani. Peraí. Como assim, Irani?

0: ver se ela atende. Calma, Irani, vamos. É, tá ocupado, deixa eu ver o que ela mandou aqui. A gente dá jeito em tudo, viu? Que é um programa feito pra você. A gente que arruma umas bimbadas, faz de tudo aqui nesse programa. Oi?
1: Tem algum solteiro aí?
0: Solteiro.
1: Vive sozinho, que nem eu.
0: Sozinho.
1: Estou aqui.
0: É.
1: Viu? Amigo, você é linda e nossa, amei você, viu? Nessa rádio, viu? Meu Deus, você olha demais, hein? Muito demais. Parabéns. Amei, amei, amei.
0: Deixa eu arrumar um homem decente, né?

0: Yaslen, liga pra ela, tá dando ocupado. Vamos ver aqui, será que ela consegue mandar pra ela aqui, né? Eu queria falar com ela pra entender há quanto tempo ela tá sozinha. O que ela procura em um homem também é importante a gente saber pra gente direcionar, né? Deixa eu ver aqui.
1: Quero arrumar um homem decente.
0: Decente.
1: Maravilhoso, que me ama. É. E eu amo ele.
0: Olha.
1: Tem que ser um homem maravilhoso. E bonito, hein? Quero um feio, não.
0: Não, tem que ser bonito, né? Bonito pra nós andar de mão.

0: Nessa...
1: Oi, querida! Alô? Alô, Irani? Cortou. Alô? Ih, rapaz. Irani?
0: Oi?
1: Tudo bem? Tá me ouvindo? Ih, o celular tá sem sinal lá. Alô, Irani? Tudo bem, Irani? Que pena, hein? Ô, Irani, sobe na laje. Sobe na laje, Irani. Aponta o celular pro alto. Não desista do amor, Irani. Irani! Puxa vida, Irani. Pena. Oi! Sobe na laje, Irani! É sinal, Irani. Que pena, hein? O sinal. Sinal de telefone dela não permitiu. Ô, Wesley, eu já amo ela, viu? É mesmo. Deixa eu ver.
2: Ô, Wesley, eu já amo essa velhinha aí, viu?
1: Não, velhinha não.
2: Eu já amo ela. Vê quanto que ela ganha de aposentadoria.
1: Não, não. Não, você não. Não é por ela, que é amor genuíno.
3: Boa noite, Wesley. O Emerson de Suzano. Agora nós é massa.
1: Boa!
3: Fala pra ela subir na laje e colocar um pedaço de bombril.
1: Bombril!
3: O celular que vai funcionar.
1: Infelizmente, a torre de celular não permitiu a gente falar com o Irani. Descobriu que ela procura em um homem, né? Infelizmente. A telefonia no Brasil é uma porcaria.
4: Oi, Wesley. Aqui é o Israel. Fiquei apaixonado pela Irani.
1: Nossa, essa foi ruim. Foi ruim essa aí. Comeu pra caramba. Vamos lá, mais mensagem chegando.
5: Ô Wesley, boa noite. E pra mim, você não arruma nada, não? Nenhum homem gostoso?
6: Quando meu pai comprar uma arma de matar viado, você vai se lascar.
1: Faltando 8 minutos pra uma, hein? Daqui a pouquinho o teu tema vai ser bem polêmico hoje nessa madrugada, hein?
7: Olá, boa noite, Nestor. Queremos o Fernando de Assunção. Quero arrumar uma namorada. Pode ser ela que está solita.
1: E parar de beber primeiro, né? Uma namorada... Vamos parar? Segunda-feira já tá desse jeito?
8: Ô Wesley... Ô, por que tu não junta essa senhora, essa Irani, com aquele padeiro que tu ligou semana passada? Aquele padeiro que também tá procurando alguém lá, que tem 2 carros e tal.
1: Nossa!
8: Junta os dois! Ela tá querendo alguém, ele também? Junta os dois, hein?
1: Nossa, deu uma boa ideia agora, hein? Deixa eu ver se ele atende aqui. Deixa eu ver. Ô, Irani, tem um padeiro meu trabalhador. Bom, hein? Deixa eu ligar pra ele, vamos ver se ele me atende, né? Deixa eu ver.

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1: Vamos ver se ele quer, né? Vamos ver. Nossa, esse programa faz de tudo pelo ouvinte, né? Vamos ver se ele atende. Ah, que ele tá...
2: Alô?
1: Alô?
2: Oi?
1: Quem é?
2: O padeiro, cara, tô trabalhando. Oi?
1: Ô, padeiro, rapidamente. Apareceu uma moça aqui bem bonita, viu, padeiro?
2: Ela mora onde?
1: Não sei, vou perguntar pra ela, mas o padeiro, maravilhosa, tá sozinha, falou que quer alguém. Que você acha, padeiro? Hã? Oi? Padeiro? É, padeiro não... Padeiro? Será que é a minha linha que tá ruim?
2: Alô?
1: Oi, padre, tá me ouvindo?
2: Eu tô ouvindo.
1: Ô, padre, o que você acha? Você quer ou não?

0: Janeiro?
1: Alô?
0: Oi? Tá ô, trabalhando? Tá ocupado, padeiro? Olha, eu vou pro intervalo. Daqui a pouquinho, então, um encontro de padeiro com Irani. Vou tentar colocar as duas linhas no ar. E a gente vai fazer esse encontro aqui. Vamos ver o que vai dar. E já já tem o tema do Companhia da Massa. Aqui a gente ajuda todo mundo. Volto já com essa madrugada quente.
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0: massa! Já, já, o encontro da noite. Padeiro e Irani, hein? Vamos ver o que vai desenrolar isso aí.
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0: Massa FM, a minha rádio é massa, solteirões do forró e o Vucu Vucu. Já estamos de volta para um clima de romance. Essa aqui combina melhor, ó. Vou falar primeiro com ela, Irani.
1: Eu não escutei falar mais.
0: Irani.
1: Oi, amor.
0: Tudo bom?
1: Tudo.
0: Olha, o padeiro tá na linha, você tá afim de um relacionamento, certo?
1: Isso.
0: O padeiro tá na linha, fala aí com ele.
1: Oi, padeiro. Cadê? Cadê?
0: Padeiro? Não me decepcione, padeiro.
1: Eu falei oi e ele não respondeu.
0: O padeiro é meio tímido às vezes, Irani, mas o que, que você procura num homem?
2: Tô ouvindo. Tô ouvindo.
1: Um amor, eu tinha que falar. Cadê? Aqui é o padeiro.
0: Vamos lá, conversem vocês. Vai lá, padeiro, vai lá. É sua então, chance.
1: Oi, padeiro.
2: Senhoras, tudo bem?
1: Tudo. E você?
2: Tudo bem. Você mora próximo aqui de São Miguel?
1: Oi?
2: Você mora próximo aqui? São Miguel?
1: E Deus? Eu moro aqui em São Paulo, sozinha e Deus.
2: Pra que lugar que é?
1: Em Budazar.
2: Aí, que é longe, hein?
0: Padeiro, mas tem condução. Tem condução, padeiro, vai lá.
2: É, mas é longe, é interior já, né?
0: Não, não é.
1: Não, é isso mesmo.
0: Ô, querida, se descreva pro padeiro.
1: Sim. O quê?
0: Se descreve, como é que você é pessoalmente?
2: É, ele quantos quer anos, quantos pesa. Anos?
0: Vai lá.
1: Eu sou uma pessoa sozinha, tenho 65 anos, mas não parece. A pessoa fala, imagina que você tem. Não tem, não parece. Eu não pareço que eu... A pessoa me dá 40, 30...
0: Certo.
1: Porque 65. Eu me cuido, entendeu? Eu me cuido.
0: O que mais? Qual a sua altura? É, como é que você é fisicamente? Como fala pro padeiro? Descreve.
1: Eu sou uma pessoa legal.
0: Legal, certo.
1: Eu tenho, minha altura é 1,60. Sou baixinha.
0: Baixinha.
1: Gordinha. Sou gordinha, viu? É. Mas muito amorosa.
0: Muito
1: amorosa. Onde eu chego, meu Deus do céu.
0: O padeiro, ela é baixinha e amorosa, viu, padeiro?
1: As pessoas falam, nossa, você vê como você é linda,
0: doutor. Olha. Ô, padeiro, olha, eu achei um bom partido, viu, padeiro? É, o padeiro tá meio desentendido.
1: Eu quero ver a situação do padeiro, todo mundo, né? Ele fala a situação dele também, né?
0: Ô, padeiro, se descreve pra ela também, né? Não seja egoísta.
1: Lógico. Quero saber.
0: É. O padeiro tá meio atarefado no trabalho, tá com medo de ser mandado embora.
1: É, ele nem responde, né? Você viu?
0: É, ele deixou no vácuo, assim, mas assim, achei uma atitude horrível do padeiro.
1: Deixa ele.
0: Ô, padeiro.
1: Tô fora. Acho que eu vou estar fora, viu?
0: É, que
2: não... Eu tô ouvindo, cara, só que tá vindo a ligação.
0: Não, mas fala com a gente aqui, dá uma atenção no telefone, porque ela é amorosa. Ela é baixa.
2: Tá falhando aí, tá falhando.
0: Certo, mas fala como é que você é pessoalmente pra ela.
2: É, porque... eu sou realmente 1,78, né? 1,76, né? Com 78 quilos e tal. Tô com 56 anos.
1: Eu gosto de mata, hein?
0: Calma, Irani, calma. Ô, padeiro.
2: Pra mim já tá bom, né?
1: Calma,
0: Irani. Ô, padeiro, mas é assim.
1: Calma, amor.
0: Dá pra ver que ela é bem falante também, padeiro. Mas assim.
2: É, então. Mas é papagaio. Fala mais que meu papagaio.
0: É, então, padeiro. Mas assim, é uma mulher amorosa, viu, padeiro?
2: É, é. Você tem que ver a foto, se encontrar pra ver, né?
0: Pra onde você vai levar?
2: Na verdade, parece mais nova, né?
0: Pra onde você vai levar ela pro primeiro encontro? Fala aí.
2: É, eu tomo uma cerveja, tomo um sorvete, depois a gente combina pra ir pra um hotel, alguma coisa, né?
0: Ah, pro motel?
2: Casa dela, é, a casa dela, a minha casa, né?
1: Certo? A primeira sim? Namorado?
2: É, conhecer, né?
1: Sai fora, viu? Sai fora, tá comendo lá, não.
0: No...
2: Não, na imagem, põe do outro em foto, né?
0: O motel...
1: Quem sai da lista? Quem sai da lista?
0: Calma. Oi, Araninho, no, no motel, não.
1: Não, menino. Não. Já tô fora com o padeiro. Já tá fora.
0: Não.
1: Dá licença.
0: É que o padeiro...
1: O problema é esse.
0: Calma. Calma, gente.
2: Então é assim, cara, né? Aqui conta primeiro, conversa, né?
0: É, então, bom de conversar isso, padeiro. Então, motel de primeira ela não vai, viu, padeiro?
1: Ai, padeiro é doido, é? Dá licença?
0: Certo. Ô, padeiro, então, olha, não deu. É,
1: não. Sai não, sai não.
0: Ok.
1: Comigo não rola, não.
0: Tá, eu entendi. Ô, padeiro, um abraço e bom trabalho, viu?
1: Não.
0: Padeiro. Oi, Aninho. Que pena, olha, tentamos aqui o nosso programa
1: arrumar. Claro, antes
0: eu vi
1: que essa conversa aí.
0: Eu vi, direto pro motel. Achei ele muito apressado, viu, Irani? Ele é muito prático.
1: Doido,
0: é, Irani, que pena, viu? Que pena.
1: Não, quer não.
0: Não, mas...
1: Arruma outra aí, filho.
0: Vamos arrumar outro pra você. Se aparecer alguém aqui,
1: amor,
0: eu te passo.
1: Arruma outro aí pra mim, querida.
0: Tá bom. Olha, Irani, um beijo pra você, viu?
1: Não, quero não.
0: É, entendi já, Irani. Um beijo pra você, viu?
1: Um beijo pra você também, amor. Bom trabalho.
0: Te amo.
1: Eu também.
0: É, o padeiro foi meio prático, gente. Ele quis... É, que pena.
3: O Wesley, o padeiro precipitou.
0: Precipitou.
3: O padeiro não quer arrumar namorada, ele só quer molhar o pinto, ficou muito claro.
0: É.
3: E ele escapou de uma boa, porque essa mulher é mentirosa. Ela tem 65, falou que parece 30, onde ela chega a chamar atenção e tá de madrugada tentando arrumar a macho.
0: Não.
3: Alguma coisa tá errada aí.
0: Não, tá bem.
4: Se ela quiser, eu, Wesley, tô disponível aí, passa meu número pra ela.
0: É.
4: Pra Irani. Vou fazer ela uma mulher muito feliz.
0: E a foto dele de WhatsApp é com a esposa. Maravilhoso, cara. O Wesley rachei de rir aqui, viu? Muito bom.
5: O padeiro já tava com a Zuzinha embaixo da língua já. Pra levar pro abate.
0: É, quando ele falou de motel de cara, ela, né... Infelizmente.
6: Wesley, eu tenho interesse na Irani, mas só se ela usar dentadura. Se for dente permanente, eu não quero, não.
0: Tá bom. Obrigado, querido. Tudo de bom. Vai lá.
4: Não é minha esposa, é minha filha, Wesley.
0: Ah,
4: minha filhota.
0: Ah, que aqui não tá abrindo direito, rapaz. Desculpa. Vou passar você pra Irani, tá bom? Vou passar. Wesley, rachei de rir aqui na portaria, viu? Fala pra ela que eu topo, tenho 67 anos.
7: Ô Wesley, o padeiro tá de arte. Tem um ditado que padeiro só amassa. Esse aí não, esse já tá amassando, já tá...
0: É, foi pra cima,
7: tá
0: você viu?
7: Tá querendo adiantar já no pote. Não. Primeiro ele tem que agradar ela.
0: Não, e você viu que ele foi sensível. Não, primeiro encontro toma uma cerveja, um sorvete, num frio desse. E ele fala, não, depois a gente vai pro motel, pra casa dela. Maravilhoso. O padeiro é maravilhoso.
8: Eu tô achando o bico aqui, é o jogo da lata. Cara, esse padeiro é dos meus, viu? Já quer logo partir pra ataque. Cuidado, Eleni. Cuidado que esse padeiro quer te traçar.
0: O padeiro do Brasil.
9: Brasil!
0: Alô para as minhas passageiras, o André Carlos Barreto de Piracicaba. Manda o nome delas aí, vamos dar moral, 5 estrelas, né? Tá ouvindo a massa, é 5 estrelas. Manda o nome para nós aí.
10: Wesley,
9: Fala pro padeiro primeiro, mano, ele tem que dar uma maciada na carne, então, sentir isso. A carne, velho, pra depois ir pro abate, mano. Tudo do jeito que ele tá fazendo aí, ele tá assustando todas elas, mano. Pois aí ele não vai arrumar mesmo.
0: Eu tentei.
9: Padeiro, pega leve, padeiro. Pega leve, papai. Dá uma maciada na carne, dá uma linguada primeiro.
0: Então, eu achei que ele ia falar, não, a gente vai ser pra jantar, aí depois a gente vai se conhecer melhor. Mas não, ele falou, não, vai tomar uma cerveja. Vamos pro motel, né? Pra sua casa. Aí assustou a Irani.
10: Fala, Wesley, bom dia. Plácido Carreteiro por cá, que Deus abençoe aí a nossa semana, hein?
0: Boa.
10: Ô, Wesley, vou te falar uma coisa. Diga. Se ela quiser dividir a aposentadoria dela comigo, rapaz, eu me candidato facinho pra ser namorado dela, hein?
0: Olha aí. Em busca da aposentadoria.
11: Ô, Wesley, fala pro padeiro devagar, que a coisa aí, rapaz. Tá certo.
0: É, então.
11: Fede, mas a coisa fede, mas não é. Tá
0: certo. É, cortou o áudio dele aqui. Então, ele foi com muita sede ao pote, né?
12: Bom, paz de casa, Jato Floresta, Mato Grosso. Tá um calor desgramado, deve estar um frio arrascado por aí em São Paulo, hein?
0: Tá frio, meu.
13: Ô, Wesley, eu achei o padeiro muito corajoso. Depois que ela passou as. Os traços físicos dela, a minha mente desenhou a Marlene Matos.
14: Boés, bom dia.
0: Bom dia.
14: Então, cabe o quê? Padeiro.
0: Padeiro.
14: Faz o quê? A massa.
0: A massa.
14: É a massa, massa, né, pô?
0: A massa,
14: ali,
0: a massa.
14: Ó, mexer na massa ali.
0: É.
14: Né, aperta a massa daqui e dali.
0: Então.
14: Quer apertar a Irani também,
0: quer,
14: né?
0: Apertar.
14: Oh, meu pai do céu. Esse padeiro aí, acho que não vai estar comendo rosquinha, não. Aí, Chirão me falou aí, ó. A demora dele aí na conversação aí, ó. Acho que tá no preparatório já do azulzinho, porque não é possível, não.
0: Você viu que ele foi direto pra rosquinha, né? Ele nem esperou. Ô, pro motel! Direto! Padeiro é um cara simples. Rústico, né? Pra que perder tempo? Pra que perder tempo?

0: Boa noite, Wesley.
1: Boa noite.
0: É o Caio aqui de Campo Grande, no Mato Grosso do Sul. Rapaz, que trem é esse? Todo mundo entra por trás aí, homem do céu.
1: E por trás quem,
0: rapaz? Valeu, Wesley. Um abraço. Minha rádio é massa. Valeu. Dá um abraço pros motoristas de aplicativo de Campo Grande, no Mato Grosso do Sul.
1: Tamo junto.
2: Oi, Wesley. Bom dia. Tudo bem?
1: Sim.
2: Eu vou levar a Irani ali pra conhecer o pessoal, pra dar uma assistidinha.
1: É!
2: Acho que é o que tá faltando pra Irani.
1: Aí, ó.
3: Uma
1: amiga.
3: Wes, bom dia.
1: Hã?
3: Padeiro tá certo, Wes. Quem gosta de conversa é psicólogo.
4: O bambu tá gemendo.
5: O padeiro queria assar a rosca cedo hoje. Não se
1: preocupe. Já foi direto pra cima, né?
6: Bom dia, meu querido. Esse padeiro aí não queima rosca, não, hein?
1: Não queima.
6: Esse aí bota baguete pra assar mesmo, hein?
1: Então,
6: esse aí é perigoso.
1: Foi pra cima, rapaz. Padeiro é o Brasil nas madrugadas.
7: É, Wesley. O padeiro queria colocar o malandrex pra jogo.
1: Você viu?
7: Primeiro encontro. Rápido demais.
1: É, ele foi muito com muita sede ao pote.
8: Fala, Wesley. Viu, o padeiro vai ter que só ficar queimando a rosca mesmo, porque não vai. A senhorinha ali não tá com plano de fazer outras coisas aí. Isso é pra acabar. Mas eu me quase dando risada. Parabéns pro programa aí, cara.
1: Valeu, os dois não estavam com a mesma intenção, né?
9: Bom dia, Wesley. Oi. Edivaldo do Piracicaba.
1: Ah,
9: é, o padeiro foi com muita sede no pote.
1: Então.
9: Errou.
1: Vamos lá, mais mensagem chegando, quero te ouvir.
10: É, esse padeiro aí atacante, bicho. Camisa 10.
1: Camisa 10.
10: Não perde tempo, não. Abriu a zaga, bola, um gol.
1: Brasil!
10: Bravo. Chama, filho.
1: Chama!
11: Oi, amigo. Tô aí na fila aí. Se aparecer outro, tô aí.
1: Tá aí, né?
11: Esperando o amor da vida.
1: Ô, Irani, mas e se a pessoa chegar e falar, Irani, vamos pro motel direto? O que você vai falar, hein? Que tem cara que é assim, que é, né? Não espera nada.
12: Uma coisa daria certo aí se o padeiro e a Irani se juntasse ali, a Irani ia poder conversar bastante com o papagaio do padeiro.
1: É.
12: Ia dar liga. Tu vê que tá tão interessante o programa aí que o tema nem foi falado ainda, imagina.
1: Nossa,
12: quando vier o tema, então.
1: Esqueci do tema. Então, esqueci do tema, velho. Desculpa.
11: Não, eu não vou. Não vou de jeito nenhum.
1: Não vai, tá vendo? É uma mulher difícil. Meu, esqueci do tema, olha. Vou tocar uma música pra eu achar o tema aqui, já vou. A produção separou com o maior carinho. Volto já com o tema pra você interagir.

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1: Massa FM, a minha rádio é massa. César Menotti, Fabiano, para de chorar. 1h23, chegou a hora do nosso tema. Olha, talvez o tema mais cabeludo que eu recebi aqui na madrugada. Tô até agora sem acreditar, né? Uma moça mandou, um ouvinte mandou aqui, que marcou um encontro com um rapaz que conheceu no Tinder. E quando ela chegou na porta do motel, recebeu uma foto dele no quarto já. Então ela tava chegando, ele já tinha entrado. E a foto tinha uma cesta enorme de chocolates e um ursinho de pelúcia. E junto da foto, um aviso. Ele tinha levado um amigo porque gostava de assistir. O amigo, então, era meio que um voyeur. Não é possível. Party! Não. E agora veio o pior. Ela entrou, ela falou, eu tava carente, eu entrei e achei tudo muito estranho. Segundo ela, o amigo ficou o tempo todo apenas sentado, olhando, sem falar quase nada. Não é possível. A pergunta hoje é, você já saiu com alguém que conheceu pela internet? Como foi a experiência? Já viveu alguma situação inesperada? Ou que te fez pensar, onde é que eu fui me meter? Eu acho que foi a nossa amiga Voyer que mandou isso aqui.
2: Essa sou eu, Wesley. Olá, olá. Essa sou eu, olá, o sabia, amigo. O sabia. Amigo sou eu. Eu sou essa de ficar assistindo.
1: Sabia. Então conta pra gente histórias. Conheceu alguém pela internet? Como é que foi a experiência? 11-3509-9290. 3509-9290. Já eu vou abrir a linha também pra gente papear. Mas conta pra gente aí histórias de internet, hein? Puxa vida, pior que é comum, né? Comum hoje em dia, aplicativos de relacionamento. Direto aparece no SBT lá. Ah, emboscada amorosa. O cara vai lá achando que é uma gostosa e vem os caras assaltando, né? Então, conta pra gente histórias de internet.

0: já tá chegando um montão de mensagens aqui. Quero saber um tema bastante polêmico. Já conheceu alguém pela internet? Sei lá, Instagram, Facebook, Tinder. Sei lá por onde, conta aí.
1: Ah, de internet, eu tenho uma boa pro seu, velho.
0: Ah.
1: Ela é solteira, né? É de Facebook.
0: Facebook.
1: Eu conheci uma coisinha linda no Facebook.
0: Olha!
1: Linda, pensa numa maravilhosa.
0: Linda!
1: Quando chegou pessoalmente, era um demônio. Aí eu já tava lá, né? Tive que pegar, né? Aí foi a primeira e a última.
0: Nossa!
1: Pensa no demônio.
0: Já tava lá, eu...
2: Tome!
3: Ela, toda vez que eu cheguei na minha cama.
0: É hoje que esse negócio de filtro... Eu no Instagram sou magro também. Tomar cuidado. Aliás, segue lá, arroba Wesley Rádio 7 no Instagram, tá bom? Arroba Wesley Rádio 7, W no início, Y no final, Wesley Rádio 7. Histórias de internet, hein? Diga.
4: Bom dia, gente.
0: Bom dia.
4: É derrubada da preguiça do horário.
0: Fala,
4: bom dia, Wesley.
0: Bom dia.
4: As madrugadas continuam não sendo as mesmas com o Companhia da Massa, ok? É assim, ó, sobre a enquete, eu conheci sim uma moça de Piracicaba, ok? Pela internet. Então deu muito certo o nosso relacionamento, apesar dos 20 anos de diferença que a gente tinha um do outro, entendeu? Ela bem mais nova. Então eu ia para Piracicaba... numa terça-feira, na outra terça ela vinha pra São Paulo, e a gente viveu um relacionamento muito legal, até eu descobrir que ela era casada, né? Aí ficou chato pra caramba pra mim, ninguém descobriu nem nada, mas ficou chato pra mim, que ir pra ela, né? É disso que eu tô falando, minha rádio é massa, valeu, gente.
0: Mentira! É, ela era casada! Uma dessa o cara morre sem nem saber porquê, né? Caramba, ele ia pra Piracicaba ainda, deixa eu ver.
5: Fala, Wesley, beleza?
0: Beleza.
5: Barros, eu conheci sim, mas naquela época que era a rádio comunitária. Pô, a mina da hora, cara, ficamos 6 meses aí, mas depois ela me aprontou um aí.
0: Que?
5: Com minha mulher, amou um arapuca aí, quase que eu perdi meu casamento, irmão. Tive que ligar pra rádio, pedindo música, pedi carro de som, mandei flores.
0: Nossa.
5: Foi mó Zulu, fiel.
0: Ô Barros, colabora.
5: Mas valeu a pena, hein?
0: Ô Barros, você é casado, também colabora, ajuda nós, né, meu? Você também não pode dar uns picotes sendo casado, né? Uma hora da BO, Barros. Pô, ajuda aí, Barros, oi.
6: Bom dia, bom dia, bom dia, Wesley. É o Vigia Misterioso.
0: Ah, Vigia.
6: Santa Catarina.
0: Ah.
6: É, vou ser sincero, já conheci, sim. Já conheci. Já conheci no Tinder, no Badu, no Facebook, já. Inclusive, as minhas 11 mulheres, todas elas,
0: 11?
6: Foram de aplicativo, site de namoro.
0: É mesmo?
6: Inclusive a mãe dos meus filhos, entendeu? Minha rádio é massa.
0: É,
6: e é normal hoje em dia.
0: Normal, normal, mas 11 mulheres... Cara namorador, né?
7: Pô, ajuda nós.
8: Boa noite, Wex. Eu conheci, rapaz. Conheci uma pela internet.
0: Diga.
8: Ela... Nós ficamos, acho que uns 6 meses se falando. Você entendeu? Aí, quando eu fui pra conhecer, a danada não era um homem, rapaz. Mas deu um trabalho pra escapar de mim, gente. Rapaz do céu, nunca mal vim ver a internet.
0: Chegou lá, era o Carlão, né?
9: Que gracinha!
0: Ai, que beleza, vai!
10: Ô Wesley, a minha história é um pouquinho anterior. Ela tinha no Tim, o chat do Bra. Eu conheci uma menina, pá, a foto era bonita, né? Eu era de Cianorte, a menina de Jussara. Fui parar em Jussara, velho. Cheguei lá, maior catraia. Enfim, e nem rolou nada.
0: Não.
10: Tive que, e ainda por cima não tinha ônibus pra voltar pra Cianorte.
0: Ah.
10: E eu tive que dormir na praça, velho. Você acredita? Não. Maior frio. É pra acabar.
0: O que você já tava lá mesmo, Tizão?
2: Tome!
0: Já tava lá, ninguém ia saber depois. vocês perdem umas oportunidades.
2: Boa noite, Chico Banha. Rapaz, o cara teve filho com a mulher que conheceu na internet. É corajoso, hein, Wesley?
0: Mas por quê?
2: Com certeza ela fica na internet com outro.
0: Será?
2: Haja fibril, viu?
11: Wesley, boa noite ou bom dia, né? Olá. Eita, especificamente, eu não vou citar o meu nome, né?
0: Certo.
11: Mas isso faz tempo pra caramba. Eu já saí não com internet. Tipo assim, eu, sabe, que no Estadão, na Desclassificado, sai aquele anúncio de ligar nos telefones, né? Pessoa procurando, tipo, né? Pessoas pra paquera, namorar. E eu conheci, tipo assim, marquei o encontro na, né, região de Pinheiros. Uma coroa, eu sabia que ela era coroa, né? Mas aí, muito bem mais velha do que eu, cara, certo? Mas aí nós saímos, primeira vez nós nos encontramos, tal, fomos no bar, fiz que nem um padeiro aí. Fomos no bar, tomamos uma cerveja e já fomos direto pro hotel. Mas cheguei lá, cara, nossa, na hora do ato mesmo, né? Nos finos, nos finais, né? Só que eu me arrependi, cara, que a coroa, ela, sabe, em vez dela, entendeu? Ela mijou e mijou tudo, cara. Ela deu aquela bichada de mijo, só, beleza, viu? Mas eu me arrependi legal.
0: Pera aí, cara! 11:35 09-9290.
12: Fala, Wesley. Bom dia, meu parceiro.
0: Bom dia.
12: Aqui é o Pegador, aqui é o Martelete de Novo Friburgo, estado do Rio de Janeiro. Bem. Ah, rapaz, assim, já peguei tantas mulheres, rapaz, já, e de todo quanto é jeito, internet, telefone, entendeu? É, teve um dia que eu marcou comigo pela internet, rapaz. E aí eu fui nessa, né? Como eu sou um pegador mesmo, eu parti pra lá. Falei, vou mais uma pra minha coleção. Eu que já peguei mais de 477 mulheres. Falei, não vou perder essa. Mais umas pra coleções. Aí eu parti pra lá, rapaz. Quando eu cheguei lá, meu amigo, tinha sete mulheres lá, tudo pelado em cima da cama, tudo peladinha, mentira, me esperando.
0: Ah, não.
12: Eu, como eu não sou bobo, né? Parti pra cima, mentira, não perdi a conta.
0: Ai,
12: não perdi o pique, não. Parti pra cima e peguei todas elas.
0: Ai, que
12: todas elas estavam querendo. Tudo querendo. E eu, como sou o pegador mesmo, falei, você marcou com o cara certo.
0: Ai, que mentiroso.
12: E parti pra cima, olha. Todas elas, eu meti o couro. Olha, dei três de cada uma.
0: Ai, que mentiroso.
12: Três.
0: Ô, velho.
12: Cada uma. E queria mais.
0: Tá bom.
12: Tava querendo mais, queria mais. Elas que não quis mais, porque falou que tinha horário marcado com outros clientes.
0: Ai, que mentira.
12: E aí foi nessa, né? Mas foi muito bom, muito gostoso mesmo. Falou, parceiro?
0: Tá bom.
12: A rádio é massa. Tamo aí.
0: E ele fala sério ainda, viu, seu Wesley? Não, então... cara que é mentiroso compulsivo, né? Ah, não, eu acredito nisso que eu tô falando, meu... Sete mulheres de três em cada uma. Maravilhoso, cara.
13: Ô, Wesley, bom dia.
0: Bom dia.
13: Wesley, tem uma história parecida com esse parceiro que contou agora há pouco aí.
0: Ah, não.
13: Rapaz, conheci uma... pra mim era mulher, né? No Facebook, moço. Faz muito tempo, não.
0: Certo.
13: Rapaz, que coisa linda. Coisa linda, linda, linda de se ver.
0: Bonita, é?
13: Tá, parecia tudo tão fácil, cara. Mas tá tão fácil que... rapaz, nós marcamos de se conhecer tudo e tal. Rapaz do céu, aí eu tava indo no barbeiro, né? Aí ela pegou e falou assim, eu preciso te falar uma coisa. Que eu não te falei, eu falei, pode falar. Nós não tinha se visto, nós não chegou a se ver. Aí ela pegou e falou assim, eu sou trans. Só que na hora que ela falou, eu sou trans, aí eu acabei de entrar no barbeiro. Aí eu demorei pra responder, demorei quase 2 horas que eu... arrumando o cabelo lá, depois fiquei conversando com os amigos. Na hora que ela falou trans, ela viu que eu não respondi, mas não respondi porque eu entrei no barbeiro. Aí ela pegou, já me bloqueou no Facebook, me bloqueou no WhatsApp. Falei, tá, piga. Mas eu não tenho preconceito nenhum. Mas eu não ia sair nem sair, né, na verdade. Mas aí eu peguei, chamei e perguntei. Falei, por que você bloqueou? Falei, você não me respondeu mais, mas na verdade tinha entrado no barbeiro.
0: Ah,
13: rapaz, pensa num trem lindo. Linda.
0: É.
13: Na verdade é lindo, né? Porque era homem.
0: Olha!
13: Jesus, misericórdia.
0: Você ia. Se não fosse o Barbie, você ia. Tudo bem, não tem problema. Tem Tem umas que o... Tem uma que o... Qual que é o nome, meu? Tem uma que é bem bonita. Acho que é Thalita Zampiroli. Eu já vi pessoalmente. Não, não fala que é... Que não é mulher, sim. E ela se sente mulher e outras. Pra cima, maravilhosa também.
14: Aí, Wedo, o pior é que eu acredito na história que o cara contou aí, porque uma vez aconteceu isso comigo, eu.
0: Ah, não.
14: Na verdade, desde o meu tempo aí, agora sou casado, parei. Eu tive 430 namorados no todo. Uma vez eu saí, fui me encontrar com a moça no motel. Cheguei lá, tinha 14 mulheres no motel, era 7 horas da manhã.
0: Ah, velho.
14: Nossa, foi desde as 7 da manhã até as 8 horas da noite. Ah, pau meu. E pau e pau, mas peguei as 14. Dei 5 com cada uma, mas também cheguei na casa trabalhando de fraqueza. Então eu acredito no que o cara contou aí, sim.
0: Ah, meu. Cara, vai te catar, vai dormir. Para com isso!
15: Ainda bem que o camarada entrou no barbeiro aí, senão ele ia lá no encontro de lá e...
0: Lógico que ia! Ainda mandou mensagem, ó, por que que você me bloqueou? Ainda... Tinha cortado até o cabelo, meu irmão! Sacanagem, bicho! Escutando aqui a massa debaixo das cobertas, é a Vanessa de Curitiba! Ou essa que você falou é linda, ela foi no Silvio Santos, então é essa aí mesmo.
16: 8 horas da noite, pau e pau e pau. Meu Deus do céu. Não. Agora já vacalhou o programa.
0: Vacalhou.
16: Agora pronto, agora não se chama mais Rádio Massa. Existe agora a Rádio das Mentiras.
0: Então.
16: Meu Deus do céu, o povo mentiroso, meu irmão. Misericórdia, minha rádio é massa.
0: E eles mentem falando sério ainda.
17: O cara chegou a cortar o cabelo pra encontrar a mulher que não tinha cortado o pinto.
0: Mais mensagem, vai lá, vai.
18: Cara, sim, ó, nada contra, né?
0: Sim.
18: Mas uma vez conheci uma bonequinha no Facebook.
0: A bonequinha!
18: Pensa numa menina bonita.
0: É.
18: Cabelinho cacheado, uma princesa.
0: Olha.
18: Aí conversar pra lá, conversar pra cá, mas vamos se encontrar, né? Então tá, beleza. Peguei um Uber na época e fui me encontrar com ela.
0: Certo.
18: Longe pra caramba da minha casa. Cheguei lá. Ela tinha uma voz grossa, cara. Ela não, né? Foda. Nariz comprido. E fui dando uns migué, enrolando pra ver se eu tava enganado, né? Mas realmente não era ela não, cara. Aí eu me obriguei a pegar meu telefone. Mandar uma mensagem escondidinha assim pra minha irmã, pedindo pra ela me ligar. Minha irmã me ligou, eu falei, capaz, não, beleza, que eu já tô indo aí. Chamei o Uber e saí correndo.
0: Mas não deu nem uns beijinhos, não? Ou essa, o problema não é a voz grossa, é a jeba, viu?
19: Ô Wesley, pede pra esse cara aí passar o contato dessa trans aí, já tô aqui no cabeleireiro.
20: Pode ver aí, ó.
0: Ah.
20: E é tudo mineiro.
0: Tudo mineiro,
20: não,
0: né?
20: É mentiroso, é contador de história. O povo tá mentindo, não. O povo tá contando história pra poder dormir, ó.
0: É um pior que o outro.
21: É, Wells.
22: Você falou, é lindo,
21: né? Esses dois caras aí, é os coelhão da massa, hein?
0: É os coelhão da massa.
21: Deus o livre esses caras aí.
0: Deus o livre. Adorei isso aqui, ó.
19: Ô Wesley, pede pra esse cara aí passar o contato dessa trans aí, já tô aqui no cabeleireiro.
23: Companhia da Massa.
0: Já, já mais respostas aqui do tema de hoje. Você já conheceu alguém pela internet? Conta pra gente aqui, 11-3509-9290.

0: churrasque, meu.
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0: Massa FM, faltando 2 minutos para as 2.

0: Companhia Rádio Massa, tamo de volta na madrugada. Companhia da Massa até as 4 da manhã, até a chegada de Pedro Trucão e o Pé na Estrada. Ah, que beleza ter você do outro lado do rádio participando, mandando aquele alô. Hoje o programa tá polêmico, hein? Você que tá ligando o rádio, agora já tivemos um encontro amoroso aqui.
1: O que você tá falando?
0: Coloquei o padeiro na linha junto com a Irani, ele falou, quero ir pro motel. Ela falou, de jeito nenhum. E aí foi esse o encontro. E agora, o tema de hoje é o seguinte.
2: Veja a solução do seu problema.
0: Amor pela internet.
2: Nível social.
0: Você já conheceu alguém, já saiu com alguém que conheceu pela internet? Como é que foi a experiência? Já viveu alguma situação inesperada? Te fez pensar, onde é que eu fui me meter, hein? Olha, até agora só história maravilhosa eu tô contando com você. 11-3509-9290. Olha, muita gente aqui interagindo. Eu quero te ouvir na madrugada.
3: Bom dia, Wesley. Bom dia, galera da massa. Aqui é Ademilson de Floripa, respondendo a enquete aí. Eu tava ouvindo aqui o papo dos caras aí, o 2-3 falou, e o cara falou que pegou tantas, que pegou, foi, que fez isso, fez aquilo. Mas é tudo mentirosinho.
0: Também acho.
3: Não pega nada, pô. Isso é um baile verdadeiro. Isso é um verdadeiro que é uma rosca. Quem pega não fala, certo? E muita propaganda, a mulher ela corre. Por isso que a mulher tá procurando mulher.
0: É
3: por causa
0: isso.
3: Desses bunda mole que conta o Miguel do caramba aí, certo? Aí a mulher não acredita mais nos homens. Isso, entendeu? Beleza, Wesley?
0: Beleza.
3: Pra nós aí. Um abraço. E a rádio é massa. Vamos que
0: valeu,
3: vamos.
0: Valeu, querido. Eu tenho um monte de amigo que fala, meu, os caras me prometem, não vou pegar você assim, assado. Chega na hora, não acontece nada. É verdade mesmo. Oi.
4: Wesley, eu já falei pra minha mãe que, olha, eu vou colocar uma tromba.
0: Por quê?
4: Porque a maioria dos homens só quer mulher de tromba. Olha só como é que eles classificam elas. Gata. Boneca, lindas. Então, eu vou colocar uma tromba, porque, por favor, a gente que é original de fábrica tá perdendo.
0: Tá perdendo.
4: Pra quem tá vindo aí numa funilaria,
0: tá perdendo,
4: né? Sei lá como é que a gente pode falar, o momento remolde aí delas, né? Poxa, eu juro que eu vou colocar. Vou colocar uma... Uma bengalinha aqui.
0: Uma bengala,
4: Já que eu sou pretinha, então imagina o tamanho,
0: olha,
4: né?
0: Olha isso! Mas, ó, vendo pelo lado positivo, tem vários prós, ó. Vai assistir futebol com a Copa do Mundo. Vai acompanhar com você. Fim de semana vai jogar uma com você e ainda tomar uma no bar. Então, assim, eu acho que tá perdendo o mercado, meu. Eu acho. Mulherada tá perdendo mercado aí, hein? Oi.
5: Bom dia pra todos.
0: Bom dia.
5: Minha rádio é massa. Boa. Já que tá todo mundo falando de história, eu vou falar a minha.
0: Fala!
5: Em 1989,
0: nossa,
5: eu conheci uma coroa no salão de baile.

0: chamado Laranjeiras. Fica na Casa Verde. Conheci uma coroa padre. A coroa eu arrastei depois do baile. Uma coroa inesquecível, cara, que até hoje eu penso nela.
1: É.
0: É a minha rádio é massa.
1: Olha, até hoje lembra até, tá vendo que não saiu da memória de 83.
2: Boa madrugada, Wesley.
1: Olá.
2: Madrugada também.
1: Oi, sou querida.
2: Sou Roberto Neto, sou Pelatina.
1: Tudo bom?
2: Olha, já ri tanto desse... Olha, esse programa de hoje tá demais. Já ri muito mesmo.
1: Ah, obrigado.
2: Mas tá bom. Um bom trabalho, meu querido. Somos todos massa. Beijo, boa. Beijo.
1: Obrigado, querida.
3: Bom dia, Wesley.
1: Oi.
3: Ângelo Porca.
1: Ângelo.
3: Seguinte, uma vez aí no Facebook... conheci uma prenda, hein? Era uma coroa, assim, ajeitada. Aí conversa aqui, conversa ali. Combinemos se encontrar. Eu faço muita região de São Roque.
1: Do vinho, né?
3: Aí beleza. Combinemos se encontrar ali. Aí quando eu cheguei no lugar, eu procurando aquela coroa gostosa que tava no Facebook, daqui a pouco apareceu uma moça lá.
1: Ah, não.
3: Uns 20 anos mais nova.
1: É.
3: Aí chegou e disse, eu vim, você que é o anjo, eu sou. Então eu vim no lugar da minha irmã, que a minha irmã não pôde vir, mas daí ela disse que você é muito gente boa, ela não ia te dar o cano, pediu pra mim vir.
1: Mentira.
3: Te dar uma explicação por que ela não vinha. Resultado, tô junto com ela faz 15 anos.
1: Era pra ser a... uma ver a irmã e você tá com ela há 15 anos? Caramba, é uma história melhor que a outra aqui, hein, rapaz?
4: Oi, Wesley.
1: Olá.
4: Eu de novo, Luan. Eu já mefe.
1: Ah, não.
4: Gato, desde que eu conheci você...
1: Ah, não.
4: Eu me arrependo. Eu não esqueço mais de você.
1: Ah, não.
4: Essa banha gostosa batendo nas minhas costas.
1: Ah, não.
4: E depois a minha banha batendo na sua,
1: ah,
4: viu? Nossa, como você é maravilhoso, como você é gostoso, ai, delicioso, viu?
1: Que nojo.
4: Amanhã, eu tô lá na porta da sua casa de novo, tá, amor?
1: Não, não quero.
4: Beijo nessa bunda não. Gostosa, eu te amo.
1: Não, me esquece, vai dormir, tá frio.
5: Você é verdadeira mulher Kinder Ovo, poxa, pela hora lá tem uma surpresa. Aí não dá, né, irmão? Aí não dá, mulher de tromba não dá, né? Aí não dá, né?
1: Não,
5: aí é pra acabar, meu filho, pelo amor de Deus. Quem procura, acha. Vamos que vamos.
1: Qual o problema?
5: Eu tô forte essas ideias aí, né? Ih, loucura.
1: Feijoada boa é com linguiça, rapaz.
6: Muito bom dia, Wesley. Ó, nosso porcal em Lima. Aqui nós estamos, aqui o palco da vez é Francisco Beltrão, Pose.
1: Pose.
6: Nós estamos aqui, eu com você, você comigo aqui nessa boleia, madrugada toda, nesse tapetão.
1: Ó, o tapetão.
6: Bora, tamo junto, porque a minha rádio é... massa.
1: Nossa. É, paquinho. Ô.
7: Uma bicha foi detectada.
1: No finalzinho, detectei.
8: Bom dia, Wesley. Aqui é o Schneider, de Janeiro, oeste do Paraná. Aqui estamos no Puxa da Ração. E sobre essa enquete aí, tem um amigo meu, cara, ele se envolveu ali com uma menina lá de Porto Alegre. Conversa vem, conversa vai. Daí ele mostrando, né? Eu falei, rapaz, isso aí é rolo, sai fora. Daí marcou pra ela vir pra cá, né? Só que daí disse que deu imprevisto lá nela, lá ela falou, ó, me manda um pix aí da passagem. Eu precisei gastar aí com os remédios aí pra minha mãe. Até hoje ele tá esperando na rodoviária, mandou o pix, até hoje tá esperando a menina na rodoviária. Meu Deus, nunca mais.
1: Caramba, o golpe do pix, hein, rapaz?
9: Ô, oh, boa noite. Bom dia, Wesley. Puta merda, arrumou pra cabeça, hein?
1: Então.
9: Aguente agora, hein? A banha batendo nas costas, essa aí
1: mala.
9: Foi de mijar de tanto rir. Falou, um abraço aí,
1: mala.
9: Tudo de bom na Rádio Massa. Marco Antônio, São José dos Pinhais.
1: Ô, oh, Marco, todo dia mesmo áudio esse cara, mas não aguento mais.
10: Wesley, eu ouvi a mulher falando que vai colocar uma tromba porque ninguém procura ela.
1: Ué.
10: Deve ser uma baranga, vou dizer. Tem não. Traveco, Wesley, que dá pra você andar de mão dada no shopping, cara.
1: Tá bom.
10: Eu andaria.
1: Tá bom. Cuidado, rapaz. Vamos lá, mais mensagem chegando aqui, vai. Quero te ouvir.
11: Fala, Wesley, galera. Oi. Da massa. Aqui é o Bruno, padeiro da madrugada.
1: Fala, Brunão.
11: Rapaz, eu tô hoje em dia com meus 47 anos de idade, casado há 13 anos, mas rolou uma vez como é que eu posso dizer? Desilusão amorosa. Eu conheci uma menina pela internet, no famoso Orkut. A gente combinou, ela aceitou a gente ficar, ficamos juntos. Eu comecei a gostar dela de uma tal forma que eu me apaixonei. Quando eu fui ver, ela só estava zoando o namorado dela comigo. Ela me usou pra zoar o cara. Eu acabei me ferrando, fiquei gostando dela e ela simplesmente foi uma aventurazinha só pra zoar. Nossa. O namorado dela, que nem ficou sabendo, no caso, na época, né? Ela só foi me contar isso depois. Valeu, um abraço, a minha rádio é massa.
1: Uma aventura, caramba. Wesley, você não lê minha mensagem? Deixa eu ver quem é você, deixa eu ver.
12: Bom dia, Wesley. Então, Wesley, eu tava dando uma olhada no seu Instagram, macho, e eu senti você um pouco preocupado.
1: Por quê?
12: Quando citaram lá que o dentista podia saber.
1: Ah, é verdade.
12: É, a pessoa que fez oral, entendeu?
1: Sim.
12: E eu senti que você ficou um pouco preocupado. Você ficou um pouco preocupado ou foi impressão minha, Wesley?
1: Não,
12: fala
1: então,
12: aí pra nós, fala.
1: Um dentista uma vez me falou que ele sabe se a pessoa fez sexo oral, né? Falou, eu falei, não é possível, aí, né? Tá lá no Instagram, @WesleyRádio7. Vamos lá, mais mensagem. Eu vou abrir a linha também. 11-43-69-9290. 11-43-69-9290. Pode mandar ver através do telefone também pra gente papear aqui na madrugada.
13: Ah, Wesley, esqueci de contar uma história que aconteceu comigo.
1: O quê?
13: Eu tinha saído com os amigos meus, a gente foi pra um bar, né, tal, e você falou, aí tinha uma loura. Uma loura, acho que tinha o quê? 1,80m de altura. Começou a olhar pro lado da gente, né? Aí os guris, ó, a loura tá olhando pra ti, tal, tal, tal. Aí eu disse, não, tá não. Cara, isso é mulher de trouxa. Pois eu disse, eu vou descobrir agora. Peguei e fui. Quando cheguei no pé do balcão, eu disse assim, olhei, né, aí fiquei no pé do balcão, tal. E ela ficou. Aí eu disse assim, bota aí um 3D de conhaque Dreia, sem gelo. Pode botar 3D. Aí eu bioquei pra dentro, eu disse, vai ser agora. Que quando eu me virei, que ela se virou também, olha, eu peguei-lhe a mão, enchi-lhe a mão e meti-lhe no meio das pernas dela. Foi aonde eu descobri que ela não era mulher de trouxa. Pense o mulherão nessa arrumação, Wesley. A gente ficou ainda um ano ainda. Minha rádio é massa.
1: Obrigado, um abraço pra você. Wesley, eu conheci alguém, um jogo pela internet. A gente ficou conversando uns 3 anos. Aliás, ficamos uns 3 anos se conhecendo. Ele vinha de Curitiba me ver. E quando eu peguei férias, eu falei com a mãe dele e fui visitá-lo. Chegando lá, adivinha? A mulher deles não sabia que ele estava separado, mentiroso, safado. Ele era casado, que isso? Foi uma decepção, graças a Deus deu um basta na situação e acabei com tudo. Não confie, mulherada. Charlatão tem em todos os lugares. Caramba, pai, é dureza, hein? Então ele dava uma viajadinha, né? Aproveitava.
14: Tome.
1: E aí é casado, hein? Fez uma surpresa, casado.
15: Ô, Wesley, bom.
1: Bom.
15: Wesley, esse capixaba aí que disse que pegou 457 mulheres e agora falou o negócio de travesti aí. Rapaz, isso aí balança o bumbumzinho.
1: Vamos pro telefone, Márcio FM, alô.
16: Boa noite.
1: Boa noite, quem fala? Alô. Acho que hoje meu telefone tá uma porcaria aqui. Vamos pro próximo aqui. 11-43-69-9290. Você liga e participa. Oi.
17: Ei, Wesley, acabou que falou que pegou 7 na noite, deu 3 em cada.
1: Oi.
17: Acabou que ele gosta de namorar descosto, Wesley. Saiu de lá com o buraco negro esfolado, de tão fácil que aguentou. É isso aí, Wesley. Bolo fofo da madrugada. Ah, minha rádio é massa.
1: Tá, rapaz. Massa FM, alô. Alô. Alô. vou chamar a técnica. Vou falar, o seu técnico não tá funcionando, viu? A linha aqui não tá boa hoje, não, hein?
14: E aí, gordinho fofinho, coisa linda. Então, Wesley, eu em 2013 conheci uma mina pelo aplicativo do Ego. Hoje em dia não tem mais ele.
1: Nossa.
14: Ela morava em São Luís do Maranhão. Peguei a passagem aérea, comprei com hospedagem, né? Fiquei 5 dias no hotel lá. E 5 dias ela ficou comigo. 5 dias transando. Cabeça da chibata.
1: Tá bom.
14: Parecia uma sem beterraba. E a bicha gostava de apanhar na bunda, viu?
1: Tá bom. Deixa eu te falar uma coisa. Não quero saber suas intimidades. Não me interessa saber. Se poupe, nos poupe e vá pro inferno. Vou atender aqui, vamos ver se vai agora. Alô, Massa FM.
18: Oi, amor.
1: Ah, não. Quem é?
18: Eu queria só que você tocar sua música pra mim, pode?
1: Qual música?
18: João Paulo e Daniel, Hoje Eu Sei.
1: Ai, que bonito. Vai oferecer pra quem?
18: O meu amor, Pedro Rafael.
1: Ai, que beleza, que gostoso. Obrigado, querido. Já, já a gente toca Hoje Eu Sei. Aqui pra você, João Paulo e Daniel, musicão, né? Vamos lá, mais um aqui, 11-4369-9290. Quero te ouvir.
19: Ficou meio estranha aquela música lá, hein, Wesley?
1: Qual?
19: Indo pro dentista. Chupa o bico do meu dedo.
1: Sai fora, sai fora. Márcio FM, alô. Alô. Alô. Não, acho que hoje a linha que tá... O pessoal da linha que tá devagar. Alô? Olá, não fala nada. Vamos pro próximo aqui. Eu acho que pensa domingo pra segunda, né? O pessoal fala, tô meio dormindo aqui. Vai.
20: Ô, Wesley, bom dia.
1: Bom dia.
20: Alessandro por cá. Ô, esse cara aí que falou que pegou 14, deu 5 em cada uma.
1: Você viu,
20: tava
1: pai?
20: Com caneco dando bote.
1: Então, baita mentiroso. Massa FM, alô.
21: Oi.
1: Quem é?
21: Me passa o número da Irani.
1: De quem?
21: Da Irani.
1: Você quer o número da Irani?
21: Isso.
1: Ah, mas peraí, mas tem que ver se ela quer. Você quer que eu te apresente ela?
21: Com certeza.
1: Ah, mas peraí, quantos anos você tem, querido?
21: 32.
1: Você tá afim de um relacionamento, é?
21: Com certeza, hein, cara.
1: Ela tem 65, isso é um problema pra você?
21: Não, não, eu queria só conversar, né? Se não der certo, eu não...
1: Ô, Irani, se você estiver na escuta ainda, olha um rapaz de 32 aninhos. Ele quer te conhecer. Ele quer conversar com você. Olha, a Irani tá gravando um áudio aqui, vamos ver, rapaz... Se você caiu no agrado da Irani, qual o seu nome?
21: Tiago.
1: So open your eyes. Agora eu tô sentindo que vai. Você tá solteiro há quanto tempo, Tiago?
21: Faz 2 meses.
1: 2 meses.
22: Oi, boa noite. Acho que é boa noite, não foi? Tô aqui ainda, mas pera. Manda pra mim o contato dele pra mim.
1: Posso passar, querido? Posso passar o contato?
21: Pode.
1: Você quer amar a Irani?
21: Isso.
1: É esse final, é esse que você ligou aqui, final 11:30?
21: Isso.
1: Deixa eu passar aqui pra ela, peraí.
21: Só que assim, ó.
1: É
21: só ligação. O WhatsApp não tem.
1: Peraí, como é que você não tem WhatsApp? Peraí, como é que você não tem WhatsApp nos dias de hoje, 2026? Como é que você não tem WhatsApp?
21: Aí, calma aí, cara, deixa eu explicar pra ti.
1: Calma não, rapaz, o que que foi? Fala aí. Hã? Ih, rapaz... Dá um golpe. Oi, Irani, não vou passar droga nenhuma. É, não tem WhatsApp. Quando foi questionado, desligou o telefone. Orani, não é o seu dia, viu? Vamos ver, não é o seu dia.
22: Olha, vem com trote não, porque eu não aceito.
1: É, então, Orani,
22: melhor... Eu não aceito trote, hein?
1: Não, então, Orani, melhor não. Melhor não, Orani. Ou é você tá falando do presídio? Ah, Irani, não dá, tô tentando arrumar um homem pra você aqui, Irani, mas não tá dando, o pessoal não... Meu. Não dá, Irani. Caramba, padeiro eu já queria ir pro monte, agora esse cara do presídio, não dá, né? Ah, meu, não é possível. Ô, Irani, a moça falou, o Wesley tem caroço nesse angu, viu, Irani? Aliás, tem angu nesse caroço. Difícil, Irani. Tô tentando aqui.
0: Pode ser que eu consiga.
2: Ô Wesley, meu querido.
1: Ah, não, você não.
2: Deixa eu te falar, passa o meu contato pra Irani aí, me interessei nela.
1: Impressionado.
2: Tem como aí você descolar esse esquema pra mim?
1: Não.
2: Ó, já tô separado, já tem 6 meses, tô disponível no mercado pra negócio. Então, eu quero sentar, conversar com ela, tomar um café, uma cerveja,
1: café,
2: um suco. E aí a gente vê o que a gente consegue, viu, Wesley? Me ajuda aí, Wesley.
1: Ô, Wesley, pergunta se ela faz bolinho de chuva. Não, não vou perguntar isso aqui. Respeita a mãe.

0: Bom dia, aqui é o Ramon. Aqui. Eu tô interessado nessa velha também, pô.
1: Não, aqui
0: vamos. Eu achei muito sexy a voz dela, hein?
1: Ah, é?
0: E como apresentar eu também pra ela?
1: Agora, eu acho que é melhor você ficar sozinho, viu, meu? Esse programa aqui, você não vai achar ninguém legal, assim, que... né?
2: O cara preparado pra dar o golpe do iPhone 17, o vagabundo do Wesley pressionou, ele não aguentou, não saiu fora. Ô, Wesley, você é mó tesouro, hein, mano?
1: O golpe do iPhone. Não, eu já tinha notado aqui o telefone dele. Era só dar enter, meu. Ô. Caramba, o golpe do iPhone. Tá vendo, Irani? Não dá, meu.
3: Ô, Wesley.
1: Hã?
3: Bom dia, mano. Arruma essa
1: mulher
3: pro Davi,
1: mano. É mesmo? Vou arrumar.
0: Ô, Wesley, Marco Antônio, São José de novo. Olha, o negócio é o seguinte. Você tá ganhando dobrado? Tem duas profissões ao mesmo tempo? Cafetão?
1: Não.
0: E radialista?
1: Cafetão.
0: Puta
1: não.
0: Que... Ah, meu Deus do céu. Que cafetinagem é essa aí que tá rolando aí? Meu Deus do céu.
1: Vou te falar.
0: Tá louco. Valeu, um abraço, minha rádio é massa.
1: Aqui é um programa onde a gente se preocupa com o nosso ouvinte, a Irani. Ela abriu o coração aqui, falou que tava precisando de um amor. E a gente arruma, né? Mas assim, ela tá tendo um azar assim que eu nunca vi.
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5: Bom dia, Wesley.
1: Bom
5: Wesley,
1: dia.
5: Só tem cara mentiroso nessa madrugada aí, rapaz.
1: E golpista.
5: Nossa. Cada um mais mentiroso que o outro, hein? Pelo amor de Deus. O cara quer o contato da mulher e corre. Esse não gosta da coisa, não.
1: Correu.
5: Alô, então, Wesley. O Lucho Manga tá na escuta aí. Manda um alôzão pra ele aí.
1: Alô, Lucho Manga.
5: Eu e ele estamos na escuta aí.
1: Boa.
5: É nóis, até as 3 da madrugada.
1: Porque até as 3, se o programa é até as 4, você vai pra onde às 3 da manhã? Hã? Vai pra onde? Seu lugar é aqui, rapaz. Vamos pro telefone, esse telefone é maravilhoso. Massa FM, alô.
6: Alô, Wesley.
1: Quem fala?
6: Maurício de fora, Minas Gerais.
1: Maurício... Respondendo o tema da enquete de hoje, já conheceu alguém pela internet?
6: Já.
1: E como foi?
6: É o seguinte, né? Primeiramente, nós convivamos, batemos quase um mês com o outro. Aí nós marcamos no barzinho, reservamos uma mesa, tudo bonitinho pra nós tomar uma gelada. Ah, meu camarada, quando eu vi a mulher de frente, Deus me perdoe, apareci com o Maquito do programa do Ratinho.
1: A mulher parecia o Marquito, rapaz.
6: Ele abriu a boca e deu um sorriso no cara do Marquito. Ele queria me beijar na boca. Ele falou: pra fora, rapaz. Tá embalado em nome de Jesus.
1: Por que você não beijou?
6: Não, só tomei aquela cerveja com ela ali e vazei. Nunca mais. Gostou muito de mim, queria ficar comigo. Eu não liguei pedra na igreja, não.
1: Imaginei você agora, saindo com o Marquito, que droga.
6: Agora não consigo ver essa mulher aí, com todo carinho. Bom, bacana com ela. Espero desistir, não. Que Deus é poderoso. Que a hora certa ela arrumar uma pessoa na vida dela, ela vai arrumar.
1: Tudo
6: é na hora de Deus. Quando é pra ser, é pra semana. Agora vai tentar pessoas que também não valem. Só pra uma sorte como dela. É que eu fico assim sozinho.
1: Que lindo.
6: Todo essa teoria comigo. É a sonha da gente.
1: Olha, o pastor Amauri dando conselhos. Pois não, pastor, pode falar.
6: Mas fique com Deus, um abraço. Deus te proteja aí. Obrigado.
1: Mas
6: não
1: vamos entregar
6: na mão de Deus, que
1: é
6: a hora certa também.
1: Amém, pastor.
6: Amém.
1: A benção, viu? A benção.
6: Deus.
1: A benção, viu? Obrigado, querido. Tudo de bom. Vamos lá pro telefone 4369-9290. WhatsApp também. Hoje perguntando se você já conheceu alguém pela internet. Já? Já teve algum encontro com alguém na internet? Deu certo, deu errado, conta pra gente, 3509-9290, até agora, grandes histórias.
7: É, realmente, Irani, não cai nessa não, porque arrumar relacionamento pela rádio, ainda mais onde o Wesley apresenta, é só furada, sai fora. É. Sai fora que é bica.
1: Eu arrumei uma mina pra esse cara aqui na outra rádio que eu trabalhava, deu tudo errado. Tomou um monte de gaia, mas assim, a culpa é minha, não é minha não. Eu só fiz a ponte.
8: Bom dia, boa tarde, boa noite. Fala Wesley, aqui é o Nenê, QRA23, de Santa Isabel, o verdureiro. Queria passar aí só pra desejar aquela ótima noitada pra nós, aquela ótima semana. E vamos embora, vamos nessa. O golpe tá aí, cai quem quer.
1: É.
8: Tchau, obrigado. Tamo online aqui, hein?
1: Ô, Irani, não desanima não, mas, meu, não é um programa certo.
9: Aí, Wesley, me passa o telefone da Irani aí.
1: Olá, mais
9: tá
1: um.
9: Na verdade, faz 3 meses que tô separado, minha esposa me pegou eu no motel com 2 gatas ali e acabei se separando, faz 3 meses que tô sozinho. Olha, passa o número dela bem aí.
1: Olha.
9: Valeu, a minha rádio é massa.
1: Olha que cara do bem, família, né? Cara super gente boa pra você ter.
10: Ô, Wesley, pense nos homens com a disposição pra flertar, é homem casado.
1: É.
10: Nunca vi igual. Não, homem solteiro fica na dele, mas homem casado é vagabundelso. Nunca vi igual. Esse daí é mais um, sem vergonhão. Ô, Irani, negócio tá feio, a pista tá salgada.
1: Tá salgada, desiste, meu.
11: Ué, esse cara tá na cadeia, tá na cadeia. Ele vai dar golpe, né, Irani? Não, Wesley.
1: Tava preparando o golpe do iPhone.
12: Oh, não acredito, Wesley, pelo amor de Deus, cara. Ô, Rodrigo Faro da massa, deixa eu te falar. Como é que o cara é do... Ô, no ano 2026 o cara não tem WhatsApp, ó, pelo amor de Deus, ó, para com isso, ô, Rodrigo. Ô, Wesley, mas, pelo amor de Deus, ô, Wesley Faro, pelo amor de Deus, meu.
1: Falou que não tinha, né? Eu perguntei por que eles... Ficou nervoso e desligou. Ô, seu Wesley, tô aqui, viu? Deixa eu ver. Mandou mensagem pra gente aqui. Mandou um pontinho, deixa eu ver.
13: Boa noite, Wesley. Aqui
1: nossa.
13: É o Aldemir de Itapetininga. Enquanto o Marquito tá aí oferecendo o sorvetão dele, eu tô aqui que louco pra brincar com o seu cubinho de gelo.
1: Que isso?
13: Boa noite. A nossa rádio é massa.
1: Ô, louco, tá vendo? A pista tá salgada, né? Tô falando pra você. Massa FM, alô.
14: Ai.
1: Quem é?
14: Ai.
1: Quem é? Quem
14: sou
1: é
14: eu,
1: você?
14: Meu gostosão.
1: Quem? É, não falou nada, vamos pro próximo. 11-4369-9290. Vamos lá, mais mensagem.
15: Ô, Wesley, por favor, me ajuda, Wesley. Eu quero amar e quero ser amado também. Faz essa ponte aí, Wesley. Eu te amo, lindo, gostoso.
1: Não.
16: Ô, Wesley, essa daí chorando aí, falando pra Irani que homem casado é safado. Ela tá com falta, viu? Falta de madeirada.
1: É, você acha que ela tá com falta? Por isso que ela tá falando de homens casados. Olha, os homens casados irritadíssimos com essa mulher e falou que só homem casado tem disposição de chavecar, né? Irritadíssimo.
17: Se o Marquito me oferece um sorvete, eu aceito. O que eu não aceito é uma carona de moto.
1: Tá bom, obrigado.
18: Bom dia, Massa FM. Quem tá falando aqui é o Eduardo, motorista aqui na região de Interlagos. É, tô só escutando. Solteiro, hein? Solteiro.
1: Olha, beleza. Wesley, qual que é o telefone pra ligar? 11-4369-9290. Esse é o telefone fixo, tá bom?
19: Bom dia, Evelyn. Tudo bem? Aqui é o Elias. Essa mulher tá de Taíro aí. Do Embudezar deve ser feia só a peste. Não,
1: para com isso.
19: Você é mais feia que o Ixumará.
1: Não, não é. Cala a boca.
19: Cara. Você acha que quando tá até namorado...
1: Pera aí.
19: Vai dormir, velho. Tô no lugar de velho, no museu. Não. Que gosta de velho.
1: Não, não fala assim.
19: É museu.
1: Pera aí,
19: só
1: cara.
19: Só tem de bando, mas sou.
1: Pera aí, cara. Não fala assim. Não fala assim dela. Ela é maravilhosa, vamos ver.
20: Ô, Wesley, a Irani queria trocar a baba das dentaduras, o padeiro queria apoiar o time dele em campo pra fazer gol.
1: E agora o padeiro repercutindo aqui, Massa FM, alô?
21: Oi, Wesley.
1: Alô?
21: Oi, Wesley.
1: Quem é?
21: Vaneres, Wesley.
1: Tudo bem, Vaneres? Vaneres, você já conheceu alguém pela internet?
21: Sim, Wesley, vários.
1: Vários? E como é que foi?
21: Normal, ué.
1: Como é que foi? Hã? Pô, arruma esse sinal. Isso aqui é aqui. O pessoal no telefone, hoje tá com uma preguiça. Alô? Vaneres? É, acho que é aqui mesmo, tá uma porcaria. O pessoal no telefone hoje tá uma desgraça, hein? Vamos lá. 11-43-69-929. Eu queria saber as histórias dele.
2: Olha, graças a Deus o telefone deu pau, viu, mano? Viu, Vaneres é melhor deixar quebrado mesmo.
1: Quebrou.
2: Não precisa arrumar, não. Amém. Glória a Deus.
1: Você jogou zica no telefone aqui que não deu pra ouvir ele. Não deu.
3: Bom dia, Wesley.
1: Bom dia.
3: Sou José Alcos Itapira, Rádio Massa, Rádio Abençoada.
1: Amém.
3: Me relacionei com a Cuiabana.
1: Cuiabana?
3: E gostava muito dela, mas... Por causa do ciúme, não deu certo, mas...
1: É.
3: Tá certo, sim, namoro à distância, pela internet, sim, mas... Tem coisa que você vem atrapalhar, mas que dá certo, dá quando se gosta de verdade.
1: Quando se gosta, né?
3: Te abraço a todos aí.
1: Obrigado. Márcio FM, alô. Não tosse, não. Quem é? Que desgraça. É tossiu. Não é o SUS aqui, não, hein, ó. É o SUS, não. Vamos lá.
22: Wesley, nesse programa só tem viado e velha encalhada tentando arrumar namorado, marido? Não tem nenhuma gatinha aí, né? Uma mais novinha?
1: Ô, meu, baixa o Tinder. Que gatinha aqui. Você acha que é o que aqui? É um cardápio de mulher, você ficar escolhendo? Vai dormir, hein? Vai te catar, ó.
23: Wesley, fala pro Ivoneres trocar de lado o telefone. Talvez ele tá com o lado virado com a boca ao contrário.
1: Eu vou tentar a última vez aqui. Massa FM, alô.
24: Bom dia, seu Wesley. Tudo bom com o senhor?
1: Bom dia, quem é?
24: É o Eduardo Bombeiro de Guarulhos.
1: Tudo bem, bombeiro?
24: Tudo bem, e o senhor tá bem?
1: O senhor tá no céu.
24: Tá, já tá marcado o psicólogo aí pra todo mundo, tá?
1: Ô, bombeiro, você já teve, conheceu alguém pela internet?
24: Eu tive algumas experiências boas e outras ruins.
1: Fala ruim.
24: Puta, ruim. Assim, a voz macia, maravilhosa. Você sair de Guarulhos e lá pro Grajaú.
1: Nossa.
24: Encher o tanque, da hora e tal. Você chegar lá, pô, é lógico que uma fofinha de vez em quando vai bem, né, meu? Meu, mas era a coisa mais... A voz dela era a coisa mais maravilhosa do mundo. Você fala, caramba, deve ser... Ou é a Miss Brasil ou a Miss Bumbum, né, mano? Aí, você chegar e ver uma fofinha assim, eu caprichei, tá ligado? Mas depois deu um trabalho danado, cara.
1: Mas por que trabalho?
24: Ah, pô, em cima, né, mano? Eu falei, tinha que... Falei, minha mãe, liga lá e fala pra ela. Se ela ligar, fala que eu morri. Porque, mano, essa é boa... Mas é muito, mano, baixinho, 1,60m, 120kg, da hora, mas... Não tenho preconceito,
1: Ed. Mas assim, na hora que você chegou lá e você viu, você foi de quê? De carro ou de moto?
24: Mano, aí eu desembarquei, eu entrei na casa dela já com o cachorrinho pá. Aí eu vi a mina e falei, mano, não vou voltar pra trás, já tô aqui e já era, mano.
1: É, mas você foi de carro ou de moto?
24: Foi de carro, mano.
1: De carro, aí você colocou ela dentro do carro e foi pra casa dela?
24: Não, nós fomos pra casa dela mesmo, os pais dela tava viajando, ela tava sozinha em casa.
1: Ah. E aí você foi lá e aproveitou.
24: É, porque é um prato cheio pra quem gosta, né, Wesley? Aí é cruel, né, mano? Aí é...
1: Tá certo, o bombeiro, você apagou o fogo dela, tá certo. Ô, bombeiro, obrigado aí por dividir com a gente, um abraço pra você, viu?
24: Falou, Wesley, um abraço, fica com Deus, todo mundo, bom dia a todos aí, a Rádio Massa é 10, mano.
1: Valeu, meu amigo bombeiro aí. 120 quilos, meu. Foi. Guerreiros do Brasil.
25: Ó a mulher que o bombeiro arrumou. Baixinha, gordinha. Se fosse careca, era o Buda.
26: Ué, você viu o cara perguntando se não tem nenhuma gatinha aí? O cara tá com a voz de 80 anos, cara.
1: Então, gatinha aí.
26: Brincadeira, hein? Falou, Wesley.
1: Tá caindo uns pedaços que é gatinha ainda, você viu?

0: Por aqui, 12h34. O rapaz mandou um vídeo aqui pra mim, deixa eu ver. Um ônibus? O que, que é isso aqui?
1: Fala, Wesley. Te mandei um vídeo aí, ó. A bola de fogo aí que o cara viu aquele dia lá, ó.
0: Tô
1: terminando de atravessar a marginal aqui, ó. A bola de fogo que ele viu aí, ó.
0: Mandou um cometa aqui, ó. Outro rapaz mandou um vídeo aqui, ó. Tá ouvindo a massa. Ó, você que tá ouvindo a massa aí, coloca... Grava um pouquinho e marca lá no Instagram que eu vou repostar, @WesleyRádio7, tá bom? Tá curtindo, eu vou colocar uma música animada que você grava e marca nós lá, tá bom? Que a gente vai repostar aqui, você ajuda a divulgar o nosso Companhia da Massa. Fechado, 12h35, todo mundo na madrugada, hein? Todo mundo aqui no Companhia da Massa. Que beleza ter você do outro lado do rádio, hein? @WesleyRádio7. Um sonho vindo. Marca lá.

0: Nosso WhatsApp. Alô, você trabalhador da madrugada. Você do caminhão, tapetão preto aí. Você que tá descansando agora, que inveja de você nesse começo de inverno, olha. Muita inveja de você. Nossa, um frio daqueles aqui. Rapaz. Vamos lá, mais áudio chegando. Tem gente na linha também. Alô, Márcio FM. Alô.
1: Alô.
0: Quem fala?
1: É, Manuel.
0: Tudo bem, Manuel?
1: Tudo bem.
0: Manuel, você tá fazendo o que aí na madrugada?
1: Tô só em casa mesmo, só ouvindo o programa.
0: É, tá em casa mesmo, de boa?
1: Tô.
0: E você é casado ou é solteiro, Manuel?
1: Sou solteiro.
0: Solteiro. Ô, Manuel, já teve algum encontro pela internet?
1: É, já.
0: Já, e conta pra mim, abaixa só um pouco o volume do seu rádio e conta pra mim, Manuel.
1: Eu conheci, mas é só por telefone mesmo, mas antes de eu conhecer a pessoa pessoalmente, aí não deu certo, não deu certo não.
0: Por que, Manuel?
1: Porque teve algum probleminha em casa, aí não deu pra poder eu ir lá encontrar com a pessoa não, mas...
0: Ah, não deu pra você ir em encontro da pessoa.
1: E outra pessoa em casa que tinha conhecido a mesma pessoa, aí por causa disso não deu certo.
0: Ah, entendi, mano. Mas é assim, que vocês conversavam o quê por telefone?
1: Oi?
0: Vocês conversavam o quê por telefone?
1: Eu conversava sobre a gente mesmo, nós.
0: É, falava umas besteiras, Manuel.
1: Era.
0: É?
1: Era.
0: Falava assim, vou te encontrar, você é muito gatinha, é isso?
1: Era a pessoa marcava um encontro e nunca dava certo. Porque tinha outra pessoa conversando com ela também de casa também, aí eu descobri aí antes disso não deu certo.
0: Ah, entendi. Ô, Manoel, você já namorou alguma vez, não?
1: Já.
0: Quanto tempo?
1: Já, cinco meses.
0: Ah, e foi bom, mano?
1: Rapaz, enquanto durou esses 5 meses, foi bom. Aí acabou pronto. Aí, pra cá, eu tô só.
0: Ah, tá só, mas tá à procura, né?
1: É.
0: Você tem quantos anos?
1: Tenho 49.
0: 49. Ah, tá novo ainda, hein, Manuel? Tá novo ainda. Olha que maravilha. Mas você tá conversando com as gatinhas agora, hein, não tá?
1: Às vezes,
0: certo. Mas você é um cara que dá pra ver que você conversa bem. Você tem que ir pra cima dessas mulheres aí, viu, Manuel?
1: Eu sei.
0: É, parabéns, viu, seu? Adorei você.
1: Certo. Eu ia te pedir pra tu adicionar o meu número aí no WhatsApp, porque é a primeira vez que eu tô participando, eu não consegui decorar o WhatsApp.
0: Ó, então vou falar, tem um papel e caneta aí?
1: Eu posso passar o número meu pra tu?
0: Não, aí o pessoal vai te ligar, mano, melhor não.
1: Não tem problema não.
0: É melhor você anotar, eu falo devagar pra você, e aí você anota aí, pode ser?
1: Tá, eu preferia passar, mas tu não quer
0: ir. Eu anoto aqui, tá bom, Manuel? Pode deixar.
1: Tá bom.
0: Anoto. Te amo, viu?
1: Tá.
0: Te amo muito, viu?
1: Igual, né? Sim, eu tô falando aqui do Piauí.
0: Ah, do Piauí? Olha aí, Piauí! Olha aí, longe, Manuel. Que maravilha, Manuel.
1: Tá.
0: Bom, um beijo, Manuel.
1: Tá ótimo, tchau.
0: Tchau, querido. Você é ótimo. Ele Manuel no Brasil aí, tá vendo? É, Wesley. Tá bom, obrigado. Isso aqui não posso ler. Vamos pro próximo aqui, é melhor. Vamos lá, vai.
2: Esse programa da noite tá parecendo, da madrugada aí. Tá parecendo Minha Saudade é Você lá.
0: Minha Saudade.
2: Um programa
0: é
2: gostoso
0: você.
2: Se ouvir. Sabe, obrigado. Que sua ideia fica bom? Faz mais isso daí, cara.
0: Pode deixar.
2: Os Augusto Itapira.
0: A gente vai arrumar bimbada pra todo mundo, rapaz. Se organizar direitinho.
3: Ô Wesley, seu desgraçado.
0: Hã?
3: Já tava tirando a foto da caceta aqui pra mandar pro Manuel.
0: Tá vendo? Olha o livramento que o Manuel teve na vida. Tá vendo? Olha o livro, eu sou maravilhoso, né? Eu evito as coisas.
4: Ô Wesley, tem que ligar pra técnica arrumar o telefone aí, mano. Esse cara tava falando com você, você aí tava picotando tudo. Eu não sei se a rádio ou se ele era gago mesmo.
0: Não, cala a boca, cala a boca, cala a boca, vai. 11-3509-9290. Anota aí bem devagar, tô falando, hein, ó. 11-3509-9290, manda sua mensagem.
5: Ô Wesley,
6: já tava tirando a
5: cê
6: foto
5: não,
6: da
5: você não vai pro céu, você não vai pro céu, cara.
0: Por quê? Por quê, querido? Vamos pro telefone, adoro o telefone, ó. Alô, Márcio FM.
7: Ô Wesley, bom dia.
0: Bom dia, quem é?
7: Ricardo.
0: O que você quer?
7: Ô Wesley, queria prestar minha solidariedade aí pro Vitor Rafael.
0: Por quê?
7: Porque ele, com um membro do grupo, se passou pro pastor e comeu a mulher dele.
0: Pera aí, um pastor pegou a mulher dele?
7: Isso, um membro do grupo.
0: Puxa,
7: passou pro pastor.
0: Que pena, hein?
7: E comeu a mulher dele.
0: Caramba, nem na igreja não. Caramba, querido. Então tá prestando.
7: Levou no McDonald's pra comer e falou que era pastor.
0: Nossa, foi de terno ou não?
7: Ah, tava de terno, tava.
0: Nossa,
7: de terno.
0: Querido.
7: É o pastor Lauro Filho.
0: Pastor Lauro Filho, caramba. Então tá prestada aí sua solidariedade, tá bom?
7: E o Lauro também tá triste aí porque o Ivaneres tá indo pro Canadá com o gringo.
0: É, Ivaneres agora vai embora, mas é isso, a fila anda. Querido, um beijo pra você, obrigado, viu?
7: Um beijo, te amo.
0: Também te amo, tudo de bom. Aí, tá vendo o carinho dos nossos ouvintes? Vamos lá pro nosso WhatsApp?
8: Aí, palestrinha, manda pra mim, bebê. Manda pra mim. Manda pra mim, palestrinha.
0: Sai fora.
9: E aí, Wesley, beleza? Michel Alves.
0: Oi,
9: Wesley,
0: Michel.
9: Sabe por que nunca deu certo aí os encontros do Manuel?
0: Por quê?
9: Porque as minas não tinham paciência de esperar ele terminar de falar, né, velho? Eu acho que ele é parente do Manuel Gomes. Abraço, tamo junto.
0: Não deu certo porque, assim, as pessoas são ocupadas.
10: Bom dia, Wes. Rapaz, o negócio tá ficando sério, hein? O cara te passando contato aí, querendo entrar em contato com você na madrugada. Os caras tão carentes. Se cuida, moço. Bom dia, minha rádio é massa. Ismael caminhoneiro por cá, chegando em São Paulo.
0: Obrigado, meu amigo. Chegando em São Paulo, Wesley, acho você lindo. Olha, sua voz é maravilhosa. É o Silas que mandou. Tá bom. Márcio FM, alô. Caiu a ligação, 4369-9290. Você liga e participa.
11: Esse mundo tá uma merda mesmo, né? Pastor comendo a mulher do cara, tem padre comendo coroinha.
0: Vamos maneirar? Que eu não completei meu período de experiência na rádio, vamos maneirar?
12: E aí, Wesley? Meu parceiro Fernando aqui, a gente trabalha aqui na padaria, né? Em Porto Tamboré. Ele tá querendo o número da Adailda.
0: Quem?
12: Ele tem 51 anos e tá com vergonha de mandar o áudio aqui.
0: Ah, tá com vergonha?
12: É, a rádio é massa.
0: Olha aí. A Irani bem desejada na madrugada, né?
13: Fala, Wesley, boa noite aí, boa noite, rapaziada.
0: Boa noite.
13: Aí. Aqui é o PC.
0: Ô, PC.
13: Operador aí das máquinas pesadas aí na noitada aí.
0: Ô, PC. Estamos
13: aqui na atividade, primeira vez aí participando aí do programa aí.
0: Bem-vindo.
13: Wesley, essa rádio aí, vai, você tá doido, só tem louco.
0: Só tem maluco.
13: Só tem retardado, vai, você é louco. Manda um salve aí pra nós, né, Wesley? Um abraço aí, viu? Fio de pau.
0: Quando me chamaram pra voltar pra madrugada, eu falei, nossa. Uma série de loucos, né? Eu tava certo. Wesley, excelente programa. Rogério de Curitiba, deixa eu ver.
14: Pessoal, vamos ajudar o Wesley, hein?
0: Ajuda.
14: Diretor da rádio nunca dorme, hein?
0: É.
14: O homem tem que passar na experiência. Tem vamos maneirar, hein?
0: Obrigado, querido. E aliás, o que tem de cagueta na madrugada? rapaziada. Se passar na experiência, eu tenho uns boletos fortes aí pra pagar, né? Ele falou, senhor, o diretor falou, o senhor Wesley, fala, seu diretor. Oh, sem palavrão aí na madrugada, porque... porque tem um monte de cagueta aí, viu? Não, tudo bem, seu diretor. Vamos fazer o programa certinho.
6: Ô, Wesley, essa véia aí tá com o chibio, velho, tudo churinga.
0: Acabei de falar, preciso passar dos 3 meses de experiência. Aí, ó. Só me ajuda, os boletos pra pagar aí.
15: Qual é, mas o telefone dela aí pra mim, é Carlos de São Paulo.
0: O Carlão tá animado, hein? Ô, Carlão!
16: E aí, ué? Pelas minhas contas, você já terminou de pagar o lance, né?
0: Paguei.
16: Pelas minhas contas aqui.
0: Não, paguei. Tem outros boletos agora.
11: Tá bom, Wesley, já entendi, vou maneirar. Mesmo porque vai que os caras te mandam embora e o pessoal que foi embora volta pra aí, meu Deus me livre.
0: Então, tomar cuidado. Tomar cuidado aí, vamos maneirar.
17: Ô Wesley, pra você passar da experiência com essa qualidade de ouvinte que você tem aí, só se você ficar só tocando música. Porque aqui só sai atrocidade, bicho.
0: Não, só sai... Eu sou mais louco, ainda que eu não ouço nada, vai tudo pro ar. Só tem louco, eu sou mais louco ainda. É, seu programa é o máximo, viu? É, quem é de navegantes, tu mandou o nome. É o Adair, alô Adair! Ah, tudo bem, seu Adair? Acho que ele não veio. Wesley, rapaz, deu um problema no meu caminhão na madrugada aqui. Manda um abraço pra oficina Se Masturbo. Olha lá, olha lá. Ninguém me ajuda, velho. Não ajuda nada.
18: Vê se eu acho algum amor aí nessa rádio. Será que eu acho? Eita, eu quero achar.
0: Não, você vai achar, querido. Calma. Wilson Marquete Júnior, pra Grande São Paulo, tá aqui com a gente. Obrigado, Wilson.
19: Se o F-26 voltar pra aí, a gente derruba rapidinho.
0: Não, cala a boca. Disputei com ele, rapaz. Sou de Petrolina, Pernambuco. Você é massa, Wesley. Obrigado. Batatinha de Curitiba tá aqui também.
20: Ei, Wesley. Bom dia, Massa FM. Aqui é o Batatinha, ô, Curitiba. Batatinha, esse Manuel é que tomou banho na banheira, hein? Foi criado com a avó, hein?
0: Para de julgar os outros.
20: Bom dia, velhinha. Tá com chibio coçando.
0: Cala a boca.
21: Será que eu acho um amor aí nessa rádio? Será?
0: Não.
21: Será que eu acho? Será?
0: Não. Tá diferente, deixa eu comparar, deixa eu ver. Olha lá.
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0: Oi.
1: Ô Wesley, acabei de chegar aqui na frente do fast food aqui. Vou comer o batatinha.
0: Ó, oh, batatinha.
2: Essa é a minha chance. O cara mirou na velha e acertou o nhonho, mano.
0: Ó, ela respondeu aqui, ó.
3: Gente, como vocês são, hein?
0: Absurdo.
3: Meu Deus.
0: Absurdo.
3: Não é assim não, viu? Não tô assim não.
0: Absurdo.
4: Será? Será que eu acho um amor aí nessa rádio? Será? Será que eu acho? Será?
5: Você não vale nada, ué. Você não vale nada.
0: Às 4 da manhã, companhia da massa, espalha pra todo mundo aí na madrugada. Madrugada nossa aqui, bora brincar, bora interagir. Conta pra gente aqui seus segredos. Quer arrumar uma mulher, um homem, tá aqui também pra arrumar. É, esse programa faz tudo, viu? É tudo, então. Não tem outro igual na madrugada. Pode procurar aí que você não vai achar um programa como esse aqui na madrugada. Tamo junto na massa! A todo mundo aqui na Massa FM, hein? Tá todo mundo.

0: Bom dia, meu querido, tudo bem?
1: Bom dia.
0: Minha rádio é massa, hein? Aqui quem tá falando é o Alex.
1: Alô, Alex.
0: Tô voltando aí de uma viagem do...
1: Da onde?
0: Paraná. Fui lá e voltei, tamo junto.
1: É nóis, Alex. Que Alex?
2: Ô, louco, Wesley, já é sacanagem, né? Não perde uma. Não deixa passar uma.
1: Não deixa passar uma. A Rubi. A Rubi mandou. Ô, Wesley, que Alex. E colou seu bumbum com durex.
3: Bom dia, Wesley. Olha só, se eu fosse você, eu não ficava preocupado com o período de experiência, não, cara. Teu programa é massa. Obrigado. E com a qualidade dos teus concorrentes, você tá nadando de braçada.
1: Ah, isso eu concordo. Aí... Concordo, não tem programa igual esse. Programa desse, não tem.
4: Wesley, te amo. Te amo muito.
1: Mas não tem um programa com medo, do nada, ó, ó.
4: Wesley, te amo. Te amo muito.
1: Vamos lá.
5: Companhia da Massa.
1: É, não tem, tá vendo? Vamos lá. Também te amo, querido. Vamos se amar ouvindo essa aqui, ó. Ó.

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0: Massa FM, a minha rádio massa, Zezé de Camargo e Luciano, saudade bandida.
1: Eu dou risada e somente, né? Vamos viver a vida, né? Fazer o quê? Onde vestir?
0: Onde vestir? Então onde vestir? Das quadras, onde vestir? Vamos embora. Companhia da Massa no ar. Que beleza ter você do outro lado do rádio, hein? Você que tá acordando já, tem muita gente acordando às 3 da manhã, né? Nesse frio.
2: New Iguaçu.
0: Nossa.
2: 3:30 da madrugada. Ocorrência na 85ª.
0: DP.

vamos embora, 3:06. Agora deixa eu agradecer aqui o pessoal no Instagram, @WesleyRádio7. O André Teixeira já divulgou lá o nosso vídeo, ele filmou ouvindo a Massa FM, acabei de repostar. O Fernando Oliveira também, e o Carlos também marcou lá o nosso Instagram, @WesleyRádio7, marcou ouvindo aqui a Massa FM na madrugada, né? E às 4 da manhã.

0: bom dia para todos. Aqui é o ASP. Agente de Segurança Patrimonial, Bander de Barueri.
1: Olha.
0: É o EVL. EVL, Edson Bander Lucas. É Vida Louca. Bom dia para todos aí.
1: Bom dia.
0: E que tenha uma nova semana aí com paz e saúde.
1: Obrigado.
0: E que o Brasil ganhe quarta-feira. Ai, salve, ô, para. Ô, Sabrina. Ah, Emílio, é verdade, Emílio.
1: Nossa,
0: aí vamos nós, bom dia, bom dia.
1: Oh, essa hora, fizer um bafômetro, lascou.
2: O cara é o ASP, Agente de Segurança Patrimonial. Eu achei que era o Arnaldo Sem Pim.
1: Wesley, tô seguindo lá no Instagram, hein? Obrigado, tamo junto. Oi,
3: Wesley. É, liga pro Anselmo aí pra dar uma zoada.
1: Não! Mais áudio chegando aqui, vai.
4: Oi, meu amor, bom dia.
1: Bom dia!
4: Bom dia, bom dia, bom dia.
1: Tudo bem?
4: Tudo bem com você? Como você passou a noite?
1: Ah,
4: você passou bem?
1: Passei bem. Obrigado. Ô, vó.
4: Vamos, esse horário, você vê.
1: Ô, vó.
4: Esse horário aqui eu já acordo, mas esse o dia agora acordado.
1: É.
4: Beijo, beijo, beijo pra você. Bom descanso,
1: vó,
4: mozão.
1: Obrigado.
4: Que você merece tudo de bom.
1: Ah, obrigado.
4: Na sua vida.
1: Oh,
4: uma feliz segunda-feira, uma semana bem abençoada.
1: Obrigado.
4: Pra nós todos.
1: Oh,
4: beijo,
1: querido.
4: Beijo, beijo. Te amo.
1: Oh, também te amo. Ela foi da mão. Você é como uma avó pra mim, viu? Foi da mão. Obrigado. Ó, oh, vou abrir a linha aqui, 11-4369-9290. 11-4369-9290. Já tem gente, alô, Massa FM.
5: Mesmo tu não ter tocado minha.
1: Tchau.
6: Meu Deus do céu, cara. Ah, que ânimo, hein? É o Monra que tá falando aí, né?
1: Não acordou agora.
6: Jesus, a véia acho que tá sem dentadura.
1: Não,
6: né?
1: Pera aí.
6: Puta merda. Tá de rachar o bico hoje, hein? Só assim mesmo tá. Pra acordar, pra ficar aguentando a madrugada.
1: Não,
6: minha rádio
1: acordar,
6: é massa.
1: Vou acordar até as 4 da manhã, até a chegada do Trucão. Tamo por aqui.
7: Olha, essa vovó aí foi perfeita.
1: Por quê?
7: Só que ela estragou aí foi ter dado feliz segunda-feira.
1: Não, feliz segunda-feira.
7: Quem é que dá feliz segunda-feira?
1: Começar
7: pelo
1: bem.
7: Amor de Deus.
1: Calma. Está muito estressado, Massa FM. Alô. Nossa, tá na moto. Alô.
8: Alô, Rádio Massa, bom dia.
1: Bom dia, quem fala?
8: Daiana de Cachete, do Mirim.
1: Fecha a janela. A janela.
8: Tudo.
1: Fecha, abaixa o rádio, fecha a janela. Alô! Nossa senhora, tá em cima da moto, mano. Ah, o telefone tá triste. Oi.
9: Dia, yeah, Wesley. Wesley, tem que abrir essas ligações aí pelo WhatsApp aí pra nós aí, internacional, poder fazer ligação e conversar com vocês aí, pô.
1: Oh.
9: É nóis, minha rádio é massa. Oh, tchau, cê, obrigado.
1: Você ganha em euro, dólar tá mendigando uma ligação pro Brasil? Oh. Não dá, mano. Massa FM, alô.
10: Wesley, chupa aqui no meu.
1: Oi?
10: Chupa aqui no meu, que tá gostoso.
1: Ah, que gostoso. Eu fui da mamãe. Foi da mamãe.
11: Ô, Wesley. Eu, o Rick aqui de Piratininga.
1: Ah, não.
11: Vou falar uma coisa pra você. O que aconteceu com sua velha aí, meu?
1: Ah,
11: ela tá bem? Dá um tapa no pé do ouvido dela aí, Wesley. Acorda ela. E deixa eu te falar uma coisa, Wesley. É, outra velha. Se ela quiser, empurra a bolsa dela, viu?
1: Ó, o cara falou, é em libra, mais caro que dólar e euro, então, você tá mendigando aí, velho. Liga pra nós aqui, ó, 11-4369-9290, tô te esperando.
12: Verdade, Wesley, poderia abrir pro WhatsApp aí pra nós ligar aqui da Europa aí pra você.
1: Olha, galera da Europa,
12: tá.
1: Hein. Vou abrir, rapaz. Não resistiu. Ficou meio estranho, né? Vou abrir.
13: Nossa, mano. Cara com 55 anos. Com 4 filhos fazendo voz de fala fina. Lamentável.
1: Vamos pro pé da vida então, vai. 3:11, simbora. Vamos pro pé da vida. pé da vida. A partir de agora você vai se abrir pra mim e contar por que que você tá pé da vida no seu trabalho, relacionamento. É os voz fina aqui. Conta pra gente por que que você tá pé da vida.
14: Tô pé da vida.
1: 11-3509-9290. Se abre pra mim aqui no nosso WhatsApp. Manda ver que eu tô te esperando até as 4 da manhã.
15: Ô, Wesley, essa velha que pulou com a janela aberta, tá pulando de paraquedas. Você mandou fechar a janela. Ela tava pulando de paraquedas, tentando ligar pra você.
1: No meio do furacão, né?
16: Ô, Wesley, eu fico pé da vida, Wesley. Com esse pessoal que vai morar fora do país. Fala que venceu na vida e não tem crédito pra ligar numa rádio aqui no Brasil. Cambada de duro, passa fome lá, isso sim.
1: Deve ser caro, meu.
17: Wesley, tô pé da vida por causa que tô separando a mulher e não tô conseguindo nada.
1: Nossa, você tá no furacão, de outro tá no furacão. Ou é, só não ligo pra não passar vergonha alheia, viu? Juliano de Curitiba, Paraná. Obrigado, Juliano, um abraço pra você.
18: Fala, Wesley, eu fico pé da vida com esses padeiros aí que derrubaram um locutor de uma rádio aí que tá querendo derrubar você também.
1: Tá querendo. Passei nem da experiência, tô querendo pagar uns boletos, senão não, os caras não tá deixando.
19: Eu tô pé da vida porque tem um cara aí que há 6 anos atrás... Não assinou IPTV comigo. Fez o teste, mas não assinou.
1: Mas isso é crime.
20: E aí, Wesley, tô pé da vida, viu? Pé da vida com o Tonhão, o porteiro, que não contou a verdade ainda, porque ele broxou com a meretriz. E não contou pra ninguém da rádio aí, que ninguém conhece ele. É. Tonhão, seu broxa, seu talarico.
1: Tonhão tá sumido hoje, não apareceu, né?
21: Ô, Wesley, tô pé da vida, macho. Recebi o vale na sexta-feira. Hoje, segunda-feira, abro o aplicativo. Tem 50 centavos na conta.
1: Ah.
21: Oh, coisa triste, macho.
1: Com o que que você gastou no fim de semana? Hã? Gastou com alguma coisa ilícita, né?
22: Tô pé da vida, Wesley. Fui dar uma madeirada ontem, tava sem dinheiro pra comprar o Tadala, comprei umas 6 paçoquinhas. Não adiantou nada, continuei com a bilola mole e ainda deu uma caganeira lascada.
1: Atender aqui, Márcia FM, alô.
23: Bom dia.
1: Bom dia, quem fala?
23: Daiana de Cachoeira da Vimerim.
1: Terra do Roberto Carlos.
23: Isso, sou vizinha dele, da casa dele.
1: Olha, vizinha do Roberto Carlos?
23: Sim.
1: Olha, que maravilha. E você tá curtindo a massa? Tá fazendo o quê? Tá trabalhando ou tá em casa?
23: Rapaz, tô deitado aqui na minha cama curtindo você, tô adorando, tô amando, tô quase chorando, tanto rir com vocês aí, cara.
1: Ah, você...
23: Tô amando você, parabéns.
1: Você é maravilhosa.
23: Você tá sendo sucesso pra mim. Nota maior que mil, Wesley, nota maior que mil. Eu vou pedir a Papai do Céu pra você ficar aí pra sempre junto com nós, trazendo essa alegria. Muita alegria no meu coração, fazendo eu rir muito, cara. Demais. Tô muito feliz com essa rádio que você tá aí.
1: Eu que tô feliz. Com essa ligação sua. Poxa vida.
23: Essa coroa aí perdeu um pãozão aí do padeiro aí de encontrar com ele, que tá amassado pelo padeiro e perdeu, hein?
1: É, perdeu, você vê, ela não quis ir pro motel, você iria, querida?
23: Ué, meu filho, ele prometeu sorvete, virando cerveja, a gente tem que conversar, né? Tudo é sentar e conversar, ué. Aí deixar o bambu instalar pra ver o que que dá, né? Se vai precisar tá dar uma fila ou se não vai, né?
24: O bambu tá gerando.
1: Ô, querido, você é casada ou é solteira?
23: Solteiríssima.
1: Você já conheceu alguém pela internet? Era o nosso tema de hoje.
23: Não, nunca conheci.
1: É, mas você já foi casada? Hã?
23: Sou viúva e agora solteira.
1: Ah, viúva e solteira, não quer mais ninguém, né?
23: Não, queria o
1: que
23: ainda, mas ainda não achei ainda o pretendente certo.
1: Ah, mas não, mas você vai achar. Você quer a nossa ajuda aqui? Tem um monte de gente querendo ir pra viajar pra terra do Roberto Carlos, viu? Tô todo mundo aqui, ó. Wesley, quero muito conhecer ela lá, ó.
23: O friozinho desse aqui que tá fazendo 80 graus de frio aqui, Wesley, tá precisando de uma conchinha aqui pra esquentar o frio, gente.
1: Ficar de conchinha é gostoso, né, querida?
23: Oxe, esquentar esse frio agora, tomar um todinho quente agora. Oxe, não tem nada melhor.
1: Tem nada melhor. Olha lá, ó. Ainda com esse som de fundo, ó.
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1: Ó, um rapaz falou, Wesley, adorei a animação dela. Pede pra ela se descrever pra mim. Olha.
23: Olha, eu sou empresária, dona da própria loja, sou vendedora, sou atendente, sou enfermeira de idosos, sou tudo, babá de crianças, faxineira, sou tudo.
1: Olha, ele é tudo.
23: Trabalho com festas, eventos, trabalho com tudo de venda.
1: Olha, que maravilha. E como é que você é pessoalmente? Ele quer saber aqui, só pra...
23: Sou baixinha, um metro e pouco, que eu esqueci a altura, mais ou menos 1,50 m, mais ou menos. Tô fazendo tratamentos, que eu tô passando problemas sérios de saúde, mas nada muito grave, graças a Deus, tô me tratando.
1: Certo.
23: E tô trabalhando de noite, de dia, para sobreviver, porque eu sou sozinha, não tenho família mais.
1: Boa.
23: Tô na minha casinha, debaixo de 4 cobertores aqui, esquentar o frio. Tá fazendo aqui, 80 graus de frio.
1: Ó, o cara falou aqui, tem mais profissões que o seu Madruga, o cara falou aqui, ó.
23: Seu Madruga é o pai dele, eu sei.
1: Para a terra. Calma, mas você é maravilhosa, você é uma mulher completa, viu, minha amiga?
23: Eu sou guerreira, sou trabalhadeira, sou
1: guerreira,
23: amorosa, sou carinhosa, atenciosa, sou carinhosa até demais. Homens que pedem pra mim, que pedem. Eu não perco nada, os homens que pedem, jogar uma mulher...
1: É verdade, mas jogar uma mulher dessa, fala, você é maravilhosa. Aqui, ó.
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1: Mas já pensou você que tá do outro lado no rádio, viajar pra terra do Roberto Carlos? Encontrar com essa moça que tá no telefone e esse som de fundo aqui, ó lá.
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1: Nossa, você gosta de Roberto Carlos, querida?
23: Sim, sou o vizinho dele aqui.
1: O vizinho do Roberto Carlos, ó, tá vendo?
23: Sou do lado da casa dele.
1: Do lado da cara.
0: Toda cavalgada.
1: Caramba, ó.
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1: Olha, querida, eu adorei falar com você. Volte sempre aqui. Oi.
23: Aqui tá todo mundo te ouvindo aqui em Cachoeiro. Meu ex-marido, meu ex-namorado também, que eu já ouvi a voz dele, o Isaac, entendeu? Aí eu queria mandar um recado aí pro meu ex, que tu acha que tá aí pro Rio, aí pro lado de São Paulo aí. Avisar que minha mãe faleceu, dona Denaí Ferraz Alcrindes, né? Que já vai fazer 5 anos, ele nunca mais apareceu para dar notícia, dar um recado.
1: Puxa.
23: Aí queria que ele, se eu estiver ouvindo aí, que ele possa estar ouvindo aí, que a dona Denaí faleceu, já vai fazer 5 anos, antes do meu aniversário, dia 6 de dezembro.
1: Puxa.
23: Tá? Aí estou passando esse sentimento aí de dor, da perca da mãe, do pai.
1: Uhum.
23: Meu pai de criação também criou com a minha mãe acamado.
1: Oh,
23: meu irmão acamado, meu padrasto acamado.
1: Acamado.
23: 3 da mesma família acamado.
1: Meu Deus.
23: 3, tudo com derrame.
1: Nossa.
23: Aí estou ouvindo você para alegrar meu coração, né?
1: Oh,
23: e tô... ficando feliz com isso, essa alegria que você tá trazendo pra nós, cara.
1: Obrigado, viu?
23: Tá me tirando minha tristeza, tá? Continue sempre com nós aí, não sai, deixa nós não, Wesley, que os outros nunca trouxeram essa alegria que você tá trazendo pra nós.
1: Querida, eu te amo, tá? Viu?
23: Eu te desejo muito sucesso mesmo de coração, que Cachoeira todo aqui estão te ouvindo aqui, todo mundo tem certeza que estão aí te ouvindo, da minha cidade aqui. E que desejo tudo de bom, sucesso, coração, te amo, tô te adorando, te amando, coração.
1: Eu te amo.
23: Se algum pretendente quiser entrar em contato, se quiser passar meu contato, pode passar também, tá?
1: Tá bom.
23: Esse número é que eu te liguei, tá?
1: Tá bom. Eu te amo, viu?
23: Também, meu querido. Forte abraço. Tudo de bom pra você, meu querido. Sucesso sempre, tá? Deus te abençoe sempre.
1: Um beijo, viu? Fique bem e obrigado pela alegria que você trouxe aqui.
23: Obrigado você também, tá trazendo alegria. Tá bom?
1: Obrigado, querido. Eu te amo. Você é maravilhoso. Tá vendo? Que alegria, gente. Oh, até às 4 da manhã tem companhia da Márcia. Cuidado com os áudios.
13: Eu ia pegar o contato dela, mas não. Ela falou que tem 3 com derrame lá com ela já.
1: Tá bom.
13: Não quero seu quarto.
1: Você sabe. Oi, Azei, tudo bem? Fala pra ela vir, pra Morretes. É o Sidney do avião. Alô, Sidney. Leve, leve, meu bem, de leve, leve, devagar. Danilo de Laguna também tá junto com a gente. Obrigado, Danilo. Todo mundo aqui na massa, hein? Tô ligado, meu amigo. Deixa eu ver quem é.
2: 55 anos.
3: E aí, meu pessoal, tudo tranquilo?
1: Beleza.
3: A Ana aqui, Deus não sou, de Gravataí, estamos ligadinho.
1: Aí sim.
3: Eu, meu marido, Adriano. Tá muito bom a rádio, hein?
1: Ah, obrigado.
3: Só estamos dando risada, só de boa.
1: Oh, de boa.
3: Tomando um gole. Ei, meu guri, dá um alôzinho pra nós aí.
1: Alô, alô.
3: Obrigado. Boa madrugada pra nós.
1: Valeu.
3: E fui.
1: Tomando um golinho em plena segunda-feira. Quero ser assim. Plena segunda-feira, tomar uns negócios. Ficar de boa. Vamos lá, abrir o telefone 4369-9290.
4: Eita, Wesley, esse programa hoje tá show de bola, hein,
1: obrigado,
4: homem.
1: Obrigado, querido.
4: Eu sou que nem INSS, estou chegado numa véia. Porra, Wesley, a mulher lamentando a morte da mãe, falando um monte de coisa triste, você vai e coloca essa trilha do Chaves, você vai pro inferno.
1: Mano. Não, foi a única que eu achei aqui. Desculpa, foi a única que eu achei. Sem querer.
5: Então, a mulher aí da cidade do Roberto Carlos, rapaz, eu ia indicar o Manuel pra ela, rapaz.
1: O Manuel!
5: Mas depois,
1: nossa,
5: rapaz, verdade. Depois de tanta desgraça que a mulher falou aí, eu acho que ele não vai, não!
1: Não, mas você vê que a gente tá aqui se divertindo no rádio, mas nem sabe o que as pessoas passam, né? Na família, às vezes uso o rádio pra distrair. Eu sou muito grato a você que tá aí do outro lado do rádio. Às vezes tá meio capenga, meio xoxo. Ou é um pessoal aqui enfermo. Ou então, tô passando um problema de grana. Então, que bom saber que você tá aqui se alegrando. Aqui a gente brinca mesmo, a gente zoa mesmo. Mas você é sempre bem-vindo à nossa festa Massa FM. Ao nosso companhia até às 4 da manhã. Eu ligo a rádio e você iludindo o povo falando que ama a Jéssica. Eu te amo também. Márcio FM, alô.
6: Te amo, hein?
1: Ah, eu te amo também. Ah, também te amo. O maior amor de São Paulo. Quem era? Paulo Barbosa. O maior amor de São Paulo. Obrigado. Mais mensagem.
25: Ah, esqueci de falar, meu rei.
1: Deixa eu ver o primeiro.
25: Boa, Wesley, bom dia pra nós.
1: Bom Isaías dia.
25: É motorista de aplicativo. Sou de Manaus, mas agora moro aqui em São Paulo, aqui em Rio Claro.
1: Boa.
25: É que eu fico muito pé da vida, rapaz. Que esse dia eu tô com uns 15 dias que eu tô pé da vida.
1: Por quê?
25: Eu ia sair do aplicativo, peguei um dinheiro aí, aluguei um ponto pra botar uma adega.
1: Adega.
25: Pontinho da hora. Mas depois que eu paguei o aluguel, que eu descobri que o dono do ponto, ele é brigado com todos os vizinhos dele. E ninguém encosta lá no ponto, cara, pra comprar nada por causa que não gosta dele. Aí os vizinhos falaram, vizinho, se você alugar no outro canto, nós vai, mas aí com esse cara nós não vai. Isso me deixa muito puto da vida.
1: Que azar,
25: querido. E o cara mora em cima do ponto, tem dia que fala com a gente, tem dia que passa com uma cara, passa a cara do leão. Eu já tô pra pegar umas latas de cerveja daquela e rebolar em cima da testa dele. Ele aprender, acaba mangote sem vergonha. Briga com todo mundo, até comigo brigou. Tem meu primeiro aluguel vem esse dia 5. Não sei nem se eu vou ficar na semana, já vou vazar fora de lá. Isso me deixa muito pé da vida.
1: Nossa, é
25: muito, e minha rádio é massa.
1: Valeu, você é muito azarado, bicho. Você é muito azarado. Pegou o ponto, ninguém vai lá porque o cara é tretado. Né?
25: Ah, esqueci de falar, meu rei.
1: Fala.
25: E lá voltou eu pro aplicativo de novo. E toma corrida nessa madrugada.
1: E é nóis, Queiroz.
25: Minha rádio é massa.
1: É nóis.
25: De novo no aplicativo.
1: Você é muito azarado, hein, rapaz? Vai se benzer,
16: pois é, ela mora do lado da casa do Roberto Carlos, mano. Será que quando ele anda na casa dele, ela escuta os barulhos do toco que ele usa na perna?
1: Cala a boca!
22: Eu, o padeiro quer amassar o ganso, afogar o ganso, Wesley. O
1: padeirão foi pra cima no início do programa, né? Ô, Wesley, não vem com essa pra cima de mim, que é muito forte essa palavra, viu? Eu te amo. Sempre te amei.
20: Misericórdia, senhora. A véia parece que engoliu um papagaio, rapaz. Mas...
1: Oi.
7: Aqui é Milena do Rio de Janeiro.
1: Oi, Milena.
7: O programa tá top de linha.
1: Ah, obrigado, Milena.
7: Adoro, rio muito. Ah, Milena. Divertido.
1: Ah, Milena.
7: O sotaque é tudo de bom.
1: Ah, Milena.
7: O melhor de tudo é depois das ligações, os comentários.
1: Ah, Milena.
7: É muito bom.
1: Ah, Milena.
7: Fica com Deus, Wesley. Minha rádio é massa.
1: Ah, Milena. Ah, Milena.
8: Caramba, Wesley, você tem um sangue doce pra véia, viu? A terceira idade tá em peso no Companhia da Massa
1: eu
8: hoje, cara.
1: Adoro! Você usa e a... Massa FM, alô!
9: Alô, bom dia.
1: Bom dia, quem fala?
9: É Alexandre. Da cidade de São Mateus, estado do Espírito Santo.
1: Ô, Alexandre, tá animado? Tá fazendo o que aí na madrugada?
9: Eu tô aqui debaixo das cobertas, meu amigo. Tá fazendo um frio de lascar.
1: É, tá frio mesmo, hein? E você trabalha do quê? Ou tá de boa?
9: Eu sou agente de segurança. Hoje eu tô de boa, hoje eu tô em casa, né? Tô tranquilo. Amanhã que eu vou estar de plantão. A noite toda no frio, meu amigo.
1: Você vai se lascar igual a nós hoje.
9: E tô curtindo aí a Massa FM.
1: Você faz segurança do quê?
9: Eu mexo com... faço a vigilância da academia, né?
1: Ah, de academia?
9: Uma nova academia que tá abrindo aqui em Guriri, em São Mateus, né?
1: Você já viu uns espíritos bombados passando por aí ou não?
9: Não.
1: Nunca viu.
9: Ainda não, por enquanto não.
1: Os caras querendo treinar lá a volta do além, nunca viu, né?
9: Não. Faz uns barulhos lá meio esquisito, mas dá pra gente relevar.
1: Você falou que me mandou o quê aqui?
9: Eu te mandei, Wesley, já 3 áudios e você não colocou no ar. Inclusive... depois eu te mandei novamente uma mensagem, mas já de texto. Essa mensagem eu falei, vou te entregar pro Ratinho, que ele vai te mandar pro RH, hein?
1: Mas por quê?
9: Se você não lê, nem mensagem de texto você leu.
1: Ó, tem 2.713 mensagens. Quando eu não ler, você manda um pontinho pra mensagem subir. Tá bom, que aí eu coloco no ar, que é muita gente aqui, eu me perco.
9: Não, sim, estando de dúvida, eu entendo a sua pessoa, eu só coloquei em termos de brincadeira contigo, entendeu? Porque eu já fui locutor já, lá no estado de Minas Gerais, né? Lá na cidade de Ibirité, eu já fiz locução lá, tá? assim. Então, assim, é, eu já sei a situação que vocês passam aí na rádio, né?
1: Uhum.
9: Sei que é inúmeras mensagens, inúmeros ouvintes que ficam ligando aí.
1: Tá,
9: eu
1: bom.
9: Entendo a sua pessoa, sem sombra de dúvida.
1: Mas não fica chateado comigo, não atire em mim, não, tá bom?
9: Não, vou tirar não, só vou descer. Só vou descer o pau. Ai, ai. Bom, Wesley, olha, um abraço. Você é demais, tá? Um locutor excelente, viu? É, você tá de parabéns, nota mil pra você, pra tua programação. Um abraço enorme pra você e pra Baiana, se a Baiana também estiver me ouvindo aí agora, hein? Não, já morri, já tô saindo.

0: Minha rádio é massa, Rio Negro e Solimões e o peão apaixonado. Tamo de volta já, hein? Se eu parar de falar, eu durmo aqui na madrugada. Não dá, não dá. Wesley, cadê a música da Jéssica hoje? Ela não tá merecendo, né? Vamos lá, mais mensagem chegando, 3509-9290. Quero te ouvir aqui, vai.
1: Bom dia, aqui é o casal de Blumenau. 24 horas ligada, porque a minha rádio é massa.
0: Um casal. Abraço.

0: mais mensagens chegando aqui. Quanta gente participando.
1: Tá toda velhinha, né? Você é validado, velho. Da hora, Wesley. Fica com Deus, viu? Boa semana pra você aí, pra todo mundo aí. Você gostou, né, seu vagabundo? Você é foda, você é da hora, mano. Sem palavra, viu, maluco? Deus abençoe sua vida aí. Você anima nossas madrugadas aí, sem palavra, mano. Muito bom. Obrigado. Muito bom te ver de volta na rádio aí. Muito bom mesmo. Deus abençoe sempre você e sua família, mano. E todos aí que acompanham a rádio.
0: Obrigado, meu amigo. Bom término aí pra você, viu? Tamo junto aqui na Massa FM. Espalha pra todo mundo. 3509-9290.
2: Fala, Wesley. Tudo bom? Ó, faz dias que eu tô tentando pegar o WhatsApp de vocês.
0: Anotou.
2: Hoje eu consegui pegar, hein?
0: Aí, rapaz!
2: Tô aqui em QAP total.
0: QAP.
2: Fazendo uma ronda. Sou de Cascavel, Paraná. Todo dia que eu tô em QAP, tô aí escutando vocês.
0: Boa!
2: Entendeu?
0: Aí
2: agora
0: sim.
2: Vou falar uma coisa aí da enquete de hoje. Eu conheci uma pessoa pela internet.
0: Diga.
2: E desde o dia que nós conhecemos, nós estamos morando juntos.
0: É.
2: Já vai para 5 meses já. Michael Morim de Cascavel.
0: Oh, Michael,
2: minha rádio é massa.
0: Aí sim, mas conhecendo na internet também. Tá vendo? 5 meses já morando junto.
3: Ô, Wesley, boa noite, maninho. Daí? O programa tá massa aí, cara.
0: Obrigado.
3: Liga pro Pedro Cão e pra Bola Toca aí pra eles não virem hoje, cara. Vamos até às 6 da manhã aí.
0: Ah, Pedro Cão já chegou aqui com cafezão, né? Aliás, eu me senti tão inútil que eu não sei onde tá as coisas, não consegui fazer um café nessa madrugada, hein, meu? Não consegui fazer um cafezinho aqui. Eu falei, nossa, eu me senti inútil.

0: lá, mais mensagem chegando aqui. Quanta gente! Jair de Brusque, sempre ligado, mandando mensagem aqui. Obrigado, Jair. Vamos, seu Jair.
1: Ô, Wesley, o Maguila vai te denunciar. O Maguila vai te denunciar, tu não vai passar além da experiência, Wesley.
0: O Maguila quis me denunciar, você viu?
2: A Baiana também estiver me ouvindo aí agora.
3: Matou o Maguila, rapaz, esse que acabou de falar, eu quis entender. Só o Matheus tem a voz igualzinha do Maguila, velho, do Bugeliza.
2: Não, já morri, já.
3: Jesus. Já morreu.
0: É só bagunça nessa madrugada. Foi às 4 da manhã até a chegada de Pedro Trucão, Paula Toco, pé na estrada. Vamos ver se tem mais gente na linha aqui. Alô.
4: Wesley.
0: Oi.
4: Wesley.
0: Oi.
4: É, vizinho
0: dos caras
4: outra vez. Esse mal amado aí que tá com
0: outras pessoas
4: idosas aí.
0: É.
4: Ele dorme de cueca pra ele tá tão mal amado assim.
0: É mal amado, né? Olha,
4: rapaz,
0: absurdo. Ele
4: contra as pessoas idosas, eu só tenho 41 anos só.
0: Rapaz. É, nota nova pra caramba.
5: Agora o moleque.
0: É um absurdo falar mal dela. 41 anos só.
6: Bom dia, Wesley. Aqui é o Egaldo. Tudo bem contigo? Um excelente programa aí, né?
0: Obrigado.
6: Quando você for pra casa, um bom descanso, que Deus te abençoe sempre.
0: Valeu.
6: A minha rádio é massa. E vamos todos aí da rádio.
0: Tamo junto, rapaz.
5: Tamo toda a música, vai lá.
7: Ah, manda essa véia dormir.
0: Ah, pera aí, cara.
8: Ela tem só 41, só se for do segundo tempo, né?
5: E agora?
0: Edmilson de Charqueada tá junto com a gente aqui. Obrigado, Edmilson. Aquele abraço pra você. Boa madrugada, Wesley. Quer tomar um cafezinho comigo? Olha, você adoça com mel, rapaz.
5: Ai, não, isso é guitarra.
0: Ah, adoça com mel o café.
5: Por favor, mesário, a minha voz, retorno, cara. Vem, vem, por favor. É. Maestro, baixa o tom. Vê se dá certo.
0: Baixa o tom. Agora vai,
5: rapaz, tem rede não. Tá ruim, o negócio tá ruim hoje, tá? Hoje eu tô horrível. Mas vou lá, vou tentar. Como é que é mesmo? Puxa, será possível, rapaz? Será o Benedito, homem? Eu não lembro da letra desta música. Que coisa difícil. Mas é o seguinte, menor, o tom menor. Menor, agora vai.
0: Thaís Campo Grande, Mato Grosso do Sul, tá junto com a gente. Alô, Thaís!
5: Vamos dançando. Isso. Agora vai, com certeza.
0: Tudo bem, Thaís? Assim, ó. O Wesley, ela quer outra coisa, não um café, viu? Oi.
9: Mano, 41 anos de aposentadoria.
5: Tô parecendo o Chico Lopes. Alô, alô.
0: Tá todo mundo aqui na massa, hein? Todo mundo aqui na massa.
5: É, rapaz, a música é linda, mas a letra é que eu não lembro de jeito nenhum. Também nós não ensaiamos. Mas vamos lá pra fora, vamos ensaiar.
10: Boa madrugada, Wesley. Wesley, o programa
0: Oi.
10: Tá sensacional, hein? Continua assim. O abençoado final de programa.
0: Valeu.
10: O abençoado.
0: Cortou aqui, deixa eu ver.
10: Suada semana, que Deus acompanha até o seu destino, meu filho. Tamo junto. Sandro Ribas, Se a Morte Paraná. A minha rádio é massa.
0: Aí sim, um abraço, Sandro.
11: Bom dia, Wesley. Aqui é o Leandro de Matelândia. Ei, Wesley, fala aí pra essa coroa aí que eu tô igual ao radar. Acima de 60, tô pegando.
0: Ô, Wesley, cadê a Jéssica? Os caras tá de olho aqui já, né?
12: Ô, Wesley, o programa tá sensacional, Wesley. E você é sensacional, Wesley. Sensacional.
0: Ah, eu te amo, viu? Te amo. Obrigado. Obrigado. Tamo aqui. Hoje foi só besteira, né? Vamos lá.
13: Wesley, ela tem 41, mas 41 que ela conseguiu contar. Depois ela se perdeu.
0: É, o cara falando ainda da moça, né? Ô Wesley, manda seu Instagram pra eu seguir você, @ Wesley Rádio 7, tá bom? Entra lá, Wesley Rádio 7, W no início, Y no final. Por isso eu sou solteira, os caras querem as mais velhas, só tenho 36. Ô Jéssica, manda um áudio pra gente aqui, o pessoal gosta de ouvir voz feminina na madrugada, né? 36 aninhos, nova, né? Tá nova. Tá no auge, né?
14: Ô, Wesley, quem é esse vagabundo que é seu puxa-saco aí? Gente sensacional. Uma chupeta de baleia, né?
0: Pô, você me respeita, rapaz. Tá, me respeita que eu tô morrendo de sono e estamos falando a madrugada inteira aqui, tá?
15: Fala, Wesley. Boa noite. Samir aqui em Três Lagoas, Mato Grosso do Sul. Mandando um salve aí pra todos os mecânicos socorristas que estão na madrugada aí.
0: Os mecânicos socorristas, hein? Ô, mecânico, já pegou muita gente no perrengue aí, meu? Conta pra gente aqui, compartilha com nós aqui na madrugada.
16: Ô, Wesley. Cezinha de Cotia. Fala, bom dia, um abraço aí, a Rádio é massa. Wesley.
0: Ah.
16: É... Dá um resumo aí da resenha de hoje aí, por favor.
0: Pera aí.
16: O que aconteceu? O que aconteceu? Cheguei agora.
0: Não, você pode chegar meia-noite. Você acha que eu me matei aqui falando a madrugada inteira pra você chegar agora e falar um resumo? Não. Cara, eu me recuso. Não, a próxima chega 11h50 e vem ouvir a madrugada toda. Pô, me matei aqui trabalhando. O cara pediu um resumo, não vou resumir nada. Vai te catar.
17: 36 aninhos só? Aguenta muito ainda?
0: Olha lá, o pessoal não perdoa, né?
18: Ô, Wesley, bom dia.
0: Bom dia.
18: É o Wellington de Jundiaí.
0: Fala, Wellington.
18: Vá pro Sandro Ribas aí, ó. Ele que derrubou o Batista, viu?
0: É?
18: Ele com essa receita dele derrubou o Batista. Agora fica aí, de graça.
0: Ó, rapaz, preciso pagar uns boletos, não me derruba não aqui. Sou humilde, viu? Tá? Humilde, não me derruba não.
19: Aí não dá não, Wesley. O cara pega o ônibus andando e ainda quer sentar na janela, pô.
0: Então, querendo que eu faça um resumo pra ele desde a meia-noite.
20: Ô, Wesley, ninguém manda seu Instagram. Instagram, né?
0: Instagram?
21: Ô, Wesley, passa o resumo pra ele aí. Quem chega depois das três tem que pegar na minha caceta.
0: Olha lá. Ô, Wesley, aguento mais do que você imagina, Jéssica. Que isso, querida?
22: Rapaz!
0: Que isso? Ei, ô! Oh, peraí! Que isso? Tá perdoado que 3h45, né? Tá perdoado.
23: Ô, Wesley, fala pra ele que o resumo... Foi de 10 a 0 na concorrência, como sempre.
0: Isso é verdade.
23: Com a sua programação, você é sensacional. Você sabe levar a audiência.
0: Não, eu não. Eu só coloquei os áudios aqui. O programa foram feitos por vocês mesmo. Eu vou dizer, várias histórias aqui. Tema de hoje, mulher da internet. Foram vocês que fizeram esse programa aqui, seu que foi hoje, né? Deixa eu ver.
24: Pô, a Jéssica aguenta mais do que a gente imagina. Jéssica, aguenta 3 sacos de cimento?
0: Pô, aí não, cara. Peraí. Saco de cimento. Vamos lá, mais mensagem chegando aqui. Bora lá, mais gente falando aqui no finalzinho do Companhia da Massa.
25: Ô, Wesley, bom dia, bom dia, bom dia. Ó, oh, tô solteiro, viu? A Jéssica aí, de 36 anos, me chamou a atenção, viu?
0: É.
25: Pergunta ela aí se ela quer trocar o número do WhatsApp comigo.
0: O pessoal não pode ver uma mulher. Isso que ela nem mandou áudio aqui, né? Ela nem mandou áudio aqui. O Wesley deve ter a voz grossa. Não, não é. Quer dizer, é tímida, né? Jéssica, você podia mandar um oizinho só pro pessoal saber a sua voz aqui, né? Imaginar.
26: Porque ela aguenta sorrir. Você chora, Wesley. Você chora.
0: Não tenha dúvida. Não tenha dúvida. Não tenha dúvida. É um mundo
27: novo que me apareceu. Vê se ela mora em Guarulhos. Doida pra ela aí, negócio. Se ela mora em Guarulhos, vem aí.
0: Não. DDD 47, onde que é? Deixa eu ver aqui, DDD 47 pertence ao estado de Santa Catarina. Principais cidades atendidas: Joinville, Blumenau, Itajaí, Balneário Camboriú e Brusque. Olha aí.

0: Oi, Jéssica. 36 anos. Aguenta mais que a gente. Mano, domingão tem uma laje pra nós bater. Vamos?
1: Não, que bater laje, cara? Pera aí. Respeita-me. Passou rápido a madrugada hoje.
2: Né? Oi, boa madrugada, massa.
1: Oi, querida.
2: Os moços falam muito palavrões, né?
1: Não, ninguém falou nenhum palavrão até agora. Você está equivocada. Aqui é um programa de família. Peraí, Jéssica mandou um áudio, hein? Jéssica mandou um áudio, peraí. Só um minutinho. Jéssica mandou um áudio.

0: Eu não aguento, eu vou começar a rir, aí minha voz vai ficar feia. Boa noite para todos vocês.
1: Nossa, olha, 36 aninhos.
2: Pela voz é velha também.
1: Não. Ou, oh, é, não é.
3: Nossa, Wesley, que delícia. Coloca de novo mais umas duas vezes, por favor, mano. Eu tô quase já, Wesley.
0: Eu não aguento, eu vou começar a rir, aí minha voz vai ficar feia. Boa noite pra todos vocês.

0: Boa noite, Marquita.
1: Ah, é reta final aqui do nosso Companhia da Massa.
2: 36? 36 cada perna. Não. Só pode.
1: Não, não é. Tô vendo a foto aqui, cara.
2: Pela voz já rodou mais que ônibus de rodoviária, hein?
1: Cala a boca, cara. Ai, reta final do nosso Companhia da Massa. Bora lá, mais gente chegando aqui, pois não?
3: Que palhaçada é essa aí, Wesley? Coloca duas vezes. Boa, que palhaçada é essa aí, Wesley? Ao vivo mesmo? Aí é terrível, hein? Ai, Wesley, coloca mais duas vezes. Esse aí tá subindo pelas paredes, hein?
1: Nossa senhora. Isso que é só segunda-feira, hein? É só segunda-feira. Vamos lá, mais mensagem chegando aqui.
4: Ô, Jéssica, que voz é essa? Vem, Pretão, Jéssica, vem. Vem, Pretão, vem.
1: Tá vendo? Os caras não podem ver uma mulher e já manda um salve desse aqui, vai.
5: Oi. Boa noite, galera da Rádio Massa. Será que eu acho um amor na rádio? Será que eu acho um amor aí na rádio? Fala um padeiro aí, que agora já tô arrependido. Se ele quiser levar direto pro motel, nós vai, porque não vai aparecer ninguém mais, não. Olha. Não vai aparecer ninguém para poder fazer o que eu tô precisando. Tô tão carente.
1: É. Olha, carência, viu, gente?
6: Caramba, a Jéssica manda um áudio com uma voz caramelo, depois chega aqui, a mulher que praticamente fala em braille, mano.
1: Pois é. Vamos lá. Reta final aqui do nosso Companhia da Massa. Pedro Trucão, daqui a pouquinho, pra te fazer companhia e o pé na estrada.
7: E se você consegue trazer pra mim um pingado com dois pão com manteiga e a coxinha com catupiry, beleza?
1: Ah, pronto. Você acha que... Sou suas negras, rapaz. Trazer pão. Nem lhe conheço. Vamos lá, mais mensagem aqui. Áudio internacional, Wesley, deixa eu ouvir.
8: Wesley, por que você não ajeita o Trucão pra Irani? O Trucão já é velhinho também, né?
1: O Trucão é muito bem casado. O Trucão, ele tá aqui com o pé na estrada. Daqui a pouquinho, ele é a Paula Togo, referência no meio dos caminhoneiros.
9: Ô, Wesley, tá com medo de quê, homem? Tá com medo de perder a vaga na experiência, você vai perder porra nenhuma não, mano. Vai perder porra nenhuma não, que tava precisando pra ir pra Rádio Massa nesse horário. Era só um locutor mais maluco, entendeu?
1: Achou.
9: Um cara que suportasse essa gente louca.
1: Achou.
9: E parece que você deu certo, porque o pessoal tão tudo com os parafusos frouxos e o seu já soltou, foi tudo.
1: É verdade.
9: Aí juntou a fome com a vontade de comer, nossa Rádio Massa. Você é bem-vindo, meu filho.
1: Obrigado, tenha medo, querido. Não.
9: Tá em casa, você tá na casa dos loucos. Nossa,
1: valeu.
9: Rádio Massa.
1: Grande abraço pra você.
10: Pede no iFood, irmão. Vai pedir pro Wesley. Ele é entregador por acaso?
1: Ô, Trucão, muito frio lá fora.
11: Epa, bom dia. Você tá bom, Wesley?
1: Tô bem, senhor.
11: Tá gelado lá fora, eu tô legal.
1: Entrou inverno, hein?
11: Entrou inverno, começou. Pode colocar gorro, cachecol e outras coisitas mais, hein?
1: Pra gente que trabalha à noite, é um frio daqueles, hein, Trucão?
11: É uma gelaca legal e tem que segurar, cara. Pode se abrigar, porque o tempinho tá frio. Tá aqui frio. Tá frio, imagina pelo sul.
1: É verdade. No sul é mais frio ainda, né?
11: Bem gelado. A turma que vem na madrugada falando contigo aí.
1: É verdade.
11: Faz contar que tem um monte de gente lá batendo o queixo.
1: E como é que foi a viagem, Trucão?
11: Foi boa pra caramba, rendeu material pra chuva, pra televisão, pro rádio, pro Instagram, pro TikTok. Então a gente vai fazer aí uma punhada de coisa. Amanhã sai outra vez, a Paula vem.
1: Ah, maravilha. Qual que é o Instagram do Trucão, pro pessoal seguir?
11: É trucãopenaestrada.com.br e a Paula é Paula Tuco. Paula Tuco no trecho.
1: Maravilha. Trucão, bom programa.
11: Valeu.
1: Tudo de bom, segue no trecho aí, pé na estrada. Pedro Trucão na sequência te faz companhia. Sou Wesley Oliveira, tô de volta na madrugada, meia-noite. Eu tô por aqui e te faço companhia também. Obrigado aí a todos pela madrugada. Tamo junto. Bora encerrar com Leonardo Pareço Menino. Tchau, gente. Obrigado. Essa madrugada foi maravilhosa, viu? Até lá. Tchau, gente.

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12: Agora 4 e 1.

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1: Bom dia, bom dia. E aí, tudo legal? Tudo azul? Então, bom dia, pessoal. Olha o galo cantando, 4 horas e 2, agora 4 e 2. O Wesley, que não é o Salvador, já saiu de pininha. Tá indo embora, você vê que ele tá com a companhia da massa. Muito bom dia. Bom dia a você também, que acabou de acordar agora. Já vai ligar com a gente? Bom demais, quero acelerar tudo junto, hein? Bora comigo até 5 para 6? Bora aqui, bora.
2: Falou que é beijo, barão.
1: Você tá na massa nessa tremenda segunda-feira. É, segundou. Bora que bora, dele que dele. Quem já vai comigo por aqui é Marcos Monange. Bom dia, Marcos Monange.
3: Bom dia.
1: Já mais uma jornada, mais uma semana inteira pela frente, hein? Muito bom dia a você que tá aí do outro lado também do rádio, ligadinho com a gente, seja onde for. Abraço estradeiro aqui de toda a equipe Pé na Estrada. Olha, o WhatsApp é aberto a partir de agora, tanto o WhatsApp Massa como o WhatsApp

0: na estrada, quem não tem, anote 11 DDD 92.5454 92.5454. Inverno bateu forte ontem, frio gelado pra Daniel em vários pontos do Brasil. Você tá rodando por onde aí? Como é que tá por aí? Dá uma olhada no painel do Bruto. Tem uma gelaca legal? Como é que tá a temperatura, acima ou abaixo de 12 graus? Conta pra nós, conta pra gente, hein? Hoje é dia 22 de junho. Inverno começou ontem, né? Hoje, 22 de junho, é comemorado o Dia Nacional do Fusca, sabia? É. Eu quero ver quem é aquele jovem que tirou a carteira de habilitação pros anos 70 e não dirigiu um Fusca. Ah, duvido, viu? Duvido. Bibi, tá aí, segura o cara, viu? Aí, olha, a data comemora o dia em que o primeiro contrato para a produção do Fusca foi assinado na Alemanha em 1934. Fiquei velhinho, né? Tá aí, dali, não parou mais. Ficou um baita tempão, reinou o que só pelo Global Foro Fusca. Hoje também é o dia do orquidófilo. É orquidófilo, aquele que adora orquídeas. É uma data, né? Para os apaixonados e colecionadores aí dessa planta que chama muita atenção de muita gente. As pessoas gostam de dar e outras pessoas adoram receber. Aí, né? Além de marcar o aniversário de nascimento de São João. É, não, de João Barbosa Rodrigues. E aí, quem foi João Barbosa Rodrigues, trucão? Foi um dos maiores botânicos e pesquisadores de orquídeas nativos aqui do Brasil. Hoje também é o dia do aeroviário. Você trabalha com aerovia? É, transportando carga para passageiro? Então você é um aeroviário ou uma aeroviária? Abraço e a vocês também. Aniversário hoje de São Jorge do Patrocínio no Paraná. Mesma coisa de Marquinho, tem uma cidade chamada Marquinho. No Paraná, claro. Marquinho. Hoje também é feriado na cidade de Lajinha, Minas Gerais. Mesma coisa que Barra do Jossa. Barra do Jossa ou do Jossa fica na Bahia. Santarém, ali no Pará, também é feriado hoje. Teixeirópolis, em Rondônia. Bem como Alto Alegre dos Parecis, também em Rondônia. É. Galo cantou, povo. 4 e 5.
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0: Bora que bora, Pedro, João Paulo e Daniel e a loira do Cal Branco que não deixa. Tá o tempo todo presente na programação que a turma pede. Agora, 4 e 5. Bora que bora. Bora comigo. Bom dia.

0: gostou a loira do carro branco, muito bom dia. Olha que bora dele que dele, confere mais assim pela estrada agora, 4:08, 4:08. Minha rádio é massa, vocês estão rodando por onde? Como é que estão as rodovias por aí, tudo beleza? Ou tá meio atrapalhado o caminho aí? Nos avisem, hein? Hoje é segunda-feira, tremendo 22 de junho. Tem que ordem qualquer canto do Brasil, como é que tá a rodovia? Conta pra nós. Os grupos aqui de monitoramento das rodovias, a gente faz parte de grupos, né? Tô dizendo que tá tudo tranquilo por enquanto. Não tô vendo nada, dica de nada assim, mudando o discurso de alguns outros aí. Tá tudo liberado, as rodovias tranquilas. Aí, polícia rodoviária dentro da casinha, tudo fechado no chapéu de bruxa. Então tá tudo bem tranquilo. Você tá rodando por qual das rodovias? Que lugar do Brasil? Conta pra nós. O WhatsApp continua aberto, 92.000-545411-DDD.
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0: E é direto e reto, tem muita gente mandando aqui pra nós logo cedo. Você vai ou vem ou vai, muito bom dia. Deixa eu ver quem já vai por aqui, mandando aqui, alô, mais que especial, nós. Trucão, já estou aqui na escuta, bora ouvir, alô.
2: Fala, Trucão, bom dia, Trucão.
0: Bom dia.
2: Boa semana pra você e tudo de bom, mesmo, viu? Por Cássiazinha Verdureira aqui de Cotia.
0: Você tá bom?
2: Fazendo entrega aqui em Guarulhos aqui, beleza? Nossa rádio é massa, hein?
0: Aí eu sei,
2: tudo
0: hein,
2: cara. Tudo bom aí, ó, um abraço aí pra todos os verdureiros que estiver na rodagem aí. Boa hora também que estiver aí no segmento aí.
0: Valeu.
2: Positiva.
0: Boa. Você também. O Evandro. Eu, Evandro. Tá indo agora pra Itabuna, Bahia, mano. Alô.
3: Ô, Trucão.
0: Ô.
3: Bom dia. Bom dia, mano. Bom dia.
0: Bom dia.
3: E aí, Trucão.
0: E aí?
3: Férias? Postei aqui o... O 11 e 13 na garagem.
0: 11 e 13.
3: Trucão, deixa eu te fazer uma pergunta.
0: Se eu puder,
3: tu me ajuda aí, Trucão.
0: Se eu puder.
3: Vê se tu me ajuda aí, por favor.
0: Vai lá.
3: É, eu tô saindo de férias. E tô indo pra Bahia. Eu moro em Teresópolis,
0: tá bom.
3: Aí tô indo pra Bahia.
0: Perfeito.
3: Só, Trucão, que o meu carro é GNV, é gás. GNV.
0: Ih,
3: aí eu tô querendo ir aqui pro Espírito Santo.
0: Tá bom, é bom, é bom.
3: Desce Teresópolis, pega ali em Paraíba aqui, passa.
0: Sobe, embora,
3: aqui, aí, ali na... Em Paraíba e pego ali, lá embaixo, pego o Espírito Santo, né?
0: Isso aí, isso
3: eu
0: aí.
3: Eu corto ali por dentro ali. É, tu sabe se tem GNV... Espírito Santo, já tem GNV?
0: Tem, olha, vou falar uma coisa, tem vários pontos aí que tem sim, viu? Nesse caminho, você vai pegar a BR-393, ali tem alguns postos que já disponibilizam de GNV, sim, para automóveis. Eles atendem os automóveis dentro da cidade, né? Pode ser que você não encontre muita coisa dentro da própria rodovia, mas se entrar na cidade, geralmente tem. É, então, você não vai encontrar em todos os municípios, não. Não vou te dizer quais, porque eu não lembro quais, aí já passei por vários, alguns que tem sim. Mas até o ponto que você vai em Itabuna, com certeza ao longo do caminho, depois dentro do Espírito Santo, na 101, você vai encontrar muito, muito mesmo pelo caminho, viu, grande? Um abraço a você e boa tocada, grande. Bora aqui, bora, confere comigo, 4:12.
4: Truco, truco, truco.
0: Você tocou e pediu César e Paulinho, só capilão? Aí vem então, 4:12, gente, bom dia. E aí, alemãozinho, tá bom?

0: Questões, só capilão na pegada com César de Paulinha aqui na massa. Opa, mandar aqui um abraço lá pro amigo, o alemãozinho Schneider, grande Schneider de Chapecó, alemãozinho de Chapecó, né? Encontrei com ele lá na cidade de São João, né? Esses dois dias que eu tive por ali em São João, aí no sudoeste do Paraná. Encontrei com ele por lá, uma galera grande. Muita gente por lá, um movimento muito legal, o pessoal da Coaçu, muito bacana. Foi muito bom estar com aquela turma toda da cooperativa e a caminhoneira da Elisiela que eu encontrei no caminho. Um abraço a todos vocês. Logo vou ter material de lá, aqui na rádio, no, na TV também, na internet. Confere mais assim pela estrada 4:15.
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0: Minha rádio é massa, quem tá ligado com a gente é a Graça ali de Goiânia, ligado na 92,9 em São Paulo. Obrigado, menina, ótima semana. Trouxe pra vocês, eu gostaria de ouvir aí a música Chuva. Chuva, lembra você com alma nova. Tá bom, vou ficar aqui por enquanto devendo, viu? Beijo pra você também, mas eu quero chegando por aqui, é direto e reto, para não.
3: Bom dia, Tucão. Márcio por aqui.
0: Hein?
3: Certo, do Quimes aqui, no Mário de Graça.
0: Fala, Márcio.
3: Também tá lá em Anguera aqui, no hospital de Guadiará, do SPM. Tá bom, Tucão?
0: Ele?
3: Do Uberlândia, do Quimes por aqui também.
0: Bora.
3: Segundo, bora que bora, né? Tá bom, Tucão?
0: Bora viajar.
3: Semana abençoada pra nós todos.
0: Valeu. Valeu, obrigadão. Ih, deu pau, deu pau. Pipocou. Vai lá, Manoel, mais um chegando por aqui. Bora ouvir.
4: Bom dia, Pedro Trucão, Luciano de Osório.
0: Osório?
4: De Laguna até o Camboriú aqui, tudo liberado aí.
0: Tranquilo.
4: Um pouquinho de serração, um pouquinho de trecho, mas...
0: Entendi.
4: Tudo liberado aí.
0: Santa Catarina.
4: Tá vendo aí? Um abraço pra gurizada da Jade, transporte de São José Pinhais aí.
0: Valeu.
4: Um café aí, pãozinho de serrote.
0: Daqui a pouquinho.
4: Um grande abraço aí, Deus abençoe.
0: Obrigadão, Trucão, aqui é o Luiz dos produtos Delícia. Manda aí um abraço aí pro meu pai, Adir Nogueira, ligadinho na massa também. Ele que nos acompanha, João Catarinense. Bora que bora.
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0: Marcando no painel do Vitello, 4:18.
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0: E aí, vai valendo aquele café pé na estrada em dose dupla, vamos tomar com a gente? Eita, que bom, hein? Vambora aqui, que o dono vai preparando café ali. Você que acompanha a gente pela página penaestrada.com.br, a gente sabe que tem sempre o programa do último domingo lá, inteirinho pra você, né? Além disso, na página penaestrada.com.br sempre tem a notícia da semana, são várias. E a notícia que está agora ali na primeira página da gente, do nosso portal, Lei Seca completou 18 anos e ainda desafia a cultura de beber e dirigir. Infelizmente, mesmo com a Lei Seca batendo, criando a maioridade, a gente vê que ainda tem muita gente que recusa a soprar o bafômetro e muitas vezes quando vai até lá e sopra, aparece uma porção de álcool aí no sangue. Isso significa que muita gente não dá muita bola, não é para a Lei Seca. E tem pego muitas pessoas, né? A Polícia Rodoviária Federal, Estadual, enfim, tem pego muitas pessoas no volante de um veículo, seja ele qual for, chapadão, chapadona, dependendo da região, mais do que nunca. Então, a gente continua pedindo para você que dirige, não importa se você é profissional ou é amador, não confunda as coisas. Dirigir e beber não combina de jeito nenhum. E a mesma coisa agora, dirigir, beber e usar celular. Aí pronto, piorou mais ainda. Muita gente enche o carão, vai dirigir, no meio do caminho quer passar mensagem. E aí o bicho pega pra galera. Mas de qualquer maneira, fica aqui o registro. da matéria sobre esse assunto na página pé na estrada.com.br. Lá, mano, capricha aí, deixa eu ver quem vai ser. Cobaia ou ele ou ela, cobaia do dia. Vai ser ele, Diego, o Oliboni. E aí, Oliboni, você tá bom? Também tá bom, tá ligado que eu direto e reto. Quase pronto o café, vamos pegar um copinho aí pra ele. Vamos pegar aquele copinho que já tá lavado. Pronto, o café tá pronto. Eita! Bota pra ele, Monange, que é com açúcar, Monange. Pronto. Experimenta aí, garoto, Oliboni. Gostou. Tricão, aqui estamos com o pé na patrola, sentido Blumenau. É o Diego ligadinho com a gente, mandando aquele alô, né? Mais um bem rápido, bom dia, Tricão, bom dia a toda a turma, mais um parceiro de Blumenau, frutas e verduras da Cave Comércio. Ligadinho com a gente também, o Adriano por lá. E a música do Gênio Gênio, vamos tocar não nesse momento, porque agora na caixa cozinha do Pé na Estrada, no café Pé na Estrada em dose dupla, tem delay do Oliveira. Ei, em clima de rodeio, hein? 4h20, bom dia.

0: Quem que é essa sirigaita?
1: Sei lá.
0: Tá de casa com ela? Jura? Quer que uma cobra te pique se estiver mentindo? Uma cobra cascavel?
1: Ô, Su, será que não dá pra você arrumar uma cobra mais mansa, não? Cascavel, Deus
2: me livre, Su. Aconteceu comigo também, Dorivan. São 4 horas e 24 horas e nós estamos no café pé na estrada em dose dupla. Quer tomar um cafezinho? Tem mais um aqui pedindo café, mano. Deixa eu ver quem tá aqui pedindo um cafezinho pra nós. Outro canção, Eduardo Henrique, aqui de Dois Irmãos, saindo agora em busca de Passo Fundo. Tô no puxa do couro com essa baita máquina que é. Esse meu DAF aqui, ele mandou aqui um DAF, um XF530. Baita máquina mesmo, hein? Uma semana abençoada pra todos aqueles que estão na estrada, ouvindo a massa. Proteção divina a toda a turma do trecho. Valeu, obrigado, Eduardo, e boa tocada!
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2: Bora desativar o pernoite 4 e

0: Minha rádio é massa. Olha, tá rolando em Brasília uma medida provisória, por enquanto. É uma MP. E essa MP de 2006 agora é de número 1343. É uma criação que estão propondo lá, né? A criação de um salário mínimo nacional para motorista de caminhão, CLT. Tá aí, R$5.000 mensais para motoristas empregados no transporte rodoviário de cargas e de longas distâncias. Só estão falando em cargas, passageiro. Não tá nessa MP não, hein? A proposta foi incluída aí num parecer do deputado Zé Trovão, ali do PL de Santa Catarina, e alerta, né? Altera, perdão, a Lei 13.103, 2015, que regulamenta a profissão de motorista. Além de reforçar os mecanismos de fiscalização do piso mínimo do frete rodoviário, o relatório que trouxe através dessa medida provisória está promovendo outras mudanças, né? Entre elas, a conversão em advertência das multas aplicadas pela ANTT às empresas de transportes que descumpriram as regras no frete mínimo. Voltei aí, né? Esse piso salarial a partir de R$5.000 é uma proposta que foi editada agora pela própria Presidência da República com o objetivo de fortalecer a fiscalização política e pisos mínimos. A gente sabe que também é uma pegada, porque como é medida provisória, tudo que é medida provisória, não esqueçam disso, que é MP, são leis que não são leis, que não foi criada e nem votada pelo Congresso nem pelo Senado, que é feito pelo o próprio presidente, e ali ela tem valor de 4 meses, não mais que isso. Então, medida provisória muitas vezes vem por conta de alguma necessidade urgente que o governo tem. E, ultimamente, a necessidade urgente é a reeleição. Então, claro que vem a porção de, olha, muitos marcos aí, né? Bom, o sistema deverá impedir aí, com certeza, a emissão do código quanto à contratação de pessoas por conta desse valor. Olha, eu acho que deveria mesmo, porque partiu hoje o salário para caminhoneiro, ou então motorista de ônibus, partindo de 1.800, 2.300, é muito baixo. Por quê? Aí vem a tal da comissão, o camarada, ele ou ela, para poder formar um salário razoável, de 4 até 6, 8 mil reais, ele tem que se arrebentar, ele ou ela, em comissão, em produtividade. É o que tem matado muita gente no caminho. Eu também sou a favor mesmo que exista, não um trabalho eleitoral, mas que exista lei que bota aí um salário muito alto, bem alto. Não precisa nem botar lei. Acho que o mercado vai fazendo isso. Tem muitas empresas já correndo atrás disso, porque ela sabe, se não mantiver, para poder manter um profissional do volante dirigindo ali, ela tem que pagar muito bem, senão o pessoal vai embora, vai para outra empresa ou desiste, vai dirigir Uber, que ganha muito mais. Então, todo mundo sabe disso, as empresas transportadoras sabem disso, as empresas embarcadoras sabem disso, os políticos sabem disso, e quem mais sabe disso é o próprio condutor, o próprio motorista. Tem que mudar. Bora que bora, 4h29.
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0: Minha rádio é massa, muita gente ligada com a gente, tem muita gente ligada com a gente. Tem mais recanto chegando aqui, bora ouvir ele.
2: Bom dia, Trucão.
0: Bom dia.
2: Eu sou o Thiago do Norte do Paraná.
0: Cê tá
2: Jacaré
0: bom?
2: Pequeno, jacarezinho.
0: Jacarezinho.
2: Manda um abraço pro pessoal aqui da Carregamento de Frango, da JBS.
0: JBS
2: Jacarezinho.
0: Beleza.
2: Só pra lembrar os amigos aí que tá passando pela divisa de Ourinhos pra Santo Antônio da Platina.
0: É.
2: Tapado de serração. Eita. As estradas continuam em obra.
0: Eita.
2: Bem sinalizado, mas porém com uma certa atenção pra tá rodando aí.
0: Neblina forte.
2: Grande abraço, bom dia pra nós todos aí.
0: Jacarezinho é massa, ali na divisa São Paulo, Paraná, pela 96,5. Bom demais, valeu, cara, obrigado, viu? Mas a gente chegando por aqui, mandando um recado, bora ver aqui, Monange. Cambia!
3: Bom dia, Pedro Trucão.
0: Bom dia. E aí? Um
3: café e com o bom serrote.
0: Já vai. Vai que vai. Obrigadão.
3: Saindo aqui do Mugi, em busca do Campinas, fazer um carregamento ali de sucata. Já tá virado.
0: Sucata.
3: E depois em busca do Cariacica. Galera da Transprim aqui de Santa Catarina, Rio do Sul, em peso. Puxando sucata aqui na região de São Paulo pra Cariacica.
0: Boa!
3: Bora que bora,
0: valeu!
3: Marginal. Por enquanto, tudo liberado.
0: Tá libertado.
3: Boa, trânsito bom.
0: Valeu!
3: E vamos que vamos!
0: Bora que bora!
3: Porque se nós parar, o Brasil para, viu?
0: Aí trava! Aí
3: abraço, abraço!
0: Valeu, Leonardo! Valeu, grande!
3: O que fala é o. Alemão cachorro.
0: Alemão. O Leonardo Beer, tá ligado que a gente também mandou aqui o alô.
4: Tucão, bom dia.
0: Yeah.
4: Bom dia, Paulinha. Bom dia, Monange.
0: Bom dia.
4: Bom dia a todos os companheiros que tá acompanhando a programação de qualidade.
0: Boa.
4: Ô, Trucão, só enfatizar isso que você passou do celular, cara. É pura verdade, mano. Vamos conscientizar a turma aí. Porque eu dirijo o carro, pelo automóvel, a gente observa muito. E que a gente observa, não é que o cara tá usando pra atender uma ligação que supostamente é emergencial, a gente não sabe, né? Não que justifique, né? Mas, meu, você tá... Os caras tá dirigindo, mexendo no Instagram,
0: muita
4: mexendo
0: gente,
4: no YouTube.
0: Muita gente.
4: O vício no celular é tanto que o cara não consegue largar o celular pra dirigir, rapaz.
0: Você vê, né? E, ó, tanto é que já tem campanhas, uma delas da Motiva, tá mostrando que o celular já tá com muito igual a consumo de bebida alcoólica. É só fica no outro mundo, cara. E é verdade, isso tá pegando pra caramba. E agora, dentro da inteligência artificial, desses novos radares e também drones que estão pelas rodovias pelo Brasil, não importa se é estadual ou federal, pessoas estão buscando justamente isso e punindo quando a pessoa menos espera, tomando uma multa ou então perdendo a carteira por conta desses vícios aí. Valeu, cara, obrigado, hein? 4h32. Agora vem, Clima de Rodeio. Café, pé na estrada, vem dose dupla. Caixa Cozinha com Delay do Ivan. E a vaca vai cantando, mandando um salve pra galera, hein? 4h32, Galo cantou!

0: E aí, peão? Tudo bem? Segura aí, menina. Bom dia pra você. Na tocada, caixa cozinha aberta hoje. No café penetrante em dose dupla hoje com eles, né? Delei Dorivan. E o café rola até as 5 para 6, viu? Se quiser tomar um café pela entrada 0800, toca pra cá, pede que ele vai a todo vapor, né? Num virtual de primeira linha com direito a ponto serrote também. Agora 4h36. Bom dia!
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0: Epa, e você que passou e reclamou semana passada a respeito dos holofotes aí na praça de pedágio, na passagem automática aí dos pedágios? Reclamou aí porque o holofote tá pegando direto nos olhos, né? Especialmente em algumas rodovias que é administrada pela Motiva. Esse recado veio para nós, né? Vários. Aí veio vídeos, inclusive. Mandei isso aí para o pessoal da ABC, que é a Associação Brasileira dos Concessionários de Rodovias do Brasil, lá pro Marcos, que esteve com a gente aqui não faz muito tempo. E ele deu um retorno para nós, mandou para quem de direito. E aí dizem que já estão mexendo nesses pontos aí, onde os holofotes estavam ofuscando. Depois você que passou pro trecho onde o holofote tava ofuscando, vê se já mexeram lá. Se não mexeram, me avisa também, diz qual é o pedágio. Não esqueça disso não, tá bom? O WhatsApp tá aberto, 92.5454 é o que vai valendo. Bora!
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0: Célio Sintra, ligadinho na massa. E aí, garoto, bom dia! Cadê você?
2: Bom dia, Pedro Campos, yeah. Na estrada, estamos aqui, aqui é o Célio Sintra, estamos aqui no Puxa de Sorocaba, São Paulo, a Extrema, Minas Gerais.
0: Opa!
2: Uma semana abençoada a todos nós aí, vamos estar pegando aqui a 38 Rui, na cautela, pessoal, vamos com Deus aí, tudo de bom.
0: Olha, 38 Rui é para ficar 38 boa, será que vai ficar? É, agora a nova concessionária disse que vai deixar a rodovia, não sei se vai deixar um tapetão, mas disse que vai melhorar muito. Será que já começou? Tem obras por ali. Eu tô recebendo, pelo menos por parte deles, da concessionária, que já tem obras acontecendo. Mas você que pega pela rodovia 381, esse trecho São Paulo a BH, me conta como é que tá. Imagine.
3: Bom dia, Trucão.
0: Bom dia.
3: Cezinha.
0: E aí, Cezinha?
3: É, aqui tá 8 graus, Trucão.
0: Tá frio, cara.
3: Boa segunda-feira pra todos nós.
0: Você também, obrigado, viu? Boa viagem.
4: Fala, Pedro Trucão. Falou. Bom dia, Manange. Bom dia a todos os colegas da estrada aí. Adílio Cascavel.
0: E aí, Adílio?
4: Daí o Catur saindo nesse exato momento, BR-163.
0: Opa.
4: Rumado ao Gi, Paraná, Rondônia. Tudo certo aí, tudo tranquilo. Um pouco de frio, mínima coisa aí. Tudo certo. Bom dia.
0: Eu mandei o Catur, que pega viagem longa e há muito tempo, hein? Sabe que aí o Catur é uma das empresas que sai ali do Oeste Paranaense e faz os trechos mais longos. Porque ele sai do sul do Brasil, entra pelo sudeste, roda pelo centro-oeste, vai pro norte do país e roda pra Zezéu. Boa tocada pra você, meu irmão. Obrigadão pelo carinho da audiência. Bora!
5: Bom dia, Trucão. Bom dia, dia. Trucão. Abençoada semana. Boa segunda-feira. Altair
0: pra
5: por
0: nós.
5: Aqui.
0: Que tá bom.
5: Chegando aqui por Curitiba.
0: Curitiba.
5: Exatamente 7 graus aqui na...
0: Tá friozinho.
5: Cidade de Curitiba.
0: Tá friozinho.
5: Vindo lá do Mato Grosso, Marrom do Caçamba e o que liga lá na Imbituba.
0: Imbituba?
5: Tudo certo, tranquilo, Trucão. Um abraço a todos aí da rodagem.
0: Beleza. É tocado lá pra cá, veio tranquilo pela 163? Pois me conta também, hein? Confere massa agora, 4h39. Olha aí, ó, quem tá chegando, Goiânia, o Paranaense. E é pedido do ouvinte, massa. Já pegou perrengue no caminho hoje? Tá tudo tranquilo? Então tá bom. Bora que bora.

0: gostou? Pode tocar essa, viu? Que a gente pede pra nós. Esse é o poder do criador, como Goiânia e o Paranaense. Essa e outra deles, pode pedir que a gente vai programando e a gente toca agora 4h42.
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0: Minha rádio é Massa, tudo bem por aí? Já já tem nosso espaço aí, Agro e Movimento, já já.
2: Bom dia, Trucão. Bom dia. Semana abençoada pra todos aí.
0: Boa.
2: Trucão.
0: Yes.
2: Surgiu o efeito daquela prosa que nós teve essa semana pra trás aí.
0: Hã? Sobre?
2: A respeito do Siribi lá da Motiva no olho do motor, no pedaço.
0: Ah, surgiu, que bom.
2: Aqui em Valinhos, pelo menos, na, tanto no sentido interior como capital,
0: uhum,
2: abaixaram o farolete ali.
0: Que
2: pô,
0: bom, que bom, valeu, hein?
2: Batendo das baias ali do pedágio.
0: Muito bom.
2: Agora na Bandeirante ele não passei, mas pelo menos aqui em Valinhos deram a solução aí. Agradecer você pela mensagem que você mandou aí pra Motiva aí, né? Que a gente mandou aí.
0: Funcionou.
2: Com Deus aí, tudo de bom aí.
0: Valeu, tá aqui pra isso mesmo. Quando você tiver coisa parecida, manda. Se tiver vídeo, manda. Porque isso a gente manda sempre a quem de direito. Nesse caso aí, nós mandamos primeiro pra associação, próprio presidente da associação das concessionárias, que tem um poder, né, de fala, né? E mandou pro diretor-geral da Motiva. Então a coisa acontece. A gente tem uma janela aberta para esse pessoal. Então funciona. E aí, pelo jeito, tá funcionando. Obrigado, viu, pelo retorno também, dando aí o alô positivo. 4h43.
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0: Dentro do nosso quadro Agro em Movimento, vou voltar até a cidade de São João, lá no sudoeste do Paraná, onde encontrei uma turma grande ali, né? Festejando as festas de São João, que foi até domingo agora. Teve uma fogueira lá que eles queimaram no sábado. E olha, fogueira de 44, 42 metros de altura. Já foi até 50 e poucos, né? Já vai ter o recorde já. Mas baita fogueira. E uma festa muito legal. Tive lá e tive também o prazer de estar com o pessoal da Coaçu, na própria matriz da Coaçu, conversando com a turma lá da cooperativa. Muito, muito importante. E uma coisa que está bem forte, é bem forte na região, é a produção de trigo. Lá, claro que o forte é grãos, que vem primeiro a soja, vem o milho também, mas o trigo tem uma disputa muito grande ali no espaço, né? E agora começou a plantação de trigo. Claro que há uma preocupação por parte de toda aquela região que envolve Cascavel, Pato Branco, toda aquela região lá, né? É onde tem uma produção muito forte de trigo, há uma preocupação muito grande com El Niño. El Niño, segundo a gente tem informação aqui, deverá favorecer alguns casos, tá? De plantio de soja dentro de alguns estados do Centro-Oeste. Mas o Sul pode ser prejudicado. Dentro do Mato Grosso, dentro aqui entre Mato Grosso do Sul, Mato Grosso, trecho do Goiás, trecho de Tocantins, essa região pode ser aí favorecida pelo El Niño na produção agora de plantio, né? Que vai entrar logo, logo a soja e depois vem outros grãos. Mas o Sul pode ser prejudicado. Ainda segundo informações do pessoal da climatologia, poderemos ter dor de cabeça com a produção, sim, de trigo, com a produção de grãos em geral, no Sul, entre o Paraná e o Rio Grande do Sul, envolvendo aí parte do Paraguai, Argentina e Uruguai. A gente vai ficar atento, né? Porque o El Niño está ameaçando muito esse ano de 2026. Você que nos acompanha, como é que você está vendo isso aí? Eu estive lá agora, peguei chuva pra caramba, até pensei que eu não ia conseguir voltar no dia por conta de falta de teto para poder subir um avião ou descer, mas acabou dando certo. Peguei ali umas 4 horas de chuva muito forte consecutiva entre São João e Cascavel. Mas depois deu uma amenizada e deu para voar. Mas o tempo continua bem emburrado por lá. Confere Massa em Pé na Estrada, minha rádio é Massa, 4 horas e 46, Agro em Movimento.
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0: Epa, dá pra nascer, 4h46 agora. Semana passada eu comentei aqui no programa, a gente pediu um caminhão chinês, pesadaço, né? Um caminhão elétrico e autônomo pra mineração. Vocês estão lembrados, é um baita de um caminhão enorme, né? eles, a China apresentou lá em Pequim, Xangai, apresentou esse, chamou, o que eles já estão chamando de Xuanglin K7. É um, o grupo Xuanglin que está apresentando esse caminhão autônomo, caminhão elétrico, grande pra dedéu, que leva mais volumes muito grande para trabalhar dentro de local nichado. Uma cara invocada, pesadão. E é para levar, assim, rodar com até 200 e poucas toneladas, 248 toneladas e capacidade de carga livre de até 160 toneladas. Você vê, né? O caminhão, pra você ver, ele pesa praticamente 100 toneladas no todo. E ele leva ainda mais uma carga de 160 toneladas e com 100 metros cúbicos de carga em cima do bicho. Então você vê que é um baita caminhão, né? Claro que é um caminhão lento, é um caminhão elétrico, autônomo, que não tem precisa de ninguém ficar pilotando ele lá. Ele roda aí no máximo 29 km por hora. Tem uma matéria completinha sobre esse prezado pesadão chinês que está entrando pelo mundo afora na área de mineração, na página penaestrada.com.br. Uma matéria da nossa Thaís Correia. Agora 4h48.
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0: Direto é, bem direto, já tem Diego e Victor Hugo. Daqui a pouquinho, mas tem a cara chegando, bora ouvir aqui.
5: Bom dia, Pedro Trucão. Bom dia, Monange.
0: E aí?
5: E é o Éder.
0: Bom dia, Éder.
5: Bicado direcionado ali em...
0: Pra onde?
5: Bauru.
0: Bauru.
5: Passando aqui agora por Avaré.
0: Avaré, é boa.
5: Boeiro, viu?
0: Beleza, tem no boeiro?
5: Tem na pista, viu?
0: Tem bastante, hein? Tem bastante. Nevoeiro tá pegando forte em uma boa parte do Brasil, já vindo do Sul e Centro-Oeste e Sudeste.
6: Trucão, como é que tá? Aqui é o Rodrigo, de São Lourenço do Sul.
0: Vamos, Rodrigo.
6: Aqui no Mauá, fazendo carregamento para descer pro tal da Argentina.
0: Vai que vai.
6: Tá bom, um abração. Solta um cafezão para nós aí.
0: Lá Gui. Vai.
6: Tudo é bom.
0: Um abraço. Também. Ô, Trucão, aqui estamos na Taxville. Taxville, quem mandou recado para nós, ver quem mandou. Alô?
7: E aí, bom dia, Trucão. Aqui bom é Éder, taxista de Joinville, neste momento no Tapetão, sentido Curitiba.
0: Bora apertar, bora acelerar.
7: Bora trabalhar, bom dia.
0: Tá pela 376 ali, rodando ligadinho na massa, direto e reto, mas gente chegando. É gente pra dedéu que acorda cedo, viu? Bora ouvir.
8: Fala, meu amigo Pedro Trucão. Bom dia. Segundou. Bora lá pro trampo, hein?
0: Bora que bora.
8: Ô, Trucão.
0: Yes.
8: Bom dia, Trucão. Bom dia, Monange.
0: É.
8: Tudo na paz?
0: Que boa.
8: É nós aqui, hein? Já no pé do eixo. Acabei de chegar aqui no tale do Elias Fausto.
0: Elias Fausto, São Paulo.
8: Pronto pra carregar, hein? É, 6 horas começa o carregamento. Aqui é o Drapex. E por aqui é o Cheiroso, hein?
0: Ô, Cheiroso. Boa tocada pra você, Cheiroso. Cheiroso tá ligado que eu logo cedo aí, ó. Monange, bora ver.
9: Bom dia, Pedro Trucão. Bom dia, Monange.
0: E aí?
9: Alessandro, São Lourenço da Serra, na tocada da banana.
0: Bora da banana.
9: Bananas EBN.
0: EBN?
9: Um abraço aí pro nosso motorista aí, Dinão.
0: Dinão.
9: Daniel.
0: Certo.
9: Palco do momento, Ceasa, Santo André.
0: Beleza.
9: Bora que bora.
0: Dale
9: que dale, dele que...
0: Dele que dele, bom dia, bora com o Diego. Zezé de Camargo e Luciano chegando aí. Rédeas do Poçante. Bora ouvir. 4 horas e 50 agora.

0: horas do Poçante, pegada boa com o Zezé de Camargo e Luciano, não é? Agora 4:54.
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0: Direto e reto, rapidinho, tem um valorzinho pra nós aqui, vem comigo, bora ver.
2: Fala, Tutão, bom dia. Que é a Dog Fun, Barracão do Zico.
0: E aí, garoto?
2: Campinas, sentido tal do Praia Grande.
0: Vai lá.
2: Eu tô vendo os bandeirantes, Tucão. Tá. Ida e volta aí, tranquilinho, viu?
0: Boa.
2: Abandonado,
0: boa.
2: Só motivo.
0: Só motivo de acelerar.
2: Bom dia aí, bom dia a todos.
0: Boa viagem, obrigado pela beira, meu
3: bom
0: irmão.
3: Bom dia, Trucão.
0: Oh, bom dia. Massa. E aí?
3: Cruzando o tal do Caxias do Sul.
0: Caxias, é massa.
3: Te dá o Paraná aí. Tudo tranquilo.
0: E boa.
3: 12 grauzinho.
0: Tá friozinho, mas tá bom.
3: De boa. Vamos lá buscar um suquinho da confusão.
0: Eita. É cerveja.
3: Abençoada semanada aí pra nós todos aí.
0: Valeu. Boa.
3: Bora que bora.
0: Dele. Confere massa, agora é um Pela e outro K, 4:25.
1: 4:55. 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
0: Bora comigo aqui direto e reto. 4:57.

ponto que tem empresas exigindo de alguns embarcadores uma reposição de valores de pedágio. No caso aqui tem duas empresas que estão no foco da conversa, que é a Ecotrans e também a Expresso Brito. Ingressaram com ações na justiça de Betim, Chão Mineiro, contra a Gerdau. Estão cobrando lá indenizações que, somadas todas juntas, vão ultrapassar a 10, quase 11 milhões de reais. As empresas estão alegando que arcavam com o custo dos pedágios durante as operações e recebiam apenas reembolsos posteriores. Práticas que, segundo as ações, descumpre a legislação. E é verdade, é o que você paga e depois eu te pago. Só que ou esquece, ou o valor muda. Então muitas coisas acabam acontecendo, né? E o bicho está pegando. E agora com o Ciote, muito provavelmente, a lei do vale pedágio vai pegar mais do que nunca. As empresas não vão conseguir sair sem fazer o pagamento do que tem que pagar. Quando se trata de pedágio, acima da tabela mínima, e ainda pagar aí o vale, bancar o pedágio, né? Pagar o frete acima da tabela mínima e bancar o pedágio, que é por lei. A lei do vale pedágio existe desde 2001. Então é uma lei que tem que fazer acontecer. Só que a fiscalização sempre foi muito fraca, nunca foi lá grande coisa, e com isso muita gente levava empurrando com a barriga. Ou descontava no frete, ou embutia no frete e não pagava. Agora, com o senhor da forma que está vindo aí, a fiscalização fica muito mais tranquila. E eu acredito que já tem muita gente que até então, gente embarcador, né? Que até então não pagava o vale-pedágio, mas serão agora obrigados mais do que nunca. E vamos acompanhar bem de perto. 5 horas.

0: Minha rádio é massa, muita gente mandando recado pra nós, hein? Fala aqui comigo, homenagem. Subiu, desapareceu que eu ia pegar agora aqui. Travou, paciência, vamos pra outro. Bora ouvir.
1: Aê, Petrucão, como é que você tá, meu?
0: Beleza, tudo bem?
1: Tô aqui sentindo a terra da cebola, Ituporanga, fazendo descarregamento de uma química aí, Tubarão.
0: Opa, para que bora lá, hein?
1: Manda um alô aí.
0: Ó, alô.
1: Petrucão.
0: Fala comigo que eu sou seu amigo. Mais um chegando, bora ouvir.
2: Bom dia, Pedro Trucão.
0: Bom dia.
2: Aqui por Itapeva, estadão de São Paulo.
0: E aí?
2: Divisa com Paraná.
0: Ê, nossa massa.
2: Já estamos no tapete preto na SP258.
0: Famosa.
2: Destino, subestação de Furnas.
0: Furnas.
2: Levando a companheirada.
0: Beleza.
2: Operadores de Furna. Pra não deixar faltar energia no Brasil.
0: É isso aí, garoto.
2: Valeu, meu irmão.
0: Valeu.
2: Grande abraço. Cerração total no tapete preto. Muita atenção.
0: Cuidado aí pela
2: rodovia. Valeu, tamo junto.
0: Valeu. Vai lá pela nossa 104,1, nossa massa Itapeba. Ligadinho, levando a turma lá no ônibus ou no van, não sei. Pessoal que trabalha em Furnas, que legal. Bora que bora. Ei, ei, ei. Participação do Zonante de Frederico, Henrique e Juliano. Tô valendo nada, não.

0: gostou dessa pegada dos meninos aí? Andou bem pra caramba, né? Tão bom demais. Bora que bora, dele que dele tem problema na rodovia Fernão Dias, tem que vai pela Fernão Dias. Avião deitou lá, bora ouvir aqui, bora ouvir.
1: Bom dia, povo. Se tem alguém aí na Fernão Dias, sentido São Paulo, ali deve ser KM-614.
0: 614. Ah.
1: Caminhão deitou ali e tá pegando fogo, hein?
0: Epa.
1: Não tem ninguém no pedágio, nada ali.
0: Ninguém da concessionária. Então tá aí, que quilômetro 614, sentido São Paulo, Fernão Dias, cargueiro pegando fogo lá, bora que bora. Alô, pessoal da concessionária e Polícia Rodoviária Federal, bora tocar lá, bora tocar lá. 5 e 5. Minha rádio é massa, você tá indo. O Patrick trocando, tô na pegada do algodão. Mandar você pra nós, transportamos algodão em pluma. O pessoal que vai pra vários lugares, inclusive pra São Paulo, pro Porto de Santos. Mas tem uma galera que vai pro Nordeste também com algodão em pluma. Obrigadão, viu, Patrick? Ele mostrou aqui pra gente o que estão carregando, tão pra caramba, né? Tanto é que esse ano, o Brasil produziu muito algodão. A Associação Nacional dos Exportadores de Algodão, a ANEA, eles estão revisando aí pra cima a estimativa que eles tinham de exportação, mas aumentou muito. A compra foi grande e o Brasil tem produto para entregar. E tá entregando. Tanto é que tem muito algodão saindo e vai sair por mais um bom período por conta da exportação. Você tá no bucha de pluma? Conta para nós. Faz uma foto do cargueiro. Manda para mim aqui. 92.545411-DDD. Confere massa agora. 5-6.
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0: Direto e reto, bora pro trecho? Bora conferir comigo? Continuo no trecho, tô lá de um parceiro, ele é de Itaú de Minas, chão mineiro, sul de Minas. Na verdade, aquela região boa que tem ali, ali é bom um monte de coisa. Agora, para caminhoneiro graneleiro, não tá tão bom não. Ele tá com cargueiro, dele é uma Scania. Tá com um conjunto Bitrem graneleiro. Dá o seu primeiro nome.
3: Wagner.
0: Ô Wagner, há quanto tempo você tá como motorista?
3: Uai, eu comecei com 17 anos, meu finado pai. E hoje eu tô com 50.
0: Você um dia resolveu, certo? Sempre foi empregado de alguém.
3: É, sempre trabalhei de empregado e teve a oportunidade de ir, mas...
0: Comprar um caminhão?
3: Mas tô achando que o sonho vai ser realizado, não, viu?
0: Bom, ele tá com um caminhão, ele tá com esse caminhão aqui há 2 anos já, que é um caminhão dele. Que ano que é o seu cavalo mecânico?
3: 2006.
0: E a carreta lá atrás?
3: 2002.
0: Você comprou, pagou a prestação tudo já?
3: Não, tá pagando.
0: Tem 2 anos isso?
3: É.
0: E hoje você tá sentindo uma dificuldade grande, qual é?
3: É grande, porque não carrega nós, Bitrem nem LS. É por causa dos eixos e por causa do CPF, né? Tem que estar em nome de firma.
0: Quer dizer, você está dizendo que hoje, por conta do caminhão, uma grandeleira e 7 eixos, as empresas estão dando preferência grandeleira ou rodotrem 9 eixos.
3: Positivo.
0: E você no 7 não tem como?
3: Não tem como.
0: Já tem uma semana essa parada aqui?
3: Uma semana.
0: É. Outra coisa que você falou também, estão dando preferência às empresas para quem é PJ.
3: É PJ.
0: CPF não.
3: CPF
0: não. Explicaram por quê?
3: Não, não falou nada não. Só falou que não carrega. Que a tabela não dá para pagar o preço do Bitrem.
0: Do Bitrem para uma pessoa física.
3: É.
0: Engraçado, né?
3: É, tá difícil.
0: Então tá aí. Ó, tá parado aqui, já tem uma semana, estou no posto Valen. E aqui na SOL tem um monte de caminhão no Bitrem, LS, quarto eixo, na mesma situação. O caminhão vai debulhando assim, né, cara?
3: Vai, acaba tudo, porque aí quando carrega não sobra nem para arrumar o caminhão.
0: É isso que está acontecendo por aqui. E a gente vai saber por que as empresas continuam nessa pegada de buscar o caminhão cada vez maior para levar uma quantidade maior de carga. E por quê? CPF e PJ. Tá lá, né? Eu fui saber por quê com alguns transportadores, e alguns transportadores me colocaram aqui. Primeiro, as empresas trading, que tem muita carga de grão para puxar, saindo ou com adubo dali do porto, né, de Itaqui, ou voltando com carga de grãos dentro das mesmas corporações, eles dão preferência para caminhões grandes, porque o caminhão grande leva um volume maior por um preço que acaba ficando mais baixo, né? Isso, claro, que acaba, é aquela história que eu já falei aqui várias vezes. É o truque, é o caminhão toco que perdeu carga pro truque, o truque que perdeu carga pra carretinha, aí tem que perder carga pra cá até 3 eixos, carreta de 3 eixos que perdeu carga pro bitrem e assim vai. Bom, e aí, já estão falando em caminhões de 11 eixos, até 14 eixos. aqui no Brasil. Então você vê que a ideia é sempre levar o maior volume numa composição só, para que o frete fica minimizado. E outra coisa, por quê? É, dão preferência para o PJ e não para a pessoa física, por conta de impostos. Quando se trata de um PJ, PJ que banca imposto. Quando não paga, vai pagar para um físico, pessoa física, quem paga o imposto é a empresa que está transportando. Eles ficam aí trabalhando, por quê? Porque tem um volume grande de caminhões no mercado. Eu estava contando ali, quando eu estava lá no Posto Vale, o pátio ali cabe mais de 1000 caminhões. 70% eram caminhões 9 eixos, 70%. O restante dividido em bitrem, 7 eixos, e um pouco menor como LS. Por isso que realmente sobra caminhões e o mercado é que manda. Papo de boleia.
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0: Direto é daqui a pouquinho, depois do intervalo que tá chegando daqui a pouquinho aí, vou bater um barulho sobre um ultimato que a Anfávia tá dando aí ao presidente da República, né, ao governo atual, por conta de impostos para veículos chineses chegando no país. Daqui a pouquinho a gente fala sobre esse assunto. Recadinho aqui rapidinho, vem comigo, Melange, e prepara aquela...
5: Bom dia, Trucão, manda alô aqui, Dourados MS.
0: Dourados, é massa?
5: Reinaldo Lima.
0: Ô, garoto.
5: Aqui que a gente cozinha, nós fala Caixa Econômica Estadual. Um abraço aí, produção divina a todos.
0: Boa, Caixa Econômica Estadual é bom, hein? Gostei dessa. Ele tá ouvindo ali pela nossa massa, ali nas bandas de Mato Grosso do Sul. Mato Grosso do Sul é massa, ele tá na nossa massa Dourados, né, que ele falou? Dourados. Obrigado, viu? Boa tocada pra você que nos acompanha aí pela nossa massa Dourados, que é 90,3. Ora, Monange! Pediram trio Parada Dura. Vai voltando aí no tempo. Castelo de Amor, é pedido massa pra matar saudade. Galo cantou! Agora 5:12.

0: eita, nós, hein? Matou saudades com eles, foi? Ah, dá uma pegada truco, parada dura, Castelo de Amor. Raimundo de Alagoas do Sul. Ia falar e não falou. 5:15.
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0: Compa de massa e pé na estrada, 5:17.
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0: Em rádio massa, tudo em ordem? O celular de Maracaju, ligadinho com a gente sempre. Ele é o cachorrinho na boleia do Bruto. É lá no sentido Maringá. Mas nesse momento eu estou vendo a gente lá pela nossa massa Nova Andradina. Ele está cortando a região de Rosana. Tá frio lá, 15 graus. Aí, valeu, cara. Obrigado. Boa viagem para você, viu? Bora ouvir mais recado aqui. Alô?
1: Bom dia, Pedro Cão.
0: Bom dia,
1: mamãe.
2: Bom dia!
1: Parabéns pelo Fusca, pelo dia deles hoje.
0: Hoje eles foram. Fusca
1: tem um. É. Já gastou R$29.000 só em reforma. Sucão, nos anos 60, o Fusca e a Kombi trocavam óleo com 1.500 metros. 1.500 quilômetros. E a garantia era 10 mil quilômetros.
0: Verdade.
1: Ou 6 meses, era o que vencesse primeiro.
0: Uhum.
1: Olha o tanto que evoluiu a tecnologia.
0: Você vê, hoje é 10 mil para automóveis, no mínimo, né? Caminhão chega até 90 mil.
1: Bom dia.
0: Bom dia para você
1: que
0: também.
1: Naquele tempo não tinha um móvel ainda.
0: É.
1: Bom dia.
0: Para você Olá. Também. Esse é o Lobo da Estrada, o Eduardo, ligado com a gente sempre, né? Ele mora lá na região de Oriente, no estado de São Paulo. Obrigado, Lobo. Aí, bom dia, Trucão. Bom dia, Bonanja, que é Ivanildo. Da cidade de Parobé, ligadinho contigo aqui no Rio Grande do Sul. Você manda um recado pra nós, bom demais. Valeu, Trucão, e bom dia pra você também. Tô ligado contigo, hein? O que ele mandou aqui. É. Bora que bora, bicudo por cá, motorista Cebolão, da Super Base Concreto. Tá aí a saída de Apiaí, sentido agora Itararé, São Paulo. 3 graus aqui. Tá frio, hein, cara? Mas tava tão frio aí na região de Apiaí. Apiaí é gelado mesmo, né? Aí na divisa com o Paraná. Actros é o Cargueirão, 2651. Olha que der, mandou um abraço para todos da Superbase, a turma que acompanha vocês e a equipe da Rodolatina. Ô, Manoel, bota café para todo mundo que estão pedindo lá. Minha rádio é massa, bom dia para você também, boa tocada. 5:19.
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0: Também que mandou um recado para lá, foi o Elias, tá na portaria ligando com a gente um pouco mais cedo, né, Elias? Bom dia, bom trabalho. O Deusdete e Bitinga também já mandou alô pra nós aqui. Quanta gente mandando recado. Para não, 5:20, gente. Arreio de ouro, vaqueiro vaidoso, nós.

0: pegada boa, hein? Gostou do Arreio de Ouro? Paquero Vaidoso, a música gostosa de ouvir, né? 5:24 agora, 5:24. Aí, Trucão, Martinho por cá. E aí, Márcio, você tá bom? É de Mairiporã, deixando a caixota da turma lá, né? Trabalhando na pedreira lá, Pedrix. E tá mandando uma louça pra prima dele, a Grazielli. E tá na pegada logo de madruga, lá no Colégio VIP. Bom trabalho a você aí, viu? E olha, agora há pouco eu tô falando a respeito das montadoras aí, que a Anfávia, através aí, que é a Associação Brasileira dos Fabricantes de Veículos Automotores aqui no Brasil, né? Já vem falando aqui que estão com a pulga atrás da orelha, por conta dos veículos importados que estão chegando cada vez mais aqui no país. E agora eles fizeram uma carta aberta semana passada, entregaram para a população no geral, mandaram para nós, jornalistas, também, e para o governo, né? Eles estão fazendo aí um tipo de um ultimato, mandando um ultimato para o presidente da República, depois que a BID pediu a volta de benefícios fiscais para os veículos importados. Isso significa o quê? Significa que a BID e outros veículos que são importados querem que o governo volte àquela taxação zero de impostos para veículos importados, que até então estava dando um baita resultado e vendendo muito por aqui, né? O veículo chega com um valor muito mais baixo. Agora, como tem um mercado muito forte no Brasil e as empresas que estão trazendo veículos da China para cá, dizendo que vão montar a fábrica aqui, só estão dizendo, ó, agora a fábrica está aqui, agora está montada a fábrica aqui no Brasil, mas ainda não está fabricando. Muitos casos são CKDs, são grandes galpões, grandes espaços que montam os veículos, não que fabricam os veículos. Isso está fazendo com que os produtores aqui no Brasil estão apavorados, né? É uma disputa em torno de benefícios, né, tributários para veículos elétricos e híbridos importados, que ganhou aí esse novo capítulo, né? Em uma carta enviada aí ao presidente Luiz Inácio Lula da Silva, a Anfávia pediu que o governo mantenha o cronograma atual de recomposição dos impostos de importação para veículos eletrificados e rejeite qualquer nova exceção para operações em CKD e SKD, que é veículos que vêm para cá para ser montados no Brasil, não é fabricado no Brasil. É um sistema de que chegam desmontado, vem da China, especialmente, totalmente desmontado, vem para cá em navios e aí monta-se aqui. E o outro caso, que é o SKD, são os veículos que chegam semi-desmontados aqui no Brasil, depois montam aqui no Brasil. Então, é isso que as empresas do Brasil estão chiando junto ao governo. O que vai rolar? Não sei. Mas que a briga tá boa entre as empresas brasileiras e os importadores, aí estão. Bora que bora, 5:27.
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0: Minha rádio é massa, tem gente mandando recado pra nós direto e reto. Opa, quem tem? Tá mandando alô pra nós, o pessoal do aplicativo, hein? Manda aqui o recadinho lá do rapaz do aplicativo, assim, Trucão, tamo aqui na roça.
2: Bom dia, bom dia, bom dia, filho do Trucão.
0: Bom dia.
2: Sou aqui Miguelzinho, motorista do aplicativo aqui de São Mateus, na Leste.
0: Bom, Miguelzinho.
2: Escuto seu programa todos os dias.
0: Direto e reto?
2: Todos os dias. A massa, escuta a massa o dia inteiro.
0: Bom, também.
2: Meu amigo, a gente tá com esse plano do governo aí, que era 19, tá liberado, e parece que miou.
0: Será, cara?
2: Desconto aí de carro pra motorista do aplicativo.
0: Será, meu? Não é bem.
2: Beleza,
0: desconto,
2: bom
0: é um
2: dia,
0: crédito.
2: Bom dia.
0: Aí, é crédito com valor mais baixo, é o Move Brasil para aplicativos, né? E motos também, não é isso? É, eu também não vi nada de novo falando sobre esse assunto, não. Nem que caiu, nem que continuou. Mas vamos levantar aqui, hoje não vai dar tempo, mas vamos levantar aqui para saber o que teremos aí pela frente. Se vai rolar ou não vai rolar o Move Brasil para o pessoal de aplicativos e táxis.
3: Bom dia, bom dia. Bom dia, Pedro Trucão. Bom dia, Monange.
4: Bom dia.
3: Bom dia a todos os ouvintes da Rádio Massa, a melhor rádio do Brasil.
0: Olá.
3: Aqui sou eu, Caia Poeira.
0: Bom dia.
3: Com a Rega de Aço.
0: Bom Poeira.
3: Amanhã ali no Ibaté, fazer um carregamento ali do etanol, para depois voltar para Guarulhos.
0: Bora que bora.
3: Ô, Pedrão, passei aqui na rodovia dos Playboy, aqui no KM40. Aqui no pedágio também não tá mais aqueles farol.
0: Opa!
3: Fica bem nos olhos da gente.
0: Que bom,
3: graças
0: que bom.
3: Deus, aqui também não tá.
0: Que bom, valeu, hein?
3: Esse farol aí, os caras abaixaram.
0: Baixaram, que bom,
3: um
0: valeu.
3: Rapaz aí falou agora cedo aí sobre a Anhanguera, aqui na Bandeirantes também tá.
0: Também.
3: Beleza, Pedrão?
0: Eu vou agradecer.
3: Obrigado
0: o pessoal lá.
3: Por ter dado um alô aí pra rapaziada e deixar isso aí, tá bom?
0: Valeu.
3: Um ótimo dia.
0: Pra você também.
3: Pra todos nós aí. Tudo de bom.
0: Eu também.
3: Manda um cafezinho pra nós aí, tá bom?
0: Aí eu vou agradecer o pessoal, tanto a BCR quanto a Motiva, é, pelo que eles fizeram com o pedido da turma do trecho. Muito bom.
4: Bom dia, Petrucão.
0: Bom dia.
4: Saindo aqui agora da capital morena.
0: Beleza.
4: Indo em direção a Ribas do Rio Pardo.
0: Boa.
4: A rota da celulose.
0: Positivo. Muito bom. Pose, garoto.
4: Aqui hoje, agora, 21 graus.
0: Muito bom.
4: Tempo gostoso, hein?
0: Opa.
4: Bora trabalhar. Bom
0: Bora
4: dia
0: trabalhar.
4: Da rodagem.
0: Pode parar, não. Já já tem dica de carga, já.
5: Bom dia, Pedro Trucão, bom dia, Monange, bom dia a todos. Aqui é o Borges.
0: Borges.
5: Saindo do Cuiabá, sentido Rondonópolis, encheu o caixote, sentido São Paulo.
0: Cuiabá é massa.
5: Bom dia a todos. Santo BN Transporte.
0: Opa.
5: Campo Grande, Mato Grosso do Sul.
0: E grande. Tá lá em Campo Grande, Mato Grosso do Sul, nossa massa ali é a 93,7 e lá em Cuiabá, onde ele tá agora, é a 90,1. Isso aí, a massa não para. Massa.
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0: Bora pegar as dicas dessa segunda-feira, 22 de junho. Eita, dia do Fusca hoje, hein? Aí, Trucão, estamos aqui da Alves Padovani, de Cubatão. Estamos atrás de cargueira fazer o puxa do gesso agrícola. Tá valendo grana ali, tá valendo caçamba também e até carga seca. Tem muita carga, todas elas saindo de Cubatão, rumado para Piracicaba, São Paulo, Campinas, São Paulo, São Pedro, São Paulo, Araras, São Paulo também, Toledo, no Paraná, e Jaguariaíva, no Paraná. Interessou alguém aí? Fale com Adriel. 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A outra dica vem de Rio Verde, Goiás, é o mercado Henrique, lá da Alfa Transportes. Trucão, temos aqui carga de adubo no Big Bag, vários caminhões estão precisando. Carga sai toda aqui de Rio Verde, Goiás, tomado lá para São João da Aliança, também no Goiás. Os interessados ou as interessadas, falar com o Henrique, 6464, é o DDD, lá de Rio Verde. 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
0: 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Bora que bora. Pegada é boa. Jorge e Matheus pediram, mas a sosseguei, hein?

0: E aí, sossegou, Jorge Mateus. Agora 5h35, um Pelá e outro cá.
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0: Painel do Bitelo marcando 5h37.

0: Você está ligado à nossa tremenda segunda-feira, 5 horas e 38 agora. E o IBGE, o Instituto, né? Ele traz aí uma informação que a taxa de analfabetismo aqui no Brasil caiu pela primeira vez abaixo de 5%. É o número que estou mostrando. Por outro lado, isso aqui, essa matéria está no Isto é Dinheiro e no Pro Portal. Tem uma outra matéria mostrando que, infelizmente, nos últimos anos não dá para confiar nos números maquiados do IBGE. Incrível, né? A gente sempre utilizou o IBGE como uma fonte de credibilidade. É, sempre traz informações do agro, é de tudo, né? IBGE é um órgão do governo. E agora a gente pega uma informação que, olha, estão maquiando alguns números, e aí deixa a gente muito preocupado com isso, né? Muito preocupado. Mas, aí uma informação, abaixo de 5%, coisa que nunca aconteceu, o volume de analfabeto no país. Conferindo massa, a pé na estrada, tem cá chegando.
1: Bom.
0: Oi.
1: Bom dia, Monange. Bom dia a toda a galera aí da rodagem aí. Palco do momento aqui, 101.
0: 101.
1: Em busca de São Francisco do Sul ali.
0: Beleza.
1: Com descarregamento. Por enquanto, tá tudo tranquilo.
0: Que beleza.
1: Positiva?
0: Pose, garoto. Obrigado.
1: Legão por cá.
0: Valeu. Bom dia, Trucão, e bom dia, Monange. Aqui é o Wilson Marketing. Marquete, perdão, Júnior, sou da Praia Grande, São Paulo. A minha rádio é massa, viu? Eu queria saber qual é a emissora que ele ouve lá. Se é 92,9 ou se é um aplicativo ou outra. Aí, Trucão, boa semana pra você, pra toda a galera. Paulo Tuco também, ouvindo vocês pelo aplicativo aqui da NET, agora sim. Valeu, garoto, brigadão. Mais um Rápido 10, vem comigo.
2: Bom dia, Pedro Trucão, aqui é o Jairo Barbosa. Estou aqui na região de Campinas.
0: Ah.
2: E já passei pela SP-75.
0: E aí?
2: Tudo beleza.
0: Tranquilo?
2: Na estrada.
0: Beleza.
2: O frio por aqui tá 12 graus aqui,
0: tá
2: em Campinas.
0: Gelado, cara, tá gelado.
2: Vai vendo a pegada.
0: Beleza, garoto. Bom dia. Garoto.
2: Segundo.
0: Bom dia. Segundo.
2: Ah, é. Um abraço aí pro Bonange, pra
0: pronto.
2: Paula Toco.
0: Pronto.
2: E põe aí um cafezinho com um serrote pra
0: já
2: nós.
0: Já foi, né? Já foi. Aí ele tá ouvindo a nossa massa Campinas, Piracicaba, a Forte 97,1. Minha rádio é massa.
3: Bom dia, Pedro Trucão. Bom dia, Monange. Bom dia a todos que fazem a massa.
0: Direto e reto.
3: Vamos massa.
0: Beleza.
3: E é Joab de Piracicaba.
0: Bom, Joab.
3: Também de aplicativo.
0: Você tá bom?
3: 10 horas vagas, faço aplicativo também.
0: Oh, pra parar não.
3: Então, manda aí um alô aí pra vigilante aí de Piracicaba.
0: Alô.
3: E gostaria também de... se desse uma cobrada aí também a... ao pedágio aí que faz sentido Limeira.
0: Ah.
3: O de Rio Claro eu não sei, que eu não fui para aquele lado lá. Mas o de Limeira, fiquei enrolado duas vezes já.
0: Eita.
3: Lá.
0: Por quê?
3: Eu tava sem dinheiro.
0: Ah, dinheiro.
3: Para pagar o pedágio.
0: E aí? E aí? Como é que é a buzina?
3: E...
0: vai! Acelera! Edita!
3: Fala com o cartão e com o Pix.
0: E aí nada.
3: Cartão de crédito e o Pix.
0: E aí não aceitaram, né? Tá aí. É, infelizmente, não sei por quê que algumas praças pedais não aceitam. Não sei por quê. É Pix ou cartão de débito. Tá ali, pô. Cartão de crédito, débito, né? Bom, tem mais um recado bem rapidinho aqui. Vem comigo, Monange.
4: Tamo aqui, Pedro Trucão, no FHzão 600, Pedro Trucão, no 32 metros.
0: Tá bonito esse caminhão, hein, cara? Tá bonito o caminhão que ele mandou o recado aqui. Vê que ele mandou aqui mais um pouquinho. Vem aqui.
4: Bom dia, Pedro Trucão. Bom dia, Monange. Por aqui o Praga.
0: Praga?
4: Tamo aqui agora, aqui no Puxa da Michelin, Pedro Trucão.
0: Ô, Pai Pneus.
4: Abandonemos o geladeira deitada, Pedro Trucão.
0: Tô vendo
4: agora
0: o cargueiro aqui.
4: Tamo aqui no Puxa da Michelin de Vitória, Aranda do Douro. É isso aí, Pedro Trucão.
0: Cara...
4: é uma viaginha por dia e agora a casa, todo dia.
0: Direto e reto.
4: Valeu, Pedro Trucão. Um abraço por aqui, Fraga, no território espanhol. Um abraço.
0: Valeu, Fraga. O cargueiro que tá pilotando é um Volvo diferente, é um Volvo que lançaram na Europa e aqui ainda não tem. Agora me chamou a atenção, Fraga, o conjunto que você tá trabalhando aí. Esse conjunto de 9 eixos, 2 caixas enormes, cada caixa com 3 eixos no, lá no fundo, no meio 2, depois outra caixa de 3 mais 2, cavalo mecânico, mas acho que o cavalo mecânico aqui tem... não dá pra ver direito, acho que ele tá com... é um cavalo mecânico toco. Então são 10 eixos. Diferente, hein, cara? Esse tipo de configuração eu não conhecia na Europa. Bora, Monange! Irmãs Barbosa, chegando agora. Capim Guiné. O Guiné. Bom dia.

0: Olá, gostou? Pegada boa delas, irmãs Barbosa aqui, Caping, né? Tá aí, Trucão, tudo bem? Ronaldinho por cá, Bofete. Rodando, ligadinho com vocês, direto. Falou, Ronaldinho, obrigado. Também mandou lá pra nós, o gaúcho lá de Veranópolis, o Davi César. E aí, Davi, beleza? Ele tá passando agora pro Curitiba, arrumado aí de volta pra casa. E tá, saiu de algum lugar aqui, mais sudeste ou norte, porque ele passou pela Fernão Dias e tava chiando com a rodovia Fernão Dias. 5h46.
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0: Direto e reto, a gente não para. Recado chegando mais agora, bora aqui ouvir comigo bem rapidinho.
2: Bom dia, Petrucão, bom dia, Monange.
0: E aí?
2: Ô, Trucão, vendo vocês falar aí desse negócio aí dos pedágios, dos faroletos aí. É, dá um toque pra nós aí também, Trucão, aqui em Paulínia, esse pedaginho que tem aqui.
0: Paulínia.
2: Em frente às refinarias, um pedaginho. Rapaz, quando você passa a cancela que acende o verde na tua frente, você fica perdido.
0: É o verde.
2: É aquele foco enorme, aquele verdão na cara enorme.
0: Se puder.
2: Só pra turma reduzir ali um pouco aquela claridade ali, beleza?
0: Entendi.
2: Valeu, Trucão. Aqui é o Marcos de Atibaia.
0: Marcos.
2: No tanque.
0: Tá legal.
2: De Belém Transporte, bora que bora.
0: Bora que bora.
2: Um abraço pros colegas aí, viu?
0: Valeu, obrigado, viu? Se você puder, na próxima vez que você passar por ali, se eu conseguir fazer uma imagem, um videozinho curtinho, dessa flechada de luz verde, faz como fizeram os outros parceiros, manda pra nós, tá bom? Isso ajuda pra caramba. 5h47.
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0: Direto e reto, Dica Móvel Delvac é pra você que perdeu o programa ontem na TV, no SBT. E peninha, o Pé na Estrada que vai ao ar pelo SBT todos os domingos, né? Às 7 horas da manhã. Perdeu lá? Ah, tudo bem, não tem problema não. Sabe que logo que termina da televisão, já vai direto pra nossa página Pé na Estrada e pro nosso canal no YouTube. Então, pra você que perdeu, já ficou o convite aqui do Trucão, a dica do Trucão e Móvel Delvac, pra você buscar aí o programa de ponta a ponta, completinho, meia hora de cabo a rabo, aí pela nossa página penaestrada.com.br ou então pelo canal no YouTube. E a matéria que você perdeu, só pra você saber, e nós falamos sobre mais uma vez, sobre uma feira grande que aconteceu lá em Manaus, foi a Transpo Amazônia, onde eu fiz uma comparação com a Fenatran, claro que um nível menor, e a importância da Amazônia pro mercado brasileiro. E outra, dentro dessa própria matéria, a contestação é por parte dos usuários da via 319, a BR-319, que liga Manaus a Porto Velho, Manaus, a contestação de, e o governo agora tinha informado que agora vai ser liberado, já liberou, né, a pavimentação da rodovia. Para alguns políticos e para alguns empresários, oba, legal, mas para quem conhece a estrada e vive o meio, tá dizendo que na dica de nada vai sair. Isso e muito mais no programa Pé na Estrada de ontem que você perdeu no SBT. Então, vai lá pra página da gente, penaestrada.com.br ou no canal do YouTube. 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
0: 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E uma coisa que me possibilitou enxergar direito lá, nessa pegada junto com a Móvel lá em São João, foi a importância da Coaçu, que é a cooperativa que tem 57 anos, já aí fazendo um trabalho muito bom. E eles fazendo com que uma boa parte da matéria-prima que os cooperados deles estão lá produzindo se transformam em produtos industriais, porque estão criando muitas indústrias. E o que a indústria rende, que aí rende muito mais emprego e muito mais renda, volta com mais uma bonificação para o produtor rural, o que é muito legal. É, primeiro, trazer esse retorno para o produtor rural e, o melhor ainda, fazer indústria, matéria-prima virando produto industrializado. Muito bom. 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
0: Já tem moda, já tem moda. Rapidinho, último recado de hoje que o tempo tá curto. Já tem. É, o microfone aberto. Já.
3: Alô, Trucão, bom dia. De 0 a 100 pra não esquecer de ninguém. Um abraço apertado com cabo de aço. A perda de mão com ligado de pressão. Thiaguinho por cá, positivo. Guapiara tá sendo palco na puxa do calcário.
0: Opa.
3: Cristina MS.
0: Opa.
3: Você comentou isso sobre o Fernão Dias. Eu sou daquela região. Tá parecendo um lixo, viu, Trucão?
0: É uma porcaria ainda.
3: Tem que ter uma fiscalização pesada ali naquela motiva.
0: Entendi.
3: Estão mexendo mais é pro lado de Guarulhos. Agora pro lado nosso, lá do sul de Minas, até
0: Belo Horizonte,
3: tá um lixo.
0: A bronca.
3: Um lixo. Tá um lixo. Tá acabando com os caminhões, não tem estrada, tá cobrando pedágio e vai aumentar mais o pedágio ainda.
0: Aumentou já.
3: Vem com a NTT pra fiscalizar pra nós lá, viu? Câmbia, foi tiro.
0: Câmbia. Recado indo pra quem de direito, viu, embaixador? Abraço a você. E tchau, até logo.

0: Eita, acabou o programa também. Acabou a música, acabou o programa.
1: Que peninha.
0: Gente, você que mandou aquela pra lá, não deu tempo hoje, amanhã manda, tá bom? Amanhã eu não estarei aqui, a Paula Toco vai estar por aqui amanhã e depois. Vou pra Maringá, Maringá vou dar um pulo até Campo Mourão, bater um papo com o pessoal por lá e passar também na Coamo. Conhece a Coamo, a cooperativa? Estarei. Abraço, estradeiro, obrigado pela beira, hein? Fica aqui na massa. Chegando agora, microfone aberto, beleza? Marcos Bonanjo, vambora?
2: Bom dia!
0: Bom dia, tchau, tchau, tô no 3, tchau, tchau.
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0: Muito bom dia, começando mais um Microfone Aberto, obrigado pelo carinho e audiência, e vamos que vamos, dia 22 de junho, dia 22 de junho de 1377, Ricardo II é coroado rei da Inglaterra aos 10 anos de idade.
1: Olha!
0: Em 1944, o presidente Getúlio Vargas cria o Território Federal do Iguaçu, abrindo áreas do atual, né, atuais Paraná e Santa Catarina. E em 2012, Fernando Lugo é destituído da presidência do Paraguai após sofrer o processo de impeachment.
1: E hoje?
0: Hoje não teve nada ainda.
2: Hoje nós vamos falar que foi pro Rio de Janeiro o prêmio da Mega Sena de 39 milhões, hein?
3: Ministério revela alcance de alertas falsos em documento à Polícia Federal, que segue investigando o caso.
4: Tem fofoca.
1: Muito bom dia, coisas ricas do Underlove. Olha só, filho de famoso tatua inicial da namorada no braço.
5: Depois acaba o relacionamento. Nossa.
1: Não gorando, né?
0: Depois leva um par de guampo, deixa pegar o torre ali. Eita, mas...
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1: E uma aposta do Rio de Janeiro acertou as 6 dezenas do concurso da Mega Sena realizado sábado e vai receber o prêmio de 39 milhões de reais. As dezenas sorteadas foram 16, 19, 22, 24, 46 e 58.
2: Aí é pra acabar, né?
3: Sai da frente, minha gente.
4: Bem louco! Olha só, João Mendes, filho de Ronaldinho Gaúcho, chamou a atenção das redes sociais após fazer uma tatuagem em homenagem à namorada Giovanna Buscay. A influenciadora compartilhou o registro nos stories do seu Instagram mostrando a nova tatuagem feita pelo jogador com a letra G. Também que não quer dizer muita coisa também.
0: É, né? Só um Gzinho ali.
4: A inicial do seu nome.
0: O casal, O casal
4: mantém um relacionamento desde 2022 e o pai, eles são, já tem filhos já, né? A Tereza, né? Então ali, mas eu tava vendo, foi um G bem simplesinho assim, que bem, é bem fácil de apagar no laser. Apagar.
0: Mas só um G.
4: Só um G.
0: Não tem G, vamos dizer. Não, só um G.
4: Só um Gzinho.
0: É, vou do G que ele pode falar, que se der alguma... Não, eu fiz homenagem ao meu pai, gaúcho, né?
4: Gaúcho, grande.
2: Faz o rabinho de um gato.
4: É. Então tem homenagem a eles que estão juntos desde 2022, né? Já são pais da menina Tereza, né? Nunca achei que tivesse nascido Tereza. Começou a nascer, né? Nasceu aqui, ó, Tereza.
0: Tá voltando as Terezas.
4: Tá voltando. Um beijo pra vocês.

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0: E milhões de brasileiros receberam alertas falsos enviados pelo Sistema da Defesa Civil. Segundo o Ministério da Integração, cerca de 6 milhões de celulares foram atingidos pelas mensagens irregulares. A Polícia Federal investiga o caso e apura se houve invasão ou uso indevido da plataforma oficial de alertas. O governo afirma que o sistema de segurança foi reforçado.
1: A certeza que alguém invadiu ali o sistema, um hackerzinho ali bem na hora. Após o jogo do Brasil, pra todo mundo ficar tenso e acabou.
2: E conseguiu.
3: E o mais interessante...
1: Tem que ficar agora, correr atrás, como conseguiram fazer isso pra melhorar a segurança, né? Que imagina toda hora a gente ficar recebendo aquele alerta, logo doido. Merece.
3: E o mais interessante é assim, que o caboclo é esperto pra entrar no teu celular e é burro pra escrever, né? Que o que deu ali o... Sabia que era um hacker, é o erro de concordância das palavras aqui em Curitiba. Você não escreve errado, gente. É inteligente.
1: Diz que aqui foi uma palavra, diz que no Rio de Janeiro parece que é ataque zumbi.
3: É.
4: Ai, meu Deus.
3: Olha só, tô aqui, ó. Durante um show em Surubim, o Leonardo pediu aplausos para suas bailarinas que acompanhavam no palco. E viralizou as redes sociais, olha só. Pode aplaudir nossas bailarinas. Os homens casados também, seus frouxos do... Aí não vou falar o que ele falou aqui, né? Eu quero ver o homem que não tem medo da mulher bater palmas. Aqui brincou o cantor e viralizou o vídeo. Porque ninguém aplaudiu. Isso é linda das bailarinas deles. Só que daí os homens do lado... Não, pode aplaudir. Não é porque você está aplaudindo. Isso aqui é pra você, né? É o show que elas deram ali. Porque ninguém aplaudiu as bailarinas dele. Ele falou, ó, pode aplaudir. Os homens tudo comendo com o olho, nem pra mexer a mão. Aplaudindo mentalmente, né? Aplaudindo mentalmente. E viralizou esse vídeo aí do Leonardo. Fez a brincadeira com as bailarinas dele.

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1: E o Ministério da Educação e o INEP ampliaram o prazo para o pagamento da taxa de inscrição do Enem 2026 para hoje. O pagamento pode ser feito por Pix, cartão de crédito ou débito em conta, além de outros meios disponíveis nos bancos. A taxa é obrigatória para quem não tem direito à isenção. As provas do Enem estão marcadas para os dias 8 e 15 de novembro em todo o país.
2: Tem fofoca?
3: Ah, ela tava sumidinha!
0: Quem?
3: A justiça bloqueou cerca de 27 milhões em bens, exatamente, e valores ligados à influenciadora Deolane Bezerra durante uma investigação sobre suposta lavagem de dinheiro.
0: Suposta.
3: Entre os itens que estão sob análise das autoridades estão carros de luxo, relógios, bolsas de grife, imóveis e joias de alto valor. No entanto, é importante destacar que as joias ainda não foram levadas a leilão e seguem à disputa, à disposição da justiça aí por enquanto no processo aí. Caso a justiça determine que os bens foram adquiridos com recursos da origem lícita, eles poderão ser leiloados como carros, imóveis. Agora tá difícil pra ela, né? Uhum. É ET, é mulher que fica de 38 anos, tem 12 anos, é ataque hack do ET. Pois é, Deolane, esquece que você
4: e
3: vai
4: aí,
3: ficar...
4: E aí quando ela vira a notícia, é essa daí, ó.
3: É pra leiloar.
0: Tá difícil pra ela unir aquele povão lá na frente da cadeia e pedir pra sorteio.
3: São Paulo, o pessoal tá trabalhando lá, o pessoal tava lá, me descobriu, o pessoal não tá trabalhando, ficava lá na frente fazendo bagunça.
0: Pois é, e agora tá difícil pra ela,
3: né? Tá difícil, o Brasil tá na Copa, tem muita coisa acontecendo, né?
5: Tem, política depois.
0: Quem sabe 2027.
3: É, eu acho que é 27, o que diz os juristas, né? Falaram que pra ela sair agora
4: não,
3: é bem difícil.
4: Não, esse ano acabou,
3: né?
4: Depois vem eleições, acabou.
0: Já era.

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3: Bom dia, tô chegando na Massa com informações de trânsito e falo agora com o motorista que passa pelo contorno leste. Tem um trecho mais congestionado ali em São José dos Pinhais, para quem vai no sentido São Paulo. Fila começando próximo do cruzamento com a Avenida Rui Barbosa e seguindo até a alça de acesso da BR-376. Motorista que faz esse trajeto pode desviar por dentro de São José para não ficar parado. 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

0: E o IBGE abriu inscrições para um processo seletivo com mais de 8 mil vagas temporárias para o Censo Agropecuário. As oportunidades são para candidatos com ensino médio completo, com salários que variam de R$ 2.128 a R$ 4.008, né? Além de benefícios também. As inscrições seguem até 1º de julho pela internet e a prova está marcada para 27 de setembro.
1: Não tem nem ouvinte aí, Tatu? Aquele lá que tá falando. Não. Ah, não, isso é
2: babor. Aquele é descancelado.
1: É que tem ouvinte aqui que mandou pra os ouvintes que estão acompanhando agora, que ele fala, ele começa a falar, daí ele se perde, daí a gente não acha a gente mais o que ele tá falando. Falando em se perder, criminosos estão usando a imagem do bilionário Elon Musk para aplicar golpe sentimental e já fizeram diversas vítimas, principalmente mulheres aqui no Brasil. Não. O estelionatário criam perfis falsos nas redes sociais, conquistam a confiança das pessoas e depois começam a pedir dinheiro. Ah, é isso mesmo. Ó. Muitas vítimas acreditam estar vivendo um relacionamento com um real empresário e acabam enviando quantia significativa para os golpistas sem perceber que estão sendo enganados. Os criminosos utilizam fotos, vídeos e até mesmo geração pela inteligência artificial para ganhar dinheiro das vítimas. E ontem passou no Domingo Espetacular uma filha denunciando a mãe, a moça cara, certo? Que ela falou assim, olha, o último golpe que ela levou foi R$ 10 mil, porque o Elon Musk falou assim, ó, me dá os R$ 10 mil, que eu vou te mandar um carro, um BYD, e aí eu tô com você precisa pagar o imposto, tudo, eu vou te mandar. Até agora não chegou o carro da véia. Até ela perdeu R$ 10 mil, e as filhas estão preocupadas, porque não tem o que fazer, não tem o que arrancar o celular da mulher.
3: Eu tenho dó, porque são pessoas carentes, principalmente baixa renda, que caga, caga. Mas ao mesmo tempo eu tenho raiva. Eu tenho raiva e eu acho que merece. Gente, é só botar na cabeça. Elon Musk, o homem mais rico do mundo. Vai, o cara é trilionário, primeiro trilionário do mundo. É. Vai pedir dinheiro pra te dar um carro, pra ter um presente. Ah, o cara tem que ser muito imbecil.
1: 75 anos tem o hotelzinho que ele quer. 75 anos.
3: Não, a pessoa tem que ser muito burra. Sério, não dá.
1: E a filha, ontem eu vi as imagens aqui, a filha falando que não tem o que fazer. Porque a mãe tem conta, a mãe tem... O certo é interditar. Tirar o celular dela, porque vai perder muito mais. E é um dinheiro que vem fácil pros bandidos. Então, assim, vai dar um carro pra ela e ela tem que pagar os impostos do carro pro carro poder vir pro Brasil.
2: Acho que eu não ia dar o carro pros dois.
3: Lógico. Meu Deus do céu. Ainda mais que não é.
4: Francamente, quanta burrice de uma pessoa, viu?
1: Ai, meu Deus. Fica quase que ele não gosta do Janequim. Ai, meu Deus do céu.
3: No colo?
1: Quase que eu dou dinheiro pra ele.
3: Caiu no colo do Janequim?
1: Não, quase que eu caí num golpe do Janequim.
3: Ah, tá. Te digo colo.

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1: E a Caixa Econômica Federal suspendeu temporariamente os sorteios regulares da Quina para concentrar as apostas no concurso especial da Quina de São João. O sorteio será realizado no dia 28 e tem prêmio estimado em 250 milhões de reais. Durante esse período, todas as apostas da modalidade concorrem exclusivamente ao concurso especial. A Quina de São João não acumula. Se ninguém acertar as 5 dezenas, o prêmio será dividido entre os apostadores da faixa seguinte.
2: Bonada!
3: Olha só, a cantora colombiana Shakira mostrou que está vivendo em clima de Copa do Mundo e chamou a atenção dos brasileiros. Durante o jogo do Brasil e Haiti, a artista apareceu usando a camiseta da seleção brasileira.
4: Olha!
3: Acompanhando a partida e até arriscou em português aí ao incentivar a equipe com a frase: vamos que vamos, Brasil! Quase que nós fomos, né? Quase não. Foi sofrido, barro, não, né? Foi assim, aquele jogo assim, né? Uhum. Então ela disse que gosta de torcer para o Brasil. Perdeu, foi dois impedimentos, né?
5: Era 5 gols, né?
3: Eu tava no torcida, na torcida estação, lá no Shopping Estação. Aí fizeram o gol, soltaram um monte de papel dele, foi impedido. Daí eu olhei no placar. Ó, pra você, eu entendo tanto de futebol, Rafael. Tinha um telão de 300 metros na minha frente, eu falei: o SBT esqueceu de colocar o placar daí. A moça do meu lado: esse jogo tava impedido. Eu falei: é verdade, nem tinha. Ela falou: você não viu que tava impedido? Eu falei: o quê? Você que daí nós vamos economizar. Eu tava impedido.

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1: Tô de volta na Massa e agora eu falo com o motorista que passa ali pela BR-116, vindo de Fazenda Rio Grande para Curitiba, tem maior lentidão. Motorista encontra pelo menos dois pontos de congestionamento, entre Eucaliptos e Campo de Santana e depois na região do Tatuquara. Quem preferir pode fazer o desvio, usando a Avenida Brasil e Nicola Pelanda para ganhar tempo. 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
2: Ótimo dia pra você, segundou, uma semana maravilhosa, hein?

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1: Ai, que frio aqui dentro.
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3: Muito bem, vamos com a temperatura?
4: Opa, vamos lá. Começando a semana, pelo menos hoje não há risco de chuva, né? Pelo menos não tá dentro aí da previsão. A mínima para hoje 7, nesse momento 8, e vai a 22 graus nessa segunda-feira.
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6: 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Pensamento do dia. Na minha vida tive várias oportunidades de me endividar. Não desperdicei nenhuma.
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8: A galera de pé assim, ó, com as duas mãos pra cima, quero ver. Aqui na frente.

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1: Motoristas e usuários do transporte coletivo devem ficar atentos. A canaleta exclusiva de ônibus da linha Verde Sul, no Xaxim, está com bloqueio parcial a partir de hoje. A interdição acontece para obras de drenagem e deve durar cerca de 3 dias, dependendo das condições climáticas. E durante o período, apenas uma faixa da canaleta ficará liberada para a circulação dos ônibus, o que pode provocar lentidão na região. A orientação é redobrar a atenção e, se possível, buscar rotas alternativas.
2: Sai da frente.
3: Bem louco, olha só, e essa pesquisa que eu vou falar agora, o Rafael está nela. Atenção. 84% dos homens fã de Neymar, héteros casados com mulheres e pais de família, revelaram que teriam uma relação com o jogador, revelou pesquisa.
4: É verdade?
5: Rafael, olha aqui.
0: Você foi uma coisa, você idiota e outra. Não vem com essa, não.
1: Deus, tá? Do céu.
3: Então, só ressaltando que a pesquisa foi feita com mais de 1000 homens que tiveram coragem de dizer que são casados, pai de família, heterossexual, mas pro Neymar eles estavam uma deslizadinha. Você tá nessa, Rafael?
0: Não, com certeza. Não, eu já acabei de falar.
3: 84%.
0: Eu sou fã, não sou idiota, isso é idiota.
3: Mas empresta o Neymar, uma mentira só.
0: Desculpa, não é nem idiota, né? Eu tô ofendendo os idiotas, que o cara que pensa um negócio desse.
5: Ô, rapaz, esse negócio de buchaça.
0: Não, esqueça, não.
3: Não dói.
0: Onde a mamãe passou toquinho, ninguém toca, meu irmão.
3: Dói e é gostoso. Depois só é gostoso. Eu vou te ensinar.
0: Não, prefiro. Prefiro não saber. Prefiro ficar na dúvida.
5: Primeiro não, né? Hoje.
3: Não, pra você é hétero que bate no peito e defende o Neymar. Os que defendem o Neymar, 84% dariam pra ele.
0: Eu sou dos 16 ali, ó. Eu tô nos 16 ali, tá?
3: Rafael,
0: os outros 84, Rafael, não. Tô nos 16.
3: Durante o intervalo, vou te mostrar como é que funciona. Vou te mandar os vídeos que eu tenho no meu celular aqui.
1: Mas cada pesquisa que o povo faz também, né?
0: Puta que pesquisa idiota.
5: Mas assim.
0: Pior não é isso. Pior que tem um outro todo. Porque tem tempo pra ler isso.
3: Ficou bravo.
0: Não vem com essa, né?
6: Vai gostar de bunda pra lá.
5: Toma a primeira aula hoje até o final da Copa.
3: Peraí, você ouvinte, concorda com essa pesquisa ou não? 84% dos homens fãs do Neymar teriam um caso romântico com ele.
1: Se você é fã do Neymar, e aí, hein?
3: É, o Rafael
0: ficou
3: pistola
0: aqui, ó. Vem,
3: Rafael,
0: eu vou te mostrar como é que faz. Eu quero saber.
3: Vem que eu vou te dar a pagar.
0: Vai morder teu pai na bunda, rapaz, tá doido? Não.
3: Nossa, tá bravo.
0: Eu não.
7: Vai, que raiva. Dá vontade até de pegar o sabonete.
5: Ficou pistola.

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1: Calma, muita calma nessa hora, né?
2: Também ser... Bom.
1: Estávamos falando dos aquecedores, bolacha, né? Aqui, né? Vamos lá, então. Ó. Uma pesquisa divulgada hoje aponta o deputado federal Sandro Alex, do PSD, na liderança da corrida ao governo do Paraná em Ponta Grossa, nos Campos Gerais. De acordo com o levantamento da Radar Inteligência, Sandro Alex aparece com 33,4% das intenções de voto, seguido por Sérgio Moro, do PL, com 32,6%. Requião Filho, do PDT, tem 11%. E Rafael Greca, do MDB, 7,7%. O estudo também mostra Sandro Alex na frente em cenários de segundo turno contra Requião Filho e Sérgio Moro. A pesquisa foi feita entre os dias 18 e 19 de junho, com 625 eleitores de Ponta Grossa. A margem de erro é de 4 pontos percentuais para um intervalo de confiança de 95%. Ela está registrada no número TRE/PR-PR-01667/2026.
2: Tem fofoca?
3: Olha só, a gente tá perguntando pra nossa audiência, o Rafael já tá bravo aqui comigo aqui, ó. 84% dos homens fãs do Neymar heterossexuais, casado com mulheres e pais de família, revelariam ter uma relação com o jogador, revelou uma pesquisa Plock Social. A gente quer saber de você, sim, homem, você se relacionaria com ele? E você, mulher, o que, que você acha? Teu marido tem jeitão de viadão?
1: Ai, meu Deus.
3: Boa,
4: boa. Vem pra casa agora. Agora.
5: Eu passo parte dos 84?
3: 16? 84?
5: 16%. Tem nada a ver com isso, não. Pra mim, esse é idiota a cabeça.
2: Mas tá, ó. Suprimido os 16.
6: 84% daria pro Neymar. Os outros 16, que se inclui o Rafael, que já deram.
5: E a tua irmã também. Tá
3: bom. Boa, tá certo. Gostei dessa pesquisa. Adorei. Vai começar segunda-feira.
1: Tudo pode piorar, né?
7: Bom dia, meus amores da Manhã Massa, Marlene da Silva.
2: É do microfone aberto.
7: Eu detesto, eu detesto misturar as coisas, mas foi mais forte que eu, gente.
1: O quê?
7: Se 80 e poucos por cento que torce pro Neymar daria pra ele, e esses milhões de gente que torce pelo Bolsonaro daria pra ele?
5: Ai, meu Deus, olha. Tem que meter lá também,
3: não,
5: política
3: é,
5: no rolo.
3: Tem que ouvir o rádio antes.
5: Tem que sempre ter um tonto mesmo no rolo.
1: Porra, tudo no meu!
3: É claro.
5: Bom dia, você podia ser ouvido seu tu inteiro,
8: dia,
5: né?
8: Massa, aqui é o Vitão da Fazenda. É, Rafael. O Tobinho vai pra jogo, hein?
5: Agora, viu o que você faz?
3: Eu não fiz nada. Eu fiz uma pergunta do Neymar. É uma pesquisa da Plock Social.
2: Rapaz, chegou a hora.
9: Que raiva! Dá vontade até de pegar o sabonete.
10: Ô, Enerlo, essa pesquisa aí eu tô que nem o Rafael, pai. Eu tô nesse 16% aí, mas o
3: que já deu pra ele?
10: Daria com certeza o tal do vozinha do Cabo Verde. Meu pai amado, que puxa o saco daquele homem. Ontem falhou duas vezes, levou sorte que um gol tava impedido e o outro gol o cara perdeu. Não, hein? Mas não falaram nada, passaram
3: o
10: pano.
3: É que o vozinho,
10: né?
3: Ele tem uma história bonita, né? O cara
5: não,
3: que instalava.
5: Ele não falhou,
3: é, não era da profissão, pelo que eu entendi, procurei nas redes sociais, né? Então a profissão dele é totalmente diferenciada do futebol. E pelo que ele demonstra ali na Copa, é de se bater pau. É um cara que não era do
5: pelo
3: meio,
5: país,
3: né?
5: Pelo país deles, sim, que não é um país, sim, de tradição de esporte, futebol, né?
11: Oi, Andy Love. Aí não, né, meu irmão? Aí você queimou a rosca.
5: Faz tempo.
11: Não temos
5: faz
11: nada
5: tempo
11: contra
5: faz.
11: Ninguém. Mas sai fora com isso aí e falar que é... Ah, cara, isso aí deixa pra vocês que gostam. Nós não gostamos disso,
1: tá,
11: né,
1: na parte dos 16. Tá na parte dos 16.
3: Fogo,
1: a pesquisa rendeu.
5: Pesquisa idiota.
3: Manda áudio, manda áudio. Quero um circo pegar fogo.
5: Não sou mais fã do Neymar.
2: Nossa. Largou a mão.

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3: Tô de volta na Massa e agora eu falo com o motorista que passa ali pela BR-277. Tem maior lentidão para quem vem de São José dos Pinhais para Curitiba. Fila começando no cruzamento com a Avenida Rui Barbosa e seguindo até o bairro Cajuru. Motorista encontra 6 km de fila, precisa de meia hora para passar. 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

0: Paraná registrou queda na taxa de analfabetismo em 2025. Dados da Pesquisa Nacional por Amostra de Domicílios Contínua do IBGE. O índice entre pessoas com 15 anos ou mais caiu de 3,6% para 3,3% em relação ao ano anterior, mantendo o estado abaixo da média nacional, que ficou em 4,9%.
1: Tô aqui, quero mandar um beijo pro pessoal de motorista de aplicativo, né, Zezinho, que são sempre sinalizados com a gente,
2: sempre,
1: né?
2: Sempre, os taxistas também.
1: Todo mundo,
2: né?
1: Todo
2: esse povo,
1: importante,
2: né?
1: Obrigado, viu? Às vezes dá uma faladinha de uma coisa mais picante, mas o importante é que a gente tá aqui, né?
2: Não, esses somos nós.
1: Olha só, Georgina Rodrigues, esposa de Cristiano Ronaldo, lançou um perfume em pó, que custa nada mais, nada menos que R$1.000 e chama atenção pelo conceito diferenciado, né? A gente já tá acostumado a usar talco pra criança, agora é perfume de talco que dura 72 horas. É óbvio que você toma banho nessas 72 horas.
3: Né? Então, R$1.000
1: custa o pó.
3: Só tem pra mulher?
1: O pó.
2: Mas é...
1: É perfume, não é perfume.
3: Perfume não é outra coisa, não.
1: Então, olha só, R$1.000 aí custa e já foi, já tá esgotado. Ela lançou e já tá esgotado. Ela tá mostrando que além de ser mulher de jogador, ela é empreendedora.
4: Bom dia, bom dia, bom dia, galerinha da massa. Ender, eu acho, cara, que a população masculina, eu acho que não é só pro Neymar, não. Eu acho que eles não dão uma queimadinha na rosca ali pra não ficarem mal falado. Aí só usaram o Neymar pra saber se eles gostariam mesmo de dar essa queimada, né? Beijo, Fabiana de
3: Araújo.
1: E aí, Fabiana, é só você pegar os homens de 14 anos, o que eles estavam fazendo quando eles tinham 14 anos, hoje estamos com 40, 43, 39, 30. O pessoal 40 a mais, o que você fazia quando você tinha 14 anos? É, só você botar atrás.

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1: E a Fundação Estatal de Atenção à Saúde, a FEAS, abriu inscrições para 3 processos seletivos simplificados para a contratação temporária de profissionais da saúde e também da área administrativa. Há vagas para médicos em 17 especialidades, além de oportunidades para técnico de enfermagem, advogado, fonoaudiólogo, educador físico, entre outros cargos, né? A remuneração varia de um pouco mais de R$ 2.000 até R$ 23.000. As inscrições são gratuitas e devem ser feitas exclusivamente pela internet até às 5 horas da tarde do dia 3 de julho. Os profissionais aprovados vão atuar em unidades do SUS curitibano.
2: Tem fofoca?
3: A exposição de supostos problemas financeiros e familiares de Rafinha, expostos por Vampeta, está dando o que falar nas redes sociais. Após a repercussão do caso, um familiar do jogador da seleção brasileira se irritou e soltou o verbo nas redes sociais. Ele falou assim, ó, vai ter que explicar essas mentiras, meu camarada. Escreveu uma pessoa usando aí, né, um emoji de um abraço pra cima, que é o cunhado dele, né? Em meio à repercussão sobre a lesão do Rafinha, também, o que que acontece? O Vampeta disse que ele está com problemas familiares e financeiros, né? E ontem ele estava ostentando o Luciano Huck, falei assim, ah, é, tá igual nós, né, Zezinho? Ostentando e devendo pro mundo inteiro,
4: nossa,
3: né? Então parece que ele tá entrando naquele time do Neymar, Raul, lá, não sei que time que é, e ele aí ele falou pro Vampeta que precisava entrar muito nesse time pra ele voltar a vida financeira dele normalmente, né? Então ontem ele tava lá, ontem ao vivo no Caldeirão do Huck, que a gravada a matéria, né? Dentro da camisa, a mulher dele toda bonita, ao vivo no link, ele não pode falar
4: pra ele tá na
3: concentração. Não sei, Zé, eu sei que agora ele tá passando por dificuldade, daqui a pouco ele tá fazendo vaquinha virtual.
4: Ele tá, imagina nós, hein?
5: Rafael Neymarzetti.
4: Microfone. Ó, só isso.
6: Meu Deus do céu.

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1: E a campanha do Agasalho 2026 de Curitiba arrecadou mais de 51 mil peças em apenas um mês. Entre os itens recebidos estão roupas, calçados e cobertores destinados a famílias em situação de vulnerabilidade. A Fundação de Ação Social destaca que a maior necessidade nesse momento é de roupas masculinas e reforça que as doações devem estar limpas e em bom estado.
2: Sai da frente. Olha só, quem nunca cometeu um errinho, né?
3: Todos nós. Aliás, nós vivemos cometendo, né?
0: Você, eu em pessoa, né? Que se comete erro?
3: Ó, que não vai cutucar o negócio do Neymar de novo.
0: Vocês cutucam o que você quiser, filho. Não cutucando o meu.
2: Olha só. Margareth Serrão, mãe de Virgínia Fonseca, virou assunto nas redes sociais ao comemorar ali a seleção brasileira, né? Só que ela escreveu seleção com C.
4: Nossa!
2: Depois que passou erro, algumas horas, ela veio assim, amiga, é que eu digitei errado, que tava com pressa.
4: Ah, vai nessa.
2: Seleção com C, meu Deus do céu, né? Quem nunca deu um errinho de português, é? Né? Nossa, eu erro direto. Ainda bem que tem o corretor do WhatsApp ali, que ele
1: ainda
2: corre,
1: bem,
2: corrige.
1: Ainda bem, é que ele li justamente que atrapalha.
2: E às vezes, quando ele fica indeciso, você fala, ai, meu Deus do céu,
3: né? Se ele tá indeciso, imagina
2: será
3: nós.
2: Será que o agente eu mando separado, eu mando a gente separa junto, né? Oh, meu Deus. Sabe. Ele mole, ele coloca junto do órgão, você para falar, ai meu Deus do céu.
0: Gente, hoje em dia tem isso aí lá no Google, escrever a palavra.
2: Joga, né?
4: Sai certinho, né?
2: Sai certinho. Porque às vezes ele dá uma caducada, dá. Dá uma caducada, dá. Tadinha. Seleção com C.

0: É isso aí, pessoal. Bom, ficamos por aqui, mas antes, deixa eu mandar um abraço especial pro pessoal da La Casa de Frango, olha, lá da Candy. Delícia. Um grande abraço pra vocês, meus amigos. Vamos embora, gente.
1: Bora.
0: Ah, eu tenho... Meu Zé.
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3: Ai, ai, ai, gata, desculpe-me, mas você deve ser maládia, porque roubou meu coração. Vamos agitar o negócio do Neymar amanhã?
1: Hoje o pessoal tá tímido, né? Hoje a
3: pessoa vai entender.
0: Eu já falei que não. 84%
1: gostam do Neymar e 16% já estão com ele, né?
3: Que tá, rapaz. Vocês
0: que inventando merda. Vai lá,
1: viado. Ó, palavrão, rapaz. O que não quer.
0: Não pode?
1: Não.
0: Cocô?
1: Não, fezes.
0: Fezes? Tá bom, pessoal, ficamos aqui. Amanhã tem mais microfone aberto. Então, tchau.
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5: Tô de volta com mais do trânsito e agora falo com o motorista que passa na região do Novo Mundo, a partir ali de próximo do terminal do Capão Raso, tem lentidão na via rápida, sentido centro. Fila até o cruzamento com a Santa Bernadette, 1,5 km, mais de 10 minutos pro motorista conseguir passar pelo excesso de veículos. 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
1: Lucas, vamos lá na velocidade, tá no ar. Manhã da Massa, ouvinte, massa. Bom dia, Luba Lorena, bom dia.
0: Bom dia, Luiz Júnior. O dia tá lindo, boa, maravilhoso, apesar do friozinho. 9 graus agora.
1: 9 graus.
0: Aham, mas olha o sol.
1: Mas eu tô com calor, cara.
0: Eu já vi, né? Eu não sei como é que pode o negócio desse.
1: Eu cheguei aqui, ela colocando luva e tal,
0: ele
1: e eu tirando
0: tudo. Ele chega, abre a janela, eu ponho o casaco e ele tira o casaco.
1: E abre a janela.
0: E abre a janela.
1: Ele é geladão.
0: E tá um ventinho gelado, hein?
1: Vamos que o dia hoje promete muita coisa pra acontecer. Fica ligadinho, ligadinha, e vamos falar muito de seleção hoje.
0: É, né?
1: É.
0: Quarta-feira o próximo jogo, né?
1: Já agora, meioca de semana, quarta-feira, o próximo jogo bem cedinho, um jogo bacana. Pra gente curtir. E a gente tem aqui as camisetas oficiais da seleção brasileira pra você, ouvinte massa, essa semana sai.
0: Fica ligado então, hein? Participa, a gente já explica como
1: explica
0: é que faz.
1: Explica certinho, vai ser no Massa da de 10. Você vai ganhar essa semana.
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Ouvinte massa, não mude nunca a sua essência. Mas saiba mudar de lugar e de companhia quando for necessário. Deus coloca isso no coração da gente. É hora de sair fora, de vazar, vaza. Mantenha o coração bom sem abrir mão de se proteger, de impor limites para você. Também seja uma pessoa muito generosa, mas não carregue o peso de tentar ser uma pessoa perfeita. Ou então ficar agradando todo mundo também. Seja você, seja de verdade. Ame-se intensamente, reconheça hoje que você tem valor e escolha todos os dias aquilo que faz bem para sua alma, para sua casa, para sua família. Quem se respeita entende que cuidar de si não é egoísmo, é necessidade. Então coloca a sua paz em primeiro lugar. Ela é preciosa, preciosa demais para ser negociada.

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1: 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E aí, tudo bem? 8:04.
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3: Áries.
4: Bom dia, ariano. Ouse, mas tenha cuidado de calcular os seus passos. É hora de fazer algo novo, mas também é necessário estar ao lado das companhias certas, né? Sua cor é rosa e o número é o 2.
3: Touro.
4: O dia promete ser bastante trabalhoso e pode trazer muitas oportunidades, inclusive para que você obtenha reconhecimento, taurino. Exerça a liderança de forma sábia. Sua cor é cinza e o número é o 3.
3: Gêmeos.
4: Geminiano, invista nos temas intelectuais. O dia pede para você estar aberto a novos conhecimentos. Aproveite. Cor amarela, número 1.
3: Câncer.
4: Observe o ambiente, busque as pessoas pessoas e parcerias para tomar decisões melhores. Só não se deixe tomar aí pelo medo ou pelo excesso de desconfiança, porque pode atrapalhar você. Cor branca, número 4.
5: O nome dela é Flash, hein?

0: 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Arranhão, Henrique e Juliano, agora 8h10.
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0: É a promoção que não para, show de prêmios Manhã da Massa.
2: Então é o seguinte, você já sabe, né? Semana nova, combo novo, senhas novas.
0: Você veja bem que eu puxei aqui um dos presentes, ó. É esse aqui.
2: É sério?
0: É esse forno. Ela é uma fritadeira air fryer da Mundial,
2: mas
0: ela.
2: Eu tô doida por uma dessas.
0: Mas ela é forno. Eu abri, tá aqui no Google, tô mostrando a foto.
2: Linda!
0: Tudinho, linda, maravilhosa. Você vai ganhar esse forno hoje da Mundial. É a semana, né? Não hoje.
2: Sabe aquela fritadeira moderna que tem as prateleiras, assim? É tipo, é essa daí, tipo essa,
0: essa
2: daí.
0: 12 litros, é. Bonitona, mais o cartão de R$500 ou vale compras.
2: Olha, pra você faturar, já fica ligado que a primeira senha da semana sai hoje. 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
2: Já faz o cadastro.
0: É, meu querido, minha querida. Então, vamos repetir. Põe lá no Google, fritadeira air fryer 12 litros digital da Mundial. Ela é toda digital.
2: Linda, linda, linda.
0: Linda, bonitona. E mais o cartão com R$500, um vale compras pra você fazer o que quiser. E lembrar que esse cartão, ele vem carregado com quinhentão, você vai colocar gasolina, você pode viajar, você pode pagar uma conta, você vai no mercado, gasta tudo, faz uma bela de uma compra.
2: Usa
0: lá.
2: Com o que quiser.
0: Do jeito,
2: entendeu?
0: Que você quiser.
2: É
0: tá bom?
2: Isso.
0: 3297. Esse é o caminho.
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2: Leão. Invista no diálogo, leonino. O dia favorece as atividades feitas em parceria. No campo afetivo, é hora também de conversar com sinceridade sobre seus sentimentos. A cor é lilás e o número é o 5.
3: Virgem.
2: Organize-se. O dia promete ser bastante atarefado, então é fundamental que você esteja organizado para ter produtividade. A cor é bege, o número 8.
3: Libra.
2: Seja mais você e busque autenticidade, libriano. Só tenha cuidado para não parecer que está demasiadamente preocupado somente com as suas necessidades, né? Cor marrom, número 6.
3: Escorpião.
2: Mesmo que o dia seja bastante corrido, é fundamental que você esteja aberto às questões familiares e íntimas. Cuide do seu bem-estar. A cor é verde, o número

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0: 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Edson Hudson, azul. Edson Hudson, Teatro Guaíra. Num dia maravilhoso, você vai estar junto com a gente. Ah, quem que não gosta, né? E tem muitos pares de ingressos para Edson Hudson na programação da Massa FM, então só depende de você, tá bom? Lembrando aqui, Edson Hudson, dia 31 de julho, Teatro Guaíra, um repertório cheio de emoção, né? É a turnê especial, 30 anos de carreira, que maravilha.
1: Que coisa boa. Bora mandar beijo pra turma que tá ligada?
0: Vamos lá.
1: Olha só, o Júlio tá mandando um abraço aqui pra todo o pessoal, a Laídes Pérez da Silva, Vivi Xavier, um abraço, né? Pra galera que tá sempre ligada aqui na massa. E quem mais? O Juventino tá junto com a gente também, um alô especial também pro Nico da Lapa, Elizabeth de Lourdes, do Alto Boqueirão. Tá todo mundo com a gente, coisa boa.
0: Valeu, galera. Obrigado. Tamo junto. E não esquece, hein? Show de prêmio já tá valendo. Daqui a pouquinho a senha de hoje.
1: Prepara pra anotar a primeira senha da semana, valendo o combo, que é uma air fryer de 12 litros, moderníssima.
0: Gente, olha, pensa num treco bom, moderno, faz um monte de coisa.
1: É aquela que tem as prateleirinhas, sabe?
0: Ela é um forno, 12 litros, muito linda, maravilhosa.
1: E para completar esse combo todo, tem ainda um cartão de crédito no valor de R$500.
0: Dá tempo? Dá. Daqui a pouquinho a senha de hoje.
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0: Bora lá, vamos lá, Thalinha. E aí, tudo tranquilo? Bom dia.
5: Bom dia, Alan Júnior, tô de volta aqui na Massa e agora eu falo com o motorista que passa pela Silva Jardim. Entre a Desembargadora Westphalen e a João Negrão, tem bastante lentidão. Isso por causa de uma ocorrência registrada no trecho. Pouco mais de 0,5 quilômetro de fila e o motorista precisa de 10 minutos para conseguir passar por ali. A Avenida Presidente Túlio Vargas também está congestionada, mesmo assim, flui um pouco melhor. 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
2: Sagitário. Faça contatos e conheça pessoas, sagitariano. Só vale evitar ser precipitado tocando em assuntos sensíveis antes da hora. Cor laranja, número 9.
3: Capricórnio.
2: Seja produtivo, sabendo priorizar as coisas certas. É hora de você realizar, mas será preciso disciplina na medida certa. Sua cor é roxa e o número é o 7.
3: Aquário.
2: Você está magnético, olha aí, e com a percepção em alta, aquariano. Por isso, é preciso saber filtrar as pessoas e os contatos sem deixar que drenem a sua energia. A cor é preta e o número para hoje é o 11.
3: Peixes.
2: Cuide do seu bem-estar emocional ao longo do dia. É preciso começar a semana com o pé direito e com a mente equilibrada, principalmente isso, né? Cor vermelha número 12.

0: música boa, né? Cristiano Araújo, Mente Pra Mim.
1: Legal, vamos mentir para o ouvinte massa agora.
0: Não, de jeito nenhum. Ouvinte massa, não, a gente não mente. Mentir. Só falamos a verdade aqui nessa rádio, né? Bora mandar um abraço, isso sim, pro Lelo Motora, que tá completando 50 anos hoje.
1: Parabéns, grande garoto. Parabéns, saúde e paz sempre.
0: Lourdes Honória, tá no Atuba, ligadinha aqui na massa também.
1: Beijo.
0: E o Roberto Carlos em Pinhais.
1: Roberto Carlos, grande garoto, são tantas emoções lá em Pinhais que eu vou te contar. Vamos, falando em emoções.
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1: É uma emoção atrás da outra, meu querido, minha querida. É coisa boa lembrar que tem esse mega presentão pra você.
0: É a promoção show de prêmios da Massa. Sabe o que você vai levar pra casa na sexta-feira?
1: Diga lá.
0: Uma fritadeira air fryer forno 12 litros. É digital, viu? Linda, maravilhosa, da Mondial. E tem um cartão de crédito no valor de R$500 pra você também.
1: Você gasta como quiser.
0: Pode pagar a conta, fazer um passeio, fazer umas comprinhas, você que decide.
1: É que às vezes, por exemplo, eu não posso generalizar, mas às vezes você vai ganhar um cartão de R$500, às vezes é numa loja.
0: Aham.
1: Aí você só vai.
0: Sim, fica limitado ali.
1: Aí você fica limitado. Esse não, é sem limites, meu querido.
0: É pra você fazer o que quiser.
1: Você vai na padaria, compra lá um monte de coxinha, salgadinho, faz uma festa. O que mais? Gasolina pro carro, pra moto.
0: Ai, tô precisando pagar uma conta. Paga também.
1: Paga também, uma continha lá que tá devendo pra alguém. Então bora, vamos que vamos, porque daqui a pouquinho é a senha do dia.
0: Fica ligado aí, hein?
1: 3297-3297.
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1: Sempre, né, Ouvinte Massa, dá um pulinho no Água Verde. Vamos lá, Telinho.
2: Tô de volta com mais do trânsito e agora eu falo de Água Verde. Motorista encontra a lentidão na Brigadeiro Franco entre os cruzamentos com a Brasilite Berê e a Vicente Machado. Cerca de 1,5 km de fila que o motorista leva 12 minutos para conseguir passar. Por enquanto, não vale a pena fazer o desvio, fica apenas o alerta. 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

0: ligado, gente. Lindo demais.
1: 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Fernando Sorocaba, agora na Vila 10. Gente, muitos ingressos pro Edson Hudson, que vai rolar dia 31 de julho no Teatro Guaíra.
2: Já pensou? Você fica de ouvido colado aqui na Massa, fatura seu ingresso, vai lá curtir esse showzaço na faixa.
1: 30 anos de carreira, Edson Hudson, que maravilha, né?
2: Nossa, muita música boa, inclusive, né?
1: Legal, e a Massa FM leva você pra viver essa noite histórica, assim você ficar ligadinho, ligadinha. Porque daqui a pouquinho para de ingresso na programação.
2: Fica ligado aí, porque a participação é através do 3297-3297. Depois do intervalo, Mulher Entende Mulher chegando aí, hein?
1: Legal. E você vai participar com essas meninas lindas, maravilhosas, louquinhas. Ah, não, não é no louquinho, não.
2: É o quê?
1: Não são loucas, não.
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1: Zé, aproveite massa, não, pulinho na BR-116. O que tá rolando aí, Thalinho?
2: Alan Júnior, tô de volta aqui na massa e hoje segue a lentidão ali na BR-116, principalmente próximo da região da Ceasa, até o início da linha verde no bairro Pinheirinho. Por isso, quem preferir ainda pode fazer o desvio para não ficar parado, usando a Nicola Pelando, ela está fluindo bem. Nesse mesmo trecho, sentido fazendo a Rio Grande, a rodovia não apresenta problemas. 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
0: Começando o nosso Mulher Entende Mulher nesta manhã de segunda-feira, início de semana, e tem pergunta pro nosso ouvinte, né, Lu?
2: Pergunta, inclusive já vamos esperar aí a sua participação.
0: Boa.
2: Aqui no 3297-3297, hein? Rê, todo mundo já perdeu a paciência alguma vez.
0: Oxe,
2: na vida.
0: E como, né?
2: Não tem como, né?
0: Faz parte.
2: É, tem gente que se estressa no trânsito, com a bagunça em casa, com o celular travando, com o café que esfria, enfim.
0: Coisas simples.
2: Motivo tem de sobra. Mas aí surge aquela dúvida. Quem é mais estressado? São os homens ou as mulheres?
0: Vixe!
2: Nós queremos saber aí na sua casa, né, meu amigo, minha amiga? Quem é o mais estressado? O homem ou a mulher? Quem é que ganha no estresse aí?
0: E por que também, hein? Se é o homem o mais estressado na sua casa, e por quê?
2: Isso,
0: e se
2: explica
0: for a mulher?
2: Gente.
0: Conta pra gente, né? 3297-3297.
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0: Obrigado.
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1: E aí, quem é mais estressado aí na sua casa, hein? É o homem ou a mulher?
0: Ai, ai, ai, vamos saber agora.
2: De minha bandia, Lu. Aqui é Lezeni de Colombo.
0: Oi, Lezeni.
2: Paloma. Aqui em casa, mais estressada sou eu.
0: Ah, é?
2: Eu e a minha filha, né? Motivos e números. Não vou relacionar, porque são muitos.
0: Deixa quieto.
2: Beijo, ótima semana pra todos.
0: Obrigada, Lezeni. Um beijo pra você também.
3: Bom dia, pessoal. É, aqui em casa, mais estressada sou eu. E o motivo de eu ser mais estressada é porque eu tenho um homem em casa. Jesus, não é fácil não.
0: Justamente, né? A mulher é mais estressada por conta do marido.
1: Meu Deus do céu, por que será, hein? Ela tinha que contar também, porque,
0: dá os detalhes.
1: Deixa a toalha molhada em cima da cama, faz xixi fora do vaso.
0: Vixe!
1: Ai, ai, ai.
4: Bom dia, massa. Aqui é Stephanie do bairro Passa Una. Manda um abraço pra gente, que é artesão. É, pra mim e pro Carmo. E participando sobre a enquete de hoje, quem é mais estressado entre homem ou mulher? Eu me acho mais estressado que meu marido. Ele é muito calminho. Eu surto por qualquer coisinha. Qualquer coisa é motivo de explodir. E ele já é mais light. Tem que fazer muito pra tirar ele da casinha.
0: Tranquilão.
4: Então, eu sou mais estressada que ele.
0: Entendi.
4: Que ele, né? É isso aí, massa. Um beijo pra vocês. Amo
0: beijo.
4: Muito vocês. Adoro a Massa FM. Minha rádio é massa.
1: Ainda bem que tem esse equilíbrio aí, né?
0: É,
1: imagina.
0: Já pensou os dois explosivos?
1: Meu Deus.
0: Não ia prestar mesmo.
1: Não.
5: Bom dia, meus queridos da Massa FM. Aqui é a Keila Nunes, do
0: Keila.
5: Bairro Umbará. Sobre a enquete de hoje, com certeza eu sou mais a estressada daqui de casa. Eu sou tão estressada, tem hora, que eu detesto bagunça, eu sou bem organizada, que eu não consigo morar mais com ninguém.
0: Ah, ficou sozinha mesmo.
5: Absolutamente ninguém. Por quê? Porque eu gosto tudo assim, bem organizado, com horário, tudo bem certinho, né? Me coloca nas promoções aí, tá bom?
0: Tá bom,
5: um beijo,
0: Keila.
5: No coração de todos vocês, uma ótima semana. A minha rádio é massa!
0: Obrigada,
1: beijo,
0: Keila, querida.
5: Bom dia, meus queridos.
0: E
5: da
0: ela quis ficar sozinha mesmo,
1: acho,
0: porque não deu certo.
1: E eu acho que nós vamos ganhar esse páreo, viu?
0: Das mais estressadas, isso, né? E aí, na sua casa, cadê os homens respondendo, se defendendo ou confirmando, né? Quem é mais estressado ou estressada aí na sua casa? O homem ou a mulher? E por quê? Conta pra gente.
1: Participa aqui no 3297-3297, tá?
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1: E a gente tá ganhando essa história.
0: Ah, é?
1: A mulherada como a mais estressada. Ô, tristeza.
0: Pois é, a pergunta é, quem é o mais estressado aí na sua casa, o homem ou a mulher e por quê?
2: Bom dia, minha rádio massa, Mauro da Fazenda Rio Grande.
0: Oi, Mauro.
2: Sobre a enquete aí, lá em casa, quem que é o mais estressado é minha esposa. Não posso deixar nem o chinelo lá dentro, que ela já briga comigo. Tem que entrar descalço. E se eu deixar a toalha em cima da cama, a mulher surta.
0: Nem o chinelo.
1: Mas também não ajuda, né? Bota a toalha molhada em cima da cama. Ei,
0: ai,
1: lelê.
0: Provoca, né?
1: Como que a mulherada não estressa desse jeito, né?
3: Bom dia, Rádio Massa. Meu nome é Michelle Correia, moro aqui no SIC.
0: Oi, Li.
3: E tenho certeza que quem seria mais estressado na minha casa seria meu marido se ele tivesse que dar conta de tudo que eu tenho que dar conta. Ele limpar,
0: olha aí,
3: arrumar,
0: tá
3: lavar,
0: vendo?
3: Passar, cuidar de filhos, cuidar, trabalhar. Com certeza, ele seria mais estressado se ele desse conta de tudo isso que eu tenho que dar conta. Eu e muitas mulheres, né? E com certeza, aqui em casa, eu sou a mais estressada.
0: A gente
1: Tadinha.
0: Percebeu, Michelle.
1: Ela só de lembrar o que ela tem que fazer, só de contar, ela já
0: sofreu
1: estressa.
0: Tudo de novo.
1: Já sofre tudo de novo.
4: Fala, galerinha da massa, aqui é o Rony de Campo Largo, respondendo a enquete aí. Pelo menos na minha casa, eu tenho duas mulheres, tenho minha esposa e tenho minha pequena de 10 anos. As duas são estressadas.
0: Olha aí.
4: Não tem, meu pia também é mais tranquilo. Só que tem um porém. Tem hora que se eu tiver com fome ou sono, às vezes por causa do serviço dorme um pouco, aí nem eu me aguento. Não tem fazer.
0: Mas... fome e sono não dá.
5: Bom dia, galera.
0: Bom dia.
5: Massa FM, a melhor de Curitiba. Lá em casa, estressada é minha esposa.
0: Ah.
5: Mas quem estressa ela é eu e meu filho. Laiza é a mais estressada. Um abraço a todos, Deus abençoa. Boa semana, segundo o da CG Transporte.
0: Obrigada.
1: Mas aí tá explicado, né? Você que é o motivo do estresse e o filho também.
0: Ele reconhece ainda, né?
1: Ah, e é isso, gente. Obrigada a todo mundo que participou. Esse foi o Mulher Entende, Mulher de hoje. Amanhã, terça-feira, tem mais, né,
0: Lu? Amanhã, a partir das 9h15. Beijo.
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7: Motoristas e usuários do transporte coletivo devem ficar atentos. A canaleta exclusiva de ônibus da linha Verde Sul, no bairro Xaxim, está com bloqueio parcial. A interdição acontece para obras de drenagem e deve durar cerca de 3 dias, dependendo das condições climáticas. Durante o período, apenas uma faixa da canaleta ficará liberada para a circulação dos ônibus, o que pode provocar lentidão na região. A orientação é redobrar a atenção.

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0: Manhã, Rádio Massa. Maria Cecília Rodolfo, quem ama, cuida.
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0: Se hoje é o seu dia, completando mais um ninho de vida, tem que ganhar bolo e guaraná, churrasco, faça festa. O abraço da massa vai pra Débora de Jesus de Souza, no Tatuquara, Jezibel Cunha, Cic, sua linda. Alô, Milton de Matos, Campina da Barra. E o William Ribeiro no Novo Mundo, bolo e guaraná também, né, William? Então, pra você, mais um aninho de vida, parabéns, Deus te abençoe, seja feliz.
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0: Agora 10h52 e a Fundação Estatal de Atenção à Saúde, a FES. Atenção, abriu inscrições para 3 processos seletivos simplificados para a contratação temporária de profissionais da saúde da área administrativa. Então, há vagas para médicos em 17 especialidades, além de oportunidades para técnico em enfermagem, advogado, fonoaudiólogo, educador físico, entre outros cargos. As remunerações variam de pouco mais de R$ 2.000 até R$ 23.000. As inscrições são de graça e devem ser feitas exclusivamente pela internet até às 17h do dia 3 de julho. Dá tempo ainda. Os profissionais aprovados vão atuar em unidades do SUS curitibano. Agora, uma pesquisa divulgada hoje aponta o deputado federal Sandro Alex, do PSD, na liderança da corrida ao governo do Paraná em Ponta Grossa, nos Campos Gerais. De acordo com o levantamento da Radar Inteligência, Sandro Alex aparece com 33,4% das intenções de voto, seguido por Sérgio Moro, do PL, com 32,6%. É que um filho do PDT tem 11% e Rafael Greca, do MDB, 7,7%. O estudo também mostra Sandro Alex na frente em cenários de segundo turno contra Requião Filho e Sérgio Moro. A pesquisa foi feita entre os dias 18 e 19 de junho com 625 eleitores de Ponta Grossa. A margem de erro é de 4 pontos percentuais para um intervalo de confiança de 95%. Ela está registrada com o número TRE/PR-PR-01667/2026.
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0: Simbora, gente, vamos dar um pulinho na linha verde. Fala aí, Thalin.
2: Alan Júnior, tô de volta e encerro minha participação por hoje falando sobre linha verde. O motorista encontra lentidão entre o cruzamento com a João da Alegrave e o viaduto do Tarumã. Ali no viaduto seguem as obras e por isso toda esta fila. 1,5 km de fluxo congestionado e quase 15 minutos para o motorista conseguir passar sem uma alternativa válida de desvio. 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
1: E agora é a senha de hoje, segunda-feira, 22 de junho. Gente, junho já basicamente já é Elvis, né? Como passar rápido. Valendo a sua fritadeira Air Fryer. Ela é Air Fryer Forno, 12 litros, linda, maravilhosa da Mundial. Mais o cartão é o Vale Compras de R$500 para você. Vamos com a senha de hoje. Tem tudo a ver com o clima do futebol, né? Prorrogação. Prorrogação é a senha de hoje, nessa segunda-feira. Anote, junte três senhas e venha participar com a gente no 3297. Você vai levar tudo no show de prêmios. Só depende de

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Estrela de número 1, Zé Neto Cristiano, cadeira cativa. A de número 2, João Paulo e Daniel, ela tem o dom de me fazer chorar. A próxima, de número 3, Corpo e Alma e Bruno e Marrone, hoje às 10. A de número 4, Ana Castela, com o nosso quadro. E a estrela 5 vem, Zezé de Camargo, com a música Irmão da Lua, Amigo das Estrelas. Vamos lá, estrelinha, estrelinha, grande garoto e garoto, ouvinte massa. Tá aqui, ó, 3, 2, 9, 7, 3, 2, 9, 7.

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Eu vou te passar as estrelas, pode votar. Cadeira cativa, Zé Neto Cristiano, a de número 1. João Paulo e Daniel, ela tem o dom de me fazer chorar, de número 2. Copa e Alma e Bruno e Marrone, hoje às 10. Acabou de rolar a terceira. Pulando o nosso quadro, Ana Castela, de número 4. E Zezé de Camargo, irmão da Lua, amigo das estrelas. Essa é a de número 5 hoje. Então vota, 3297, 3297.

0: Hits FM, a minha rádio é massa. 17 Camargo, irmão da Lua, amigo das estrelas, a estrela de número 5 hoje. Claro que dá tempo de votar. 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Vamos, vamos, participa que dá tempo ainda.
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6: 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Gostou?

porque tá delícia. 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Agora, quem leva o voucher pra levar alguém especial com acompanhante? Atenção. Colombo, final do telefone 4371, Elisandra Faria. Ela vai pra Dina Pizza, linda, maravilhosa. Elisandra, parabéns. Um beijo no coração de todo mundo que vota. E agora aumente o volume, a estrela campeã.

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2: Vamos que vamos, eu vou passar mais uma vez a senha de hoje da nossa segunda-feira, dia 22 de junho. Você não anotou ainda? Então papel e caneta do ladinho do rádio, anote na sua agenda, no celular. A senha é prorrogação. Tudo a ver com o clima, né? Futebol, aquela coisa toda. É prorrogação, beleza? Então essa é a primeira. Quarta-feira já rola a terceira. Amanhã a segunda, quarta. Você já pode fazer quarta-feira a sua inscrição, beleza? Valendo! Na sexta-feira, fritadeira Air Fryer. Ela é forno, 12 litros, digital da Mondial. Então eu vou te fazer um convite. Faz assim, ó. 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E ainda vai levar o cartão Vale Compras, o valor de R$500. 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Isso, de uma vez só você vai levar tudo. Aí na sexta-feira a dinâmica é essa, você anota três senhas, aí na sexta-feira o que eu vou fazer? Vou ligar pra você. Ligo pra sua casa, no carro, no trabalho. Se falar as senhas da semana, você vai levar a fritadeira air fryer, mais o cartão, o vale compras de R$500. Tudo isso é pra você amassar, sempre pensando no ouvinte. Aí ele fica matutando, né? Como é que a gente vai fazer pra fazer muita coisa boa, presente demais pro 20 massa? Aí vem essas ideias. E veio o show de prêmios da Manhã da Massa pra você. Então aproveita, tá bom? 3297. Chegando a turma da massa, tem bexigão e uma graninha bacana pra você, tá bom? Participa.

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1: Segunda-feira maravilhosa.
0: Segunda-feira linda pra todo mundo, hein?
1: Mais uma tranquilidade.
0: É a melhor segunda-feira da sua vida, acredite. Hoje é dia 22 de junho, lembrando que hoje é o dia de levar o cachorro para o trabalho.
2: Ela não veio.
3: Ai, eu também não.
2: Ela tá na vovó.
0: Gente...
2: Puxa vida, hein? Será que a Thelma vai levar os cachorrinhos dela?
0: Então, tem que levar, gente. É sério. Hoje é o dia de levar o cachorro para o trabalho.
2: Isso é.
1: O trabalho dele ou o trabalho nosso?
2: Dona Terra trabalha aqui.
0: Hoje é o dia do orquidófilo.
2: O que é isso?
1: Ah, o cara que planta orquídea.
0: Muito bem.
1: Cultiva orquídea.
4: Não, o que namora orquídea.
1: Você sabe que a orquídea, você nunca... É muito difícil você ver a orquídea plantada no chão, né?
0: Ah.
1: Ela só no galho da árvore. Assim,
3: você vê no galho da árvore, é verdade.
0: É, eu tenho uma lá em casa no vaso.
2: É linda, né, orquídea?
0: Tá linda, tá maravilhosa a minha orquídea. Linda.
1: A orquídea sempre parece com o dono.
0: Ah, é? Por isso que a minha está linda. Minha está linda, maravilhosa.
2: Não.
4: A minha orquídea é um cacto. Parece com o dono.
0: É um cacto. É porque o pegador...
4: Sou brabo.
0: O pegador é bravo.
4: Sou nervoso.
0: Muito bravo. Hoje é dia do aeroviário também. Olha, meu povo. Meu povo, hoje é o dia... é o dia do Fusca.
3: A Milene tem uma história com Fusca.
2: Que Deus o tenha, a Fusca do meu pai que eu capotei.
1: Eu vi de metrô, vi tanto capô de Fusca hoje. Então por isso que eu lembrei, hoje é dia do Fusca.
4: Por isso que eu não tenho Fusca. Eu odeio o capô de Fusca, eu acho.
2: Não é esse Fusca, não.
4: Não.
0: O Sombra tá de

0: Aeroviária.
1: Não vou dar parabéns.
0: O aeroviário é aquele que quebra a mala da gente.
1: É, por isso. Ele só pega a mala da gente e joga.
2: Não vamos generalizar, por favor.
3: Tem alguns que não tratam com carinho.
2: É isso aí. Meu querido Sombra, o homem que tá de olho no capu hoje.
0: Que animado. Hoje é dia do Cus.
2: Sombra, o seu boa tarde, o seu destaque.
0: Boa tarde, Nelzinho, boa tarde, turma da massa. Olha, com a vitória do Espriella lá na Colômbia, a direita ultrapassou a esquerda nos governos da América do Sul, agora controlando 7 dos 12 países sul-americanos. Daqui um dia a esquerda vai terminar desse jeito. Cada mês que passa parece que diminui o país.
2: Daqui a pouquinho tem mais informações com o nosso querido Sombra. É apenas abertura, o destaque da abertura. Nós teremos hoje o nosso bexigão. Sabe qual o valor acumulado?
0: Sabe.
2: R$800. Já chegamos ao valor de R$800. Então bora mandar sua mensagem. Eu quero participar do bexigão. Milene.
3: Aceita desafio.
2: Agora tem ela que não é fofoqueira, Brasil.
3: Não.
2: Ela é bem informada.
4: Isso aí, boa tarde. Uma tarde extraordinária de bênçãos pra todos nós. Hoje tem muito babado, muita confusão e muita informação.
2: Informação do mundo dos famosos. Meu querido Pei.
1: Oi, Nau.
2: Seja bem-vindo, Pei.
1: Oi, Nau, tudo jóia? Final de semana, deu uma arrumada, de quarto de boy lixo, macho tóxico, né? Parece borracharia meu quarto, né?
2: Sei.
1: Não, eu cheio de pôster, não tem que as...
2: Pôster.
1: Cheio de pôster.
0: Daqueles homens fortes.
2: Não.
1: É, lógico. Eu vou botar mulher. Se eu botar mulher, eu espanto as mulheres.
2: Ah, entendi.
1: Eu coloco o Alexandre Frota, entendeu? Assim. Aí as mulheres, a mulherada fica doida, vai lá em casa e eu vou ir, né? Tudo é tática.
2: Não tem pôster de mulher.
1: Ah, não, eu coloco de homem, de propósito.
2: Justamente. As
1: mulheres irem pra ver. Mulher ir lá ver, aí eu fecho a porta. E agora você tá numa cilada, hein? Ah, agora lascou.
2: Me engano, eu gosto.
1: Sou louco, velho. Sou doido de tudo.
2: Se abrir o seu guarda-roupa, então, tem um pôster.
1: Não, aí tem calcinha, né? No caso, pra elas, se elas esquecerem, eu falo, ó, toma aqui de presente.
2: Aquele pôster atrás da porta do guarda-roupa também.
0: Vai mentir lá em Brasília.
1: Sou boy lixo, macho tóxico.
2: O Sombra.
3: Boy lixo.
2: Aí queima.
0: Ah, que isso, rapaz. O cara já deu sinal. Ninguém perguntou se ele tem pôster lá.
2: Aí, sapeca.
0: Aí eu tenho pôster de homem.
2: Sapeca legal.
1: Ai,
2: que ótimo. Agora tem ela, Milene.
3: Ô, Ronaldinho.
2: E
3: boa
2: aí,
3: tarde,
2: menina.
3: Massa FM, com muita alegria nesta segunda-feira. Que tenhamos uma semana muito abençoada. Espero que vocês tenham curtido o final de semana, porque eu curti bastante.
2: Delícia.
3: Ao lado dos meus amigos. Foi muito gostoso.
2: Bom demais.
3: E eu vou falar hoje sobre algumas curiosidades bem legais. Ó, uma mulher da África do Sul, ela foi num encontro romântico e depois, quando ela voltou desse encontro, ela envelheceu.
2: Sério?
3: Será que é magia negra, feitiçaria?
1: Será que ela viajou no tempo?
3: Ela envelheceu.
2: Assim que ela chegou,
3: ela voltou do encontro.
2: Caramba.
1: Mas isso é verdade.
3: E é verdade essa história.
1: Ela deve ter viajado na velocidade da luz, né? Tem um negócio desse. Não, sério. Eles falam, se a gente viaja na velocidade da luz...
2: Sim.
1: A gente sai do planeta, quando você volta... Ah, não, aí não, não foi.
3: Não,
1: porque quando volta, tá todo mundo velho e você tá novo.
3: É, o homem deve ser muito ruim pra ela envelhecer tanto só no encontro.
1: Muito cortisol.
2: Pelo amor de Deus.
3: Eu vou falar também sobre o caso de uma gatinha lá nos Estados Unidos que furtava os vizinhos.
2: Olha!
3: Aí a família lá, dona da gatinha, precisou... tomar uma providência. Ela roubava as coisas e trazia pra dentro de casa.
1: É uma gatuna.
4: Meu Deus, que gatinha danada.
3: Muito.
2: Ai.
3: A nova onda do momento das redes sociais que divide opiniões é o Cutox.
2: Cutox?
3: É verdade, gente.
1: Vou entrar nessa.
3: Cutox. Depois do Cutox, vem aí o Cutox.
2: Olha. Bora fazer Cutox.
4: Você faz Cutox.

0: fazer um botox,
1: entendeu? Cada um põe o botox onde quer.
2: E como hoje é dia do Fusca, a Marília, nossa produtora, que é muito eficiente, eu vou explicar, eu vou falar também sobre o Fusca, a origem do Fusca.
3: Que legal. Muito bem, agora tem o pensamento da Pavoru.
2: Não se envolva com quem não tem os mesmos valores que você. Não existe pacto entre leão e hiena.
3: Muito bem. Boa, gostei dessa. Gostaram?
4: Adorei.
2: E lá no meu Instagram, Milene Pavoro, tem o meu motivacional da semana.
3: Boa.
2: Toda segunda-feira eu faço.
3: Segue a Milene aí.
2: Vai lá.
3: Segue.
0: Segue ela.
3: Segue a Beth Guzzo.
1: Arroba Beth Guzzo.
2: Eu falo sobre coração partido.
3: Segue o pegador.
0: Quando meu primo, arroba Zezinho Gasolina. Meu primo.
3: Segue o Sombra.
4: Pode seguir, eu vou correndo na frente.

0: Alta V Brasil! Estamos aqui justamente para deixar o seu horário de almoço melhor, hein? Fazendo companhia para você, aquele abraço. Muito obrigado pela sintonia. 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
1: Olha!
0: 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Fechado?
2: Fechado.
0: Olha, tô recebendo uma foto aqui da Magali Cardoso. Magali, um beijo pra você, muito obrigado aí pela participação, tá ligada com a gente? Ela tá dizendo o seguinte, que legal que hoje é o dia do Fusca. A minha família tem um Fusca que está na terceira geração da família. Oh, uma verdadeira relíquia. O Fusca era do meu avô paterno e ela mandou a foto aqui, um Fusca azul. A coisa mais linda do mundo.
3: Nossa, do meu pai era verde.
0: Olha só.
3: Eu aprendi a dirigir com ele.
0: Eu também aprendi a dirigir no Fusca.
3: O meu pai tinha até uma miniatura, igualzinho ele. Sabe, tinha aquele branquinho do pneu.
0: Sim.
3: Original.
0: Puxa
3: aí
0: vida.
3: Ele me capotou.
2: Ele
0: capotou, ele capotou, né? Você?
3: Não foi dele, não foi.
2: Foi do Fusca.
0: Você capotou o Fusca do pai?
3: Ele capotou comigo.
2: A culpa foi do Fusca.
4: Já pensei por quê.
3: Deu perda total.
0: Meu Deus do céu.
4: Ela tava dirigindo e comendo ao volante. Aí
0: só pode ser. A Milene conseguiu capotar um Fusca.
3: Até hoje eu tô procurando os parafusos da minha cabeça.
0: Foi lá que você perdeu, é?
3: Foi.
0: Tá bom. Eu quero aproveitar também rapidamente para mandar um abraço pro Márcio, pro Murilo e para o Pedro. O Márcio é um grande amigo meu, acabei encontrando ele em Maringá sábado. Ah. Estávamos trocando figurinhas.
4: Nem me chama.
0: Com os meus filhos, o Gui e o Miguel. Acabei encontrando o Márcio, estava lá com o Murilo e o Pedro. O Murilo e o Pedro são filhos do Márcio. Ele falou o seguinte, adoramos o Turma da Massa.
3: Legal.
0: A gente dá muita risada com
3: vocês. Que você fez troca-troca esse fim de semana.
0: Ô, Márcio, vamos combinar mais um troca-troca.
1: Ei, Márcio, que história, hein?
0: Adoro. Informação pra rede.
1: O presidente Lula voltou a culpar os sites de apostas, as chamadas bets, pelo endividamento das famílias brasileiras, que hoje atinge o maior nível da história. Críticos apontam que o governo tem uma postura contraditória, pois regulamentou o setor e arrecadou quase 100 bilhões de reais com os impostos das apostas em 2025. Além disso, só nos primeiros 4 meses deste ano, os tributos já renderam mais de 4,5 bilhões de reais aos cofres públicos. Especialistas lembram que outros problemas econômicos, como os juros altos do cartão de crédito, também pesam muito no bolso da população.
0: Turma da Massa para todo o Brasil com charadinha.
3: Pegador?
4: Vai lá.
3: Qual é o remédio?
0: Vai lá, pegador.
3: Que avisa que você tá doente.
4: Remédio que ajuda.
3: Esse é fácil.
4: Para você tá mal.
3: Para
4: você tá mal, menina.
3: E qual é o remédio que tá pedindo alguém pra casar?
0: Não é possível. Remédio pedindo alguém pra casar.
2: Foi ontem. Foi ontem à noite que ela inventou essa.
0: Só
2: certeza.
0: Pode.
4: Esse aí eu não sei, não.
3: Omeprazol.
4: Omeprazol.
3: Azol tava querendo um.
4: Azol. Omeprazol.
0: Se você tem uma charadinha, tem um desafio, pode mandar pra Milene fazendo um favor.
3: E aquele que foi na padaria
0: é o...
3: Busca o pão.
2: Busca o pão.
0: Os copão.
2: Ai, ai. Paracetamol, omeprazol e buscopão.
0: Sensacional.
2: Olha só, vamos falar desse casal lindo. Sabrina Sato e Nicolas Prati surpreenderam e emocionaram seguidores ao compartilhar uma notícia especial na manhã de hoje. Em uma publicação conjunta nas redes sociais, os dois anunciaram que estão esperando um bebê. Oh. É isso mesmo.
3: Segundo filho da Sabrina.
2: Segundo filho da Sabrina. Ao dividir a novidade com o público, o casal escreveu: "Nosso amor chamou e floresceu. Deus sabe tudo." Por quê? A Sabrina já tinha ficado grávida e tinha perdido o neném, né?
0: Sim.
2: E agora tem um nenenzinho aí no forninho, daqui a pouco está chegando. E para tornar o momento ainda mais emocionante, o vídeo de anúncio contou com a participação da Zoe, a filha da Sabrina. Sabe o que ela fez?
0: O quê?
2: Ela foi responsável por narrar uma mensagem sobre o desejo de ganhar um irmãozinho. Sonho que, segundo ela, acompanha a sua rotina há anos. Então tá aí, família feliz, e logo mais teremos
0: um bebê.
2: Esse bebezinho vai ser lindo, hein? Puxando a Sabrina.
1: Será que vai ter uma verruguinha na testa?
2: Será que vai ter?
1: Uma verruguinha na testa, fica lindo, bebê.
2: Mas é isso aí, a gente deseja felicidades ao casal, com certeza.
0: Vai ser a coisa mais linda do mundo.
1: Vai.
0: Olha, tem beijo para Maristela da Silva, que tá ligada com a gente em Santa Catarina, São José. Maristela, que alegria ter você com a gente aqui no Turma da Massa. O melhor programa do seu horário de almoço.
4: Oi, menino.
0: Ah, tem uma boa pra contar pra gente?
4: Não, tinha um acampamento só de boy lixo, né? Só de, tipo eu, assim. Só macho tóxico, né? Aí beleza, tá naquele acampamento lá, todo mundo colocou as cabanas, o menino de dois em dois e tal. Ai, que ótimo.
1: Nossa, só macho tóxico.
0: Só boy, né?
2: Só boy lixo.
4: Aí, menino, aí um saiu pra fazer pipi, assim, no meio do mato, né? Aí no meio do mato, aí comprou com um jacaré. Parece todo tamanho, jacaré.
0: O jacaré.
4: O jacaré. Assustador, né? Aí o jacaré comeu ele. Comeu ele.
0: Comeu?
4: E ele ficou com a cabeça pra fora, assim, que o jacaré.
3: Meu Deus!
4: Aí o outro macho tóxico chamando ele, falando: Lu! Luciano. Procurando ele no chat. Fala assim: onde você está? Lu. Aí com pouco ele olha aquele negócio assim, vê aquele jacarezão só com a cabeça dele lá de fora.
0: Meu
4: ele
0: Deus.
4: Falou assim: nossa, sua ingrata, você comprou esse saco de dormir da Lacoste lindo. Adorei.
3: Ai, meu Deus.
0: Ai, Jesus.
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0: Bete Guzzo.
1: Que delícia! É. Chama da Paixão. Obrigada a todos os ouvintes que estão ligando pra rádio, pedindo a Chama da Paixão. Obrigada, turma da Massa FM. Gratidão. Liguem mais, pessoal. Liguem mais.
0: É isso aí. Olha, tem abraço pra Massa FM Caçador Santa Catarina, 105.7. E também Massa FM Alta Floresta Mato Grosso, 103.5. O Brasil com a gente. Agora tem curiosidade.
2: Nossa, vamos falar daquele caso da mulher que envelheceu depois de um encontro, gente.
1: Meu Deus.
2: Ela tinha 31 anos e mora na África do Sul.
1: Não,
2: olha,
1: não é
2: isso.
1: Possível. É,
0: não.
2: Ela envelheceu após um encontro íntimo.
1: Não,
2: levando
1: isso é...
2: a família a buscar explicações em meio a especulações sobre condições médicas ou lendas urbanas. O caso repercutiu a ponto de receber a visita do presidente Cyril Ramaphosa. E até o presidente ficou sabendo e foi lá visitar a menina. Embora especialistas apontem a falta de comprovação científica para tal fenômeno decorrente de contato sexual.
1: Não, peraí. Gente, ela foi encontrar...
2: Ela teve um encontro íntimo, né? Com o cara. Ah. E depois ela envelheceu. Meu absurdamente.
3: Deus. Nem o Kid Bengala.
1: Gente,
3: ia
1: ele fazer isso.
2: É tipo aqueles filmes assim que a pessoa rouba a juventude da outra. Mas, é tipo isso.
3: Só pra quem tá
1: mas
3: ouvindo
1: gente,
3: no rádio.
1: Mas a gente roubou tudo mesmo.
3: Quem tá ouvindo no rádio agora, velha. Tipo assim, uma menina que ela tá. Parece
2: 31
3: que ela tem.
2: Anos.
3: Mas parece até que ela tem menos. Assim,
1: ela parece até a Cariúcha, vai.
3: É,
1: imagina
3: a
1: Cariúcha agora.
3: E a outra.
2: Ela parece que ela tem 190.
3: É, parece, gente. É uma coisa. Gente, mas como é que
1: não,
3: pode?
1: É uma coisa surreal,
2: ela,
1: gente.
4: Ela murchou bem, hein?
0: Pra pesquisar na internet, pra quem tá ouvindo a gente, pra ver. Gente,
2: ah, acho que é um negócio. Da África do Sul que envelheceu precocemente.
0: Né? Gente, é um negócio absurdo. Impressionante. É diferente. É uma outra pessoa.
1: Não, gente, ela virou uma velhinha de 100 e poucos anos. Mas o que foi o que a Milene falou?
4: Quanto tempo demorou pra acontecer esse caso?
2: Não sei.
3: Quanto
2: também.
3: Tempo que demorou essa relação? 100 anos?
0: Será que ela teve relação? Será que ela teve relação com o ET?
1: Até
0: gente?
1: Pro presidente ir lá ver, o negócio deve ter sido muito rápido.
2: Isso prova que o homem envelhece a mulher.
0: Não é bem assim. Não é bem assim.
2: Eu vou
0: assim.
2: Postar lá no meu Instagram pra vocês verem. Milene Pavorou.
0: Gente, isso.
1: Que loucura.
2: Aonde eu peguei a matéria.
0: Impressionante. Pra você que segue a Milene.
2: Vou
0: Milene.
2: Por lá no meu story.
0: Isso. Muito bem. É um negócio impressionante. É uma outra pessoa. Olha, tem recado aqui. Mais fotos chegando de Fusca. Lucimar São José dos Pinhais. Hoje é o dia do Fusca. Ela mandou a foto de um Fusca, ano 74, coisa mais linda do mundo. Tá na família. É, temos um Fusca na família também, ano 74. É do meu pai, é o xodó da família. O meu pai foi o segundo dono, tudo original.
1: Legal!
0: Galera vai mandando foto de Fuscas. Hoje é o dia do Fusca. Milene, daqui a pouquinho, curiosidade do Fusca.
2: Curiosidade do Fusca.
0: Já, já, meu povo. Informação pra Rede Sombra.
4: Duas massas de ar polar previstas para julho devem provocar o frio mais intenso do inverno no Brasil. Os termômetros podem registrar marcas abaixo de zero grau na região sul e o ar frio deve avançar até o centro-oeste, também Minas Gerais e o sul da Bahia. De acordo com os meteorologistas, o inverno será marcado por extremos devido ao fortalecimento do fenômeno El Niño, enquanto o sul deve enfrentar temporais e chuva acima da média, o extremo norte do país terá uma estação bem mais seca. O cenário muda a partir de agosto, quando o calor ganha força, aumentando o risco de fortes ondas de calor no mês de setembro.
0: Muito bem, meu povo, turma da massa, prossegue. Lembrando, hoje tem Bexigão, nós teremos a primeira edição do Bexigão e o valor está em R$ 800. Mande a sua mensagem, eu quero participar do Bexigão. Lembrando também que nós teremos Milena Ciribelli trazendo mais informações a respeito do maior torneio de futebol do mundo. Fique ligado com a gente, hein? Ô, minha querida Beth.
1: Vamos falar dela, que é engraçadérrima e aprontou esse final de semana em Mossoró. A Simone Mendes interrompeu o show às pressas na madrugada do sábado para correr para o banheiro após enfrentar uma forte dor de barriga. E claro que o momento foi inusitado, né? Porque foi durante essa apresentação dela no Mossoró, cidade junina, no Rio Grande do Norte. Foi compartilhada pela própria Simone nas redes sociais e arrancou risada dos fãs, obviamente, né? O que que ela falou? Ela parou o show e falou: gente, eu vou falar a verdade pra vocês, eu tô com medo de viralizar de novo. Tem 2 dias que eu tô com dor de barriga, tô suando pra ir no banheiro, vocês nem imaginam. Aí ela perguntou: posso ir no banheiro? Pelo amor de Deus, deixa eu ir no banheiro? Aí imagina, né? Pediu pra banda segurar lá o show, pra galera, e saiu e foi no banheiro fazer o número 2. Gente, é só a Simone Mendes.
4: Você sabe de uma coisa? Eu tava prestando atenção. Ela demorou muito tempo no palco ainda, porque ela estava chamando o percussionista para cantar 3 músicas.
1: E lógico, ela ia demorar
4: música,
1: um pouco.
4: Ela falou: 3 músicas dá tempo pra vir do banheiro. Só que o rapaz demorou demais. Eu achei que ela ia fazer no palco
1: mesmo. Meu Deus, você já imaginou,
4: o desespero,
1: gente? Isso, claro que pode acontecer. Você tá fazendo show, vem uma dor de barriga tremenda. Sim. E você tem que falar pro público mesmo, ó, gente.
4: Ela largou o rapaz lá, foi embora.
1: Tem gente que não falaria, né? Tem cantor que eu acho que ia sair, ia pôr o back vocal pra cantar. Mas ela é muito autêntica.
2: Sabe o que eu lembrei? O Murilo falou que o Beto Carreiro, ele usava fralda.
1: Sério?
2: Pra não precisar sair no...
1: Olha, é uma boa dica. A dica da Milene Pavorou. Pessoal, fralda. Vocês que fazem show de 2, 3 horas, coloque uma fralda. É. Ou faça igual a Simone Mendes, falando que vai fazer o número 2.
2: Quando eu tava lá no camarote do SBT, em Salvador, a Ivete Sangalo também parou 2 vezes pra ir no banheiro, eu vi. Ela
1: parou?
2: Ela avisava.
1: E ela avisava.
2: Eu vou fazer o número 2.
1: É, gente.
3: tem igual o cara da empresa,
1: tem que avisar,
3: né?
1: Mesmo.
3: O empresário ligou pra ele, ligou pra empresa, né?
0: Sim.
3: Quero falar com o doutor Armando, aí a secretária: olha, nesse momento ele tá... Cra grande. Vou falar. Aí ele ouviu lá do banheiro e falou assim: ô, Madalena, pelo amor de Deus, Madalena, essa empresa aqui é uma empresa, né? É uma empresa importante. Como é que você fala um negócio desse do presidente da empresa, Madalena? Ah, desculpa, senhor. Você não fala, quando eu estiver lá, você fala que eu tô numa reunião. Entendeu? Eu tô lá no banheiro, você fala que eu tô numa reunião, Madalena. Aí beleza, no outro dia, aí liga de novo: alô, o senhor Arnaldo tá aí? Falou assim: olha, ele tá numa reunião. A senhora sabe se vai demorar? Ó, pelo jeito que ele passou peidando aqui, eu acho que vai.
2: Essa sou eu se trabalhasse na empresa.
3: Ai, Jesus.
4: Ela continuou trabalhando.
1: Meu Deus.
0: Ai, ai, sensacional. Agora tem o mais amado do Brasil. Amado vai

0: Marco Batista aqui no Turma da Massa para fazer o clima do seu horário de almoço. Hoje, 22 de junho, é o dia do Fusca. Chegou uma foto de um Fusca. É do Francisco Paulo, aqui de São Paulo. A porta abre ao contrário.
1: Olha!
0: Impressionante, todo equipado. Uma roda bonita também.
1: Como assim, ao contrário?
0: Dá uma olhadinha na foto aqui, ó. Olha aqui, ô Beth, deixa eu mostrar. Você viu? Entendeu? É isso aí.
2: Eu só conheci um carro que abria a porta ao contrário, que era o Carmanguia.
1: É, o Carmanguia, é verdade. Agora, muito legal, ela abriu ao contrário mesmo. Agora eu já vi carro que abre, a porta abre pra cima,
0: pra
1: assim.
0: Pra cima.
3: Asa de gaivota.
0: É, asa de gaivota, isso aí.
4: Tem uns que abrem na curva, né?
0: Você sabe que uma vez abriu na curva?
1: Abriu?
0: É verdade. O motorista tava. A gente tava vindo de um casamento. Aí tinha um rapaz na minha frente com um Fusca. Aí ele fez a gente fala balão, não é? O contorno. Aí acho que a moça tava encostada na porta. A porta do Fusca abriu, coitada.
1: Ela caiu?
0: Saiu capotando.
4: Meu Deus!
0: Era uma das madrinhas. Aí todo mundo parou. Graças a Deus não aconteceu nada com ela também. Mas
1: que susto,
0: encostar
1: hein?
0: Em porta, ainda mais de Fusca.
3: Não dá, gente. Não faça isso.
0: Não dá. Fica a dica aí. Agora tem charadinha para o meu Brasil.
4: A família foi viajar. E o filho vomitou no carro.
3: Ai. Era um Fusca.
4: Não, era um Fusca. Qual é o nome do filme?
0: Atenção.
1: Vou.
0: 5, 4, 3, 2, 1.
4: Esqueceram Dramin.
3: Essa aí não dá.
0: Ai, ai, ai, boa, gostei.
1: Esqueceram Dramin.
0: Tem um desafio, manda pra gente aí. Manda.
2: Esse medicamento do Dramin também serve pra dormir?
1: Serve, tem um Dramin. Tem um Dramin específico. Acho que tem dois tipos de Dramin. Tem um que você toma e dorme, te dá um soninho, e tem outro que não.
2: Eu fiquei 12 horas, tomei dois Dramin e não dormi.
4: Por que eu tomo Alegra e fico triste?
0: O Alegra. Ai, agora o Sombra não dormiu,
2: não dormi.
0: Ih, caramba.
2: Tomei dois.
0: Dois?
1: É. Mas eu acho que você não tomou o Dramin que dorme. Você tomou outro Dramin.
3: Tomou de acordar.
2: Vermelho.
0: Deixa eu mandar um beijo pra Vanessa. Ela tá lá em Cascavel acompanhando a gente. Vanessa, um beijo pra você, minha linda. Muito obrigado pela sua mensagem. Só lembrando, Vanessa, você que tá em Cascavel, amanhã você vai sintonizar 103.5 aí em Cascavel.
1: Boa!
0: Fechado? Então tá bom. Beijo pra todo mundo. Agora tem informações do maior torneio de futebol do mundo.
5: Um fim de semana de goleadas, feitos inéditos, virada no final e muita emoção. Vamos aos destaques? Começando com quem goleou. A primeira a conseguir o placar elástico foi a Holanda, 5-1 na Suécia. Com o resultado, parecia que iriam se isolar na liderança. Foi só impressão, porque no outro jogo do grupo, o Japão venceu a Tunísia por 4-0. Conclusão, Japão e Holanda dividem a liderança com o mesmo número de pontos e saldo de gols. Os holandeses levam vantagem apenas porque fizeram um gol a mais. Quem também goleou foi a Espanha. Depois do péssimo resultado contra Cabo Verde, né? Não saíram do 0-0. Dessa vez, os espanhóis aplicaram um 4-0 na Arábia Saudita. Lamine Yamal abriu o marcador e se tornou o oitavo jogador mais jovem a marcar na competição. O fim de semana ainda teve a virada da Alemanha sobre Costa do Marfim por 2-1, com o gol da vitória alemã marcado aos 48 do segundo tempo. E tivemos dois jogos que terminaram empatados em 0-0. Equador e Curaçao, que fez o país caribenho somar seu primeiro ponto na história da competição, além de Bélgica e Irã. Mais uma vez, a seleção de Cabo Verde proporcionou o jogo mais emocionante do dia. No duelo contra o favorito Uruguai, mantiveram a invencibilidade no torneio e empataram em 2-2. Vozinha estava lá. Agora só dependem de uma vitória contra a Arábia Saudita para se classificarem. Foi demais. E no último jogo da noite, pelo grupo G, Nova Zelândia abriu o placar, mas o Egito reagiu e fechou a partida em 3-1. Foi animado domingo.

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3: 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Mas FM, meio-dia e 42.

0: rádio é massa. Olha, tem abraço para Massa FM Santiago, Rio Grande do Sul, 100.7, e também Massa FM Paraíso, Minas Gerais, 101.9, meu Brasil. Senhoras e senhoras, nós temos agora o Bexigão.
1: Adoro.
2: Quem que você é a vítima?
0: É, quem vai ser a vítima? Áurea, tudo bem, minha linda?
3: Tudo bem, e vocês?
0: Tudo ótimo, graças a Deus. Você fala da onde, menina?
3: Barra Velha, Santa Catarina.
0: Opa, Barra Velha! Santa Catarina, um beijo pra todo mundo de Barra Velha e que prazer poder falar com você, Áurea.
3: Ah, igualmente, um pouquinho nervosa.
0: Calma.
4: Tá nervosa? Fique tranquila, Áurea.
0: E quem vai te ajudar aí?
3: A minha filha.
0: A sua filha, muito bem. Qual o nome dela?
3: É Andriele.
0: Andriele, muito bem. Olha, é um valor legal, hein? R$800, um bom valor.
3: Muito.
0: Estamos aqui, muito na estamos aqui na torcida por você. Agora, você tem acompanhado, tem anotado as perguntas, tem pesquisado...
3: Sim. Sim, só sexta-feira que eu falhei um pouquinho, mas nos outros dias eu tenho acompanhado bastante, eu e ela.
0: Muito bem, então a Áurea está preparadíssima. Minha querida Milene, pela participação, a Áurea acaba de levar...
5: Ela leva um copo térmico da Brimex personalizado.
0: Ela vai receber em casa, personalizado, esse lindo copo. Fechado?
3: Fechado, vai ficar do ladinho da minha máquina de costura.
0: Muito bem.
2: Olha aí.
0: Seguinte, uma dica importante. Perguntei, não sabe a resposta, pula imediatamente. Eu sempre digo, o ouvinte é que faz o ritmo da brincadeira e aí você tem tempo para poder pesquisar a pergunta que você não sabia a resposta. Correto?
3: Ok. Ok.
0: Preparada?
3: Preparada.
0: R$800. 1, 2, 3, valendo! Qual é a moeda oficial do Japão?
3: Pula.
0: Qual é o livro sagrado do judaísmo?
3: Pula.
0: Qual peixe é conhecido por ser o mais rápido dos oceanos?
4: Pula, pula!
2: Eita, né? Tá rápido no computador.
0: Não entendi.
3: Peixe vela.
0: Boa! Em que ano o Brasil adotou o real?
3: Meu Deus. Pula.
0: Qual é a moeda oficial do Japão? Áurea! Acabou o tempo, menina.
4: Não deu. Dessa vez não deu, Áurea.
2: Só tem três letras.
0: Mas ganhou o copo Brimex. A gente agradece demais a sua participação e transmito o nosso carinho, o nosso abraço para todo mundo de Barra Velha. Ok?
3: Obrigada.
0: Valeu, Áurea. Obrigado pela participação. Um beijo para você. Né? Ela tava pesquisando lá, né?
4: Tava.
0: O barulhinho. Ai, gente, é que junto o nervosismo.
4: É lógico.
0: O tempo vai correndo. Pensa que é fácil, é?
4: Não.
0: R$850. Já já nós teremos a segunda edição, hein? Hoje tem resultado também da promoção. Primeiro resultado da promoção Torcida Massa.
4: Uau!

0: meu povo, é o melhor programa do seu horário de almoço para mais de 90 emissoras espalhadas pelo
1: Brasil.
0: Muito bem, Jaine Fernanda Pereira de Piraquara tá ligada com a gente também. Jaine, mega super beijo para você, obrigado aí pela sua participação, hein? Girando a informação. Rede.
2: A Câmara Municipal de Niterói aprovou um reajuste salarial de 5% para os servidores públicos da cidade, em votação por unanimidade, realizada na última quarta-feira. O aumento salarial atende trabalhadores ativos e também aposentados e pensionistas, ficando acima da inflação acumulada nos últimos 12 meses. Inflação essa que fechou em 4,39%. O projeto de lei foi enviado pela Prefeitura e vale de forma retroativa para o dia 1º de junho. Apesar da aprovação, o Sindicato dos Profissionais da Educação protestou contra a medida, pois a categoria pediu um reajuste maior de 13%. O texto seguiu para a sanção do prefeito Rodrigo Neves.
0: E a gente segue com o Turma da Massa. Pegador tem uma boa aí, tem.
3: Então, menino, tinha, assim, isso é uma coisa que aconteceu. Tinha três senhorinhas, né, velhinha, conversando.
0: É fato.
3: É, isso aí aconteceu. Pode perguntar à minha avó que já morreu. Aí elas conversando, a primeira fala assim: menina, fala igual a velha. Menina, ontem eu tava com a vassoura na mão, menina.
0: Sim.
3: Aí eu não sabia se eu tinha varrido a casa ou se eu já tinha começado ou não limpar a casa, eu tava com aquela vassoura na mão. Falei, e eu, menino, que eu tava de camisola do lado da cama, eu não sabia se eu tava acordando ou se eu tava indo dormir. Aí a outra olhou e começou a rir das duas. Nossa, quero ficar assim igual vocês não, tá? Não vou ficar igual vocês não. Aqui, ó, isola, bate na madeira, ó. Ó, bate na madeira, isola. Ó, menino, tem alguém batendo na porta, deixa eu lá atender. Ai, Jesus.
0: Ai, depois dessa, eu vou no embalo da charadinha.
4: Eu sabia que a minha mãe tinha uma professora que fazia assim mesmo, também. Ela batia, não mas assim, quem tá aí? Ela mesmo batia.
0: Ai, não,
4: depois que
0: Deus.
4: Eu falei que a família foi viajar e esquecer o Dramin.
0: Sim.
3: Ai, ai, ai.
4: Agora tem uma história triste. O rapaz estava perdido na floresta.
0: Meu Deus.
4: E ele pisou numa armadilha de urso.
0: E aí?
4: Ele ficou sem o pé.
0: Ai. Perdeu o pé.
4: É.
0: Milênio.
4: A hora que ele chegou, ele contou pra família dele.
0: Sim.
4: E aí, os parentes todos saíram.
0: Oh, meu Deus.
4: Qual é o nome do filme?
3: A Família Busca Pé.
0: Ponto para o pegador. Ai. Família Busca Pé.
4: E tinha outro também, uma senhora. E ela foi viajar com a família. E ela ficou... Ela não queria saber de tomar banho, Sombra.
0: Ah.
4: Ela ficou 80 dias sem tomar banho.
0: Acha.
4: Qual é o nome do filme?
3: 80 sujismundo.
0: Ai, ai,
4: cinco. A avó tá imunda em 80 dias.
3: Você falou de... O cara tinha... Ele era tratador de urso. Né, ele tá no zoológico, né? Aí um dia eu mandaram ele embora. Ele saiu triste. Qual que é o nome do filme?
4: O Exorcista.
5: Ele não pega ela. Ninguém pega ela.
0: Mas a disputa tá boa entre os dois.
5: Tá boa, mas não pega ela.
3: Eu fico treinando, que eu sei que ela vem terrível.
4: É. Uma menina que chamava Samantha. Ah, ela não escutava direito. Qual é o nome do filme?
0: Samantha. Samanta. Tava direito. 5, 4, 3, 2, 1.
4: A maldição de Samanta.
0: Ai, é um festival de charadinhas.
5: Olha só, vamos todos, estamos agora na preparação, com coração preparadinho, nostálgico, porque a eterna rainha dos baixinhos está pronta para cruzar os céus do Brasil mais uma vez, é isso mesmo. A partir do mês que vem, a Xuxa Meneghel dá o pontapé inicial na turnê O Último Voo da Nave. Mas os fãs podem respirar aliviados, porque a Xuxa, que hoje está com 63 anos, faz questão de esclarecer que não está se aposentando dos palcos, mas sim dando um adeus definitivo à icônica estética espacial. Com apresentações já confirmadas em São Paulo, Rio de Janeiro, Belo Horizonte e Curitiba, a apresentadora quer fechar esse ciclo visual com chave de ouro. E se quiserem me ver na nave depois, terão que recorrer às imagens do arquivo, porque ela vai fazer só essa turnê e se despedir da nave da Xuxa.
0: Muito bem.
3: Ela vai colocar aquelas botas.
4: Ah, vai, né? É a nave dela que vai pousar no próximo jogo?
5: Será?
3: Ah, bom, pode ser, menina. Ah.
5: Agora eu vou te falar. Vai ter ET. Vai ter, eu acho que os ETs vão com ela. Ela vai levar na nave da Xuxa pra chegar lá.
4: Tô achando.
5: Eu também.
0: Gente,
3: e não, só não pode
5: último
3: fazer
5: voo,
3: igual...
5: Último voo da nave?
4: É.
5: Ué.
4: Então...
5: Pode ser o último voo dos jogadores.
3: Pode ser, não pode fazer igual o rapaz da
0: nave. O cara achou, ela leva a nave.
5: Ela vai com a nave. Uma
3: deixa.
5: Mega produção.
4: Fala, Pê.
3: Vou agredir vocês, hein? Eu sou bravo.
0: Ah, é.
3: Não, eu tô falando. Porque vai aparecer. Gente, quem vai pro jogo do Brasil, vou fazer um apelo aqui. Que a massa é ouvida no Brasil inteiro. Tem algum parente seu que tá lá vendo o jogo. Fala pra filmar, não é pra filmar a cara, não. Filma a nave, pelo amor de Deus. O rapaz lá de Campo Largo, lá, ele viu a nave passando em cima da casa dele e ficou filmando o bigode dele. Olha, gente, tá passando uma nave aqui em cima, que você tem que ver, gente. Tô com medo.
0: Cada uma que eu vou te falar.
5: Não, mas eu vou falar uma coisa. Essa mulher aí, essa vidente que falou da nave, meu, que ela vergonha. Eu até comentei num post dela. Eu disse que palhaçada, né, gente? Mas você já imaginou?
4: É que ela sonhou, né? Aí ela acha que é verdade.
5: Não, ela já foi pra nave. Os ETs já levaram ela pra nave. Ela falou isso, gente, que ela já foi lá.
0: É cada uma.
5: Tá tudo combinado com os ETzinhos.
0: Impressionante.
5: Agora, como é que dão moral a isso, né? O Brasil tá complicado. E eu quero ver, depois do jogo, se essa nave não aparecer mesmo.
0: E aí?
5: O que ela vai fazer? Que aí ela falou com aquele alerta da Defesa Civil que a gente recebeu, todo mundo
4: nossa,
5: recebeu no sábado.
4: Nossa.
5: Que foi um baita susto. Ela diz que já são os ETs mandando...
3: Misantropia.
5: Pronto. Misantropia quer dizer que não gosta da raça humana.
4: É.
5: Ela já disse que foram os ETs.
4: Se ela tiver certa,
5: já pensou,
0: só
5: Milene?
0: Faltava. Meus amores, é o seguinte. Intervalo pra rede. A gente volta já.
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0: 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De volta, meus amores, e tem abraço para Massa FM Tubarão Santa Catarina 98.9 e também Massa FM Guarapuava no estado do Paraná 105.7. É o Brasil com a gente. Mais de 90 emissoras espalhadas pelo território nacional. Rose, tudo bem, menina?
1: Oi, boa tarde.
0: Boa tarde, Rose. Você fala da onde?
1: Eu falo de Curitiba, Paraná.
0: Curitiba, no estado do Paraná. Aquele abraço. Alô, Curitiba. Obrigado aí pelo carinho. Rose, o que é que você faz nesse exato momento, além de falar com a gente?
1: Hoje eu estou de folga, mas eu sou cabeleireira.
0: Ah, muito bem, cabeleireira. Tá de folga hoje. Agora vai encarar as perguntas. Sozinha?
1: Eu tô com meu marido Danilo, que também é cabeleireiro e tá de folga hoje.
0: Olha, muito bem, o casal está de folga. E este casal pode ganhar nada mais e nada menos que R$850.
2: Mas já ganhou um copo da Brimex personalizado.
0: Uou, ganhou. Tá,

0: Japão.
1: Iene.
0: Boa. Qual é o livro sagrado do judaísmo?
1: Torá.
0: Ótimo. Como é chamado o órgão que as aranhas usam para produzir teia?
1: Pula.
0: Quem criou o Código de Leis, base do direito civil moderno?
1: Napoleão Bonaparte.
0: Boa. Como é chamado o órgão que as aranhas usam para produzir teia?
1: Fiandeiras.
0: Repete.
1: Fiandeiras.
2: Ganhou.
0: Certo?
1: Fiandeiras.
2: Ganhou.
3: Deu? Fiandeiras.
0: A gente vai... A produção tem aqui uma dúvida, mas eu acho... Eu acho que ela levou.
2: Eu também acho
0: que ela levou.
2: Eu também acho.
0: A nossa produtora está vendo.
3: Um momento dramático.
0: Uh-huh. Está tirando a dúvida.
3: O Brasil Deus para Deus nesse céu. Momento.
0: Atenção, Brasil! Será que...
4: Será que ela ganhou? Pra ela.
0: Será que ela leva? Será que ela leva 850 reais?
3: Ai, será que ela leva? O Brasil parou nesse momento... Todo mundo, o sinal está fechado.
0: Só repete, repete o que você falou.
1: Eu falei fiandeiras.
0: Ô, Rose.
3: Será que ela
0: puxa
3: ganhou?
0: Vida, hein? Ah, enfim. Ah, eu quero dizer que você acaba de ganhar! R$250!
2: Parabéns!
0: Parabéns pra você, Rose! Foi muito bem, hein?
2: Foi mesmo.
0: Parabéns pra você.
4: Ainda sobrou tempo ainda.
2: Muito
0: nossa,
2: bem.
0: A nossa produção vai entrar em contato e com bom. Você pra te passar a tocha, a grana.
1: Mandar
3: o Pix.
0: Beijo.
2: Beijo, quer, parabéns.
0: Quer aproveitar pra mandar obrigada. Beijo? Quer aproveitar pra mandar beijo? Fica à vontade.
1: Danilo, que me ajudou aqui.
0: Ah, Danilo.
2: Você vai dividir nada. Com ele?
1: Vou nada?
3: Vou nada!
0: Ô, Danilo!
1: O cadeiro é meu, o cadeiro é nosso!
2: Boa!
0: Ai, valeu, valeu! Foi, beijo, cara, beijo pra você! Beijo, valeu,
2: o
0: Rose!
2: O que é dele é meu, o que é dele é nosso!
3: Não, o que é meu é meu, o que é dele é nosso! Gostei!
0: Tá bem dividido o casal ali!
2: A minha mãe, quando ela vai sair, ela fala assim, Benzinho... Agora eu vou, você fica. Da próxima vez você fica, eu vou. Ele fala, tá bom, Benzinho.
0: Ai, ai. E o seu Nelson segue certinho.
2: Segue. Ai, tem medo, bem. Dona Solange?
0: Tem medo, né? Ai, ai. Agora, medo, gente, é do juro alto, não é? O juro
3: nossa.
0: Abusivo.
3: É, nossa.
0: Taxas altas, juros abusivos. Gente, dá um medo, né? Você sabia que um em cada três novos veículos vendidos no Brasil é financiado? 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Com as taxas altas, com os juros abusivos, o brasileiro acaba ficando no quê? 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E nessas horas, o nosso ouvinte pode contar com um bom acordo. Mas para falar melhor e explicar também, o Donato tá com a gente. Ô Donato, boa tarde para você.
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2: Olha, o governo não considera o dia 23 e o dia 24 como feriados nacionais, mas a data será comemorada em cidades e destacam pelas tradicionais festas juninas, como Caruaru, no Pernambuco, Campina Grande, na Paraíba, além de Niterói, no Rio de Janeiro, e Barueri, em São Paulo, onde o São João é o santo padroeiro. Em Pernambuco e Alagoas, o alcance da folga é ainda maior, isso porque o dia 24 de junho é considerado feriado estadual, beneficiando trabalhadores de diversas cidades, além das capitais. Nas localidades onde o São João é oficialmente feriado, os empregados devem ser dispensados do trabalho. Caso sejam convocados para exercer suas atividades, têm direito ao pagamento em dobro pelas horas trabalhadas ou a uma folga compensatória, conforme prevê a legislação trabalhista.
3: Para você que se liga aqui no Turma da Massa, em instantes nós teremos o primeiro resultado da promoção Torcida Massa. Galera que entrou lá no site massafm.com.br, respondeu a pergunta, tá valendo uma camiseta versão torcedor, mais um cartão de crédito no valor de R$250. 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Hoje é apenas o primeiro resultado. Então, daqui a pouquinho, durante o Turma, o primeiro resultado da promoção Torcida Massa.
4: Olha só, tô vendo aqui, o Sombra vai poder analisar junto comigo. A OAB de São Paulo pede habeas corpus para Deulane e questiona condições de prisão. A Ordem dos Advogados do Brasil de São Paulo, a OAB, entrou na justiça com um pedido de habeas corpus em favor de Deulane Bezerra. A entidade solicita que a influenciadora e advogada seja transferida para uma sala de Estado Maior ou, caso isso não seja possível, passe a cumprir prisão domiciliar. A informação foi divulgada pelo colunista Josmar Josino, do UOL, a Deulane está presa desde 22 de maio deste ano na penitenciária feminina de Tupi Paulista, no oeste de São Paulo, e ela responde a um processo no qual é acusada de organização criminosa e lavagem de dinheiro ligada ao primeiro comando da capital, o PCC. A solicitação da OAB se baseia nas prerrogativas da advocacia. Para a entidade, por ser advogada, Deulane não deveria permanecer em uma cela comum de presídio. O pedido citaria ainda um laudo produzido pela Comissão de Direitos e Prerrogativas da própria Ordem, que aponta problemas no local onde ela está detida. Segundo esse documento, o espaço teria características de cela convencional, com grades, portas de ferro, cama de concreto e ventilação limitada. O relatório também afirma que a influenciadora e advogada permanece trancada entre o fim da tarde e a manhã seguinte, seguindo uma rotina prisional comum. Gente,
2: eu acho, bom, pelo que...
4: Gente, ela foi presa.
2: É.
4: Não é?
2: E o crime dela, sabe, ela foi presa por um crime pra nós, hediondo, inclusive. E ela tá presa lá em Tupi Paulista, e eu vi, inclusive, as fotos, os vídeos da cela dela, não tem nada de diferente de uma advogada comum, certo, ou uma advogada que está preso, sabe? Mas tem muita gente dizendo aí que isso é corporativismo da OAB.
4: É, a gente não sabe o que vai acontecer, mas ela está presa, ela...

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0: 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Voltamos para todo o Brasil e tem abraço, Massa FM Ponta Grossa 101.1 e também Massa FM Linhares, Espírito Santo 103.3. Tá na hora.
1: Do
0: Peixigão. Vamos falar com o Luiz. Alô, Luiz, seja bem-vindo.
2: Boa tarde.
0: Boa tarde, Luiz. Como você tá, menino?
2: Tudo certo.
0: Tá bom. Você fala da onde? Qual cidade? Qual estado?
2: Laje, Santa Catarina.
1: Vai ficar frio em Laje.
0: Será? Tá frio aí, Luiz?
2: Só marca neve pra amanhã, mas de resto tá tudo certo.
3: Nossa senhora, só marca neve. Let it go.
4: Que legal.
3: A Frozen vai baixar aí, né?
0: Papai.
2: Tá começando a gelar.
4: Tá chamando aí?
2: Tá caindo o mundo aqui, vó.
0: A nossa avó já perguntou se tá chovendo aí.
4: A avó da Chopi.
0: Lembrando que o inverno começou domingo, começou ontem às 5h24 da manhã. Estamos vivendo o inverno brasileiro, meu povo.
1: É verdade.
0: Isso aí, Luiz, tá preparado para levar R$100?
2: Vamos lá.
0: Legal.
4: Mas já ganhou um copo Brimex personalizado.
0: Isso aí. Termo. Vai encarar sozinho ou tem ajuda de alguém?
2: Tá sozinho.
0: Vamos levar essa grana, R$100.
4: Vai ganhar, Luiz.
0: Pronto, atenção, soltando o tempo. 1, 2, 3, valendo. Em que ano o Brasil adotou o real?
4: Pula.
2: 1994.
0: Boa. Qual imperador romano incendiou Roma?
2: Nero.
0: Boa. Em que ano os Estados Unidos entraram na Primeira Guerra Mundial? Em
2: 1917.
0: Boa. Qual país cedia o Prêmio Nobel da Paz? Tem tempo.
2: Suécia.
0: Não.
2: Noruega.
0: Noruega! Ganhou!
1: Último segundo.
4: Uau!
0: Acaba de levar R$100.
3: Sim, Vila.
4: Não prometeu nada e entregou tudo, hein, Luiz?
0: E é verdade.
2: Parabéns.
0: Luiz, você foi comendo pelas beiradas. Parabéns, R$100. A nossa produção vai entrar em contato com você, tá bom, Luiz?
2: Tá certo.
0: Aproveita pra mandar abraço, fica à vontade, já tem R$100 no bolso.
2: Um abraço e um beijo à minha esposa Andressa, pro meu filho Davi e Benjamin.
0: Legal, e vai receber copo Brimex em casa personalizado, tá bom, Luiz?
2: Obrigado.
0: Abraço pra você, valeu. Um abraço pra todo mundo aí de Lages, Santa Catarina. Lá em Lages é 92.1. Massa FM, um abraço pra todo mundo aí. É, minha gente, hoje tá mamão com açúcar.
1: Ah, hoje tá beleza.
0: Amanhã R$100.
3: R$100.
0: É isso aí.
3: Sem pila.
0: Guilherme Arantes.

0: Guilherme Arantes, aqui no Turma da Massa, showzaço dele, tá sempre se reinventando também, não é?
1: Guilherme Arantes já tá aí no ramo musical há muitos anos, né? Quantos anos será que tem que o Guilherme Arantes tá aí no mercado? Uns 50 anos?
0: Ah, provavelmente.
1: É, né?
0: Provavelmente, 50 anos. Na estrada já, provavelmente.
2: Eu me lembro quando ele era bem novo ainda, chegava com o piano no programa do Faustão.
1: Ele vai até hoje, ele vai com o teclado dele e toca e... Eu acho que no Faustão ele usava o piano, eles colocavam um piano pra ele, enfim.
0: Trilha sonora em novela.
1: Ah, muitas.
0: Verdade.
1: Muitas.
0: Vamos trazer informação,
3: 50 anos.
0: 50 anos.
3: A Beth, precisa a Beth, hein?
0: 50 anos. Muito bem, Guilherme Arantes. Vou trazer a informação, depois o resultado da promoção Torcida Massa para a rede.
2: O novo PAC acumula mais de 4,2 mil obras paradas pelo Brasil, segundo dados do Tribunal de Contas da União. O número de projetos interrompidos cresceu 53% desde o fim de 2022. Além das paralisações que afetam áreas prioritárias como saúde e educação, um levantamento aponta que 43% da atual carteira de projetos repete promessas antigas das edições anteriores do programa. O estado do Maranhão lidera o ranking nacional com o maior número de obras interrompidas. De acordo com o TCU, as versões passadas do PAC deixaram um prejuízo de 13,5 bilhões de reais em recursos federais usados sem a entrega dos resultados esperados. Agora resta saber se esses 13,5 bilhões saíram do caixa para a mão de algum governante.
0: 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O que te faz o ouvinte camisa 10 da Massa FM e por quê? São 10 resultados. Hoje nós temos o primeiro e tá saindo uma camisa versão torcedor, mais um cartão de crédito no valor de R$250. Vamos conhecer o ganhador ou a ganhadora?
2: Vamos!
0: Já temos aqui, hein? A resposta ganhadora. 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Resposta vencedora, final do telefone 4342, é da cidade de Taguaritinga, São Paulo, Gilmar Pereira de Lima.
2: Gilmar,
0: parabéns. Gilmar Pereira de Lima acaba de ganhar uma camisa versão torcedor e um cartão de crédito no valor de R$250. Muito bem. Parabéns ao nosso querido Gilmar. Meus amores, vamos fazer o seguinte. Agora nós temos informações do maior torneio de futebol do Brasil.
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5: A espera parece estar cada vez mais perto do fim. Na atividade da seleção brasileira realizada nesse domingo em Nova Jersey, quem treinou de forma integral com o elenco foi Neymar. O técnico Carlo Ancelotti já havia informado na coletiva depois do jogo contra o Haiti que esperava ter o jogador à disposição para a partida contra a Escócia na próxima quarta-feira. Tudo indica que, pelo menos no banco, ele vai estar. A notícia chega num momento importante, já que o Brasil vai ficar pelo menos 2 semanas sem Rafinha e com uma opção a menos para o ataque. Aliás, o treinador vai precisar definir quem vai entrar na vaga do atacante do Barcelona. Na partida contra o Marrocos, Quem teve a oportunidade de jogar aberto pela direita foi Luiz Henrique. Já contra o Haiti, Rayan foi o escolhido para substituir Rafinha. E claro, não podemos também descartar a possibilidade de Endrick ser escalado ali. Não seria exatamente uma novidade para ele atuar nessa posição. A partida contra a Escócia é decisiva. Além de garantir a vaga na próxima fase, estará em disputa também o primeiro lugar no grupo. Portanto, é fundamental que o Brasil vença e, se possível, por mais de um gol de diferença. Eu acredito. E você?

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0: Isso aí, informação pra rede.
2: O inquérito sobre a fraude de 48 milhões de reais na compra de respiradores pelo consórcio Nordeste voltou ao Supremo Tribunal Federal. O processo investiga o subsídio do dinheiro público na pandemia e está sob a relatoria do ministro Flávio Dino. A Procuradoria-Geral da República quer apurar se o ex-governador da Bahia, Rui Costa, e presidia o consórcio na época, participou ou se beneficiou do esquema. Os aparelhos nunca foram entregues e a maior parte do dinheiro segue desaparecida. E o Rui Costa nega as irregularidades.
0: Nega até o fim.
2: Ah, vai.
0: Olha, tem Rodrigo, o Rodrigo da cidade de Campo Grande, Mato Grosso do Sul, tá ligado com a gente, pediu pra avisar a vó, então eu vou avisar a vó da Chopi. Vó da Chopi, ele tá falando que lá tá chovendo.
3: Ai, que delícia! Arrepiei!
4: Ela parece uma outra avó.
5: É, dá pra bater um papo com as duas vós.
0: Quer ver só, ó?
3: Que gostoso, que maravilha.
0: Ai, Milene, maravilhosa.
6: É surpreendente.
0: Ai, boa, gostei. Curiosidade agora, vai.
6: Vamos falar do cutoque.
5: Ah, cutoque. Eu tô querendo entrar nesse cutoque.
6: O pegador vai querer fazer um cutoque.
0: Ah, vai.
6: Virou assunto nas redes sociais e tem dividido muitas opiniões. É uma técnica que consiste na aplicação de toxina botulínica na região íntima traseira. Com promessa de...
7: Nem precisava falar que era traseiro. O nome já diz tudo, né?
6: É, pra rejuvenescer a pele. No entanto, os médicos coloproctologistas fazem um alerta importante. O uso do produto no local deve ser feito apenas por motivo de saúde, não de estética. Originalmente, o método serve para relaxar os músculos e tratar feridas dolorosas. Os especialistas explicam que fazer esse procedimento sem real necessidade pode prejudicar as funções naturais do nosso corpo e trazer riscos graves, pegador.
2: Deve doer, pegador.
6: O cutoques.
5: Ai, deve doer. Eu achava que era uma rede social que a gente...
0: Então...
5: Tinha um TikTok e aí, nada, deixa pra lá.
0: Então, é uma questão de saúde.
6: É,
0: saúde.
6: Tem gente que faz por saúde. O povo,
7: não, o povo
6: só
7: não tá mais inventando.
6: Eles querem fazer por estética, pra já deixar lisinho.
2: Deixar o bichinho bonito.
0: Pra tirar. Só que o povo não pode falar, né?
7: A gente
0: vai ficar sem emprego.
2: É.
7: Imagina, você liga pra médica, oi, boa tarde, qual procedimento? Cutox. Fazer cutox.
2: Aí fala, você que é o eliminador de pregas? Eu sou eu mesmo.
7: Meu Deus.
5: Outro vai falar assim.
0: Ai, gente.
5: Você é muito feio. Ai, mas meu cutox é lindo.
0: Ai, ai, meu Deus. Não tem como a gente não dar risada, né?
6: É, pregador.
5: Ah, o pregador.
0: Eu vou fazer o seguinte, eu vou chamar a Beth agora, porque depois eu vou trazer informação e depois eu quero a curiosidade do dia do Fusca.
7: Olha só, vamos falar de onde há fumaça...
1: Há fogo!
7: Os rumores de uma reconciliação entre Virgínia Fonseca e Vini Júnior têm ganhado cada vez mais força nas redes sociais. Apesar de os dois não assumirem postagens de amigos do jogador e da influenciadora durante um jantar, na noite de sábado, é isso mesmo, a turminha lá do Vini Júnior, os amigos, empresário, foram jantar, Virgínia, foram jantar em um restaurante e chegaram até a fazer uma publicação numa foto, mas tiraram, obviamente, rapidinho das redes sociais. Mas, como os internautas estão ligados em tudo, os detalhes do restaurante, as pessoas próximas do Vini, da Virgínia, Os internautas se ligaram dizendo que tinha gente lá, todo mundo relacionado aos às duas pessoas. Então, o que, que aconteceu? No antigo Twitter, os usuários reagiram. Virgínia jantando com a galera do Vini Júnior. Será que eles estão juntos? Gente, ainda tem fã da Virgínia em negação e xingando, dizendo que ela não tá com o Vini Júnior. Olha essas fotos. Ela no mesmo lugar que os amigos do Vini, observou a outra. Ou seja, minha gente, eu vi o Vini dando uma entrevista aí, depois do jogo no maior torneio de futebol do mundo, e a apresentadora, ou apresentadora, não me lembro, o repórter, perguntou pra ele: Vini, o gol que você faz é pra alguém? Aí ele deu uma risadinha e fala assim: sempre é pra alguém.
4: Danado.
7: Gente, eu acho que eles estão sim, juntinhos, voltaram. Agora vamos ver o que, que vai dar, né? Se eles vão assumir isso, se eles não vão assumir, vão tentar sem assumir. E depois que tiver já pegando a primeira, segunda, vai assumir, sei lá. Eu acho que eles estão sim.
2: Será que se ele não fosse convocado, ela voltaria com ele? Não?
0: Vamos aguardar.
6: Eu acho que ela vai esperar terminar a Copa, né?
7: Eu também acho.
6: Copa não, torneio de futebol. Maior torneio de
0: Vamos futebol. Aguardar os
5: Mundial futebol.
0: Próximos capítulos.
2: Verdade.
0: Rede.
8: A notícia está no ar.
2: A Polícia Civil prendeu mais 3 suspeitos pela morte de uma jovem de 21 anos de idade em um salto de rope jump. O acidente aconteceu na Ponte do Esqueleto, em Limeira, no interior de São Paulo. Com os novos mandados contra pessoas do Rio de Janeiro, o caso agora soma 6 presos que responderão por homicídio com dolo eventual. Segundo as investigações, a checagem dos equipamentos de segurança foi ignorada. Por causa disso, a vítima saltou de uma altura de 40 metros sem que a corda estivesse presa. A polícia reforçou que o grupo cobrava até R$180 pelo salto, mas não tinha empresa formalizada ou qualificação para o esporte.
0: Que barbaridade, né, gente?
7: Não, gente, eu não me conformo até hoje com essa história. De verdade, eu não me conformo.
2: A corda ficou no chão e jogaram a mulher.
0: É inaceitável, inaceitável. Nova Mutum. Fica onde, meu querido Sombra?
2: Mato Grosso.
0: A Leila tá lá, ligadinha com a gente.
2: Ô, Leila!
6: Beijo, Leila!
0: Beijo,
6: Leilinha!
0: Beijo. Vamos falar do Fusca?
6: Vamos, que hoje é o dia dele, né, Naldinho?
0: Isso aí!
6: A Volkswagen Fusca nasceu na Alemanha com uma missão bem clara: ser o carro do povo. Que é exatamente o significado da palavra Volkswagen. O modelo é encomendado pelo governo lá na época para ser um veículo barato, resistente e acessível para todas as famílias trabalhadoras. Aí, com o tempo, esse projeto simples ganhou o mundo e virou um verdadeiro ícone cultural e conquistou um lugar especial no coração dos motoristas de várias gerações.
2: E foi usado na guerra, né?
0: Na guerra.
2: Na guerra, porque ele não precisava de água, né, para refrigerar.
0: Ah, entendi.
2: Então, ele é refrigerado a ar, então ele foi usado na guerra em regiões onde dificilmente você acharia água. Então foi usado inclusive na guerra, mas...
0: Muito bem.
6: E é forte, né? É. A lataria dele é forte.
2: E a mecânica dele, a qualquer leigo mexia, né? Dava um problema no fusca, você metia a mão e já consertava.
0: Ali com um alicate, um arame, você resolve.
6: Resolve
0: o problema. Agora eu quero mandar um abraço para toda essa galera que promove os encontros de quem é apaixonado pelo fusca. A gente tem muitos encontros
2: em
0: todo o Brasil. Beijo pra todo mundo. E todo mundo é apaixonado pelo Fusca, né, gente? É isso aí.
2: Muito bom.
5: Ô, Pê, eu gosto de tomar no Fusca.
6: Assim. Tomar o quê?
5: Não, tomar um suco, uma vodka. Se eu não estiver dirigindo, né? Um conhaque.
0: Sim.
5: Uma bebida forte, né?
0: Ó.
5: É. Ah, uma cachaça com aquelas cobras.
6: E o capô
5: aqui
6: do Fusca, você gosta?
2: Nossa, pera lá. Vê a cara dele.
0: Pera, pergunta de novo, Milene.
6: Você gosta do capô do Fusca?
2: Ai, nojento.
5: Falar nisso, a mulher desceu do ônibus, Nau.
0: Ui.
6: Não.
5: Oh, não, a mulher desceu do ônibus. Aí tá assim, no ponto de ônibus, a mulher desceu com com mamar de fora, assim, com o seio, né? Pra fora. Mamar. Com mamar pra fora, assim, sabe?
0: Sim.
5: Aí eu falei, fiquei olhando assim, a moça olhando pra minha cara, olhando pra cara dela, aí eu fiz assim, aí eu vendo aquela cena, aquele mamar de fora, a moça desceu do ombro, aí eu falei assim, ela olhou pra mim, o que que foi? Eu falei, moça, olha aí. Meu Deus, deixei meu neném lá no ônibus.
6: Meu Deus, gente.
5: Cadê meu filho? Assim, gente? Ela tava dando leite. Esqueceu o menino. Meu Deus, que cena horrorosa.
0: Meu Deus do céu, que situação. Vou mandar um beijo pra Cissa.
5: A Cissa Guimarães.
0: Ela é de Santa Catarina, provavelmente. Ela mandou uma foto aqui do Fusca verde dela.
6: Ah,
0: a coisa mais linda
6: do meu pai também era.
5: O seu acabou?
6: Ele capotou comigo.
5: Mas deu pena.
6: Deu PT.
5: Deu. Então deu mal.
0: Ai, Milene, beijo.
5: Beijo, valeu, gente.
0: Valeu, pegador.
5: Obrigado, não.
0: Sombra, um abraço. Até amanhã, se Deus quiser.
6: Bete Guzzo. Beijo, até amanhã, se Deus quiser.
0: Ai, valeu, valeu, valeu. Valeu, Brasil. Amanhã tem mais, ao meio-dia. Esperamos por você, hein? Valeu. A turma da massa.
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0: Olá, e aí, tudo beleza? Boa tarde para você que tá chegando agora aqui na Massa FM 97.7, a rádio mais gostosa de se ouvir. Tenho certeza que você concorda comigo, porque aqui é música boa, muito presente para você e, claro, a sua participação dando um show na programação dessa tarde gostosa. E uma ventania que tá bom para soltar uma pipa, né, meu filho? Ah, fala sério, cara. Dá secar uma roupa, né? Vai dar um medo, não gosto de vento, não. Ô, gente, ó, esta semana o presentão está arrebentando na Tarde da Massa. Valendo uma Alexa Echo Dot pra você. É, você quer levar pra sua casa uma das assistentes virtuais mais queridas do Brasil? Pois então a Echo Dot com a Alexa toca suas músicas favoritas, responde perguntas, conta até piada, viu? É uma beleza, informação do tempo. É uma coisa boa, ó, cria ambientes assim, ó, muito legal pra você curtir, participar. E vou contar uma coisa pra vocês. Às vezes dá até pra você bater um papo, conversar com ela, verdade, ela responde numa boa, tá? Então ela pode ser assim, o resultado sair no dia 4. É, 4 do 7. Então, por favor, participem mandando mensagem 3297-3297, porque está no ar a tarde mais gostosa de Curitiba. Como eu disse, a Tarde da Massa, e a gente começa bem demais. Bem demais, Gustavo Lima. 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

0: Márcia FM, Cleiton Romário com Zé Neto e Cristiano. Não namora, é. Vocês ficam namorando, é os prêmios que tem aqui. 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
19: 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Massa FM, agora 2:20.
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Rádio FM, Bruno Marrone, se não tivesse ido, eu era tão feliz. E vai ser feliz mesmo aqui na Barra. Você vai passar pra onde? 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
1: Boa tarde. Boa tarde. Do bairro Alto, começando a semana, curtindo a massa.
0: Boa, garoto.
1: Beleza, quero mandar um abração pra todo mundo e pedir uma música aí.
0: Qual?
1: Zé Neto e Cristiano, Cadeira Cativa.
0: Boa.
1: Beleza? Valeu, minha rádio é massa.
0: Valeu, campeão. Vou colocar o seu pedido aqui, tá? Vamos ver se a gente rola nas mais pedidas, tá bom, meu irmão?
2: Fala, Maurinho.
0: Oi.
2: Boa tarde, Lucas aqui de Campo Largo.
0: Ô, Lucas.
2: Falando. Fazendo umas entregas e levando a massa de carona.
0: Não entregue,
2: quer participar,
0: não entregue.
2: De sorteio da Alex aí, Mauri. Coloca aí pra participar aí.
0: Bom, né?
2: Valeu, abraço.
0: A minha... Abraço, ó. Sua rádio é massa, eu sei.
3: Ô, boa tarde, Mauri. Aqui é o André do Tatuquara.
0: Fala, Andrezão.
3: Marcando presença. Ótima semana pra nós, nego.
0: Valeu, queridão.
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0: Deus, e a chama da paixão rolando por aqui. Ó, oh, Charles, fala meu nome no ar. Tá falado, Charles, um abraço pra você. Aliás, vou dizer uma coisa, hein? Olha como nós estamos importantes. Mauri, boa tarde. Me coloque aí no sorteio da Dina Pizza, rapaz. Quero levar minha esposa. Estamos no aniversário de casamento. 14 anos. Olha um casal chique. É o Kennedy e a Diana. Hã? Nome de presidente, nome de princesa. Os bichos não tão fracos, não, rapaz. Ah, um abração pra vocês aí, obrigado pelo carinho. Fala, Maurizeira, é nóis, rapaz. Ó o Pinho do Umbará, o Pinho também já levantou o bracinho lá. Isso aí, olha, eu vou dizer pra vocês, se der um pão seco, ele quer. Quer tudo, coitado. Mas também ganhar que é bom, né, Pinho? Só quer, né? Mas uma hora dá certo, fica tranquilo que uma hora vai, viu? Boa sorte.
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21: Massa FM 19 para as 3.
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0: Márcia FM, Fernando Fabiano e Panda, não é só terminar, viu? Eita, ó, a gente tem que analisar, né? Por isso que é bom a gente estar com a pessoa que você ama de verdade, que vale a pena você estar junto. Daí você não quer terminar nunca, não é verdade? Claro que é. 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Já tem resultado antes das 16h, antes do Massa da de 10. 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O importante é a gente saber que você tá aí, tá? Fala comigo, povo.
1: Oi, Amorim. Oi. Sou a Wanda Cleide Sassim.
0: E aí, Wanda?
1: Estou no trabalho todos os dias, eu vindo a massa.
0: Que bom.
1: E gostaria muito de ganhar essa Alexa.
0: A Alexa
1: sonho,
0: também é importante.
1: Alexa. Beijo.
0: Nem fale. Olha, vou dizer pra você. É uma Alexa maravilhosa, viu? Essa Echo Dot, vou dizer pra você. Dá pra ver vídeo, clipe, ih, um monte de coisa.
2: Ô, oh, boa tarde, Amauri.
0: Oi.
2: Aqui é o André do Tatuquara.
0: E aí, Andrezeira.
2: Marcando presença. Ótima semana pra nós, nego.
0: Valeu,
2: vamos
0: meu querido.
2: Participar da promoção aí.
0: Sempre, meu velho, sempre. Participa mesmo, viu?
3: Boa tarde, Amauri. Tarde. Meu nome é Marilda. Ô, moro Marilda. No Pinheirinho. Quero participar da Alexa. Toca qualquer música aí pra mim. E deixa pra todos vocês da rádio.
0: Então vou rolar
3: um beijão.
0: Um beijo, eu vou rolar uma que eu tenho certeza que você e todo mundo vai gostar. Sabe qual é? Vitor e Léo Momentos. Porque não tem coisa melhor do que viver momentos bons ligados na rádio que a gente ama. É ou não é verdade?
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0: Hits FM, Marcos e Bilucci com o Nadson Perinha. Como um beijo, música linda, né? Bom, daqui a pouco continuamos aqui com a tarde mais gostosa de Curitiba, mas agora é hora de ficar bem informado também, né?
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0: É, meus queridos, o inverno começou oficialmente ontem, dia 21, às 5h24 da manhã, e já trouxe mudança aí no tempo de Curitiba e região metropolitana, né? Pois é, esfriou, ficou frio, tá estranho, mas tem um solzinho aí. Agora, de acordo com o CIMEPAR, amanhã, terça-feira, a instabilidade continua com possibilidade de pancadas de chuva. A partir de quarta-feira, uma massa de ar polar derruba as temperaturas e o restante da semana deve ter predomínio de sol, porém com madrugadas bastante frias e chance de geada em áreas da região de Curitiba, na metropolitana. Meu Deus, eu moro em Pinhais. 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Ah, e olha, uma pesquisa divulgada hoje aponta o deputado federal Sandro Alex, do PSB, tá? Na liderança da corrida pelo governo do Paraná em Ponta Grossa. Pois é, nos Campos Gerais, de acordo com o levantamento aí da Radar Inteligência, Sandro Alex aparece com 33,4% das intenções de voto, seguido por Sérgio Moro, do PL, com 32,6%, Requião Filho, do PDT, com 11%, e Rafael Greca, do MDB, com 7,7%. O estudo também mostra Sandro Alex na frente em cenários de segundo turno contra Requião Filho e Sérgio Moro. A pesquisa foi feita entre os dias 18 e 19 de junho, com 625 eleitores de Ponta Grossa. A margem de erro é de 4 pontos percentuais, para um intervalo de confiança de 95%. Esta está registrada com o número TRE/PR-PR-01667/2026.
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0: Massa FM, agora 3:03. Boa tarde.
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0: dizer adeus. Essa é aquelas que a gente pega assim, o povo cantando, né? Coisa linda essa música, rapaz. Ah, clássico. E é assim mesmo, aqui é clássico, música atual, lançamento e muito, muito presente pra você. Por quê, meu filho? Ah, aqui é massa, né, meu querido? Aqui é massa.
1: Boa tarde, Mauri.
0: Oi.
1: Tudo bem?
0: Tudo.
1: Sou o Bob.
0: Oh, Bob.
1: Tô aqui com a Carol, Cíntia. Quero participar dos prêmios, hein? E da Dina Pizza também.
0: Já, eu vou dizer pra você, eu não sei o que você vai ganhar alguma coisa, mas um lugar no céu você já ganhou. Aguentar esses dois satanás do lado aí não é fácil não, meu irmão. É o dia inteiro atazanando, coitado do Bob, rapaz. Precado o nome. Tá?
2: Boa tarde, meu querido Mauri. Bom começo de semana pra todos
0: nós.
2: Vocês aí da maravilhosa Rede Massa. E põe aí nesse sorteio aí dessa Alex pra me escutar.
0: Opa, Alex, cara. Imagina se você ganhou o Alex, tá louco?
2: Quer pedir, ela manda, né? Toca aí pra mim uma música, isso. Qualquer uma, meu querido, de Amado Batista.
0: Opa, vou programar aqui pra você.
2: A Glória da Fazenda Rio Grande.
0: Meu anjo,
2: tchau,
0: um
2: tchau.
0: Beijo
2: pra todos vocês.
0: Pra você também, obrigado por esse carinho, viu, querida? Obrigado. Ó, oh, que bonitinha.
3: Boa tarde, Mauri, Alessandra Rodrigues, aqui do Caiuá, Ligadinha na Massa. E é isso aí, eu quero concorrer a esse voucher.
0: Muito
3: me sorteio aí, beijão.
0: Valeu, que bonitinha. Agora, vou dizer uma coisa pra você. O que tem de gente que estaria torcendo pra ganhar um Alex? Ela não é? Cala de boca.
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0: Márcia FM, Diego e Vitor Hugo, beijei a cura, rolando aqui na tarde mais gostosa de Curitiba. 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
1: Massa FM, agora 3h24.
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0: FM. Eita, Fred e Fabrício, te amar é meu talento. E o povo tá ligado comigo? Claro que tá, olha lá, ó.
1: Fala, meu querido Maurício, seu Luz aqui de Campo Largo.
0: É um homem, Maurício, chamado Luz.
1: Pensa num tempo feio, tá aqui.
0: Mas você é Luz, você é Luz.
1: Ah. Mas eu tô ligado na massa, mas do mesmo jeito. Faça frio, faça chuva, faça sol. Massa é a nossa rádio. Quero ganhar essa
0: Rolex aí, Valdir. Gostei, ó. Dá até pra fazer uma outra, né? Faça o tempo que faça, a minha rádio é massa. Até rimou, ficou bom, hein?
2: Boa tarde, Maurício. Olha o Sorrocha aqui da Fazenda Rio Grande. Construção Civil não para e não que para. Deus ajude que essa semana seja abençoada a todos nós. Ótima semana pra todos e a nossa rádio aqui é massa.
0: Ô, garoto, obrigado. Agora, já viu gente com pressa? A gente começa a semana já querendo que ela acabe logo, né? Mas nem tanto, quer ver? Ah, eu não aguentei, cara.
3: Boa tarde, Mauri. Olá. Cristina aqui do SIC.
0: Ô, Cris.
3: Gostaria de ganhar esses prêmios aí, Mauri. Uma Alexia seria bom, hein? Deus abençoe, Mauri.
0: Obrigado.
3: Bom final de semana. Minha rádio é massa.
0: Meu anjo, então é segunda-feira, 3:30 da tarde, você já tá me desejando. Bom final de semana, obrigado. Já vi gente antecipada, mas eu, hein?
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0: Classe FM, Ana Castela com Péricles, simplesmente acontece. Olá, pessoal lá, ó, de Agudos do Sul ligados com a gente, pessoal da mecânica da prefeitura lá de Agudos do Sul, ó. Ó, o Sam, Ezequiel, Rogério, estão lá ligados com a gente, obrigado aí pelo carinho de vocês, viu? Um abraço, meu queridão. Fala, Maurizeira, tudo legal? Tudo legal, tamo aí ligado na melhor rádio de Curitiba. Meu nome é Sandro, eu moro aqui em Pinhais e tô ligado em você, obrigado, Sandrão, valeu.
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1: Massa FM, 15 para as 4.

0: Mas FM, Wesley Safadão, com o Rei Vaqueiro displicente. Não seja você displicente e participe das promoções aqui, pra depois não reclamar e nunca ganhei. Claro, não participa. Tem que participar. Aí, quem sabe você ganhar, não é? É uma questão de sorte, mas se não participar, aí não tem sorte que ajude, né, meu filho? Fala aí comigo.
1: Fala, Mauri, meu querido. Boa tarde. Aqui é o Zé, motorista de aplicativo do Pinheirinho. Oi, eu na promoção da Dina aí, Mauri. Vontade de comer essa pizza aí. A minha rádio é massa. Boa semana a todos. Deus abençoe.
0: Amém, meu garoto. E aquilo que eu falo, né? Não é só uma pizza, são várias, porque o buffet, meu queridão. Você concorre ao buffet. Você imaginou que beleza? Ah, não dá pra ficar bobeando, não. Todo mundo tem que participar, porque depois não adianta reclamar. É ou não é, meu povo? Fala.
2: Boa tarde, grande Mauri.
0: Adilson, tudo bom, Adilson? Tá onde, meu querido?
2: Grande falando Mauri, com a gente? Adilson aqui de São José dos Pinhais, passando para registrar nossa audiência e lhe desejar uma ótima semana abençoada por Deus.
0: Amém.
2: Estamos aí ouvindo a melhor rádio Curitiba.
0: Boa.
2: A minha rádio é massa. Me põe um sorteio aí, Mauri.
0: Já tá, meu garoto. E boa sorte para você também que tá ligado, viu?
3: Ah, Mauri, boa Oi. Tarde. Você tá bom,
0: parceiraço?
3: Aqui é Francinido do bairro
0: Cercado.
3: Coloca eu nesse sorteio aí, Mauri. Tamo junto.
0: Cuida. Sempre, meu garoto, sempre.
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0: Class FM, a minha rádio é massa. Danilo e Davi, não mexe nas minhas garetas. Fechando aqui a tarde mais gostosa de Curitiba, tarde da massa, mas a gente vai pro intervalo já já, tá bom? E claro, vai ter mais um programaço chegando, que é o Massa da de 10. Porém, antes, é hora da gente falar quem é que se deu bem e levou aquele voucher da Dina Pizza. Quem se deu bem foi o Wellington. Wellington Rodrigues Dias. Ele é de Araucária, final do telefone 5754. Parabéns, Wellington. Se deu bem. Vai levar a patroa, namorada, mãe, quem você quiser, lá na Dina Pizza, tá bom? Vai comer pizza doce, salgada, pratos quentes, sobremesa e até sorvete. Parabéns, garotão.
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0: Olha, gente, vamos bater um papo aqui, sério, vamos. Motoristas, atenção, motoristas e usuários do transporte coletivo devem ficar atentos. A canaleta exclusiva de ônibus da linha Verde Sul, no bairro do Xaxim, tá bloqueada parcialmente, viu? A interdição acontece aí para obras de drenagem e deve durar cerca de 3 dias. Então, vale a pena você buscar rotas alternativas. 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E uma pesquisa divulgada hoje aponta o deputado Sandro Alex, deputado federal do PSD, na liderança da corrida ao governo do Paraná em Ponta Grossa, nos Campos Gerais. De acordo com o levantamento da Radar Inteligência, Sandro Alex aparece com 33,4% das intenções de voto, seguido por Sérgio Moro, do PL, 32,6%, Requião Filho, do PDT, 11%, e Rafael Greca, do MDB, 7,7%. O estudo também mostra Sandro na frente em cenários de segundo turno contra Requião Filho e Sérgio Moro. A pesquisa foi feita entre 18 e 19 de junho, com 625 eleitores de Ponta Grossa. A margem de erro é de 4 pontos percentuais e um intervalo de confiança de 95%.
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0: Ah, deixa eu dar um oi pra ele, uma boa tarde pro meu amigo Will. Com esse tempo assim, o trânsito já vai pirando, é ou não é, Will? Boa tarde.
4: Oi, oi, Amaury. Boa tarde pra você. Boa tarde pro ouvinte da massa. Uma boa semana. Amaury, chegando por aqui com informações da BR-277, que no sentido Curitiba tem trânsito mais lento entre o Parque da Fonte até o Parque Olímpico do Cajuru devido a obras. 10 minutos para passar pelo trecho de 2 quilômetros. Quem quiser pode sim utilizar a Avenida das Torres. 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

0: minha rádio é massa e vamos começar.
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0: É, e a partir de agora você vai anotar mais uma sequência, porque a promoção Massa da de 10 rumo ao Hexa continua. Duas camisetas lindas, maravilhosas, oficiais da seleção brasileira pra você torcer em dose dupla. Resultado sai agora dia 27, gente. Então, bobeia não, porque tá valendo pra você, tá? É o Massa das 10 e hoje vai ter tanta coisa boa aqui. Aliás, só tem coisa boa, né? Vai ter Bruno Barrone, vai ter Gustavo Mioto, vai ter Cristiano Araújo, Maiara e Maraíza. E nós vamos conseguir, hein, ó, com esse clássico, começar assim, ó, mas muito, muito bem. Sabe com quem? Chitãozinho e Chororó, pra brincar de ser feliz. E aqui não é brincadeira não, vai ser feliz mesmo. Tá valendo!

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Se afia, amigo Gustavo Mioto com ou sem mim. Alô, tô direitinho. É o nosso Massa da de 10 que continua rolando. E eu quero lembrar você do seguinte, ó. Direto. Pois é, quero lembrar que o resultado é agora, dia 27, sábado, às 4 horas da tarde. Então não

bobeia não, anota a sequência direitinho, tá? E manda pra cá, 3297-3297. Paramos no Gustavo Mioto, vamos prosseguir então com Bruno Marrone, Coisa de Pele. 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

0: É, anotaram aí, fechamos bem, hein? Gustavo Lima refém. Agora não vamos ficar refém de bobeira, não. Vamos mandar pra cá. 3297-3297, não deixe pra última hora, porque quanto mais sequências você mandar, maior a sua chance, né? Manda pra cá, terminou? Boa, então manda, manda. 3297-3297. Sábado agora, depois do Massa da de 10, edição das 4 horas da tarde, tem resultado. Quem é será que leva, hein? Hã? Duas camisetas oficiais da seleção brasileira lindonas pra gente torcer juntos pelo Hexa.
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1: Ah, meu amigo Will, fala comigo, rapaz.
2: A Mauri, aproveitando que mais cedo você falou sobre a linha verde, falo da linha verde para quem segue no sentido Fazenda Rio Grande, trânsito mais lento ali na região do Peirinho devido às obras ali da construção da trincheira da estação Tubo Vila São Pedro. 1 quilômetro de fila, quase 10 minutos parado. Não tem uma alternativa de desvio, mas depois o movimento melhora. 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
1: Massa FM 14 para as 5.

0: Márcia FM, Simone Mendes, Direitos Iguais, fechando por aqui mais um bloco maravilhoso. E já já, sabe o que vai ter, minha gente? Já já se prepara, porque nós vamos começar aqui as mais pedidas. É hora de você mandar seu áudio pra cá. 3297-3297 e ajudar a fazer a programação nesse finalzinho de tarde que já tá começando, né? Mas agora é hora de notícias também.
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0: Olha aí, a Fundação Estatal de Atenção à Saúde, a FEAS, abriu inscrições para 3 processos seletivos simplificados para contratação temporária de profissionais da saúde e da área administrativa. Há vagas para médicos em 17 especialidades, além de oportunidades também para técnico de enfermagem, advogado, fonoaudiólogo, educador físico, entre outros cargos. As remunerações variam de pouco mais de R$ 2.000 até R$ 23.000. As inscrições são gratuitas e devem ser feitas exclusivamente pela internet até 5 da tarde do dia 3 de julho. Os profissionais aprovados vão atuar em unidades do SUS de Curitiba. 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E uma pesquisa divulgada hoje aponta o deputado

0: estudo também mostra Sandro Alex na frente em cenários de segundo turno contra Requião e Sérgio Moro. A pesquisa foi feita entre os dias 18 e 19 de junho, com 625 eleitores de Ponta Grossa. A margem de erro de 4 pontos percentuais para um intervalo de confiança de 95%. E está registrada no número TRE/PR/PR101667/2026.
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0: Lá vou eu chamar ele mais uma vez. Alô, Will.
3: Bora lá, Maurinho, de volta por aqui e falo com quem passa ali pela BR-116 e vai acessar a linha verde. Trânsito mais lento ali na região da CEASA, concessionária informa que é pelo excesso de veículos. Chove ali pela região, trânsito mais complicado, por isso quem tá pela rodovia já pode desviar pela rua Vereador Ângelo Burbelo e em seguida pela rua Nicola Pelanda. 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
2: Márcia FM, agora 5:03.

0: Maravilha, e a partir de agora é você que vai ajudar na programação da Massa FM. É, seu pedido musical tá no ar aqui. Você pediu o dia todo, então vai rolar agora aquela música bacana que você pediu, tá? Ah, mas eu queria pedir agora, dá tempo, dá sim. 3297-3297. Começamos muito bem com Luan Santana, quando a bad bater.
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0: Márcia FM, Zezé de Camargo, irmão da Lua, amigo das estrelas, música linda, né? E mais uma bonita tá chegando agora e com um pedido musical de uma pessoa que entende tudo, é. Quer ver do que ela me chamou? Não é que eu seja feio, é que eu tenho uma beleza um pouco exótica. Ela manja, ó.
1: Meu lindo, como estou o dia todo ligado na massa, eu queria muito ouvir a música Boate Azul, com Bruno e Marrone.
0: Tá.
1: Leoni, do bairro Santa Cândida,
0: Leoni. Massa. Ah, é assim que se fala, pelo amor de Deus. Ah, a beleza tá nos olhos de quem vê. Vamos rolar.
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0: Márcia FM, Felipe Rodrigo ignora aqui nas mais pedidas. Gente, você sabe, né? 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
2: Lá vou eu chamar ele mais uma vez, meu amigo Will. Como é que tá o trânsito nesse momento, Will?
3: A Mauri passou das 5 e o contorno leste já começa a ficar naquele pique de transtorno leste. Mas, por enquanto, nada assim tão alarmante. Mas o trânsito é mais lento já em direção à cidade industrial de Curitiba. Dois pontos de lentidão. O primeiro próximo à Avenida Rui Barbosa e o segundo próximo à Nicola Pelanda. Por enquanto, não vale o desvio. Fica só o alerta. 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
2: Massa FM, agora 5h21.
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0: Márcia FM, tá aí Jorge Matheus, propaganda. Deixa eu mandar um abraço agora aqui pra Ana, que não é a Ana Castela, mas que pediu a Ana Castela. É a Ana do Boqueirão. Ela falou, tô fazendo aniversário hoje, eu gostaria de pedir o nosso quadro, pode ser? Mas lógico, Ana, um beijo pra você, feliz aniversário em nome da equipe da Márcia FM, viu?
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0: Classe FM, Natan e Zé Vaqueira. Aproveita que eu tô obrigado. Música linda, né? Dá um clima gostoso. Bom, voltando pra casa, ouvindo as mais pedidas, quero fazer um convite daqui a pouquinho. 6 horas da tarde vai começar o Giro Massa. Você faz o trajeto dando risada, pra esquecer desse estresse aí. Porque é o seguinte, né? Choveu e esfriou, o trânsito vira uma loucura. Aliás, vamos falar disso?
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0: Mas eu não tô falando a verdade, meu. Choveu, vira uma loucura, né?
3: Bora lá, Mauri, tô de volta por aqui mais uma vez falando sobre a linha verde, mas agora no sentido Atuba, trânsito complicado no cruzamento com a Marechal Floriano Peixoto. Tem registro de ocorrência por ali, entre 2 veículos e uma faixa tá bloqueada, 2 quilômetros de fila, 15 minutos parado. Vale desviar pela Frei Henrique de Coimbra e em seguida pela Anne Frank para retornar na linha verde. 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
3: Mas FM, faltando 21 para as 6.

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0: Márcia FM, Nando Moreno, Correio Negro e Solimões, o Chapeludo. Você já pegou algum chapeludo?
1: Não, oi, boa não. tarde, Mauri. Boa tarde, tarde a você, ouvinte massa. Não, assim, o agroboy, não.
0: Não? Não, não. Não faz seu estilo?
1: Não, não é que não faz meu estilo. Não faz. Apareceu. Se aparecer, querido, eu papo, pego todo mundo. Eu pego. Que é Lima Nova, não é Lima Nova, é desespero.
0: Viu? Ó, tá chegando o Giro Massa, gente.
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2: 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Ai,
0: mas me dá até medo antes de ir embora perguntar, Will, como é que está o trânsito, meu querido? Com chuva e frio, vou te falar, viu?
4: É, Mauri, quem passa ali pela José Rodrigues Pinheiro, lá na região da SIC, tem que redobrar a atenção e a paciência no cruzamento Calmiquer Petnese, tradicional ponto de lentidão, quase 2 quilômetros de fila por ali. Por isso, quem sai do contorno sul pode desviar ali pela rua Desembargador Cid Campelo e em seguida pela Pedro Gusso para ganhar tempo. 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

0: Você que tá junto com a gente aí na Massa FM Curitiba. Tudo bem, meu querido e amado Ender Love?
1: Muito boa tarde, coisas ricas do Ender Love. Semana só começando, não tem feriado na quarta-feira. É dia normal, ninguém vai sair mais cedo do trabalho. A repartição pública vai funcionar até as 18 horas.
0: O RH não liberou,
1: não,
0: é isso?
1: Não.
0: Tudo bem com você, Marinho?
2: Tudo ótimo, graças a Deus. Chegando mais uma semana de giro massa.
0: Alô, meu amigo Thiago Noronha.
3: Como é que você tá, Marcinho? Tudo certo? Pronto pra mais uma semana?
0: Daquele jeito, assistindo o jogo o dia inteiro, né?
3: É, legal. Vou sentir saudades quando acabar isso.
0: Muito bem. Bom, daqui a pouco, já vamos aproveitar e vamos então para os destaques de hoje, não é isso?
2: Abertos os processos seletivos para contratação de profissionais de saúde em Curitiba.
1: Olha só, o famoso diz que foi o primeiro a saber do fim da sua ex-namorada e mulher. Já eu conto quem é.
3: Tudo sobre a Copa do Mundo e a seleção brasileira. Gostaram do jogo na sexta-feira?
0: Já em detalhes para você estar acompanhando a Massa FM. Vamos que vamos, 6 em ponto.
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2: E olha só o desenrola de hoje, até acompanhando, pegando um pouco do gancho aí que o Ender Love falou sobre o
1: vamos falar, o Zé Felipe diz que foi o primeiro a saber do fim do relacionamento de Virgínia Fonseca e Vini Júnior.
2: Isso, exatamente.
0: Mas será que ele ficou sabendo pelo Léo Dias ou não?
1: Não, não, ela ligou pra ele.
2: Ah, ela ligou pra ele.
1: Ligou.
5: Ai.
1: E...
5: tem uma novidade pra te contar, Zé.
0: É assim a vozinha da
5: Tô solteira.
2: Eu vi a entrevista.
1: Você viu que
2: do
1: ele
2: Zé
1: não
2: Felipe.
1: Tem mais fogo por ela, né?
2: Não, você aí ele falou que
1: não tem mais atração física por ela.
2: Mas disse que eles têm um diálogo muito bom, assim, até por questão das crianças ali e tudo mais, né? Então,
1: mas essa desculpa é todo casal, mano.
2: Aí diz ele que quando ele terminou com a Ana Castela também, ela deu uma provocadinha nele. Chegou na casa dele pra deixar as crianças com a música do carro tocando Ana Castela, meio que pra dar uma cutucada. Ou seja, então diz que eles têm um clima bom,
1: um
2: assim,
1: bom, né?
2: De amizade, assim, vamos dizer assim. A gente quer saber o seguinte: você acha que rola ter amizade com ex? Você acha que rola ter um clima tranquilo, assim, com ex? Ou você acha que pelo menos uma das partes aí vai estar meio brabo, né? Com a outra? Conta pra gente aí. Amizade com ex, rola ou não?
0: Muito bem, 3297-3297. Você vai mandando a sua mensagem, vai contando o que você acha desta situação que a gente vai colocando no ar pra você. 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Olá. A pergunta é, imagine Virgínia passeando pelos corredores da casa de Zé Felipe de Baby Doll. Você acha que esse fogo não reacende, meu querido?
1: Não, depois que morre, não.
0: Você acha que não?
1: Não.
0: Olha,
1: não,
0: eu vou falar pra você, mas só se o caba for muito...
2: O caba, o homem tem duas cabeças.
0: Não, não, não é? Quero ver ele.
2: Nenhuma delas pensa. Tem uma que é mais forte que a outra.
6: Calma, deixa eu respirar um pouco. Nós somos dois...

0: Massa FM, Lucas e Igor. Criança, ele sabe de tudo que tá acontecendo no mundo dos artistas de galá bebezinho.
1: Cadê essa? A mãe tá estourada. Uma nova movimentação no caso de Eulane Bezerra chamou atenção nesta semana, nesta segundona. A Ordem dos Advogados do Brasil de São Paulo decidiu apoiar a defesa da advogada e inclusive representando um pedido de habeas corpus à justiça. Deolane, que se tornou aí ré na última semana pelos crimes de lavagem de dinheiro e organização criminosa, ela é acusada de envolvimento no primeiro comando da capital, PCC, aí com acusações, ela nega parte lá, né? O pedido da OAB solicita que Deolane seja transferida da penitenciária feminina de Tupi, em São Paulo, no interior de São Paulo, onde está desde do dia 22 de maio. Tanta coisa aconteceu desde que ela tá presa e ninguém pensa mais nela, né?
2: Não, porque aconteceu muita coisa meio bizarra, né? Caso do ET.
1: ET.
2: Né? Aí tem Copa do Mundo rolando.
1: Copa do Mundo, a gordinha que era de 38 anos, que disse que tinha 12.
0: Virgínia e Vini Júnior,
1: né?
2: Mas é, ninguém tá dando moral pra essa história.
3: Né? Só a gente que dá moral.
1: Imagina, ela chega pra irmã dela e fala assim, o que que tá acontecendo lá fora aí? Mas esqueceram da gente lá fora.
3: Você viu que na base desse pedido aí tá a alimentação dela, que eles estão alegando lá que é muito ruim.
1: É, que ela lutou com
3: ela
1: quatro. Então,
3: direito,
1: ela comeu com pratos com sujo de objetos, dejetos, e lutou com quatro escorpião. Ela lutou com quatro escorpião na cela.
0: Tá com a vida dura, é isso? Difícil, não é isso? Vou falar pra você aí, Marinho. Tá fácil a vida pra ninguém, não.
2: Rapaz, isso que ela é chefona,
1: a estourada, né?
2: Mas é estourada. Doideira.

0: FM, Cleiton e Romário, Zenato e Cristiano, não namora, agora 6 horas e 15 minutos. Tem abraço hoje, criança!
1: Um abraço, meu amigo Jonathan Rato, que tá na escuta, sempre com a gente.
0: Muito bem. Sabe quem gosta de você, Maria? Augusto, filho da Tati, meu vizinho.
1: Ô, Augusto, grande abraço pra
0: meu
1: você.
0: Amigo Douglas, adora o Marinho.
1: Legal, um abraço aí pra Tati também, pro Douglas, todo mundo, e especial aí pro Augusto, que tá sempre com a gente.
0: É isso aí. Vamos pro intervalo, informações de trânsito, já a gente vai falar de quem?
2: Vários artistas.
0: Meio neutra nessa informação.
1: É porque ele não sabia, não lembrava. Porque eu tava vários artistas.
3: É bem variável.
1: Tipo,
3: né?
1: Daqui a pouco a gente vê.
2: Ai, pare, que já saiu um soco com você. Não, já já saiu um soco com meu vizinho sábado lá, brigando no portão lá.
0: Ah, é?
1: Quem ganhou?
2: Depois eu explico. Aí o mais engraçado foi eu xingando ele e a mulher assim: você não fala assim com meu marido. Ele queria rir pra mim que a mulher dele se meteu.
1: O que estraga as brigas, você pode ver os vídeos de briga que tem nas redes sociais, sempre uma mulher gritando, né?
2: Não, fala assim com meu marido. Ele olhou pra mim louco pra dar uma risada e minha cachorrinha com o chapéu de festa junina.
0: O que suco avançando.
1: Quase que virou matéria pro Douglas Bandeira lá.
2: Tô preso,
3: o que suco ferveu no bacaxiri também lá, que o cara tomou uma lá com o cachorro.
1: No cachorro?
3: É.
2: Eles brigando e o cachorro sem entender nada, né? E o ser humano se matando, né?
0: Muito bem. Vamos pro intervalo, já todas essas informações em detalhes em como foi a briga do nosso querido e amado Wender Love no final de semana. Segura aí.
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0: Bem, senhoras e senhores, 6 horas e 17 minutos. E ele tá junto com a gente nessa segunda-feira com informações do trânsito. Fala, William.
6: Oi, oi, Marcinho. Um ótimo começo de noite pra você. De volta aqui na Massa, agora no Giro Massa. E vamos dar um giro ali pela região do Água Verde, que o trânsito tá bastante complicado na Getúlio Vargas, no cruzamento com a Via Rápida, que liga o Pinheirinho até o centro. Quase 15 minutos para passar pelo trecho de 1,5 km. A Avenida Silva Jardim é uma ótima opção de desvio. 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
0: Massa FM, boa noite, 6h20.
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1: E o Paraná registrou queda na taxa de analfabetismo em 2025. Segundo dados da Pesquisa Nacional por Amostra de Domicílios Contínua do IBGE, o índice entre pessoas com 15 anos ou mais caiu de 3,6% para 3,3% em relação ao ano anterior, mantendo o estado abaixo da média nacional, que ficou em 4,9%.
0: Muito bem, pessoal continua participando junto com a gente, que tá rolando...
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0: Hoje vem, é uma fofoca misturada com uma pergunta, não é isso?
1: Pois é, amizade com ex, é igual o Zé Felipe e Virgínia. Você acha que rola aí, né? De repente você tem um convívio acima...
3: Amigável.
1: Exatamente, acima da média, vamos dizer assim.
0: É, vamos saber o que a audiência tem que trazer, vamos lá.
4: É massa! E aí, turminha? Tudo bem? Aqui é o Papinho.
3: Não tem
4: Júnior, fato. Da Fazenda Rio Grande. Motorista de aplicativo. Tô ligado na rádio das 4 horas da manhã, acredito. Trabalhandinho aqui. Bem de boa.
1: Tá no rebite.
4: Um abraço especial pra vocês aí da bancada, tá bom? E um alô especial pra todos os motoristas. Galera que curte aí a Massa FM. Massa FM, a minha rádio é massa. Aqui é o Fabinho Júnior da Fazenda Rio Grande.
0: Fabinho Júnior.
3: Grande Fabinho Júnior.
5: Hoje o motorista de aplicativo lembrou do Marinho. Hoje eu puxei uma notícia que tava que 84% dos homens que gostam do Neymar teriam um caso amoroso com ele, sendo heterossexual. Aí um motorista de Uber mandou uma mensagem aqui falando com a câmera. Ai, de manhã tem o Render Love fazendo esse tipo de pergunta, não dá pra colocar criança no carro. E à tarde tem ele com o Marinho.
0: O que potencializa o vamos tirar as crianças do carro, né?
1: Não foi pai. Um abraço aí pra esse querido amigo nosso motorista de aplicativo. Um abraço a todos os motoristas de aplicativo que estão nos levando de carona. Nossa. Nos queira bem, que não te custa nada.

0: Massa FM, minha rádio Massa, Eduardo Costa e namorado.
1: Olha só, está grávida. Anunciou a apresentadora Sabrina Sato, de 45 anos, emocionou os fãs ao anunciar hoje que está grávida. A novidade foi compartilhada nas redes sociais por meio de um vídeo especial narrado pela filha Zoe Sato, de 7 aninhos de idade. O bebê é fruto do relacionamento dela, né, com Nicolas Prates, de 29 anos, e marcará um novo capítulo na família, né? E ela que falou que eles fazem amor 50 vezes por semana, né? Lembra que ele falou?
2: É verdade.
1: Ora, até que demorou pra engravidar. Ah, né? Mais 50 vezes por semana, né?
3: Caramba, pelo amor de Deus, como é que consegue, né?
0: Pois é.
1: Então, jovem, querido, jovem consegue tudo nessa vida. A gente passa dos 40, é só ladeira abaixo.
0: Mas vocês não acham que é meio exagerado, gente? Desculpe, mas eu, às vezes o pessoal fala, porque um casal consegue fazer 5, 6, 7, 10 vezes no dia?
1: Eu acho que 3 vezes na semana é saudável.
0: Não
1: três
0: é?
1: 3 vezes na semana.
3: 3 vezes na semana?
0: 3 vezes
3: na semana.
0: Média,
3: deixa eu pensar aqui.
0: Qual que é a média no barraco?
3: Ixi, tô bem abaixo da média.
1: Segunda, quarta e sexta.
3: Mas vamos calcular aqui, ó. Quanto que eles falaram que eles fazem?
1: 50 por semana.
0: 50 por semana. Divididos por 7?
3: 50 divididos por 7. Vamos lá. 7,14. O vírgula 14 é só um...
1: um beijinho.
3: Um agradinho.
1: Mas então ela não trabalha. Ela não trabalha nada. Mas dela.
0: Inteiro, sim, né?
3: Cara, 7, assim, pois é, mas haja... Haja
1: foi a cada pra fila.
0: Acha produção, né? Pra tudo isso, não é isso?
3: Você acredita nisso?
1: O importante agora é que ela tá gravidíssima aí, né? Ela que perdeu um filho uma vez passada, né? Agora tá tudo tranquilo, mas pra 50 dá 7 vezes... 14 por dia?
3: Não.
0: Brincaram gostosinho antes da chegada da criança, né? O pessoal tá só no ataque ali, não é isso?
3: Que ânimo, hein?
4: Então vamos chegando com a seleção brasileira, mais um treino finalizado. Agora o foco é na Escócia, na quarta-feira, hoje, sem Rafinha, que deve ficar fora de uma boa parte da Copa do Mundo, mas com o retorno do Neymar, agora 100% aí treinando com os jogadores.
3: Quem?
4: Neymar deve ser opção já na quarta-feira contra a Escócia, provavelmente não vai entrar como titular, mas deve ganhar uns

0: minutos ali, aqueles famosos 15 minutinhos finais, 20 minutos para ir readquirindo seu ritmo. Neymar que está disponível aí 100% zerado agora para o Mundial. Falando do jogo de sexta-feira contra o Haiti, aquele 3-0. Acho que o primeiro tempo foi muito legal ali, deu a impressão que seria um 3, vira 6, ganha, que o Brasil faria um saldo legal, uma grande goleada contra o Haiti, fez um bom primeiro tempo, né? Mais uma vez, grande destaque do Vini Júnior, que participou de todos os gols da seleção brasileira até agora na Copa do Mundo, tá fazendo uma boa Copa. Mas no segundo tempo deu aquela desanimada, né? A seleção baixou muito o ritmo, não conseguiu, tomou um susto, inclusive, do Haiti ali, umas bolas que o Alisson teve que defender. E deixa isso preocupante, por quê? O Brasil fez um bom segundo tempo contra o Marrocos na estreia, né? Depois daqueles 30 minutos iniciais muito fracos. Fez um bom segundo tempo, um bom segundo tempo contra o Marrocos. E contra o Haiti também, um bom primeiro tempo e não fez um segundo tempo legal. Então tá faltando uma partida completa da seleção brasileira pra você pegar aquela confiança.
1: 90 minutos de pressão,
0: de bom futebol pra gente começar a acreditar que o Brasil pode ir muito longe. Pelo que a gente tem visto agora, vai ter muita dificuldade, seja a Holanda, seja o Japão, que estão voando baixo na competição.
2: Agora uma coisa que eu tava pensando aqui, hein, Derlove. Se a pessoa faz 7 vezes por dia, se num dia, porventura, a mulher tá com dor de cabeça, no outro dia tem que fazer 14. Pra manter a média.
3: Mas, ó, é que nós estamos falando da Sabrina Sato.
2: É,
3: louco,
2: hein? É,
3: nós estamos falando da Sabrina Sato. Sabrina Sato não tem dor de cabeça. Ela gosta do marido dela. A quem tem dor de cabeça é quem arranja desculpa no relacionamento. É diferente.
2: Ixi, Maria,
1: mas
2: então,
1: é verdade. Então
2: lascou.
0: O marido que tem uma tática legal que você daí que você contou, né? De chegar já com o remédio, ó, anota isso aí que é boa.
2: Eu chego com uma Neusaldina já em casa. Falo, tá aqui, amor, tua Neusaldina. Mas eu não tô com dor de cabeça, então vem cá. Não tem desculpa.

0: Love Sou Eu. Agora 6 horas e 37 minutos. Pessoal, junto com a gente aqui participando através do 3297-3297. Hoje estamos com o Desenrola falando de fofoca e já aproveitamos para fazer uma pergunta ali, não é isso, Marinho?
1: Com certeza. Você acha que relacionamento de amizade aí com o ex dá certo ou não?
0: Muito bem. Responde pra gente. Lembrando que todo mundo que estiver mandando sua resposta tá concorrendo a um presentão. Hoje temos aqui esse voucher lá no buffet da Dina Pizza para você ir para um acompanhante. Então, manda ver 3297-3297.
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0: Muito bem, então vamos lá. Para você que tá chegando agora, vamos saber como que tá o trânsito com o nosso querido William. Fala, garoto!
3: Muito bem, Marcinho. Para fechar a participação aqui na massa nessa segunda-feira chuvosa, falo da BR-277. Trânsito bastante complicado ali na região do Parque Olímpico do Cajuru, devido a obras. São 4,5 km de lentidão, 20 minutos parado. Uma boa opção é sim desviar pela Avenida das Torres. 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
5: Massa FM, faltam 20 para as 7.
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0: 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Agora 6:41.
1: Uma pesquisa divulgada hoje aponta o deputado federal Sandro Alex, do PSD, na liderança da corrida ao governo do Paraná em Ponta Grossa, nos Campos Gerais. De acordo com o levantamento da Radar Inteligência, Sandro Alex aparece com 33% das intenções de voto, seguido ali por Sérgio Moro com 32%. Requião Filho, do PDT, tem 11% e Rafael Greca, do MDB, 7%. O estudo também mostra Sandro Alex na frente em cenários de segundo turno contra Requião Filho e Sérgio Moro. A pesquisa foi feita entre os dias 18 e 19 de junho com 625 eleitores de Ponta Grossa. A margem de erro é de 4 pontos percentuais para um intervalo de confiança de 95%. Está registrada essa pesquisa com o número, né, ali do TRE Paraná, 01-667-2026.
0: Tudo bem, gente. Agora 6:42.
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0: Ai, pessoal participando, viu, Marinho?
1: Que bom, né? Se não participar também, nós temos que ir embora daqui também, pelo amor de Deus.
0: Vamos lá, a pergunta de hoje qual é mesmo?
1: A gente trata tão bem o ouvinte aí pros caras não participar. É amizade com eles aí, se dá certo ou não.
0: Vamos lá, aqui, ó.
1: Dá prêmio pros caras,
3: tudo. Olá, queridos. É a Adri.
1: Oi.
3: Oi, Adri. Tudo bem? Então, em relação à enquete, eu acho que sim. É possível ter amizade com o ex-namorado, com o ex-marido. A partir do momento que tem respeito, isso se torna até legal. É. Eu tenho amizade com o ex, sim, com certeza. Beijo, amores. Oi, Delon.
4: Oi, amor.
3: Sabe o quanto que eu gosto de você, beijo, né, meu querido?
4: Muito bom, bem. Descanso.
1: Um beijo, que simpática ela,
0: gostei,
1: né?
0: Gostei
1: um
0: também.
4: Beijo, eu não tenho amizade com o ex, não. Nossa, quando eu descobri que meu ex tava quase ficando cego por causa da diabetes, fiquei tão feliz, falei pra ele, vou te dar um andador de presente. Tá guardado lá em casa. Tá guardado lá em casa.
0: Você acha que isso é coraçãozinho?
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4: O ex-namorado é meu e ele deve estar ouvindo a rádio, esse mafioso. Vai ficar cego.
0: Ai, que horror! Mas cadê aquela pessoa tão boazinha que tá aqui na rádio todos os dias?
1: Nunca existiu. Mafioso por quê? Ele mexe com o Kenderlock.
4: Não posso falar.
1: Derruba as pranchas do homem agora.
4: Não, eu vou denunciar ele lá pro Luquinhas.
0: Mas olha com quem que você vai se envolver também, Interlop.
1: Isso aí é uma mulher de malandro, que Deus livre, né, cara? Gosta de uma tranqueira.

0: Massa FM, a minha rádio é Massa, Gustavo Lima com Luiz Fonsi. Vamos finalizar com o esporte, meu querido.
1: Vamos finalizando com mais um show do Lionel Messi. A Argentina venceu hoje 2-0 a Áustria, com mais dois gols do Messi, maior artilheiro de todos os tempos aí em mundiais, né? Mas ele tem um perseguidor nessa competição, cara.
0: Ah, é?
1: É o Mbappé, que tá jogando contra o Iraque. O Mbappé já foi lá, já fez mais um. Então, no momento, o Messi tem 18 gols em mundiais, o Mbappé tem 15.
2: Ele perdeu um pênalti, né?
1: Perdeu um pênalti também, boa lembrança. É o cara que mais perdeu pênalti também. Ou seja, o Messi é primeiro em tudo, cara. Que mais perdeu pênalti em história do mundial, que tem mais gols. É um ET do futebol, o Messi. Joga muita bola.
0: Eu torço pelo Messi, eu gosto do futebol dele. Gosto da história dele, não é isso?
1: Ele é sinistro.
0: Mas o comparativo entre Messi, Neymar, Cristiano Ronaldo, Neymar, ele é o cara que é o raiz. Não é isso, Marinho? Você que entende futebol?
3: Eu gosto do futebol do Messi também. Ele é um caboclo que parece que ele é focado naquilo que ele faz, né?
0: Exatamente.
3: Ele não tá ligando muito pra parte externa, né? Igual alguns jogadores que viram popstar. E ele não, cara. Ele tá ali... quase 40 anos, né?
1: 38, né?
3: E jogando pra caramba, cara.
1: Jogando muita bola.
3: Último lance do jogo lá, o bicho correndo igual um doido lá e fazendo gol.
2: Você gosta de uma Argentina, hein?
3: É, sai fora, Enderlove. Não fica medindo os outros pela sua régua. Você, cara.
0: Amanhã, 6 da manhã, tem.
2: 6 horas da manhã, microfone aberto, quem chegar primeiro, espero o outro.
0: Marinho, não falte porque você é essencial para este programa,
3: tá? Muito obrigado.
0: Vai correr hoje ou tá de boa?
1: Não, tô de boa.
0: É isso aí.
2: Vai comer, vai tudo que é feito, coração que é melhor.
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0: Massa FM, a minha rádio, a Massa Edson e Hudson, encerrando o giro de hoje. Grande abraço pra todo mundo. Amanhã, 5h50, tamo de volta. Valeu, gente. Grande abraço.
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0: vamos explodir o cofre dessa rádio.
1: 5,5 pau. De quem é o meio?
0: Ah,
1: R$5.500 valendo a partir de agora. Tá a fim de ganhar essa bolada, meu amigo. Já passamos da metade do mês. Eu sei que seu salário já acabou faz tempo, pois então é a hora de você ganhar uma baita grana, 5.500. Fala pra mim qual é a rádio que tá dando 5.500 agora, não, nesse
0: isso
1: momento.
0: Isso aí é a fatura de cartão de uns 3 meses.
1: Tá doido, menino? Você tá doido, a Massa FM é prêmio atrás de prêmio, dinheiro atrás de dinheiro. Você tá doido, Ratinho? Você tá doido?
0: Vai ter barraco pra participar hoje desse programa.
1: Pronto, e o barraco é o barraco do Cleiton. É o Kleber, na verdade. O problema é com o irmão dele, o Cleiton. Ele é um homem feito que vive uma vida de adolescente, ele fala. Que o Cleiton vive vida de adolescente. Só pensa em rolê, festa, não quer saber de nada útil. Ele mora com os pais sem pagar nenhuma conta, pede dinheiro, volta e meia. Já tá há anos num emprego péssimo e mesmo com um monte de oportunidade não se mexe pra fazer uma faculdade, buscar crescer na vida. O pior é que os pais passam a mão na cabeça dele. Segundo o nosso ouvinte, Kleber. Diz que o Cleiton é meio vagabundinho. A minha esposa realmente salvou a minha vida. Foi a partir dela que eu tomei rumo nela. Mas, no meu caso, eu sempre trabalhei muito e sempre quis crescer e dar uma boa condição para os meus pais. O que vocês acham? Uma mulher pode fazer um homem encostado mudar de postura? Ele diz que é casado com a Juliana, tem 2 filhos e que gosta muito. E pediu até para a gente mandar um alô para eles. Então, um beijo para a Juliana, um beijo para o Vini e para o Danilo, que são a família do nosso ouvinte Kleber, que tá na sintonia. O que dá pra fazer quando um marmanjo não está a fim de trabalhar? Bota ele pra fora! Você conhece alguém assim que mudou depois de casar? Conta pra gente, vale R$5.500.
0: 11-3509-9290.
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0: Você sabe isso que você me deu um susto, né? Que você falou, ele só pensa em rolê.
1: Epa! Rolê.
0: Quase isso.

0: Mix FM, Guilherme Benuto com Luan Santana e o quarto 67.
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2: Valendo R$5.500. Fala, meus parceiros do Tamo Junto e Misturado. Suave?
3: Hein?
2: Suave na nave, de boa na lagoa.
3: Ah, tá.
2: Eu sou o Kleber e meu problema é com o meu irmão Cleiton. Ele é um homem feito e que vive uma vida de adolescente. Só pensa em rolê, festa e não quer saber de nada útil.
4: E vixe!
2: Ele mora com os meus pais, sem pagar conta nenhuma. E ainda pede dinheiro volta e meia. Já está há anos num emprego péssimo e mesmo com um monte de oportunidade, não se mexe para fazer uma faculdade e buscar crescer na vida. O pior é que meus pais passam a mão na cabeça dele dizendo que ele só vai tomar jeito quando casar. Quando arrumar uma mulher boa pra ele. A minha esposa realmente salvou a minha vida. Foi só a partir dela que eu tomei um rumo na vida. Mas, no meu caso, eu sempre trabalhei muito e sempre quis crescer e dar uma boa condição pros meus pais. O que vocês acham? Uma mulher pode mesmo fazer um homem encostado mudar de postura? O que dá pra fazer quando um marmanjo não está afim de trabalhar? Você conhece alguém assim? Que mudou depois de casar? Deu certo? Não deu certo? Conta pra gente, vale R$5.500.
5: Fala, meus amigos aí. Esse
6: e aí,
5: Cleiton,
6: nosso amigo, beleza?
5: Cleiton. Cleiton.
3: Tá vendo? A culpa é tua, que você não disse o nome do cara direito.
6: Desculpa, meu filho. O nome do ouvinte Cleiton.
3: Não, o das vítimas. O do encostado, do vagabundo e do outro.
6: O nome do encostado.
3: Hein?
6: O nome do encostado é Cleiton.
3: Certo, e o outro
6: o
3: que não apareceu?
6: O nome do ouvinte que tá brigando com o irmão é o Kleber.
3: Ah, ok, ok.
6: Ok, menino? Calma, Nani, olha ele, olha ele.
5: Fala, meus amigos aí, esse Cleiton. É, Cleiton. É, Cleiton. É, vagabundo mesmo, tem que botar ele pra trabalhar, viu? E o outro aí tá certo, ele tá incomodado com esse Cleiton aí, não queria trabalhar. Vamos trabalhar, Cleiton, tomar rumo na vida. Joaquim Ferreira quer brincar dos toques.
2: Ele trabalha, o problema é que ele ganha pouco. E aí, se ele ganha pouco, ele não... Eu acho que esse cabo, ele é esperto. Porque, bicho, você pensa, você ganha pouco. Aí você é solteiro. Você vai sair das casas do pai pra quê?
3: Verdade. Canguru.
2: Pra passar dificuldade? Pra passar, não, perrengue? Não.
7: Conheço sim. A mulher pode tudo na vida de um homem. Ela pode levantar ele, fazer ele crescer, os dois caminhar junto, né? E vencer na vida. Olha, e tem muitos adolescentes aí encostadinho, né? No papai e na mamãe, né? Em vez de fazer um curso no Metec, tem tantos cursos gratuitos por aí, né? Que não paga nada. Pensar no futuro pra frente e fica

0: de boizinho, sendo que não é, né? Pelo amor de Deus, né? Bora pra frente, gente. Quero participar desse stop e levar essa grana de hoje.
1: Beijo, linda. Mas a questão é a seguinte, é que tem muito... Quando a pessoa é adolescente, meu, adolescente, 16, 17 anos, ela não anda com a posse pra perna.
2: Sim.
1: O problema é que tem muito adulto achando que é adolescente.
2: Aí não dá.
1: Aí que é o problema.
2: E se vestir como assim é mais ridículo ainda.
1: Deus ainda. Já encostar... tem velho de 50 anos se vestindo igual
2: não,
1: adolescente.
2: De brinco, não. Não tem como. É. Inadmissível.
1: É.
3: Boa noite, Rádio Márcia, aqui é o Zinete. Olha só, com certeza o homem depois que casa, ele muda, né? Ele quer fazer pra família. E quanto ao rapaz que tá encostado nos pais, os pais têm que dar um chega pra lá nele e pedir a ele pra ele trabalhar, pra construir uma vida e tal. Com a ajuda dos pais, com certeza, ele vai ganhando maturidade. E me coloca aí pra participar aí, hein? Quero ganhar essa grana altíssima. Um abraço.
1: Beijo, lindo. Eu cheguei à conclusão que, na verdade, o pai desse menino aí, ele tá é com dó do rapaz.
2: Verdade.
1: Porque, ó, pensa, a vida do caba depois que o caba casa. O cara vai ter a mulher na orelha dele, vai ter sogra, vai ter sogro, a mãe vai continuar na orelha, o pai vai continuar na orelha. Ele falou, velho, fica aqui mesmo, meu filho, você tá se prevenindo dos problemas que vão vir.
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1: Todo mundo na nossa orelha, velho.
2: Não é dinheiro, é fuga.

0: 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Zeneto e Cristiano, deu moral.
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0: Sim, os adultos agora começam bem mais tarde a amadurecer, né? O cara vive na casa dos pais e fica um canguru, fica na bolsa da mãe até quando dá.
2: Pois é. Esse é o barraco do Kleber, nosso ouvinte, com o irmão dele, o Cleiton. O Cleiton, que é o irmão do Caba que mandou a mensagem pra nós, vive na vida boa, na vida mansa, na casa dos pais. E o irmão, o Kleber, tá meio pé da vida. Falou, gente, é possível. O Caba tem a pachorra de morar, já vida adulto, morando com os pais. Ainda me pede dinheiro. O que acontece? O pai falou pra ele, falou, não, meu filho, é normal, isso aí é assim. Para que ele arrumar uma mulher boa pra casar, ele vai consertar na vida e vai seguir. Pois bem, a gente quer saber de você. O que vocês acham? Uma mulher faz mesmo um homem encostado mudar de postura? Ou, na verdade, ele só vai sair do encosto com o pai e com a mãe pra encostar na mulher? Porque tem muita mulher que mantém marido. E trata de marido vagabundo.
0: E onde elas estão que eu tô querendo entrar?
2: Tem bastante. O que dá pra fazer quando um marmanjo não está afim de trabalhar? Conta pra gente, vale R$5.500.
3: Olá, boa noite a todos vocês que estão junto noite. Misturado. Então, eu tenho 3 filhas, minhas filhas, graças a Deus, sempre me ajudam. E a mais velha tem 21 anos. O ano que vem já vai se formar na faculdade de Direito. Mesmo assim, é solteira, me ajuda dentro de casa. E eu jamais deixaria minha filha se envolver com um encostado desse.
2: Tá
3: beijo, beijo, beijo. A minha rádio é massa, quero muito participar desse top.
2: E você sabe que é esses encostados que as mulheres gostam, né?
0: Será?
2: Ah, tem mais tempo, né? Tem mais tempo de pensar besteira.
0: Mas o que eu percebi é que essa sogra tem um score. Dependendo do score, ela aceita ou não.
2: É. Vamos lá.
4: Boa noite, tamo junto misturado no barraco de hoje. Eu acho que o Kleber. Só quer o melhor pro irmão. Só que pro Cleiton tá tudo bem pra ele. Tá, a vida dele tá boa do jeito que tá. Ele não tem ninguém pra se preocupar ainda, além dos pais, né? Então, e nem se preocupa, ele tá mais vivendo a vida dele, né? Então, assim, tipo, quando ele arranjar uma namorada, quando ele casar, já no namoro ele já vai mudar. Porque ele já vai querer, né, levar pra, a namorada pra jantar nos lugares legais, tal, sair. Vai ter que gastar. Então, ele vai ter que procurar melhorar, né? Tipo, estudar, arranjar um trabalho melhor, essas coisas. E no casamento, mais ainda, porque ele vai querer um futuro bom pra família. É isso. É Entendi. Só amadurecer a ideia, né? E pôr pra frente. A minha rádio é massa, quero participar do Stop. Beijos.
2: Resumindo, tudo que ela falou aí. Ele é vagabundo.
0: Não, e assim, você quer construir uma vida independente, não é pra formar família, é pra comer restaurante caro.
2: Opa, essa é a melhor parte.
0: Pra comer sushi, não é pra sustentar a família, entendeu?
2: Nada, imagina.
5: Bom, galera da massa, meu pensamento é o seguinte, ele tá assim é porque os pais também passam a mão na cabeça, né? E é aquele velho ditado, ninguém fala quanto que ganha, ninguém diz que fala que ganha pouco, isso aqui louco, é um disfarce, mas pra agandar ele tem dinheiro, né? Então, quanto os pais estão pagando as contas, ele tá lá, não tem o que fazer, ele tá se aproveitando, mas é aquele velho ditado, né? É cada um e outra. Chega um certo tempo, você sabe que pais não é pro resto da vida. Um dia ou outro, ele toma vergonha na cara dele. Ele não precisa nem casar, esperar pra casar. Vai encontrar uma louca, ele vai dar uma loucura de querer casar ou querer se juntar. Ele vai tomar um pouco de atitude na vida dele. É assim o meu pensamento, é assim o pensamento de todo mundo. Um abraço, tamo junto e misturado. Me coloca nesse Stop aí. Eu quero ganhar, eu tô esperando bastante, até demais. Um abraço a todos.
2: Boa, garoto, você vê, né? Todo mundo falando, é só ele arrumar a mulher que ele vai despertar pra vida. Eu acho que a mulherada judia do peão a certo ponto que o peão acaba ficando desesperado. Acaba ficando alucinado. Fique em casa, meu amigo. Continua em casa. Melhor coisa.
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0: Atrás de todo lascado. Atrás de todo homem tem sempre uma grande mulher louca, né?
2: Louca. Louca. Vai desvairada.
6: Isso aqui tem que ter sentimento. Disse.

0: 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Luan Santana, vou voar.
1: Feito pra você.
0: Alguém aí é fã do Messi? Milena Ciribelli tá aqui.
2: Recorde quebrado. O craque argentino Lionel Messi fez 2 gols hoje na vitória de 2-0 da Argentina sobre a Áustria. E chegou a 18 bolas na rede, se tornando o maior artilheiro da história da competição e superando o alemão Miroslav Klose. E por pouco não foi mais. Messi poderia ter terminado a partida com 3 gols, já que no começo do jogo a Argentina teve um pênalti a favor, mas o craque mandou pra fora, mostrando que às vezes ele é um ser humano normal, né, gente? Aliás, esse foi o 3º pênalti que ele perdeu na história do torneio, o que também é uma marca de destaque. Depois disso, Messi não se abalou e ainda no primeiro tempo fez o primeiro dele e no fim do jogo, o segundo. Com isso, se tornou também o maior artilheiro da atual competição com 5 gols. Ou seja, os concorrentes vão ter que lutar muito se quiserem alcançá-lo. Messi já marcou um gol em cima de 12 seleções diferentes em suas participações no torneio. E suas maiores vítimas foram Nigéria e Argélia. Foram 3 gols em cada uma delas. Com a vitória, os argentinos garantiram a classificação para a próxima fase, o que significa que Messi vai ter pelo menos mais 2 jogos pela frente. E o próximo é contra a Jordânia. Sei não, hein? Mas está com cara de que novos recordes estão a caminho.

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0: Massa FM, que pedrada, hein? Zezé de Camargo e Luciana com essa lição: Flores em Vida. Primeira vez que eu vejo a FM.
1: Hein?
0: Pode botar a vinheta, depois eu falo.
2: Ah, tá, tudo bem.
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0: Ei, primeira vez que eu ouvi essa música, eu falava assim, ué, ele quer flor sem vida.
6: Flores sem vida.
2: É o momento certo de receber flor. É.
0: Flor e um monte de pasada de terra. Mito. Vamos falar com a Aparecida. Ô, Cida, você tá aí, menina?
7: Tô aqui.
0: Boa noite. Bem-vinda à Massa FM.
7: Tudo bem?
0: Graças a Deus. Tem gente pra te ajudar ou tá sozinha?
7: Tô sozinha aqui, Aline. A neta Aurora, que é pequenininha, uma bebê.
0: Tá certo. Então tem companhia boa, né? Companhia boa.
7: Com certeza.
0: R$5.500 preparada pra ganhar essa grana.
7: Meu Deus, se eu conseguir, vamos lá, bora.
0: Boa, então tá bom. Então, ó, boa sorte pra você. Nós vamos jogar os dedos aqui. Vai cair uma letrinha, você vai ter que responder as perguntas com aquela letra, ok?
2: Aparecida!
0: Se ela responder, né?
2: Tava tão tranquila com a ligação da Aparecida. Acho que a mulher se afobou, foi pro meio da casa.
0: Ficou nervosa.
2: Sai de perto do roteador, mulher.
0: Liga aí pra ela que eu vou conversar agora com os nossos ouvintes. Nesta quarta-feira, depois do Jogo do Brasil, nós vamos fazer uma edição especial do Torcida Massa. Assim como a gente tem feito em todos os Jogos do Brasil. Pós-Jogos do Brasil, a gente tem entrada ao vivo e a gente tem a presença da ilustríssima Milena Ciribelli, a jornalista de respeito, muitos anos de Globo, Esporte Espetacular, quem lembra também de Record. E agora ela faz parte da equipe Massa para comentar os jogos da seleção brasileira. Então você já sabe, nós temos encontro marcado nesta quarta-feira, depois do Jogo do Brasil. Então assim, sei lá, o jogo vai acabar 9h30, a gente lá para as 9h40, 9h45 a gente entra ao vivo e bate um papo, comenta o que aconteceu de melhor no jogo. Eu espero que a gente vai comentar uma vitória da seleção brasileira com classificação em primeiro lugar, já pra gente discutir quem vai ser o próximo adversário da seleção brasileira na fase de 16avos. Então você fique esperto na Massa FM. Ouça a Massa FM a partir depois do jogo da seleção brasileira. A gente entra ao vivo com a Milena Ciribelli. Eu vou estar aqui, o Quixaba vai estar aqui, uma equipe que entende do assunto pra gente falar de futebol, pra gente falar da seleção brasileira. Que assim, a gente sabe que esse momento todo mundo quer dar um pitaco. Inclusive você também pode participar com a gente dando o seu pitaco. Então, nesta quarta-feira, depois do Jogo do Brasil, tem Torcida Massa, edição especial com Milena Ciribelli. Ô Cida, você tá aí, menina?
7: Tô aqui sim, menino. Caiu a ligação.
0: Pronto.
7: Ai, que pena.
0: Então vamos lá, vamos jogar os dedos. Boa sorte pra você.
2: Stop!
0: Olha lá, o Chabinha jogou 5 dedinhos. Então vai dar A, B, C, D, E. Agora os meus. E, F, G, H.
2: Letra H, valendo! Um verbo com H.
7: Um verbo com H?
2: Isso.
0: Não sabe, pula.
7: Pula!
0: Tem no hospital. Isso.
7: Tem no hospital. Oxigênio.
0: Mas é com H.
7: Ah, com H?
0: Isso.
7: Ai, meu Deus.
0: Sabe, pula. Pulou. Algo quente.
7: Algo quente. Termodiálise.
0: Respondendo com delay.
2: E graças
0: um
2: a Deus,
0: de
2: eu não sei como é a temperatura de uma hemodiálise. Então você que é o paciente renal crônico, conta pra gente se é quentinho ou se não é. Se
0: pelo
2: valeu, se não
0: de
2: valeu.
0: Deus,
2: eu nem sei, não quero saber como
0: não,
2: é que é.
0: Ela respondeu hemodiálise referente ao que tem no hospital, né?
2: Ah, tá.
0: Mas já tinha passado.
2: Era quente hemodiálise.
0: Respondeu com delay. Infelizmente não ganhou. Um beijo pra Cida.
2: Eu tenho
0: sorte.
2: Um verbo com H.
0: Qual?
2: Higienizar.
0: Muito bem, higienizar. Mas ela falou haver. Haver também é um verbo, mas sim, também falou com delay. Lembrando sempre, gente, você falou pula, passa, a gente passa pra próxima. Aquela resposta lá vai ficar por último, pra você responder depois, tá? Mas enfim, não ganhou, então amanhã a gente volta com R$5.600!
2: Poxa, Aparecida, a gente gastou tanto crédito ligando pra ti.

0: que tem? Agora.
1: Agora temos ela. Eu falei dela agora há pouco. Milena Ciribelli, com Torcida Massa, meu Brasil!
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4: Terminar em primeiro lugar no grupo. Esse é o grande objetivo da seleção brasileira no momento. E isso não é em função do adversário que vai pegar na próxima fase, e sim na logística daqui para frente. Se o Brasil se classificar como líder, tudo ficará mais fácil. A seleção conseguirá manter sua base em Nova Jersey, ficando hospedada no mesmo hotel e treinando no mesmo campo, além de fazer viagens mais curtas nas próximas fases. Mas se por acaso a seleção se classificar em segundo, aí tudo muda. O jogo da próxima fase seria no México e a CBF não acha interessante manter uma base em Nova Jersey e ter que fazer sempre viagens longas nas vésperas dos jogos. Ou seja, se não passar em primeiro, o Brasil a cada fase vai ter que mudar de endereço, treinando e se hospedando nas cidades em que for jogar. O meia Lucas Paquetá, em entrevista ontem, disse que o objetivo do Brasil é passar em primeiro para ter uma logística mais favorável nas viagens, com mais tempo de descanso e recuperação. Claro que toda essa parte é importante, mas a torcida quer o primeiro lugar no grupo porque se acostumou às vitórias. Então, bora fazer um grande jogo e terminar na frente, porque aí todo mundo fica feliz. Os torcedores, os jogadores e quem cuida da logística.

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expectativas, que você seja muito feliz, uma semana abençoada com você e sua família, com seus amigos, que você tenha trabalho, saúde, tenha uma vida boa, uma vida massa. Quero que você esteja sorrindo.

mais nada de energia negativa aqui. Vamos todo mundo sorrir e brincar, porque vai começar o nosso enigma a partir de agora. Ó, você tá com tudo e não tá prosa. Você tá com a tua energia positiva, com a sua frequência alta, frequência massa. Então tem tudo pra ganhar presente. Hoje que temos uma churrasqueira elétrica na caixa, novinha, plugou na tomada. Vai lá fazer seu churrascão. Tem jogo do Brasil, tem seleção brasileira, então você vai comer aquela carne, aquele peito assado, que delícia, aquela linguiça assada, ai, que gostoso, que mais, pãozinho de alho, faz em casa mesmo, pega aquele pão velho de ontem, mas coloca uma maionesezinha ali, coloca uma manteiga, né? Faz aquele, né? Pra acompanhar um churrasco, um queijinho. Tem gente que gosta de assar um legume, né? Então é muito fácil você ganhar essa churrasqueira elétrica. No apartamento você pode usar, em casa pode usar, no quintal pode usar. Plugou na tomada, é festa com a família, com os amigos. Vamos brincar? 11-3509-9290. Áudio curto com seu nome e a resposta do enigma de hoje. Eu quero saber que música é essa. Hoje é dia de música reversa.

Aê, aê, qual música é essa? Que música é essa? É antiga. O cantor é um cantor baiano. Você sabe quem é? Me conta aí, tô te esperando. Áudio curto com seu nome e a resposta do enigma. Byte, o nome completo e telefone escrito. Vamos começar com Amigo Apaixonado. Victor e Léo aqui na massa.

rádio é massa, 8h19. Henrique Juliano, Liberdade Provisória. Boa noite pra você, obrigado pelo carinho da audiência. Que bom que você tá aqui. Tem presente a churrasqueira elétrica. É um presente que muita gente quer. Um dos presentes mais cobiçados aqui na massa. Você quer ganhar também? 11-3509-9290. Responda! Responda o nosso enigma de hoje. Desvende! Você vai desvendar? Vai! Então deixa eu tocar a música reversa aqui. Música reversa agora sim!

0: Pronto, pronto, quem será? Cantor baiano, ele usa boné, viu? Ele usa boné. Ele canta música. Ó, cantor canta música, Dilson. Nossa, você falou algo assim, essa dica é sensacional. Cantor canta música. A gente vai acertar de primeira. Nossa, que como você é bondoso, caridoso. Muito bem, oi, quem fala?
1: Boa noite, Rádio Massa. Vamos. Aqui é Priscila de Lima. E o enigma hoje é Netinho Mila.
0: Netinho Mila, será que é? Pode ser o nome do cantor ou o nome da música, viu? Oi.
2: Boa noite, Massa FM. A música reversa é Mila, do cantor Netinho. Tamo junto.
0: Tamo junto, Mila. Será que é essa, gente? Mas será?
3: Boa noite, Massa. A resposta do enigma é Mila.
0: Será, Paulinha? Um beijo pra você, boa sorte. Oi.
4: Tudo massa, boa noite. Aqui é o Robson, de Barra Mansa, Rio de Janeiro. Oi. O cantor é o Luiz Caldas.
0: Luiz Caldas?
4: Uma boa noite, rapaziada. Tô curtindo vocês.
0: Ah, obrigado. E você? Acha que é quem, hein? 11-3509-9290. Me apego. Cristiano Araújo, 8h20 na Massa.

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1: Ah, canção rei!
2: Isso aqui tem que ter sentimento. 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

0: aqui na nossa noite, no nosso Enigma. Que música é essa? É a nossa música reversa. Pronto. Eu quero saber. Vai ficar, os acordes a gente diminui aqui. Agora dois acordes, né? Como diria o Silvio Santos. Quantas notas? Duas só, tá?
1: Boa noite, massa. Meu nome é Cris. O enigma é Netinho, Mila.
0: Obrigado, Cris. Um beijo pra você, viu? Oi.
2: Boa noite, por cá, Antônio Carlos. E hoje a música aí é do nosso amigo Netinho. Ô, Mila, mil uma noite de amor por você.
0: Muito bem, obrigado. Quem mais?
3: Boa noite, Dilson Campos, Janaína Santos. Boa noite. O Netinho, cantando Mila, com a minha rádio massa.
0: Obrigado, menina. Beijo pra você. Boa sorte, tá bom? Oi.
4: Boa noite, Dilson.
0: Boa.
4: A música é o Netinho.
0: Qual?
4: Cantando Mila.
0: Olha.
4: E meio uma noite. É a Mila, tá bom? Beijo e um abraço. Boa noite.
0: Pra você também.
4: Rádio massa. Ai, boa noite.
0: Tá afinadinha, cantou bem. Mas cantou bem.
5: Boa noite, Rádio Massa. Aqui é o Ronaldo do... E a música, quem canta é Netinho, Mila.
0: Tá bom, obrigado, Ronaldo. Ronaldo, oi.
6: Ô, Mila, Mila de uma noite de amor com você.
0: Vai.
6: Boa noite, querido Deus.
0: Boa
6: Eu
0: noite.
6: Acho que é Mila. Deus abençoe vocês.
0: Amém.
6: Que massa. Sou Nilzete Aparecida, Capaz Araújo.
0: Obrigado, Nilzete. Quem quer te ouvir?
7: Alô, Rádio Massa, tudo bem?
0: Tudo
7: Silvio
0: bem.
7: De Maringá. A música aí é Mila. Netinho, manda ela pra nós aí depois aí. Valeu, forte abraço.
0: Ele já aproveitou e pediu Mila pra ouvir. Oi.
8: Boa noite a todos os ouvintes da Rádio Massa. A música é Mila do Netinho.
0: Obrigado, menina. Beijo pra você. Quem mais?
9: Oi, boa noite, Rádio Massa. A música é do cantor Netinho. A música é Mila. Eu quero ganhar essa churrasqueira.
0: Você quer?
9: Fazer um churrasquinho agora. Minha rádio é massa.
0: Ai, que delícia. Beijo pra você. Boa sorte, tá bom? Olá.
10: Boa noite, Dilson. É a Márcia. A música eu não tenho certeza, mas o cantor
0: é o Netinho.
10: Um abraço.
0: Mas é o Netinho? Ah, será que é? Mas será?
11: Boa noite. A resposta do enigma de hoje é Netinho Mila. Mônica Maria Martins.
0: Obrigado, Mônica. E você acha que é o Netinho também? 11-3509-9290, áudio curto com a resposta do enigma. Boa sorte pra você.
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0: Mega Rio Negro e Solimões, tá na hora da gente fazer o seguinte: revelar, né? Desvendar o nosso mistério, o nosso enigma. Computador, que música é essa? Qual foi a música reversa de hoje?
1: E tudo começou

0: entende.
1: Tem gente feliz ganhando prêmios na massa.
0: Vambora, churrasqueira elétrica na caixa novinha. Tá levando. Plugou na tomada, já faz aquele churrasco. Quem leva o presente? Oi, Marisa. Marisa Perinazzo de Castro e Silva. Nossa, que nome longo, Marisa. Ela que tá no 5626 ganhou. Parabéns. Aí, Marisa. Marisa, comemora, menina. Pode comemorar. 5 dias úteis a partir de amanhã. A equipe de promoções vai entrar em contato contigo, viu, Marisa? Um beijinho pra você. E obrigado pra você que participou com a gente aqui. Gravou áudio, mandou texto. Obrigado mesmo. Um beijo. Daqui a pouco a Voz do Brasil. Logo após a Voz do Brasil, a gente vem com o nosso programa romântico, com história, com recadinhos, com tradução e muita coisa boa. Mensagens pra você ficar assim apaixonado, apaixonada, tá bom? Então encontro marcado, tá bom? Eu já ia falar que tá bom de novo? Não, encontro marcado. Beijo.

0: está no ar a Voz do Brasil. As notícias do governo federal que movimentaram o país no dia de hoje.
1: Olá, boa noite.
2: Boa noite para você que nos acompanha em todo o país.
1: Segunda-feira, 22 de junho de 2026.
2: Vamos ao destaque do dia, Nova Indústria Brasil.
1: No Rio de Janeiro, o presidente Lula anuncia investimentos de mais 140 bilhões de reais para desenvolver o Parque Industrial Brasileiro.
2: Fertilizantes, máquinas agrícolas, medicamentos e vacinas, mobilidade e inteligência artificial estão entre os setores que receberão estímulos.
1: O presidente destacou que o desenvolvimento do país deve ser feito em parceria por setores público e privado.
3: O Brasil não pode comportar mais aquele discurso atrasado entre a competência privada e a competência pública. O que importa é que os dois produzam.
2: E ainda no Rio, o presidente também anunciou R$1 bilhão em investimentos para urbanização de favelas e desenvolvimento de comunidades.
1: Recursos também serão investidos em educação e em obras de um dos maiores bairros da capital fluminense, Graziele Bezerra.
4: Serão mais de R$700 milhões do novo PAC para a construção de redes de esgoto, parques e praças, obras de pavimentação e melhorias na rede elétrica.
2: Você vai ouvir também acolhimento a refugiados.
1: Relatório mostra aumento do número de pedidos de asilo e de regularização de migrantes no Brasil.
2: O país busca fortalecer mecanismos de acolhida e integração para pessoas que chegam em busca de proteção internacional. Caroline Blaut.
5: Como parte desse esforço, o governo do Brasil lançou uma consulta pública do primeiro Plano Nacional de Migrações, Refúgio e Apatridia.
1: Hoje, na apresentação da Voz do Brasil, Mariana Jungmann e Luciano Seixas.
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1: O presidente Lula cumpriu hoje uma série de agendas no Rio de Janeiro.
2: Entre elas, o anúncio de mais 140 bilhões de reais para o programa Nova Indústria Brasil.
1: Os recursos vão priorizar investimentos em setores essenciais para a economia do país, como fertilizantes, máquinas agrícolas e indústria da saúde.
6: Lançada em 2024, a Nova Indústria Brasil tem o objetivo de impulsionar o desenvolvimento industrial até 2033. No seminário sobre os 74 anos do Banco Nacional de Desenvolvimento Econômico e Social, foi anunciada a ampliação da NIB, com mais 140 bilhões de reais até o fim de 2026. São recursos do BNDES, da Financiadora de Estudos e Projetos e da Empresa Brasileira de Pesquisa e Inovação Industrial, o que eleva o investimento na política industrial para 750 bilhões de reais em 4 anos. O presidente do BNDES, Aloysio Mercadante, detalhou as prioridades.
7: As áreas prioritárias são fertilizantes e máquinas agrícolas, depois saúde, biofármacos, terapias avançadas, IFAs, vacinas, mobilidade sustentável, inteligência artificial e audiovisual. Toda essa indústria criativa que nós queremos olhar também com atenção.
6: A ministra da Ciência, Tecnologia e Inovação, Luciana Santos, anunciou que o Ministério vai liberar também 440 milhões de reais para que a Embrapi desenvolva projetos de inovação.
8: Os recursos vão alavancar investimentos privados e permitirão contratar 550 projetos de inovação de empresas em um valor total de 1,2 bilhões.
6: Na área socioambiental, foi divulgado o resultado do primeiro processo público para a compra de créditos de carbono, o Profloresta Mais. O programa, uma parceria do BNDES com a Petrobras, financia projetos de restauração ecológica na Amazônia. As empresas vencedoras vão fornecer 5 milhões de créditos de carbono com replantio de espécies nativas, como detalhou a presidente da Petrobras, Magda Chambriá.
9: Nós recebemos 16 propostas, 3 foram selecionadas e cada um comprometido com a restauração de pelo menos 3 mil hectares de áreas degradadas no bioma amazônico.
6: Além disso, foi oficializada com a Petrobras uma parceria para pesquisas sobre minerais críticos essenciais para a transição energética. O presidente Lula destacou a importância dos investimentos públicos e privados para o crescimento do país.
3: O que nós estamos assistindo hoje é apenas uma demonstração de que o Brasil